0: 20 horas e 9 minutos.
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0: Boa noite a todos.
1: Boa noite.
0: Trebone.
1: Trebone.
0: Hoje, 10 de setembro de 2019, nós estamos reunidos para estudarmos a obra Libertação, psicografada pelo nosso amado Chico Xavier, pelo Espírito André Luiz. Hoje é o nosso estudo de número 11. Nós vamos iniciar o capítulo 2, intitulado A Palestra do Instrutor. Rogamos que o nosso Senhor Jesus, o amor de nossa vida, possa nos inspirar e nos conduzir. A semana passada nós finalizamos a palestra de Flacos, lembra? Aonde nos foi trazidos assim, muitas advertências. E a de Gúbio não será diferente. Acredito que o chicote tem até uma pinça assim, um gancho na ponta. Porque ele bate e rasga a pele da alma, né? Tamanha chamada dessa palestra. Então, o nosso querido amigo Paulo aqui presente já disse, vamos até dezembro. Eu acho que até janeiro. Porque essa vai realmente cutucar bastante a nossa alma. Então, que os nossos amigos espirituais possam nos inspirar. Quem vai fazer a voz do Google é o nosso querido irmão Augusto. E que a espiritualidade possa preparar o nosso terreno para recebermos mais essa semente. Vamos lá? Diz André Luiz, ao nos retirarmos do educandário, o instrutor Gúbio, pousando sobre Eloy, o nosso companheiro, e sobre mim, os olhos lúcidos, acentuou.
2: Para muitas criaturas, é difícil compreender a regimentação inteligente dos espíritos perversos. Entretanto, é lógica e natural. Se ainda nos situamos distantes da santidade, não obstante os propósitos superiores que já nos orientam, que dizer dos irmãos infelizes que se deixaram prender sem resistência às teias da ignorância e da maldade? Não conhecem região mais elevada que a esfera carnal, a que ainda se ajustam por laços vigorosos. Enleados em forças de baixo padrão vibratório, não apreendem a beleza da vida superior. E enquanto mentalidades frágeis e enfermiças se dobram humilhadas, os gênios da impiedade lhes traçam diretrizes, enfileirando-as em comunidades extensas e dirigindo-as em bases escuras de ódio, aviltante e desespero silencioso. Organizam assim verdadeiras cidades em que se refugiam falanges compactas de almas que fogem, envergonhadas de si mesmas, ante quaisquer manifestações da divina luz. Filhos da revolta e da treva aí se aglomeram, buscando preservar-se e escorando-se aos milhares uns nos outros.
0: Vamos voltar. A regimentação é regulamentação. Então, para muitas criaturas, é difícil compreender essa regulamentação inteligente dos espíritos perversos. Porque há um regime, há um regulamento nessas colônias espirituais administradas por espíritos perversos. Então, o que nós atendemos em reunião mediúnica não é espírito perverso, não, gente. Ali são espíritos sofredores. Não é desses que eles irão falar nessa obra. ele vai falar de espíritos perversos, inteligentes, administradores, organizados, um sistema organizado. Isso quer dizer assim, para muitas criaturas, inclusive para nós, é difícil compreender essa regulamentação inteligente dos espíritos perversos. Continua aí. Entretanto, essa regulamentação é lógica e natural. Nós não temos espíritos perversos encarnados que se organizam e que destroem? Você está achando que o mundo espiritual é diferente? A gente acha que livre-arbítrio é só dado na Terra. Livre-arbítrio também é dado no mundo espiritual, é uma lei. Eles se organizam. Só que esse livre-arbítrio, ele tem limite. E lembra do que nós estudamos lá atrás? Para um diamante bruto, é necessário um outro diamante o quê? Bruto. E, exatamente. E que esses espíritos trevosos, eles atacam aqueles ao qual eles têm uma ação sobre. Então, se esses espíritos perversos têm uma ação sobre a Lígia, é porque a Lígia não tem moral para eles. Eles conseguem atuar. Então, de certa forma, eles acabam sendo instrumento do progresso da Lígia. Porque a gente vai aprender na dor o que deveria ter aprendido com amor. Então, nós não estamos desprotegidos. Nós nos desprotegemos a partir do momento em que nós não utilizamos o evangelho que Jesus nos ensina. Entretanto, ela é lógica, essa regulamentação, e natural. Continua ele. Se ainda nos situamos distantes da santidade, não obstante os propósitos superiores que já nos orientam, nós temos propósitos superiores? Temos. Estamos longe da santidade? Muito. Não obstante os propósitos superiores que já nos orientam, que dizer dos irmãos infelizes que se deixaram prender? Então, um espírito prende Lígia. Lígia se deixou prender. Como que ela se deixou? Pela sua conduta moral. Ainda há pouco falamos do livro, desse livro que retrata o suicídio, textos que o pessoal da Federação Espírita Brasileira pegou para publicar esse livro sobre o suicídio. E lá vai retratar o caso da mulher que cometeu suicídio porque ela estava desconfiando que o esposo, o fofo, estava traindo. Ela comete o suicídio, tenta ficar na casa. Quando o IML leva o corpo, ela, uma força atrai e ela vai dentro do carro do IML. O moço que estava conduzindo o carro estava conduzindo com muita harmonia, para não dizer o contrário. Com aquela pressa, o cadáver batia para um lado, batia para o outro. Ela sentia tudo. E ela tinha tomado formicida. Ao chegar no IML, é feito o exame da autópsia. E naquele movimento, quando corta o ventre, ela sente todas as dores, porque ela está vinculada ao corpo. O fluido vital está vinculado, o perispírito, ao corpo físico. Você imagina o sofrimento. Vai para o velório, vai para o sepultamento e fica vinculada ao corpo até entrar em putrefação. Quando entrou em putrefação, ela acompanhando todo o processo, dois espíritos perversos se aproximam dela e dizem a ela: você está sob a nossa responsabilidade. Você terá que pagar pelo que fez. Você é uma suicida. Vai nos acompanhar. E ela vai junto. porque eles se colocam na condição de justiceiros. Nós vamos estudar isso aqui. E ela conta que lá, até abuso sexual ela sofreu. Agora, olha só. Lembra que ela estava desconfiada que o fofo dela estava apaixonado por outra fofa? Sabe o que aconteceu? Ele casou com a fofa. Adiantou? Ela fez para facilitar o serviço. Muitas. Aí você pergunta, e Deus permite? Não é questão de Deus permitir. É uma questão de sintonia. Mas aí o que a misericórdia divina? Ela sofreu muito. Era uma entrevista que Humberto de Campos estava fazendo com ela depois de 15 ou 16 anos da desencarnação. É uma entrevista que Humberto faz com ela e publica. E o que ela mais pedia era a oportunidade de uma nova encarnação. Então a gente para pensar. Todo esse sofrimento fez com que essa criatura aprendesse uma lição muito grande. Então, é aquilo. Se nós não aprendemos com aquilo que nós ouvimos, as advertências do dia a dia, nós vamos ter que sentir a dor para poder aprender. Então, por isso é que ele usou o termo aqui, irmãos infelizes que se deixaram prender sem resistência. Ela não teve resistência nenhuma. Ela carregava a culpa. Estava no processo de loucura. Moral nenhuma. Só se entregou. Porque a própria culpa dela já dizia, olha, eu sou culpada mesmo. Que eu vá para o inferno. E eles já estão sofrendo as consequências. Porque eles estão parados, arrumando encrenca.
1: Inclusive o marido também.
0: Vá. O fofo. Mas não tanto quanto é. Porque antes de te amar, eu tenho que me amar. Se o fofo chegar comigo, vou embora, eu ainda canto. Vá com Deus. O amor ainda está aqui, vá com Deus. Mas se descabelar por causa de fofo, fofa, fofete, fofolete, seja lá o que for. Ai, se embora e vai cuidar da tua vida. Ninguém nasceu encangada com ninguém. Gente, tem gente que acaba com a encarnação por causa disso. Arruma encrenca, fica com ódio. Isso, aquilo, outro. O que é isso? Mata, se mata. É uma confusão. Vai pra lá, arruma um monte de débito. Vai olhar, não é nem um Brad Pitt. E mesmo que fosse... Que nem a Angelina Jolie segurou ele. Mas é autoestima. Autoestima. É bom estar acompanhada. Só isso. Necessidade não. Você não pode transformar o outro em uma bengala psicológica e emocional. Só sou feliz se... Tá doido. Vai ter problema. Porque uma hora o fofo vai embora e a fofa vai embora. Então olha aí a confusão. Tem casos que nós já lemos das obras, acho que até mesmo de André Luiz, que ela queria vingar. Ela queria vingar. Então, que ela se associou a quem poderia auxiliá-la a vingar. Aí, no caso, aí é associação mesmo, né? É associação mesmo. O livro lá, Pensamento e Vida. As teias da ignorância e da maldade não conhecem região mais elevada que a esfera carnal. Não conhece. Não conhece. Vai sentir falta do quê? Sinto, mas não vai se sabotar. Que é uma autossabotagem. Não é assim. Então, pessoal, às vezes eu vejo algumas palavras assim, não, é, você mude o pensamento. Sim, pera lá. Mudar o pensamento, isso não quer dizer que resolveu, não. Vai ser um ato contínuo, diário, uma luta muito grande. Pensamento acompanhado de atitude. Sem a atitude, não houve mudança de sintonia. O nosso André Luiz, ali naquele sofrimento todo, em que momento a ficha dele caiu? Quando a vaidade caiu. E levou 8 anos para a vaidade cair. A vaidade e o orgulho, porque a vaidade ela não vem sozinha. Ela vem anexada o orgulho com ela. Na ficha dele caiu que ele percebeu que ele não era esse bambambam todo. Que chorou, chorou. Aí ele viu Clarencio, que sempre esteve ao lado. Sempre. Nunca faltou auxílio a André Luiz. O problema é que ele não conseguia perceber, não conseguia sentir. Por exemplo, todos nós temos o anjo da guarda. Raros sentem o anjo da guarda. Raros conseguem ouvir, entre aspas, a inspiração, a orientação do anjo da guarda. Por quê? Por causa da nossa sintonia. E no mundo espiritual isso não é diferente. E aí entra associação, sintonia. Eu penso, logo eu vou agir, eu vou me vincular, é uma teia mesmo, eu me ligo, eu me conecto com mentes do mesmo teor, encarnados e desencarnados. Quando eu saio do corpo, eu vou reconhecer os meus parceiros. E às vezes eu vou me assustar um pouquinho. Pô, gente, vocês são feinhos, hein? Foi com quem eu convivi uma encarnação inteira. Porque essa teia, a gente troca emoções, vibrações, pensamentos, desejos, ideias, tudo. Um fica ali alimentando o outro. Continua ele. Não conhece região mais elevada que a esfera carnal, a que ainda, gostei do ainda, se ajustam por laços vigorosos. É terra a terra. De vigor mesmo. Atados, amarrados em forças de baixo padrão vibratório. Baixo padrão vibratório. Não conseguem conceber a beleza da vida superior. Não conseguem. Lembra que ele está atado em forças de baixo padrão vibratório? Ele não consegue ver. Ele não consegue perceber a beleza da vida superior. E enquanto mentalidades frágeis e enfermiças se dobram humilhadas. Lembra da jovem, da moça que se matou? Se dobram humilhadas. Os gênios da impiedade lhes traçam diretrizes. Lembra, ele pegou a moça, você vai presa. Vai ser julgada e a pessoa se submete. Já carrega a culpa. Tá só esperando. É igual quando tu bate o carro de alguém que tu sabe que tá errado, já diz, eu pago tudo. Errou. Se você tiver um pouquinho só de semancol, você não sai discutindo. Você diz, eu errei, vou pagar. Hoje eu no trânsito, passou uma picape, bateu o motoqueiro e na mesma velocidade que ele foi embora. E o motoqueiro ficou estendido no chão. Eu digo, vai pro quinto dos infernos. Esse não volta mais. Porque além de bater, você não prestar socorro, né? Vai pro quinto dos infernos. A beleza da vida superior e enquanto mentalidades frágeis e enfermiças se dobram humilhadas. E o mais interessante é que essa cena de hoje, daquela picape que vai embora e deixa alguém estendida no chão, essa cena vai ficar na alma dessa criatura. E ela vai ter que rever essas cenas várias vezes. Ela vai continuar vendo e vai ter que prestar conta disso. E aí vem quem? Os justiceiros. Como eles se apresentam. Se dobram humilhadas, os gênios da impiedade lhes traçam diretrizes, enfileirando-as em comunidades extensas, enfileirando. Tu vai para lá, tu vai para ali, tu vai para cá. E vai aumentando. Comunidades extensas. Porque pensa só, desencarna uma turma da Terra, avaliando um pouco a nossa conduta. O que que tu acha? Vai mais gente assim para uma colônia superior ou mais gente aqui para os nossos irmãos?
3: Nossos
0: Aí dá para entender porque está tão inchado lá, né? Sistema único de desencarnação. Todo mundo para lá. Anjo do Vale, o SUD. Sistema Único de Desencarnação. Todo mundo junto lá, junto e misturado.
3: Conceição, esses justiceiros.
0: Oi, querido.
3: Não sei se cabe a pergunta agora.
0: Cabe,
3: eles
0: pode.
3: São deformados?
0: Não. Não necessariamente.
3: Eles são espíritos.
0: São espíritos com aspecto perverso. Porque aí o que acontece? Esses irmãos, eles carregam uma dor. Por exemplo, nós vamos estudar aqui Gregório, que foi Papa. E que ele tem no mundo espiritual... Nós tivemos Hitler, gente, aqui. E um monte de gente... Ah, Hitler. E no mundo espiritual também tem. Tem aqueles que estão ali juntos. Porque a pessoa tem um poder na palavra tão grande que dá nó em pingo d'água. E convence. Ele pode modificar o seu corpo espiritual, porque eles são inteligentes, eles conhecem. Eles sabem como fazer o processo. Eles sabem como fazer o processo. Eles têm consciência e lucidez de todo o processo espiritual.
4: Ela falou agora, na verdade, ela está falando da obra que nosso lar, né? Que também eu estava de consciência quando ela estava naquele momento para ver que ele se fez daquela forma.
0: Os espíritos estavam deformados, isso é um fato.
4: Mas ele também tem estado de consciência dele que ainda piorava a situação.
0: De ver o outro mais deformado? Não. Eu não tenho como modificar a visão do outro, não. Ou eu vejo ou eu não vejo. Essa é a diferença. Dependendo.
4: Você lembra da outra obra lá, quando o avô dele achava que ele estava.
0: Mas aí é o próprio avô se vendo. Do espírito se vendo. Tá, entendi agora, entendi. Eu achei que era o André Luiz enxergando o outro. Não é o André Luiz enxergando o outro. O André Luiz, ele estava naquela condição porque se ele estava sem comer, logo ele sentia fome. Se ele estava sem beber, logo ele sentia sede. Se ele estava sem se banhar e na lama, logo ele se via sujo. E a roupa sendo deteriorada, porque o tempo ia passando e ele ia se percebendo. Então é a mente atuando sobre o próprio corpo, mesmo que seja de forma inconsciente. E enquanto mentalidades frágeis, enfermiças, se dobram humilhadas, os gênios da impiedade lhes traçam diretrizes. Você vê que o mundo espiritual aqui, o perverso, também fazem diretrizes, tá? Qualquer semelhança é mera coincidência. Enfileirando-as em comunidades extensas e dirigindo-as em bases escuras, olha só, e dirigindo-as em bases escuras de ódio degradante e desespero silencioso. E aí usou o termo aqui degradante, aí eu volto novamente no caso da entrevista do nosso Humberto de Campos para a irmã suicida, que ela disse que até abuso sexual ela sofreu. Uma moça jovem ainda. Organizam assim verdadeiras cidades em que se refugiam falanges compactas, falanges, não é nem um e nem dois. Compactas de almas que fogem envergonhadas de si mesmas. Olha a consciência. Ante quaisquer manifestações da divina luz. Antes da qualquer manifestação. Tem vergonha. Porque eu posso enganar o mundo, mas eu não tenho como enganar a mim mesmo. Eu sei quem eu sou. Eu sei o que eu faço, o que fiz, o que penso. Então, eu me envergonho.
3: Conceição, os espíritos dessas colônias, eles persistem indefinidamente? Ou é? Qual é o tipo de resgate?
0: Indefinidamente, não. Chega uma hora que a misericórdia divina interfere. Mas a misericórdia divina, ela é muito amorosa. Ela não faz assim, acabou, chega, tu vai sair daqui. Não. Que é o caso que ele vai declarar de Gregório. Como é que é a espiritualidade? Porque o amor, Flávio, nunca poderá ser uma imposição. Porque o que Deus quer é que nós aprendemos a amar uns aos outros. Então eu não posso dizer, ei, Gregório, para de fazer ódio, agora ama, entendeu? Que eu estou sem paciência contigo. Combina o amor assim? Então o que, que ele vai fazer? Vai fazer um movimento espiritual. Porque o mesmo amor que ele tem a quem está numa colônia superior, o mesmo amor ele tem em Gregório.
3: O André Luiz ficou 8 anos para se perceber.
0: Mas o caso do André Luiz, o André Luiz está no processo de sofrimento. Esses espíritos aqui não estão sofrendo, não. Eles sabem exatamente o que estão fazendo. Eles sabem que são espíritos. Eles sabem, eles têm consciência. Não é espírito sofredor, não. O que que acontece? Nesse caso aqui, o que que nós vamos fazer? Em movimento, com o movimento do amor, vamos tentar trazer. Agora é o seguinte, uma inteligência dessa, quando se curva para o bem, dá um salto na evolução. Que já aprendeu? Desenvolveu a inteligência, só falta direcionar para o bem. De uma forma muito simples, eu tenho um sobrinho que agora já é um homem, mas quando ele estava com 8, 9 meses, o Gabriel, ele era muito malino. Ele puxava o cabelo da gente, ele mordia o nariz da gente. Era uma coisa assim medonha, esse menino veio do quinto dos infernos. Uma vez eu estava brincando assim com ele, na sapataria, minha irmã tadinha escolhendo sapato, a Estela, e a Estela é muito doce, essa minha irmã, por isso que Deus mandou o capetinho para ela. E de repente ele fazia assim, ó. Quando ele fazia assim, podia que ele. O menino acionava. Aí ele pegou no meu cabelo. Ele vinha com as duas mãos assim, olha. E meu cabelo comprido, né? Ele pegou. Quando ele pegou, eu gritei, Estela. Quando ela viu, ela disse, Gabriel. Aí segurou as mãos. Chega, vai bolo de cabelo na mão do menino mesmo, porque ele não abria. Ele ficava assim, ele reinava. Aí quando ela segurou as duas mãozinhas, as minhas lágrimas já escorrendo, o cabelo puxando, o menino veio com o dente no nariz. O vendedor olhou assim, ó, desesperado, com os olhos arregalados, meu Deus, que criança é essa? E ele era um bebê lindo, mas um inferninho. Aí a Estela dizia, e a gente dizia, dá na mão desse menino, bate, né? E ela, na sua amorosidade, ela disse, mana, eu não posso tirar a violência dele com outra violência. Olha a lucidez dela. Como é que eu vou? Então hoje, na minha época, eu era muito jovem, não entendeu. Ela tinha dado uma palmada na mão do menino, mas ela não batia. A tia psicopeia, né? E aí ela disse, eu não posso fazer isso. Então hoje, caso ela... Depois eu digo como é que ela fez. Caso ela tivesse feito isso, ela ia reprimir a violência, mas não educar. E às vezes ele estava amamentando, ele puxava, ela dizia, Gabriel, e ele parava assim. Então o que, que ela fez? Ela abria as mãozinhas dele, passava no rosto dela e dizia, meu filho, é carinho, meu filho, carinho. Aí ao invés dela bater, ela beijava a mão dele, abria a mãozinha e passava no rostinho, é carinho, carinho. E foi feito um trabalho. Hoje ele tem 22 anos, é um filho maravilhoso, não foi preso. Amoroso. Eu digo que ela cumpriu a missão dela de mãe, que era olhar o que o menino estava dizendo. Eu sou agressivo. Aquele movimento dele, por isso que a gente diz, é esse período que tem que prestar muita atenção no menino, na menina também. Porque é esse período que o espírito está colocando para fora. Então ele diz, eu sou agressivo, porque lá ele não está dissimulado. A criança não é dissimulada. Ela põe para fora o que é. Eu sou agressivo, me corrige. Me ensina a amar. E ela fez esse trabalho, esse menino é super doce, amoroso. Então, gente, é o amor que constrói. Entendeu? É o amor que constrói. E Jesus não poderia fazer esse movimento com nenhum desses espíritos. Ele quer resgatar aquelas almas e não impor o amor. Nunca o amor vai ser imposto. Você nunca pode dizer, você tem que amar, você tem que amar. Não dá. Por isso esse movimento, igual o mineiro, né? Vai pela beirada, até chegar ao centro da questão.
2: Nós vemos isso no mundo maior, né? No mundo maior, aquela criança, aquela mãe tinha aquela criança toda deformada, né? Que não andava, tinha todas as dificuldades, ela já estava, até para ela cuidar era difícil, e ele, quando vinham os obsessores, ele chorava, gritava, e os dois obsessores iam nascer com o irmão dele, para cuidar dele, para aprender a amá-lo, né? A justiça divina, a providência divina nos age dessa
0: maneira. É no movimento de amor, nós não podemos achar que é He-Man, sabe? É, murra, não tem aquele pessoal todo lá do He-Man, aquela turma toda que é uma luta, a luta contra o mal, vamos combater o mal, prende todo mundo. Não é assim que a coisa acontece. Quaisquer manifestações da divina luz, filhos da revolta e da treva, aí se aglomeram, buscando preservar-se e escorando-se aos milhares, uns nos outros. Um acusando o outro, um escravizando o outro, e não tem jeito, não tem jeito. Lembra que sintonia é uma lei inderrogável. Lembra sempre disso, sintonia é uma lei inderrogável. Por quê? Se eu chegar aqui, olha, eu vou querer ajudar a fulana, eu quero tirar ela desse meio. Eu tiro ela desse meio, ela volta. Eu tiro, ela volta. Por quê? Porque ela está em sintonia. É algo impressionante. Então não tem como acolher. Não tem como recolher. Porque a pessoa volta, é o quadro psíquico dela. É onde ela está vinculada, presa. Por isso que ele usa muito o termo, está presa, está acorrentada na maldade. Não tem como. Não tem como, é uma lei. Qual a única forma? Mudança de pensamento e atitude. E não é uma mudança, como diz a nossa Cecília, de um dia. É um exercício constante. Por isso eu digo, eu tenho que fazer a minha mudança psíquico-emocional realizando diariamente. Sentir o Evangelho é viver o Evangelho. O Evangelho não é só para ser estudado, é para ser sentido. Eu só consigo sentir o perdão quando eu vivo o perdão. Eu só consigo sentir a resignação quando eu vivo a resignação. A pessoa acha que sentir é ficar, sentir, estuda aí, vamos sentir, repete de novo para mim. Sentir o Evangelho, não. Sentir é viver, praticar. Sentir o perdão. Perdão. Ouvindo-nos, a surpresa manifesta. Uau! O instrutor prosseguiu, respondendo-nos às arguições íntimas.
2: Tais colônias perturbadoras devem ter começado com as primeiras inteligências terrestres entregues à insubmissão e à indisciplina, antes de ditames da paternidade celestial. A alma caída em vibrações desarmônicas, pelo abuso da liberdade que lhe foi confiada, precisa tecer os fios do reajustamento próprio, e milhões de irmãos nossos se recusam a semelhante esforço. Ociosos e impenitentes, alongando o labirinto em que muitas vezes se perdem por séculos. Inabilitados para a jornada imediata rumo ao céu, em virtude das paixões devastadoras que os magnetizam, arrebanham-se de conformidade com as tendências inferiores em que se afinam, ao redor da crosta terrestre, de cujas emanações e vidas inferiores ainda se nutrem, qual ocorre aos próprios homens encarnados. O objetivo essencial de tais exércitos sombrios é a conservação do primitivismo mental da criatura humana, a fim de que o planeta permaneça tanto quanto possível sob seu jugo tirânico.
0: As observações de Google escaldavam-me o cérebro. Então, respondendo ali às perguntas íntimas, ele disse assim, olha, tais colônias perturbadoras devem ter começado devem ter começado com as primeiras inteligências terrestres, ou seja, aquele que foi notícia mundial, aquele que a gente estuda lá no livro de história, que ele usa o termo aqui, olha, com as primeiras inteligências terrestres, entregues à insubmissão. A insubmissão, lembra? Adão e Eva, vocês podem comer tudo, tá? Exceção. Só não me toca no fruto proibido. Que não é nem maçã, tá, gente? Pelo amor de Deus, não acredito que não tem maçã. Maçã não tem culpa de nada. O texto está falando fruto proibido. E eles tinham tudo. Estava tudo arrumadinho. Aí os capetinhos decidiram. Porque se comesse do fruto que era proibido, eles teriam tanto poder quanto Deus. E aí caíram em tentação. Desobedeceram uma ordem. Somos nós. Então, característica dos terrícolas, nós desobedecemos a Deus até hoje. Porque todos os nossos dias, ainda hoje, nós só fazemos o que queremos. Nós só realizamos a nossa vontade. Se Deus se materializasse aqui e dissesse assim: Conceição, faça um sacrifício hoje. Eu quero que tu faça isso. Eu vou pensar mil vezes e a capacidade ainda é não fazer. Mesmo Deus se materializando. Porque nós não queremos abrir mão dos nossos vícios. Então é a desobediência. Por isso que ele utilizou das inteligências terrestres entregues à insubmissão e à indisciplina. Porque uma vez submisso às leis que regem o universo, que são as leis naturais, lei divina, a essa insubmissão, caso haja uma submissão, tem que haver uma disciplina. Tem que haver uma disciplina. E a indisciplina ante os ditames, as leis, as regras da paternidade celestial. Não é uma paternidade humana. Paternidade simbolizando o Criador. A alma caída. Aí olha só, aqui ele está se reportando a Adão e Eva. Ele está se reportando ao Antigo Testamento, os anjos decaídos, lembra? Mas decaído na condição de quê? Lembra? Aqui na Terra nós conhecemos um espírito, um só, que no processo da evolução nunca caiu. Foi aquele espírito que não, porque a pergunta é, nós vamos parar aqui, a pergunta do Livro dos Espíritos é: todos teremos que passar pela fieira do mal. Porque às vezes nós temos uma concepção de que para evoluir eu tenho que errar. Nós, terrícolas, acreditamos que nós estamos num processo de evolução natural. Que o natural é realmente chutar o pau da barraca depois que a gente volta e reforma tudo. Não é. Então, por isso a pergunta: todos teremos que passar pela fieira do mal? Ele diz: do mal não, mas da ignorância. Da ignorância é do não saber. Então, o único espírito que esteve na Terra e que, no processo da evolução, que não foi na Terra, porque lembra que antes da Terra existir, ele já era o Cristo. Então, óbvio, não foi aqui. Quem foi essa pessoa? Jesus. Que nós conhecemos aqui na Terra. Diz o nosso Emmanuel no livro Consolador, está lá essa resposta. Então, no processo de evolução das almas, dos espíritos, no universo, o comum, o normal, é essa submissão a essa força poderosa. Nós, terrícolas, somos exceção. Então, por isso o termo rebeldia, ele usa o termo insubmissão, indisciplina, e eu vou parar por aqui. E pode ver, eu falo de mim mesmo. A gente sai por essa porta, a gente sai meio lerdo, meio bestado, né? A gente vai pensando em tudo, aí vai pra casa ainda meio lerdo, né? Dorme, basta tocar o relógio amanhã, que aí volta a mesma rotina de sempre. Se basta um carro fazer uma besteira que o cão cola, a gente já não sabe mais nem quem é Google. Como é Google, né? Sabe mais nem quem é Google. O que o Google falou? Que Google? Eu não quero saber de Google, menina. Vamos parar aí. Vamos retomar esse item a próxima semana no comentário. Foi bom, gente? Deu para compreender? Então agora, quando nós falarmos assim dessas colônias administradas por esses espíritos inteligentes e perversos, nós vamos tratar isso com mais respeito. Entender que o amor não pode ser com mais respeito. Entender que o amor não pode ser

0: Você está obrigada a amar. Chega, acabou. Você não vai me fazer mal a ninguém. Por quê? Porque eu não quero. E pronto. Você imagina Deus fazendo isso? Não cabe a nós mais essa pergunta. Por que, que Deus permite? Não cabe mais. Para quem estudou libertação, não cabe mais. Ok? Vamos orar? Vamos agradecer ao nosso Senhor Jesus por mais esse encontro, por mais esse momento de oração, de reflexão. Divino amigo Jesus. Já se passaram muitos séculos. A nossa história também não é das melhores. Já fomos perseguidos e também já perseguimos bastante. Também já torturamos, também traímos, também matamos. A encarnação e o esquecimento é mais um movimento de Deus nos mostrando o amor que tem por nós. Te pedir ajuda é uma redundância, porque é o que o Senhor tem feito ao longo de todos esses milênios. Mas que nós, todos nós aqui, encarnados e desencarnados, possamos aprender a nos submetermos a Deus, a impor a cada um de nós a disciplina para um caminho reto. Nós te agradecemos, amor de nossa vida, por mais essa oportunidade que o Senhor nos deu e nos dá, de estudo, de reflexão. Nós te agradecemos, Senhor Jesus, pelo seu amor incessante e contínuo. Muito obrigada, Senhor. E agradecemos aos nossos amigos espirituais que aqui estão nos auxiliando nesse trabalho, conduzindo em verdade. Abençoa-nos, Senhor. Dá-nos força e coragem. E abençoa-nos, Jesus, a esse nosso planeta, tão sofrido como resultado de nossas escolhas. Obrigada, amor querido, e obrigada a todos vocês, amigos espirituais.
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0: 21 horas e 3 minutos.
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0: Boa noite!
1: Boa noite a todos, que a paz, a luz e o amor de Jesus esteja conosco hoje e sempre. É com muita alegria que a gente vem mais uma noite para mais um episódio do Bate-Papo com Jesus na Rádio Portal da Luz, o episódio 8, onde nós vamos estar aqui conversando um pouco mais sobre essa doutrina maravilhosa, doutrina de paz, de luz, de amor, que vem trazendo consolo aos nossos corações. E agradecer aos nossos canais parceiros, né? Ao Coromandel Espírita, né? Coromandel Espírita, a Rádio... Peraí, gente. A Sociedade Espírita Joana de Ângeles de Dourados, no Mato Grosso do Sul, ao TV IDEAC, a RAI Espírita TV, a Rede Amigo Espírita TV, né? A TV Nova Luz, ao Amigo Espiritual e ao pessoal da Rádio Portal da Luz e Web Rádio Portal da Luz, aqueles que estão em sintonia conosco, agradecemos a sua sintonia. Muito obrigado a todos. E obrigado também a nossos amigos que sempre estão conosco. Bebel, nossa colaboradora também. Elza Meira, sejam bem-vindas. Thelma Medeiros, seja bem-vinda. Francisca Borges, seja bem-vinda. Terezinha Oliveira, a bisavó do ano, né? Mônica Zimmer e a vovó do ano, sejam muito bem-vindos. É com muita alegria que a gente tem aqui vocês conosco. E agradecer ao Vissossi, que é um novo membro do canal, né? E ao Djalma Gorski, que também é novo membro nesse nosso canal aqui da Rádio Portal da Luz. Que bom, sejam muito bem-vindos nesse trabalho, né, que a gente realiza de levar a palavra de Jesus, né, aos corações sequiosos.
0: E vamos continuar, né, Cristiana, com o estudo do Livro dos Médiuns. Nós estamos já quase terminando ele,
1: esta
0: viu?
1: Esta obra, né, que a gente ficou no... nas informações a respeito do capítulo 14, dos Médiuns. Mas para que a gente comece a seguir com a nossa tarefa, nós convidamos a todos para, junto conosco, poderem orar em prece.
2: Em prece, Emmanuel. Senhor Jesus, com a nossa jubilosa gratidão pela assistência de todos os minutos, humildes servos daqueles servidores que te sabem realmente servir, aqui te ofertamos o nosso louvor singelo, a que se aliam as nossas súplicas incessantes. No campo de atividade em que nos situas por acréscimo de confiança e misericórdia, faze-nos sentir que todos os patrimônios da vida te pertencem, a fim de que a ilusão não nos ensombre o roteiro. Mostra-nos, Senhor, que nada possuímos além das nossas necessidades de regeneração, para que aprendamos a cooperar contigo em nosso próprio favor. E na ação a que nos convocas, ilumina-nos o passo para que não estejamos distraídos, que a nossa humildade não seja orgulho, que o nosso amor não seja egoísmo, que a nossa fé não seja discórdia, que a nossa justiça não seja violência, que a nossa coragem não seja temeridade, que a nossa segurança não seja preguiça, que a nossa simplicidade não seja aparência, que a nossa caridade não seja interesse, que a nossa paz não seja frio congelante, que a nossa verdade não seja fogo destruidor. Em torno de nós, Mestre, alonga-se infinito o campo do bem, a tua gloriosa vinha de luz, em que te consagras com os homens, pelos homens e para os homens, à construção do reino de Deus. Dá-nos o privilégio de lutar e sofrer em tua causa e ensina-nos a conquistar, pelo suor de cada dia, o dom da fidelidade, com a qual estejamos em comunhão contigo em todos os momentos de nossa vida. Assim seja.

0: E assim
1: Que
0: seja.
1: assim seja, graças a Deus. Boa noite, nossos amigos Eliette e Fred, sejam muito bem-vindos. Gente, é muito, mas muito bom podermos estar aqui, reunidos em nome de Jesus, para que a gente possa conversar, né? E nesse capítulo 14, ele nos traz um esboço dos tipos de médiuns. Né, dos tipos de mediunidade.
0: Exato. E veja, catalogados por Allan Kardec
1: Isso.
0: de forma simples, para que a gente possa ver que essas nuances que existem de mediunidade são muitas. Vocês imaginem, eu gosto muito do leque. O leque é uma coisa fantástica, porque ele nos dá várias possibilidades. E as
1: Exatamente.
0: nuances dentro de cada uma delas, como consciente, semiconsciente e inconsciente.
1: Isso. E aí, veja bem. Ele traz os. Eu vou citar todos e depois a gente vai dar uma pincelada de cada tipo, tá?
0: E se vocês tiverem questões, quiserem perguntar, podem acessar o nosso aqui no nosso nesse bate-papo, essa parte não está minha mão aqui, é o bate-papo. Então vocês podem
1: O chat, né?
0: perguntar.
1: E aí ele diz assim, ó: médiuns de efeitos físicos, pessoas elétricas. Médiuns sensitivos ou impressionáveis, médiuns audientes, médiuns falantes, médiuns videntes, sonambúlicos, médiuns curadores e médiuns pneumatógrafos. São as formas de mediunidade, né, que ele nos traz. E aí a gente vai falar um pouquinho de cada um. E dentro dessas características, né, o médium de efeito físico é aquele que é muito conhecido, né, porque assim, e que no comum esse tipo de médium ele chama muita atenção, né, porque ele está muito ligado às questões dos movimentos de objetos, né? Acontece muitas vezes de aparecerem objetos assim na frente de todo mundo sem aquele objeto estar ali e fica pensando que é
0: É
1: mágica e não
0: mágica.
1: tem nada de
0: Ou então
1: mágica.
0: outra coisa, ligar e desligar de instrumentos eletroeletrônicos, ventiladores, televisão, apagar e acender luz. Muitas
1: Isso.
0: vezes esses médiuns,
1: Pegar fogo
0: espontaneamente,
1: espontaneamente, sem nenhum tipo de combustão
0: eu
1: realizados.
0: fico rindo porque tem vários casos, né? A
1: É.
0: gente não pode ficar também contando só os casos, mas nos faz lembrar, inclusive, que foi envolvida até a polícia, viu? Porque tocava-se fogo nas roupas que estavam estendidas no varal. Varal é aquele local onde a gente pendura a roupa para secar. E aqui no Nordeste a gente põe ao sol. Nós temos esse
1: Costume.
0: costume aqui. E os lençóis da casa de meu tio pegavam fogo. Mas não era nada mais, nada menos do que dois primos meus que tinham efeito físico. Vamos dar boa noite aqui à Lia Pires.
1: Boa noite, Lia. Seja bem-vinda.
0: Então, gente, é tão importante isso que, inclusive, o delegado autorizou meu tio a atirar na pessoa que estivesse tocando fogo. Olha, eu vou autorizar, você pode meter bala para cima. Mas não era ninguém. Eram jovens quando dormiam, eles liberavam ectoplasma, e esse ectoplasma fazia com que os espíritos pudessem fazer esse estilo de trelas, essas brincadeiras de mau gosto, né, por sinal.
1: Exatamente. Então, esses fenômenos são conhecidos como fenômenos de efeito físico e só ocorrem com médiuns que liberem esse elemento chamado ectoplasma, que ele é um elemento mais grosseiro, mais ligado à matéria do que à espiritualidade em si,
0: Está.
1: certo? E por isso que há essa possibilidade de se fazer esse tipo de acontecer esse tipo de situação.
0: Fenômeno que a gente
1: Fenômeno,
0: chama, né?
1: né? Como, inclusive, das pessoas muitas vezes ouvirem, né,
0: Pancadas.
1: determinadas pancadas, barulhos, né?
0: A tipologia, a época de Allan Kardec, a época das irmãs Fox e também das irmãs lá dos Estados Unidos, Hydesville, dos casos de Hydesville, nós vamos encontrar exatamente isso.
1: Exatamente.
0: A tipologia foi criada justamente para ouvir pancadas e as respostas seriam uma pancada sim, duas pancadas não. Agora vocês imaginem quando eles começaram a criar o alfabeto, né, gente? Aí complicou, né? Para que a gente pudesse ter a compreensão e todo aquele processo que a gente já falou sobre o desenvolvimento do fenômeno da mediunidade em psicofonia, em psicografia e principalmente nas materializações que foram ocorridas. E essas materializações só ocorrem com a presença de um médium de efeito físico, gente. Exatamente. Tem que ter um médium de efeito físico.
1: E aí tem o caso das pessoas elétricas. Né? Eis aqui uma, né? Essa questão das pessoas elétricas, né, é muito interessante, porque quando a gente acumula muita energia, né, acontece de a gente pegar em uma outra pessoa, e se essa outra pessoa também estiver com um acúmulo de energia muito grande, às vezes pode acontecer de tomarmos um choque.
0: Tanto para mais quanto para menos. Né? Uma pode estar com menos e a outra com mais. Por isso que ocorre com ela, que geralmente quando ela está assoberbada de energia, e ela toca numa pessoa que esteja negativamente. Negativamente não, vamos chamar assim não, vamos chamar em quantidade menor de energia. E essa energia passa dela, é como se fosse uma transfusão de energia. Passa aí e a pessoa sente aquele formigar. Não, não é um choque, é um formigamento, que é muito parecido com o Xerox, muito parecido.
1: E tinha uma colega do trabalho que isso acontecia com uma certa frequência entre eu e ela. Mas ela sentia, tanto ela quanto eu, nós sentimos de fato assim, como se a gente estivesse pegando em algo que estivesse dando choque. Quando a gente encostava uma na outra, que inclusive a gente chega, pulava, tanto ela pulava para um lado como eu pulava para o outro. Eu disse, vixe Maria. E ela, tu sentiu também, senti, foi quando a gente começou a perceber que em alguns momentos acontecia isso com a gente.
0: É dessa maneira que você vai descobrir que você tem esse tipo de mediunidade.
1: E aí tem a mediunidade, os médiuns sensitivos impressionados.
0: A Lia Pires nos diz ali o quê?
1: Eu dei o choque na minha amiga. Eu dei o... Eu não entendi bem, Eu acho que ela também deve ter, porque ela disse que parece que ela deu também.
0: Deixa eu ampliar um pouco para que todos possam tentar ler o que, é que ela está dizendo, né?
1: Explica.
0: Eu dei também, deve ser também choque na minha amiga. Ela deve ter sido isso que ela deve ter dito, né?
1: E aí isso acontece em alguns momentos. O sensitivo, né? Eu também, Cris, dei um choque na minha colega que fez barulho. Pois é. E aí isso está também um pouquinho interligado a essa questão do efeito físico, né? Já que teve o barulho, tá, Lia? Aí tem uma ligação aí com o efeito físico também,
0: tá? Veja que são algumas nuances que vão nos chamando a atenção. Não é somente a descarga estática. Vamos chamar de estática, é melhor. Porque não é nem energia, né? São fluidos, são campos magnéticos com os fluidos sendo transferidos de uma pessoa para outra em rapidez. E aí acontece isso. Agora, se houve um estalo, se houve um barulho, então está evidenciado que existe efeito físico. Ou
1: Isso.
0: seja, o ectoplasma também foi.
1: Em conjunto, né?
0: Em conjunto.
1: Porque a gente tem que lembrar que muitas vezes a mediunidade ela tem apresenta-se com várias características, e ela pode estar misturada, viu? Não necessariamente eclode de uma maneira ou de outra apenas, né? Ela pode acontecer de você apresentar várias exacerbações da mediunidade no mesmo fenômeno, tá certo? E aí, os sensitivos impressionáveis são aqueles que percebem de alguma maneira a presença dos espíritos. Então, pode vir através de
0: um mal-estar.
1: De um mal-estar, de você sentir uma vontade de chorar muito grande, e você não tem motivo para isso.
0: Gente, esse intercâmbio que a Cristiana acaba de falar, que é de uma pessoa para outra, veja, pode ser do encarnado para o desencarnado, do desencarnado para o encarnado, de encarnado para encarnado e de desencarnado para desencarnado.
1: Isso.
0: Esse sensitivo ele sente em qualquer momento. Tanto pode ser de um espírito, que ele sinta esse mal-estar, é um sensitivo, é aquele que fica, entra no ambiente e não se sente bem. Sim, diz logo assim, olha, eu não vou ficar aqui, não. Eu não estou me sentindo bem. E saia, não é melhor, enquanto você não estiver apto a entrar e sair dos ambientes, conhecendo o mecanismo do magnetismo e principalmente da sensibilidade mediúnica, enquanto você não tiver com a destreza correta do equilíbrio interior para entrar e sair dos ambientes, eu prefiro que a pessoa saia. Se não se sentir bem, saia. Porque, veja, acontece uma coisa muito interessante. Se a sensibilidade dele estiver em pré-cognição, e não o que quer dizer isso, a sensibilidade pressentindo uma coisa que possa acontecer. E se acontecer, vai acontecer com ele, porque ele está atraindo aquilo. Aí, não, e como é que ele faz? Ele evita de estar no local, ele sai do local. Se ele sente que pressente que tem um mal-estar, algo que está prestes a acontecer, e a gente é conviver com isso. Porque à medida que você vai convivendo, você vai sobrepujando com a sua vibração, o seu equilíbrio, a sua paz interior, a esses tipos de sensibilidade.
1: Pois é. E aí tem também aqueles que eu sou uma delas, viu? Também.
0: É sensitivo e o quê que o Murilo falou? Impressionado.
1: Né? Que a gente percebe de uma certa forma. Eu tenho uma sensibilidade muito grande no olfato. Então, eu sou muito impressionável na parte olfativa e também, de uma certa forma, auditiva. Tá? Exemplo. Eu estou num ambiente e, de repente, um cheiro se apresenta para mim de uma forma muito forte. E aí eu comento com o Hinaldo, meu filho, eu estou sentindo um cheiro disso. E aí ele apura o odor e ele diz, não, minha filha, é mediúnico.
0: É.
1: Porque eu não posso estar sentindo um cheiro que ele não vai sentir.
0: Exato.
1: Se eu estou sentindo e ele não sente, é possível dele ser mediúnico. E a outra é a questão da audição. Nós tivemos uma situação muito interessante aqui em casa, que eu não sei se vocês conhecem, mas existem aqueles equipamentozinhos que são de repelir os insetos. Né? E tem os que vêm com líquidozinho e que não tem som nenhum, e tem uns que são de
0: vibração, audição,
1: de vibração de som. Tá? E esses de vibração de som, eu não tenho condições de utilizar aqui em casa. A gente comprou e eu não consegui dormir.
0: Ele ficou encostado.
1: Porque nós botamos na tomada e eu simplesmente ouvia como se ele estivesse apitando dentro do meu ouvido de uma forma extremamente alta. E que Hinaldo não ouvia. Ele dizia, minha filha, não está. Eu disse, meu filho, eu não estou aguentando, não estou suportando. Porque o barulho fino
0: é muito
1: me
0: forte,
1: deixava,
0: né?
1: Muito estridente dentro da minha, na minha percepção auditiva.
0: A Lia Pires também está dizendo alguma coisa ali, né?
1: E aí a Lia diz que às vezes ela toma choque com a torneira no fogão e que os outros não sentem, até na jornada de alumínio.
0: É estática. Veja, eu estou chamando de estática para você entender. Quando nós observamos um avião pousando, ele vem com cargas positivas e negativas do lado da estratosfera. E ele vem carregado com aquela energia. É a energia estática que a gente chama de velocidade e tudo mais. Que aí a gente não vai explicar isso aqui fisicamente como é. Mas quando o avião desce, para que ele não possa pegar fogo, quando ele encosta, toca um cabo do chão e descarrega toda aquela energia. e sai como se fosse uma faísca no chão. E a gente só, o avião vai pegar fogo, não é. É essa energia estática que está sendo dissipada. Quando você pega...
1: Boa noite, seu Wilson, seja bem-vindo.
0: Seja bem-vindo, seu Wilson. Então, quando você pega na torneira, pega no alumínio, pega em alguma coisa, com certeza você está descarregando energia. Seria importantíssimo.
1: Aí, era bom você começar a ver a possibilidade de aplicar passe. Você faz o curso de passe e vai aplicar passe, porque você vai ajudar muita gente, viu? Só a dica, fica a dica.
0: Fica a dica.
1: E aí a gente tem os médiuns audientes, né, que a gente conhece, que veja, não necessariamente o médium audiente, ele é médium vidente, não, viu, gente? As pessoas confundem muito, as pessoas acham que o médium audiente, ele é vidente também, e não é, são mediunidades distintas.
0: Distinto.
1: Ele pode ouvir o som que os espíritos emitem e não percebê-los visualmente. Faço lembrar Ghost, aquela nossa irmã, quando
0: o protagonista
1: do filme começou a falar no ouvido dela. Veja, ela não ouvia, mas ela ouvia ele o tempo todo no ouvido dela, cantando um Elefante Incomoda, até ela ir fazer o que ele queria.
0: Exato.
1: Veja, ela não via, não sabia onde ele estava, mas ouvia, e pelo ouvido ela percebia que ele estava de um lado ou do outro, mas ela não estava vendo ele. É um exemplo ali fidedigno da mediunidade audiente.
0: Veja, agora lembre-se que o médium audiente, ele ouve a todo instante, tá, gente? Quando a gente fala na o outro anterior, a de sensibilidade, o espírito pode entrar em sintonia somente com Cristiana, e só ela ouvir. Por isso, quando ela pergunta para mim, você está ouvindo? Não. Você está vendo o espírito? Não. O espírito entrou em sintonia só com ela. Por isso que eu falei que existe nuances.
1: Ou às vezes a gente vem no carro à noite. E aí a gente percebe, eu percebo uma pessoa andando. E aí eu olho para ele e pergunto. Você está vendo uma pessoa assim, assim, andando? Aí ele disse, eu estou percebendo uma pessoa andando. Aí é encarnado ou desencarnado, aí a gente fica percebendo. Aí, de repente, a pessoa desaparece. Não, não era encarnado, era desencarnado. Os dois estavam visualizando, mas não era encarnado.
0: E agora, gente, eu estava vendo as experiências feitas, agora está uma febre nos Estados Unidos disso. As pessoas estão pegando os carros da Tesla, que tem sensibilidade de presença, e essa sensibilidade faz um sombreamento de forma humana, se tiver alguém ali. Agora, o carro da Tesla está conseguindo pegar os espíritos. Então, a pessoa pega um carro, eles estão fazendo muito isso, filmando a tela e mostrando o local, não tem ninguém. Aí, quando ele vira para a tela do carro da Tesla, está lá a tela com um monte de gente. Tinha uma moça ao lado do carro, em pé no cemitério, e o carro da Tesla dizendo que tinha gente que só ao redor dela. E ela estava sozinha. Mas na câmera mostrava que ela estava em pé e ao lado dela tinha muita gente ao redor. Então, espíritos. Então, veja, agora a coisa modificou, gente.
1: E por que, gente, isso acontece? É bom explicar, né? É porque os aparelhos eletroeletrônicos, eles não têm o pré-concebido conceito que nós temos em relação à matéria. Ele percebe a vibração, a energia.
0: E pronto.
1: Tá certo?
0: E não tem aquela coisa de distinção, né?
1: É.
0: De você olhar. Muitas vezes a física quântica explica muito isso. O objeto, a coisa não está lá. Por quê? Porque você não está prestando atenção. Mas da hora que você presta atenção, a coisa está lá. Você já percebeu? Nós podemos estar conversando aqui. Eu vou dar um exemplo aqui. Vocês podem assistir a live todinha. E alguém que está ao seu lado diz assim, rapaz, você viu que atrás de Hinaldo tinha uma Alexa? Aí outro vai dizer, não, vi não. Aí volta o filme para ver. Veja, ele viu, mas ele enxergou, mas não viu. Porque não estava no seu campo de interesse. Não estava olhando, observando isso. Então, os detalhes, as coisas, muitas vezes passam despercebidos por nós. E aí acontece, muitas vezes, que a pessoa vira para mim e diz, então você está me dizendo, Hinaldo, que todo mundo pode ver espírito? Todo mundo pode ver espírito. Sim, senhor. Pode entrar e entrar em sintonia. Basta isso. Entrou em sintonia, você vê os espíritos. Eu achava que não podia ver antes. Mas à medida em que eu comecei a treinar a visão, e o principal, gente, é olhar, olhar, mas não perder a atenção do foco. Ou seja, se eu estou olhando aqui, se eu olhar direto para a câmera, eu estou percebendo o quadro que está ali, esse quadro, percebo o outro, mas a minha vista não precisa sair do lugar para perceber esses, essas coisas. E à medida que você vai treinando a visão, ela vai ficando fixa e você vai ampliando essa percepção maior. Então, o campo visual vai me dando a oportunidade de ver o que tem aqui no cantinho, aquele bule que está ali atrás, a almofada que está atrás de Cristiano ali, não é? A gola da camisa de Cristiano do lado de lá. Entende o que eu quero falar? A gente vai, à medida que você vai ampliando a percepção. Então, é dessa maneira que o médium transforma-se em médium vidente. Vamos dar boa noite a...
1: Boa noite, Aparecida Barbosa. Dá uma olhadinha no som do teu aparelho, porque o restante do pessoal está ouvindo, viu, Aparecida? Dá uma aumentada no teu volume para ver se...
0: É, pode ser que o volume...
1: Pode ser o seu, porque o pessoal não se queixou desde o início com a ausência de som, não, tá? É, quer dizer, embora ela não esteja... Pega o volume e aumenta um pouquinho para ver, tá? É, e aí a gente tem os médios... falantes.
0: Ou psicofônicos, né? Os falantes são aqueles que traduzem em palavras o que os espíritos falam. Ah, Hinaldo, eles escutam? Não. Não, eles não escutam. Eles ouvem o espírito falando no ouvido dele? Não. E como é que eles ouvem? Eles dizem. É como se fosse dentro da cabeça. É como se a gente ouvisse aquela vozinha da consciência. Lembra disso? A voz da consciência. Essa voz da consciência é que faz com que, através da nossa sensibilidade, a gente ouça o que os espíritos estão falando. E é engraçado que você, ao mesmo tempo que você fala, é ao mesmo tempo em que você... Não, ao mesmo tempo que você ouve, é o que você fala. É muito difícil, é muito... muito distinta essa mediunidade. Porque é engraçado, não é intuitiva. E é intuitiva. Por que não é intuitiva? Porque não está tendo intuição de nada. Ele está vindo apenas a vontade de falar. Os espíritos nos dizem, quando nós estamos em treinamento para a mediunidade, é que essa mediunidade ela pode ser aguçada, melhorada, desenvolvida, que a gente chama de desenvolver, que não é a palavra certa, não é essa. Você vai fazer o quê? Você vai aprimorar. É o quê? É retirando a sua persona, porque vocês imaginem, eu estou escutando alguém falar aqui baixinho, no meu ouvido. Não é no meu ouvido, é dentro da cabeça. Vou dar um exemplo. Quando você usa fones de ouvido, faça o seguinte, primeiro você põe um, aí você vai dizer, eu estou ouvindo aqui, no ouvido. Você tira um e bota o outro, aí agora estou ouvindo nesse. Mas se você botar os dois? Ah, eu estou ouvindo dentro da minha cabeça. Por quê? Porque é o local da junção, o lado direito com o lado esquerdo, ouvindo ao mesmo tempo. Então você vai ter um conjunto de uma voz que está dentro da sua cabeça.
1: Isso.
0: Tem, antigamente eu falava de outra vez, eu mostrava de outra maneira, que as pessoas te dizem assim, Hinaldo, o som do violão está muito baixo. Olha lá, eu tocando violão, eu chamava a pessoa, vem cá, o que é? Aí eu dizia ela, morda o braço do violão. Lá a cabeça, a cabeça mesmo, lá a pontinha do violão, com os dentes, não precisa morder com força, só encostar os dentes e tape os ouvidos. E aí eu começava a tocar, a pessoa se espantava, meu Deus, está tocando dentro da minha cabeça. Exatamente isso. É assim que você ouve o espírito. O médium falante é aquele que percebe, de alguma forma, as vozes dos espíritos por uma maneira intuitiva. chega aquela coisa, eu não sei, me dá vontade de falar sobre isso. Coisas que você não está pensando. E é quando você distingue o que é seu e o que é do Espírito. É quando você não está pensando
1: naquilo. E muitas vezes é divergente até da sua própria forma de ser e pensar.
0: Exatamente.
1: E aí você começa, ou você está bem, está tranquilo, de repente você sente assim, um medo extremo, que você não sabe de onde está vindo aquele medo extremo.
0: Exato. E deixa eu perguntar à Aparecida. Por gentileza, Aparecida, me diga qual é a cidade e o estado que você está nos ouvindo.
1: Elia está dizendo, final de crise, numa sinuca, foi-me enviado uma psicografia do meu sobrinho para falar com minha irmã, mãe dele. Só que ela, numa sinuca. Entendi. Neide, intuição até na oração.
0: Exato.
1: Bom dia. Exatamente.
0: Pode, Neide. Sim. Pode.
1: Isso mesmo. Quando, muitas vezes, veja, eu já citei, inclusive, aqui uma situação da qual ficou bem claro para mim que aquilo estava vindo como uma ajuda espiritual. Né? Um momento em que eu estava indo levar sopa fraterna em uma casa que a gente distribuía sopa. E aí, quando eu estava entrando na rua para pegar o pão para a distribuição da sopa, muito claro eu ouvi dentro da minha cabeça: tenha calma, estamos com você. Não vai acontecer nada. Tenha fé, ore e confie. Pronto. Aparecida Barbosa de Ubá, Minas Gerais. Seja bem-vinda, Aparecida. E, sim, a continuidade de Lia, que ela disse que a irmã não acredita e vai encontrar com ela amanhã. Veja, Lia.
0: Eu vou dar um conselho a Lia.
1: A psicografia...
0: Não fale nada.
1: Você entrega e pede.
0: Não fale, não vira. Entregue. Não, calma, eu vou dar uma ideia. Não entregue. Fique com ela guardada e deixe o dia rolar. Quando sua irmã chegar a conversar, deixe ela perguntar. Porque, veja, se ela não acredita, por que ela vai perguntar pela mensagem? Compreende o que eu quero dizer? Deixe ela perguntar. E você diz a ela, você realmente quer a mensagem? Veja, mas você diz que não acredita.
1: Mas se ela não sabe que ela recebeu, como é que ela vai querer a mensagem?
0: Mas a Lia já deve ter dito à irmã.
1: Não sei.
0: Tem isso,
1: bom,
0: né?
1: Bom, veja, tem essa possibilidade que o Nau está dizendo, e a outra possibilidade é o seguinte, você diz a ela que recebeu aquela carta. Que ela leia, se fizer sentido para ela, ela absorva como sempre teve. Se não fizer sentido para ela, ela joga fora. Ou devolva para você. Porque exato. É uma questão muito delicada, entendeu? E essas questões de carta psicografada, porque a gente não pode obrigar o outro a aceitar a nossa crença. Entende? Então, às vezes, a carta vem como uma forma de consolar a pessoa, e a pessoa, quando recebe, ali tem alguma coisa dita pelo Espírito que toca profundamente a pessoa. E você pode pensar que ela não vai acreditar, mas ali naquela carta pode ter alguma informação da qual seu sobrinho colocou que você não sabe, mas ela sabe. E aí, na hora que ela lê, aquilo vai tocar ela. Ou pode simplesmente ela ler e dizer que foi uma criação sua, foi você quem fez a carta, que ela não acredita. Também pode. Então, assim, cabe a você decidir. Entrega ou não entrega. Mas prepare-se para a reação, se for positiva ou negativa. Entendeu? Você simplesmente diz, olha, minha irmã, eu não estava esperando, mas recebi isso aqui, como foi do seu filho, eu trouxe para entregar. Espero que possa te ajudar de alguma maneira. Caso você não queira, você me devolve, porque eu quero guardar como lembrança para mim. Ponto. Simples assim.
0: Vamos tá lá. Certo?
1: E aí, voltando ao exemplo, né? Então, eu ouvi essa
0: mensagem,
1: né? Essa intuição informando isso. E, de fato, quando eu parei, como costumeiramente eu fazia, para pegar o pão, dois jovens desavisados me abordaram, né, juntamente com a colega que estava me entregando o pão. E ela ficou extremamente nervosa, mas eu, como tinha sido preparada, né, pela espiritualidade, eu fiquei extremamente calma. E eu pedi para ela se acalmar e conduzir a situação de forma bem tranquila e saiu tudo bem. Então, é dessa maneira que muitas vezes... aí, veja, aí onde está misturada a intuição com a audiência e a situação ocorreu. Tá certo? Então, muitas vezes, a mediunidade ela pode estar mista, misturada. Oh, né? Com várias mediunidades numa mesma comunicação. E aí a gente tem os médiuns videntes, que são aqueles que percebem no campo visual a presença de um espírito.
0: E este campo... sempre em nuances. Existe o que a gente chama de clarividente. Eu chamo de clarividente, e ele é classificado assim, aquele que vê a todo momento, a todo instante. Não precisa o espírito entrar em sintonia com ele. Ele sai na rua, todo o espírito que estiver dentro da faixa vibratória dele, do médium, ele vai ver. Bons e maus. Ele vê todo mundo, tá? Esse é o médium clarividente. Agora, tem o vidente, que é aquele que ele precisa se concentrar. Ele está no ambiente, ele não dá atenção a nada. Mas se alguém disser para ele, tu estás vendo alguma coisa? Aí ele dá aquela paradinha, respira, se tranquiliza, entra em prece e em estado alterado de consciência, para poder ver os espíritos. Isso é o médium vidente. Não é o clarividente, é o vidente. E tem aquele que não é vidente, não é clarividente, mas é um médium que tem mediunidade de vidência, mas não está desenvolvido. Então o espírito chega e entra em sintonia com ele somente. E aí ele vê aquele espírito, mas vê subitamente, não é uma coisa que ele precisa se concentrar. O espírito entrou em sintonia com ele, entrou na faixa vibratória dele. E não, o que quer dizer isso? Veja, ele anda com o rádio dele ligado. Não sei se você já aconteceu isso. Já aconteceu diversas vezes comigo, eu viajando com o carro. Então, eu sabia que naquela cidade que vinha lá na frente, era 97.2. Aí eu sintonizava 97.2 e pegava o carro e saia andando, o rádio lá chiando, silêncio, não tocava nada. Mas quando entrava na faixa vibratória da antena da repetidora, o rádio começava falando. E eu não precisava sintonizar, já estava sintonizado. Entende o que eu quero dizer? Você já está sintonizado. O médium audiente, o vidente é aquele que vai ver quando o espírito entrar em sintonia com ele.
1: Exatamente. E aí tem os médiums sonambulos, né? Que esses, muitas vezes, têm muitas polêmicas, né? Ligadas a esse tipo de
0: mediunidade. O sonambúlico, ele pode estar em estado alterado de consciência ou pode estar dormindo, que é um estado alterado de consciência também. Que é aquele que a gente diz em casa, fulaninho é sonambúlico em casa. Ele dorme, aí há a emancipação da alma e ele usa o próprio corpo. Ele usa o próprio corpo para andar dentro de casa, para fazer as coisas.
1: E precisa ter muito cuidado, porque muitas vezes é aquela pessoa, ele, por ele estar em estado de consciência, ele sabe aonde está a chave, ele pode abrir a porta, sair, ele pode, inclusive, como ele está na visão espiritual, ele pode, inclusive, subir de escadas e ir para uma janela e como se ele estivesse querendo se jogar, mas na verdade ele não está querendo se jogar. Ele está vendo ali, não como uma janela, mas como um campo. E ele quer ir andando.
0: Exato.
1: Entende? Então, quando a pessoa tem essa...
0: Tanto
1: essa
0: pode questão, causar,
1: tem muito cuidado.
0: Tanto pode causar acidente, como se acidentar.
1: Exatamente. E aí tem os médios curadores. Esses são os grandes polêmicos, né? Porque muitas vezes o desejo, né, das pessoas muito grande de resolver as questões materiais, né, das doenças materiais, elas sempre estão em busca desse tipo de médium. E é um tipo de mediunidade que tem uma possibilidade de desvio de comportamento, de queda muito grande. A do Veja, médium. Todas elas têm, mas essa em especial é mais complicada.
0: Porque, veja, o médium curador é aquele que doa ectoplasma. É o médium que doa ectoplasma. Só que esse é diferente do doador só de ectoplasma. Ele, os espíritos podem interferir no seu campo mental, na sua vontade, e fazê-lo curar, ajudar as pessoas. É, eu me recordo de uma criança que fazia isso. Ele se aproximava dos amiguinhos e dizia, fulaninho, o que é que você tem? Se mamãe disse que eu estou com doença, estou com isso, aquilo, aquilo, outro. Ele chegava junto, botava a mão em cima e dizia, vamos rezar? Era criança, 8 anos apenas, e ele curava. Mas isso se espalhou. E aí começou o povo indo na casa dele, a mãe dele começou a se chatear e terminou levando o menino para a igreja, pedindo ao padre que rezasse, levando para tirar o demônio do menino. Mas como demônio? Se o menino estava ajudando as pessoas e o proibiu de fazer isso. Então ele parou, não podia mais fazer isso e fazia as escondidas. Onde? Na escola. Ele estava na escola, a mãe sabia que ele estava na escola, aí pegava o menino e dizia, procure seu amiguinho lá, que ele é médium curador. E aí o menino curava. Não parou não, porque ele cresceu e crescendo foi, terminou transformando-se num bom trabalhador espírita. Isso. Não continuando mais no catolicismo.
1: E aí tem também os médios pneumatógrafos, que são aqueles da escrita direta, que hoje em dia é
0: raríssimo, né?
1: Um fenômeno muito raro. Né? Hoje a gente vê muito raramente acontecer, mas tem. O próprio Chico tinha essa mediunidade, Ivone do Amaral Pereira tinha também. Né? Alguns médios eles têm essa possibilidade. E como é que ela se dá? Veja, o médium está aqui escrevendo, a mão dele está escrevendo, e ele aqui está falando com outras pessoas totalmente diferente do que aquela mão está escrevendo. Esse tipo de mediunidade pode acontecer. Sabe que tem uma... a gente vê um exemplo disso, que ele não é médium pneumatógrafo, mas ele tem a possibilidade... E é muito interessante que aquele nosso irmão Sibelius Donato, ele é a reencarnação de um pianista muito famoso. E o nome dele foi dado justamente baseado na última encarnação que ele teve, que era de Sibelius também. Ele veio com a questão do Dow, né? Mas ele tem uma possibilidade de tocar o piano, e ele está aqui
0: sem
1: tocando
0: partitura, né?
1: Sem partitura e tocando aqui, conversando com você. A gente morria de ir com ele, porque a gente ficava, ele é louco por Inaldo, gosta que só de Inaldo. Aí quando o Inaldo ficava do lado dele para conversar, ele conversando com o Inaldo e lá, tocando.
0: Parece que está fazendo uma coisa, parece que está cortando cebola, conversando na cozinha e cortando cebola, tocando uma sonata, tocando uma música complicadíssima. Quando não, ele já fez isso em 2 pianos ao mesmo tempo. Uma mão tocando e a outra, ele já fez isso em 2 pianos ao mesmo tempo. Uma mão

0: questão dos médios escreventes ou psicógrafos, onde ele fala sobre os médios mecânicos, porque cada tipo de mediunidade ele tem a forma,
1: a nuance dele,
0: a mecânica automática, né? A que é feita automaticamente sem a interferência,
1: a participação do médium.
0: A participação,
1: né,
0: do médium.
1: É a parte motora. O espírito pega do vou chamar de chakra, tá, gente? Do centro de força do braço e utiliza-se como se estivesse botando a mão em cima do médium. E o médium não sabe o que está escrevendo.
0: Isso.
1: Não passa pelo consciente, não tem intuição. Por isso que ele chama de mecânico.
0: Aí tem a escrevente intuitiva, os semi-mecânicos inspirados ou involuntários e de pressentimentos. Então, essas são as formas em que a psicografia pode acontecer. Por isso que a gente tem que ter muito cuidado quando algumas pessoas desavisadas saem a dizer que médium tal ou qual é falso, é mentiroso, que não é verdadeiro. Porque essas nuances da mediunidade
1: atrapalham a identificação, que tipo de mediunidade. Por isso que eu não gosto,
0: exatamente,
1: de opinar. Fulano é médium, não, eu não sei, eu nunca analisei ele. Eu preciso analisar as mensagens, preciso analisar o comportamento moral dele, preciso analisar o tipo ele em prática na mediunidade.
0: Porque muitas vezes o médium, veja, até Chico dizia isso, se houver algum erro, o erro é meu, do médium. Porque como o médium que é intuitivo ou perceptivo, o espírito pode dizer algo que a gente não entenda exatamente o que ele está dizendo e a gente transmite conforme a gente entendeu. E não necessariamente o que a gente entendeu é exatamente aquilo que o espírito está falando. E aí, às vezes, isso pode trazer alguma confusão, tá certo? Então, isso pode acontecer no médium escrevente psicógrafo, na psicografia, onde, exemplo, o espírito fala o nome dele e o médium escreve o nome. Aí, vamos lá. Elisa. Bom, tem Elisa com H-E-L-I-S-A, H-E-L-I-Z-A, E-L-I-S-A, E-L-I-Z-A, H-E-L, aí tem com dois L's, tem diversas formas de se escrever, gente. Então, o espírito, o médium, ele pode trazer a mensagem psicografada daquele espírito. E quando ele assinar o nome, ele pode botar que não é da mesma forma que o nome daquele espírito é escrito, porque o médium não conhece o espírito. Ele ouviu o nome e ele vai escrever conforme, muitas vezes, o conhecimento médium. E aí, não é embusteiro? Não necessariamente. Porque se ele for mecânico, aí ele vai escrever ipsiliter, como é a escrita do nome daquele espírito.
1: Exato.
0: Mas se ele não for intuitivo, ele pode escrever conforme ele entenda.
1: Exato. E o grau de conhecimento que ele tem literário.
0: Então, isso é uma coisa muito sutil, muito delicada, para que a gente possa se arvorar a estar julgando o trabalho realizado por qualquer irmão nosso. Tá certo? Então, é muito bom a gente ter essas nuances para a gente entender isso. Tá? Então, nos mecânicos, é mais difícil a gente ter o erro de grafia, né?
1: Mas o quanto de energia que é gasto é maior.
0: Isso. E aí tem os demais, veja, o espírito pode falar para a pessoa a forma. Exemplo, vou dar um exemplo muito claro disso. Hinaldo recebeu uma carta psicografada do pai dele, né, de um médium. E veja, no final da carta, quando foi assinar, ele falou para o médium, Nery com Y, exatamente como
1: meu pai
0: o pai dele falava.
1: E Hamilton Nery com Y.
0: E algumas colocações que o médium, antes de trazer a carta, falou em público, num anfiteatro com mais de 3.500 pessoas presentes lá dentro.

0: dentro e mais tantas outras lá fora, né, ele disse duas frases comuns que o pai de Naldo sempre falava. Tá ruim, mas tá bom. Ele disse. E depois ele disse assim, pior seria se pior fosse.
1: Duas frases que eram...
0: São duas frases
1: que... O pai não está em canto nenhum, não está em Facebook, não está em canto nenhum.
0: O pai de Naldo. E ele, antes de trazer a carta dele, ele falou essas duas frases. E depois que ele falou essas duas frases, foi que ele disse, eu vou trazer agora a carta de um nome, de uma carta, e ele leu, e no final, olha, e isso é muito importante, é, Hamilton Neri dos Santos, Hamilton Neri dos Santos, Neri com Y.
1: Isso.
0: Ele disse assim, Neri com Y. Por quê? E quando a gente subiu, ele disse, para ele é muito importante esse Y do Neri, né? Porque ele evidenciou. E realmente era uma característica do pai dele. Toda vez que ele ia para qualquer lugar que se pedia o nome dele, a primeira coisa que ele dizia, quando dizia o nome Neri, era Neri com Y, viu? Porque ele gostava disso. Bom, então vamos orar, gente. A gente ficou, tá? No capítulo 16, que é onde a gente vai dar continuidade na próxima, no próximo episódio, no episódio 9, na terceira segunda-feira do mês, contamos com a presença de vocês conosco, tá bom? Vamos orar?
1: Michelão.
0: Vamos elevar o nosso pensamento ao alto para agradecer. Agradecer por mais uma oportunidade, Senhor, de estarmos aqui juntos, unidos e reunidos em teu nome, para que possamos aprender sempre um pouco mais a respeito dessa tua doutrina de paz, de luz e de amor, que vem trazendo consolo aos nossos corações. E rogamos, Senhor, que possa levar os súditos bálsamos e suavizadores de paz, de harmonia e de equilíbrio a todos os nossos irmãos que se encontram conectados conosco agora, ou que sintonizem mais tarde ou em outra situação, mas que eles também possam, Senhor, receber de ti as melhores vibrações. Auxilia, meu Pai, aos nossos irmãos que mandaram seus nomes pedindo auxílio na prece. Fábio Alves Martins, Patrícia Maria Oliveira Chagas, Guilherme Antônio Moraes, Freire, Matheus Estampa dos Santos, e aos desencarnados, Marlindo Pires Leite, Margarida Holder dos Santos e André Estanção da Silva. Que tu possas, Senhor, auxiliar a cada um desses nossos irmãos para que eles recebam de nós as melhores vibrações de amor e paz. Muita paz a todos, que Deus nos abençoe.

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Olá, bom dia! São 11 horas e 1 minuto. Eu sou Isnaldo Barros, eu falo de Imperatriz no Maranhão, e nós estamos iniciando o nosso estudo da obra de Humberto de Campos. Nós sempre fazemos esse estudo no sábado, mas eu tenho encontrado algumas dificuldades, né, na execução desse objetivo. O sábado passado eu estava em Teresina, no interior, e estava sem condições, né, de fazer. E na outra semana eu estava em Carolina, no final de março, dia 28, se não me engano, e fui participar de um seminário, de uma palestra lá, também não consegui fazer de lá. Mas nós estamos aqui, hoje, voltando com o capítulo 4 do livro Crônicas de Alentum, um livro ditado por Humberto de Campos, psicografado por Chico Xavier. O título é Na Mansão dos Mortos. É um texto longo, mas é um texto muito interessante para a gente entender como se dão as coisas no mundo espiritual. Humberto de Campos vai descrever uma realidade muito interessante. Então vamos elevar o pensamento e agradecer a Deus, Pai de infinita bondade, pela oportunidade de aqui estarmos, agradecendo pela assistência dos bons espíritos e pedindo a proteção necessária e devida, de acordo com o nosso merecimento, né? De acordo com a nossa condição. Nós tenhamos esse cuidado dos bons espíritos neste momento. E que o estudo seja esclarecedor. Que nós consigamos tirar desse estudo de hoje os ensinamentos que nós estamos necessitando. Que Deus esteja nos influenciando e Jesus esteja em nossos corações hoje e sempre. Que assim seja. E assim declaramos aberto mais esse estudo. A gente sempre fala dos canais parceiros, Portal da Luz, Web Rádio Semente de Amor, Comando Espírito, Rai TV, Rede Amigo Espírito, TV Nova Luz, TV IDEAC. Também agradecemos a parceria que se faz este estudo, uma parceria da Web Rádio Portal da Luz e também do Centro Espírita José Grosso, né? O Centro Espírita que eu trabalho. Aliás, eu trabalho em vários, né? Mas é a minha casa, essa é a casa que eu frequento. Normalmente, cotidianamente, Centro Espírita José Grosso. Isso aqui é uma parceria do Centro Espírita José Grosso com a Web Rádio Portal da Luz. A gente agradece a parceria e a divulgação. A gente pede sempre que nós colaboremos com a divulgação do Espiritismo, né? Curtir, comentar, compartilhar as publicações, deixar um recado. É muito bom dar engajamento, gente. Afinal, a gente pede a fluidificação da água. E siga o meu arroba no YouTube, Telegram, Instagram e Facebook. Canal Hora da Prece, toda sexta-feira tem uma transmissão pelo canal do Instagram, né? Do Estudo do Evangelho. Ontem nós fizemos o Estudo do Evangelho, segundo o Espiritismo, no itens, digo, na edição número 6. Foi o sexto estudo ontem, né? Nós estudamos ontem a parábola do Festim das Bodas, né? Estudo muito interessante, estudo muito bom. E eu tenho um canal também no Telegram. No canal do Telegram tem muito material disponível para você estudar, para você ler, para você visualizar. Tem o banner, tem a música, tem o livro em áudio, tem o livro em PDF, tem muito material. O canal do Instagram, ele só é possível postar textos e links, é fotos. Não é possível postar, por exemplo, um arquivo em PDF ou uma música, né? MP3, por exemplo. Você tem que publicar o link. Tem alguns comentários aqui já. Tadeu Pfleger já colocou o seu bom dia. Eu coloquei uma mensagem que aparece em vários canais. Vou colocar aqui o do Centro Espírita José Grosso. Bom dia, mais um estudo da obra de Humberto de Campos, Crônica de Alentum. Hoje com o capítulo 4, Na Mansão dos Mortos. Ana também já está aqui. Bom dia, eu já estou aqui também, paz e bem. Ana sempre presente. Obrigado, Ana, pelo seu apoio. Tadeu também pelo apoio. André Tiaramella também, bom dia. Gratidão por mais um dia abençoado de estudo.
Vamos estudar. Vamos ver essa questão aqui, gente. Ela é muito interessante porque Humberto de Campos vai encontrar com o espírito desencarnado e ele vai relatar um acontecimento. Esse acontecimento ele é mais frequente do que a gente imagina, né? A gente está sempre imaginando que o mundo espiritual tudo é tranquilo, tudo é perfeito, tudo é bem feito. E na verdade, o mundo espiritual é cheio de percalços, é cheio de dificuldades e ninguém saindo daqui fica bom porque saiu. Fica melhor porque saiu. A gente desencarna no mundo material, aparece, surge, volta para o mundo espiritual e lá nós somos o que somos. Eu não serei melhor e nem pior do que sou agora, só porque desencarnei. Então, quem está desencarnado, carrega em si suas dores, suas limitações, suas dificuldades, seus vícios, seus erros, suas quedas. Leva tudo, a gente não deixa nada para trás. Então vamos lá. A Mansão dos Mortos, capítulo 4. Gente, lá em cima tem um. Eita, eu tento fazer correto, mas. Tá ainda do capítulo 29 ali, mas é da 4, a Mansão dos Mortos. Esse texto foi ditado pelo Humberto de Campos no dia 9 de abril de 1935. Humberto de Campos começa o texto. A Inara também chegou. Inara Stallone. Paz e luz para todos. Obrigado, Inara. Vamos estudar. Começa com uma fala de alguém. Não está identificado ainda. O amigo sabe que os fotógrafos ingleses registraram a presença de Sir Conan Doyle no enterro de Lady Gaillard? Perguntaram. Esta pergunta me foi dirigida pelo coronel C da C, que eu não conhecera, que eu conhecera numa das minhas viagens pelo Nordeste. O coronel lia por desfastio as minhas crônicas e em poucos minutos nos tornamos camaradas. Ou seja, ele conheceu, Humberto de Campos está dizendo que conheceu. É, gente, isso aqui é por pudor, não colocar o nome da pessoa para não atingir familiares, né? Então, Humberto de Campos sabe com quem ele está falando e ele identifica pelas iniciais, C da C, né? E Humberto de Campos conheceu ele na vida encarnada, numas viagens que ele fazia pelo Nordeste, a gente lembra. Humberto de Campos era maranhense. Nascido na hoje cidade de Humberto de Campos, morou um tempo na Parnaíba, no Piauí, e de lá ele foi para o Rio de Janeiro. Né? Ele ficou órfão de pai, a mãe se mudou para o Piauí, e ele viveu por algum tempo lá. Na adolescência, ele foi para o Rio de Janeiro e lá ele morou e desencarnou lá. Então, ele está dizendo que nas viagens que ele fez para o Nordeste, ele conheceu esse coronel. E esse coronel, no mundo espiritual, pergunta para ele se ele. Tá sabendo que os fotógrafos ingleses registraram a presença de Conan Doyle no enterro de Lady Gaillard. Então é o seguinte, lá no mundo espiritual, tá sabendo? Humberto Campos, e os fotógrafos captaram a presença dele, do Conan Doyle, lá no enterro da Lady Gaillard? Aí ele está dizendo que o coronel lia por desfastio. Olha a palavra que ele usou. As minhas crônicas. E em poucos minutos nos tornamos camaradas. Lá no mundo espiritual. Ele era um conhecido da vida material. E no mundo espiritual eles se tornaram camaradas. Com aquela aproximação. E ele está dizendo que ele lia por desfastio. A gente lembra que o Humberto de Campos tinha uma crônica semanal. Um dos maiores jornais de circulação do Brasil. E era lido em todo o Brasil e em alguns países da América Latina. O jornal de maior circulação no Brasil e uma das maiores circulações na América Latina, se não a maior, se não me falha a memória. Há muito tempo, todavia, soubera eu da sua passagem para o outro mundo. Então ele já sabia que ele tinha morrido, né? Em virtude de uma arteriosclerose generalizada. Tempo vai, tempo vem. Defrontamos-nos de novo no vagão infinito da vida. Em que todos viajamos por meio da eternidade.
Entre idas e vindas, aí se encontra com o conhecido lá no mundo espiritual, com o camarada lá no mundo espiritual, como ele usou a expressão, né? Mas ele sabia notícias dele quando aqui estava, soube que ele desencarnou. E como o melhor abraço é o que podemos dar longe dos vivos, ali estávamos os dois, tete a tete, sem pensar no relógio que regulava os nossos atos no presídio da Terra, nem nos ponteiros do estômago que aí trabalham com demasiada pressa, né? O Humberto Campos, poeticamente, está falando da alegria de poder abraçar verdadeiramente, né, aquele companheiro, aquele camarada que ele encontra no mundo espiritual, né? Está dizendo ali que estão os dois sem a pressa da terra, né, e sem a necessidade do trabalho para satisfazer o estômago, como ele gosta sempre de dizer. Ele gosta de sempre dizer que queimou o fosfato do cérebro para poder alimentar o estômago. Era como ele retratava a sua relação com o trabalho, né? C. Tinha no mundo ideias espíritas e continuava na outra vida a interessar-se pelas coisas da sua doutrina. Olha aqui, interessante, Humberto está identificando que o coronel, ele era espírita. E lá no mundo espiritual, desencarnado, ele ainda se interessava pelas coisas da doutrina espírita. Então, coronel, a vida que levaremos por aqui não será muito diversa da que observar, da que observávamos lá embaixo? A gente lembra que Humberto de Campos disse lá no começo da obra, na introdução dessa obra, ele disse que ele foi acolhido na casa dos escritores no mundo espiritual, né? Então ele encontrou muita gente conhecida lá, pessoas que o antecederam há muito tempo no mundo espiritual, que morreram antes dele muito tempo, e alguns que morreram mais recentemente. Aí eles estão no mundo espiritual e ele fala lá embaixo, né? Traçando e pedindo uma opinião do coronel, que entende da doutrina espírita e que conhece a doutrina espírita, e diz assim: rapaz, o negócio aqui em cima é parecido, não é muito diferente do que a gente vive lá, não é? Né? Na Terra, encarnado. Eles estão no âmbito da Terra, mas estão no outro plano. Um morto, por exemplo, pode apresentar-se nas solenidades dos vivos, participar das suas alegrias e das suas tristezas, como no presente caso? Aliás, já sabemos do capítulo evangélico que manda os mortos enterrar os seus mortos. Os mortos enterrar os seus mortos é Mateus 8, 22. Não é que eu saiba de cor, não, gente. Está aqui anotado na referência. Mateus 8, 22. No livro físico tem a referência, né? E o Arthur Conan Doyle, citado no início, foi médico, poeta e escritor mundialmente famoso por suas histórias sobre o detetive Sherlock Holmes, né? Tem uma nota da edição, da editora, dizendo assim: no original da mensagem foram dados por extenso o nome das pessoas nela mencionadas. Como, porém, essas pessoas deixaram descendentes que poderiam molestar-se com as referências que lhe fez o espírito Humberto de Campos, resolvemos indicá-las apenas pelas iniciais. Então, a edição da FEB retira o nome, sabendo que já tinha havido problemas, né, com a obra de Humberto de Campos. Aí coloca só as iniciais, mas eles sabem quem é. Eles sabem quem são as pessoas aqui citadas na obra. Pergunta: pode um morto se apresentar nas solenidades dos vivos, participar das suas alegrias, das suas tristezas, como no presente caso? Pode sim, menino, replicou o meu amigo, como quem evocasse uma cena dolorosa. Mas isso de acompanhar enterros
Sobra-me experiência para não mais fazê-lo. Ele está dizendo que não vai mais acompanhar enterro. Por quê? Porque quando ele podia, ele acompanhava o enterro. Alguém conhecido vai desencarnar, tem a permissão, vai lá, acompanha o enterro, acompanha o desencarne, acompanha o féretro, a condução daquele corpo para o sepultamento. Ele está dizendo que isso é normal, mas que ele não quer mais. Ele diz que sobram algumas experiências desagradáveis que ele não quer mais isso. Marcelina diz mais um estudo. Vê do início, veja do início. Tá pouquinho, tá com uns 15 minutos só que a gente começou. Né? Ele diz: costumamos observar que, se os vivos têm medo dos que já regressaram para cá, nós igualmente às vezes sentimos repulsa de topar com os vivos. Novidade. Ele, na condição de morto e desencarnado, ele não quer muita conversa com gente viva, não. E ele diz que nós temos medo deles, mas eles sentem repulsa de se encontrar conosco. Por que será? Qual a sensação que um espírito desencarnado tem quando encontro está presente entre os encarnados? O que que ele sente? O que que ele percebe? O que lhe vou contar ocorreu entre os considerados mortos. Tive medo de dois espectros num ambiente soturno de cemitério. O que que esse cidadão estava fazendo no cemitério? O desencarnado, o coronel. Cícero também já chegou, diz bom dia a todos, Cícero Domingos. Bom dia a todos os irmãos. Deus nos deu o esclarecimento necessário para o nosso entendimento. Que assim seja, meu irmão. Abraço. Eu fui quinta-feira no centro, mas não lhe vi. Queria lhe dar um abraço. Na próxima semana a gente se encontra por lá. Costumamos observar. Assim, o que lhe vou contar aconteceu no ambiente soturno do cemitério. E o meu amigo, diz Humberto de Campos, narrando a história, com o olhar mergulhado no pretérito longínquo, monologava. Ele começou a contar a história, Humberto de Campos, aí só ouvia daqui para frente. Desde essa noite, nunca mais acompanhei enterros de amigos. Ele foi acompanhar o enterro de um amigo, presenciou. Desde essa noite, nunca mais acompanhei enterros de amigos. Ele foi acompanhar o enterro.

Parece uma brincadeira de cabra cega. Conte-me, coronel, o acontecido, disse eu, mal sopitando a curiosidade. Humberto Campos era jornalista, gente. Alguém deu uma pista da notícia para ele, ele vai atrás, ele quer saber como foi, quando foi. Lembra-se, começou ele, da admiração que eu sempre manifestava pelo doutor A.F., que você não chegou a conhecer em pessoa? Humberto de Campos diz vagamente. Pois bem, o Antonico, nome pelo qual, devia ser Antônio, né? Antônio de Farias, Antônio de Freitas, nome pelo qual respondia na intimidade, era um dos meus amigos do peito. Advogado de renome na minha terra, já o conheci na elevada posição que usufruía no seio da sociedade, que lhe acatava todas as ações e pareceres. Ou seja, ele já conheceu o Antonico, rico, poderoso, né? Reconhecido socialmente, respeitado socialmente, ocupando uma elevada posição na sociedade em que eles moravam, em que eles viviam. E ele está dizendo que Antonico era o seu amigo do peito. Ser amigo do peito, gente, não é a condição para qualquer um, né? Pardavasco, insinuante, era o tipo do mulato brasileiro. Pardavasco é uma caracterização da negritude dele, de que ele era pardo, um homem pardo, né? Mas ele disse que era um pardavasco insinuante, né? Um homem bonito, né? Sestroso, cheio de galanteios. Era o tipo do homem mulato brasileiro, simpático, inteligente. Captava a confiança de quantos se lhe aproximavam. Era uma pessoa de boa conversa, era uma pessoa agradável, respeitador, elegante, fino, é tudo de bom esse homem. Era de uma felicidade sem igual. Ganhava todas as causas que lhe eram entregues. Além de tudo, era bom advogado. Por que que ele era bom advogado? O coronel disse que o crime mais negro apresentava para a sua palavra persuasiva uma argumentação infalível na defesa. Aqui a gente tem, gente, ainda um termo que hoje nem se usa mais, né? Ele está dizendo que o crime mais negro, para dizer o crime mais grave, usa-se o negro, não precisava, né? Usar esse termo, mas era um termo usual à época, 1935, né? Hoje é uma coisa inaceitável. Na escrita, né? Então ele tinha, apresentava para as. O crime mais negro apresentava para a sua palavra persuasiva. Ele era um homem que convencia, uma argumentação infalível na defesa. Podia ser o crime mais grave do mundo, ele fazia uma defesa potente, grandiosa. Os réus, absolvidos com a sua colaboração, retiravam-se da sala de sessões da justiça quase canonizado. Ou seja, o assassino, o criminoso, ele saía de lá feliz e livre daquela carga, daquele peso, e não saía condenado. Ele saía quase canonizado. Ou seja, era quase um santo. Então, o homem era bom, era um advogado capaz, perspicaz e tenaz na defesa do seu constituído. O Antonico se metera em alguma pendência, o triunfo era dele. Isso era certo. Gozava de toda a nossa consideração e estima. Criara a sua família com irrepreensível moralidade. Olha só que beleza, né, gente? Família bonita, bem criada, um homem rico, poderoso, elegante, fino, trabalhador, eficiente naquilo que fazia. Criara a sua família com irrepreensível moralidade. Em algumas

0: cerimônias religiosas a que compareci, recordo-me de lá o haver encontrado como bom católico, em cuja personalidade o nosso vigário via um dos mais prestigiosos dos seus paroquianos. Trabalhador dentro da igreja, cuidava das coisas da igreja e era visto pelo pároco, pelo vigário, como um dos mais prestigiosos daqueles que congregavam naquela paróquia. Então, o homem era respeitado. E o coronel continua: chefiava iniciativas de caridade, presidia associações religiosas e primava pela austeridade intransigente dos seus costumes. Nos costumes, ele era austero. E era intransigente na sua austeridade. Era um homem respeitado. Quando voltei desse mundo, que hoje representa para nós uma penitenciária, trouxe dele saudosas recordações. Coronel está dizendo que a terra, a vida na terra, que a vida encarnada é prisão. Então ele se sente livre hoje. Mas ele diz que lá no mundo espiritual ele carrega recordações do que viveu na Terra. E ele chama de saudosas recordações. Imagine-se, pois, o meu desejo de reencontrá-lo. Quando vim a saber, nestas paragens, que ele se achava às portas da morte. Ou seja, ele lá no mundo espiritual ficou sabendo que o amigo estava moribundo. Estava pronto para morrer. Aí disse: rapaz, Antônico tá chegando. Vou ajeitar as coisas que eu quero encontrar com Antônio. Obtive permissão para excursionar pela terra e fui revê-lo na sua cama de luxo, rodeado de zelos extremos, numa alcova ensombrada de sua confortável residência. Era rico, confortável residência. Era rico, tinha dinheiro. Ele tinha toda a assistência médica necessária. Ele tinha todos os cuidados dos familiares e dos profissionais. Mas aqui tem uma informação interessante, porque o coronel precisou de autorização para excursionar pela terra, né? Ou seja, eles estão numa condição extraterrena. Eles estão no mundo espiritual, né? Numa zona que não é a crosta terrestre. Mas poderiam estar na crosta. Existem espíritos que estão na crosta. Eles não estão. Eles estão numa condição, na atmosfera terrena, talvez, mas não na crosta. Mas ele disse que recebeu permissão. Se ele recebeu, ele pediu. E se ele recebeu e pediu, porque tem alguém que dá essa permissão. E se ele precisou da permissão para vir, não é necessário, não é permitido vir sem essa permissão necessária, se essa permissão devida. Então tem controle, né? Tem ordem no mundo espiritual. As poções eram ingeridas, injeções eram aplicadas, isso é o que ele já está sabendo, né? Em função do que deve ter visto. Os médicos eram atenciosamente ouvidos, contudo, a morte rondava o leito de rendas com o seu passo silencioso. O leito de rendas quer dizer que era uma. Ele tinha lençóis finos, ele tinha colchões de cama, né, de primeira qualidade. E a morte rondava o leito com seu passo silencioso. A morte espreita e a morte não avisa. Depois de ter o abdômen rasgado por um bisturi, uma infecção sobreviera inesperadamente. Então, ele estava no mundo espiritual, recebeu notícias do Antônio e agora ele está sabendo todos os detalhes como ocorreu. Então, ele sofreu uma cirurgia e depois dessa cirurgia, sobreveio, né, uma infecção que está levando Antônio à morte. Apareceu uma pleurisia, uma inflamação da pleura e todas as punções foram inúteis. A punção era muito utilizada naquela época, né? Para retirada de líquidos e tal. Antonico agonizava. Viu nos seus derradeiros momentos, sem que ele me visse na sua semiconsciência. Aqui tem duas informações interessantes. Ele estava presente, aí ele foi concedido o direito pela amizade que ele tinha com Antonico. Ele disse que Antonico não era só um amigo, era o amigo do peito, não era um amigo do peito, era o amigo do peito, foi o que ele disse. Então ele estava presente. O Antonico está semiconsciente, mas não consegue perceber a presença dele. Ele está no ambiente e consegue perceber tudo que está sendo feito, todo tipo de socorro que está sendo dado a ele. Não só socorro, mas também amparo para o alívio das dores em função da morte que chega. Os médicos já haviam advertido. Os médicos, à sua cabeceira, deploravam. Os médicos, não era um médico, então era, ele tinha muito dinheiro. Os médicos, à sua cabeceira, deploravam o desaparecimento do Probo. Ou seja, gente, não tem mais. Aqui são os momentos finais, né? Ele já está pronto para desencarnar, ele está pronto para ir para o mundo espiritual, a infecção está generalizada e ele não responde mais aos remédios. Seu corpo não reage mais. Então, a morte se abrevia, o momento da morte está chegando. O padre, olha aí, a presença do padre já, né? O padre que sustina aquelas mãos de cera, mãos embranquecidas, já sem sangue, começando a arroxear-se, sinais da morte, né? Mãos de cera, um delicado crucifixo. O padre já trouxe o crucifixo e pôs nas mãos do moribundo. Recitando a oração dos moribundos, fazia ao céu piedosas recomendações, né? Que os anjos do Senhor cuidem, recebam, acolham sua alma na morada eterna. É a recomendação que se faz quando alguém está desencarnado. A esposa chorava o esposo, os filhos, o pai. Tá todo mundo consciente do desencarne. Aos meus olhos, isso aqui é interessante porque no momento do desencarne tem a presença de um espírito fraterno. Ele não age, mas ele está presente. Tem alguma importância isso? Deve ter, gente. Se ele foi autorizado, tem alguma importância, né? O desencarnante semiconsciente pode não perceber a presença dele, mas pode sentir a sua boa vibração, porque ele está ali em missão de amor, em missão de fraternidade. Aos meus olhos. Aos meus olhos. Aquele quadro era o da morte do justo. Olha só. O coronel está presente no momento da morte do Antonico. Ele sabe da história desse homem, que foi um homem maravilhoso, que foi um homem perfeito, que foi um bom pai, que foi um bom trabalhador da religião. E que naquele momento está tendo todo o conforto possível para desencarnar no seio da família, com os seus familiares do lado, assistido pela medicina e assistido pelos espíritos fraternos. Ele não identifica a presença de ninguém, ele não está falando sobre a presença de outras entidades próximas ao lado. Mas ele, como espírito fraterno, está ali do lado. E ele diz. Aquele quadro apresentando-se aos meus olhos, e eu destaquei aos meus olhos, porque a gente discute, ah, o desencarnado tem olho, o desencarnado tem estômago, o desencarnado, né? E ele está dizendo aos meus olhos, ele pode ver com os olhos da mente, ele pode não ter olhos físicos, mas ele tem como ver. Então, na sua visão, aos seus olhos, aquele quadro era o da morte do justo. E a gente lembra que esses espíritos, eles estão muito próximos à materialidade ainda. É um espírito que sente fome, um espírito que sente vontade de dormir, de repousar, né? Mesmo não tendo a necessidade, né? Orgânica, mas ainda presos aos hábitos e costumes da materialidade, aos vícios também. Transcorridas algumas horas, acompanhei o fúnebre cortejo que ia entregar à terra aqueles despojos frios. Ou seja, o cara morreu, Antônio morreu, o corpo foi velado e depois chegou o momento de enterrar. E ele acompanhou o cortejo, né? A condução do féretro para o sepultamento no cemitério. Desnecessário é que ele diga das pomposas exéquias que a igreja dispensou ao morto, em virtude da sua posição iminente. Preces, aspersões com sopes ensopados em água benta e latim agradável. Ou seja, a ele foi dado tudo que se podia dar ao bom cristão. Mas não só ao bom cristão, ao cristão trabalhador naquela paróquia, ao cristão representativo naquela paróquia. A ele foi dado tudo que se podia dar. Né? O discurso em latim, as recomendações, né? A água benta, as preces. Tudo isso porque ele ocupava uma posição eminente, uma posição de respeito, uma posição elevada, digamos assim, sob o ponto de vista da hierarquia da igreja e da sociedade. Mas aí tem um mais, né, gente? Como nem todos os que morrem se desapegam exatamente, imediatamente dos humanos e das vísceras, esperei que meu amigo acordasse para ser o primeiro a abraçá-lo. Olha o que ele informa aqui. Nem todos os que morrem se desapegam imediatamente dos humores e das vísceras. Então, essa informação aqui é que tem gente que morre e fica apegada às vísceras. Tem gente que morre e fica apegado ao que viveu, à casa, ao corpo físico, que está enterrado, que está apodrecendo. Zé Leão Sores, bom dia, Meia, Rio de Janeiro. Atrasada, mas depois revejo. Acompanhe esse finalzinho interessante, Zélia. Que bom que você está aqui, minha irmã. Olha a frase. Nem todos os que morrem se desapegam imediatamente. Tem gente que demora. Tem gente que 4 anos depois que morreu ainda está internado, se recuperando da doença grave que tirou a vida daquela pessoa. 5 anos depois, 6 anos depois. Tem gente que com 1 ano já está recuperado, está trabalhando no mundo espiritual. Por quê? Porque depende da condição em que a pessoa se encontra e depende se ela é presa, escrava ou não, das vicissitudes que viveu na terra, dos crimes que cometeu na terra, dos vícios que cultivou na terra. Tá? Ele fala dos humores e das vísceras. Então ele espera, diz, eu vou esperar minha amiga acordar, que eu quero ser o primeiro a abraçá-la, porque, já falei, ele era um amigo do peito. Eles eram um amigo do peito um do outro. Era crepúsculo, e naquela tarde de agosto, as nuvens estavam enrubescidas em meio do fumo das queimadas, parecendo uma espumarada de sangue. Ele está dizendo que era mês de agosto, tinha fumaça, né? Era fim de tarde, e ele estava vendo as nuvens avermelhadas em função do sol baixando e da fumaça subindo. Havia um cheiro de terra brava entre as lousas silenciosas, ao pé dos salgueiros e dos ciprestes. Ele está no cemitério observando a realidade daquele momento do sepultamento do seu colega. Seu colega não, do seu amigo. Ele está descrevendo. Eu esperava. De vez em quando, o vento agitava a ramaria dos chorões, que parecia um soluçar numa toada esquisita. Os coveiros abandonar a tarefa sinistra, acabou, né? Sepultamento. E eu vi um vulto de mulher esgueirando-se entre as lápides enegrecidas. Ele estava lá, ó, talvez de braço cruzado, olhando o movimento, olhando o tempo, olhando o sol, o céu, as nuvens, ele prestou atenção em tudo, nas árvores. Aí ele percebe o vulto de uma mulher esgueirando-se entre as lápides enegrecidas, talvez sujas e talvez de mármore preto. Parou junto daquela cova fresca. Ele chamou de cova fresca aquele buraco que foi feito para o sepultamento do nosso irmão, um Tunico. Não se tratava de nenhuma alma encarnada. Ele já sabe que ela está desencarnada, né? Aquela mulher pertencia também ao reino das sombras. Ele está se referindo ao reino das sombras, o mundo espiritual, e também à condição dela. Ela está em sofrimento. Observei-a de longe. Todavia, gritos estentóricos ecoaram aos meus ouvidos. A mulher ficou louca, começou a gritar. A F, né, que é o Antunico, que acabou de desencarnar, está sendo internado. Exclamou, AF! Exclamou o espectro. Chegou o momento da minha vingança. Ninguém poderá advogar a tua causa. Nem Deus, nem o diabo, nem Deus, nem o demônio poderão interceder pela tua sorte. Como não puderam cicatrizar no mundo as feridas que abriste em meu coração. Antunico tinha um adversário no mundo espiritual. Tinha uma inimiga. E era da presente encarnação. Ela disse que nem Deus, nem o demônio vão interceder pela sorte dele agora. Porque ela disse: agora tu vai me pagar. Porque nem Deus, nem o demônio puderam cicatrizar no mundo as feridas que você, seu Antunico, abriu no meu coração. A mulher estava brava. Todas as nossas testemunhas agora são mudas. Está todo mundo morto. Os anjos aqui são de pedra e as capelas de mármore, cheias de cruzes escaladas, são estojos de carne apodrecida. E nós vamos resolver aqui, seu Antônio. Ela está dizendo para ele. Lembras-te de mim? E ela diz o nome. Sou RS, que infelicitaste com a tua infâmia. Olha só, rapaz. A confusão está montada. Já não és aquele moreno insinuante que surrupiou a fortuna de meus pais, destruindo-lhes a vida e atirando-me no meretrício abominável. A fortuna que te deu um nome foi edificada no pedestal do crime. Ela descascou toda a sua dor. Ela apresentou a culpa que Antonico tem no cartório. Mas Antonico não era um homem tão bom da igreja, um pai respeitável, que criou os filhos dentro da moral mais elevada possível. Recordas-te das promessas mentirosas que me fizeste? Envergonhada, abandonei a terra que me vira nascer para ganhar o pão no mais horrendo comércio. Corri mundo sem esquecer a tua perversidade e sem conseguir afogar o meu infortúnio na taça dos prazeres. mesmo vivendo as delícias dos prazeres da carne, do sexo, da bebida, do cigarro, da festa, da música, da vaidade material, mesmo assim ela diz: eu não consegui afogar o meu infortúnio, mesmo na taça dos prazeres. E ela correu o mundo sem esquecer a perversidade dele, do Antonito. Mas Antonito era um homem bom, era um bom pai, era respeitado, era um advogado respeitado, era um religioso, um trabalhador da igreja respeitado. Entretanto, o mundo foi teu. Entretanto, o mundo foi teu. Réu de um crime nefando, foste sacerdote da justiça. Mas ele era réu aos olhos de Deus, porque aos olhos da sociedade, não. Eu, a vítima desconhecida, fui obrigado a sufocar a minha fraqueza nas sentinas sociais, onde os homens pagam o tributo das suas misérias. Fui obrigado a sufocar a minha fraqueza nas sentinas sociais. Sentina é o lugar onde a gente faz as necessidades fisiológicas. As casas antigamente tinham sentinas no quintal, né? Que era um buraco, uma tábua, onde a gente fazia as necessidades fisiológicas lá no fundo do quintal. Assim, muito tempo atrás. Ela está dizendo que foi obrigada a sufocar a fraqueza dela nas sentinelas sociais, onde os homens pagam o tributo das suas misérias. Tiveste a sociedade. Eu, os bordéis. O triunfo e a consideração te pertenceram. O triunfo social, econômico, e a consideração social, religiosa, pertenceram a Antoni. A mim coube o desprezo e a condenação. Vagabunda, prostituta. Meu lar foi o hospital, donde se escapou o último gemido do meu peito. Adoeceu, ficou internada, sofreu bastante e desencarnou. Meus braços, que haviam nascido para acariciar os anjos de Deus, como dois galhos de árvore cheios de passarinhos, foram por ti transformados em tentáculos de perdição. Ou seja, e ela está dizendo que ela nasceu para a maternidade, que os braços deveriam acolher os passarinhos, os anjos de Deus. E Antoni que impediu, ela está dizendo que foi Antoni que impediu. E os seus tentáculos, os seus braços, digo, foram transformados em tentáculos de perdição. Ela abraçava agora por dinheiro os homens que buscavam o meretrício, a soma do meretrício. Eu poderia ter possuído um lar onde as crianças abençoassem os meus carinhos e onde um companheiro laborioso se reconfortasse com o beijo da minha afeição. Venho condenar-te, ó desalmado assassino, em nome da justiça eterna que nos rege acima dos homens. A justiça dos homens não alcançou Antoníco. E a sua vítima está agora apelando à justiça de Deus. Vai fazendo para ele assim: agora você não tem como se esconder. Aqui, sabe-se o que você fez. Há mais de um lustro espero-te nesta solidão indevassável, em que não poderás comprar a consciência dos juízes. Viveste com o teu conforto enquanto eu penava com a minha miséria. Mas o inferno agora será de nós dois. Ou seja, ela chama ele para um acerto de contas. E ela é uma irmã doente. Ela é uma irmã que sofre. Ainda o desejo da vingança. Mas ela sofre a dor, né, da qual ela foi vítima. E ela sabe. E ela conhece o que sofreu e por que sofreu. Quem foi que provocou esse sofrimento? E ela está dizendo um negócio agora cruel. Ela disse: viveste com o teu conforto enquanto eu penava com a minha miséria. Aí ela diz: o inferno agora é de nós dois. Ou seja, ela vai perpetrar uma vingança cruel. O coronel fez uma pausa enquanto eu meditava naquela história. A mulher chorava, continuou ele, de fazer dó. Doente, como eu estou dizendo, era uma sofredora. Ela era doente. Ele também. Ele também. Aproximei-me dela, não sendo, porém, notada a minha presença. Então, o coronel se aproximou da mulher que gritava. E ele ouviu tudo isso. E ele ficou sabendo da verdadeira história do Antonico. Ela não percebeu a presença, que ela estava num grau de rebaixamento espiritual muito grande. Olhei a cruz modesta e carcomida que havia arrancada, que havia sido arrancada poucas horas antes daqueles 7 palmos de terra, para que ali fosse aberto um novo sepulcro. E não sei se por artes do acaso nela estava escrito um nome com pregos amarelos já desfigurados pela ferrugem. R.S. Orai por ela. Olha, gente, as voltas que o mundo dá para enterrar o Antonico foram cavar no buraco, cavar o buraco da sepultura dele, aonde ela tinha sido enterrada há muito tempo. Retirada a cruz, jogada do lado, cavaram o buraco para enterrar o Antonico. E ele, por curiosidade, foi lá olhar. Né? Aqui. Ele olhou a cruz, modesta e carcomida, que havia sido arrancada poucas horas antes, para que ali fosse aberto um novo sepulcro. R.S. Orai por ela, estava escrito. Por uma coincidência sinistra, diz o coronel, reencontravam-se os dois corpos e as duas almas. Iria ser enterrado por cima dela. Procurei fazer tudo pelo Antonico. Mas, quando atravessei com o meu olhar a terra que lhe cobria os despojos, afigurou-se-me ver um monte de ossos que se moviam. Ele, na sua qualidade de espírito, ele tentou fazer alguma coisa pelo Antonico. Mas quando atravessei com o meu olhar a terra que ele cobriu os despojos, ele já tinha sido colocado em cima dos ossos da mulher. Jogaram a terra por cima. O coronel tem a condição de olhar e ver o que está acontecendo lá embaixo. Ele viu um monte de ossos que se moviam. A visão espiritual que ele tinha. Crânio, tíbias, úmeros, clavículas se reuniam sob uma ação misteriosa e vi uma caveira chocalhando os dentes de fúria, ao mesmo tempo que umas falangetas de aço pareciam apertar o pescoço do cadáver do meu amigo. Essa era a visão espiritual que ele tinha. Era como se ela se movesse, a mulher, apertando o pescoço dele. Ela disse que o inferno agora era deles dois. Ele iniciava o processo da vingança. Humberto de Campos dizia ele, coronel, isto é, o espírito estava presente? Aí o coronel disse, estava sim, presente e desperto. Naquela hora ele não experimentava o torpor da morte. Estava desperto, ele estava vendo, ele estava sabendo o que estava acontecendo. Aí o coronel disse: lá o deixei, sentindo os horrores daquela sufocação. E ele sentia a sufocação do aperto que a mulher dava no seu corpo desencarnado. Espiritualmente ele sentia a sufocação. Por causa da culpa dele. Porque ele ainda se sentia e ele sabia que ele tinha culpa no cartório. Roberto Campos pergunta assim: mas e Deus, coronel? Onde estava Deus que não se compadeceu do pecador arrependido? O coronel me olhou como se estivesse interrogando a si mesmo e declarou por fim: homem, sei lá. Ele estava desnorteado. Ele estava descobrindo que o bom amigo dele, na verdade, destruiu uma família para ficar com sua riqueza e destruiu a vida de todos esses familiares. Acredito que Deus tenha criado o mundo, porém, acho que a terra ficou mesmo sob a administração do diabo. Disse o coronel, decepcionado, ao descobrir que o seu amigo do peito, na verdade, era um caído. O homem feliz, o homem rico, o homem probo, o homem reto, de boa família, da igreja, que criou seus filhos sob os princípios da moralidade, era um homem que carregava uma história de crime, uma história horrenda. Ele, com suas mãos, ele não matou o pai da moça, ele não matou a moça, ele não matou a mãe da moça, mas ele matou todos os familiares com a falcatrua que empreendeu. A moça, talvez a que restou, para se salvar, foi se prostituir e viver todas as dores que a prostituição pode trazer a uma pessoa. Capítulo 4, Na Mansão dos Mortos. Era isso. Sábado nos encontraremos, dia 18. Obrigado a todos que estiveram aqui. E a gente pede a caridade do compartilhamento, a caridade da curtida, a caridade do comentário, para a gente potencializar esse vídeo, para chegar a mais pessoas. Que mais pessoas conheçam essa história que Humberto de Campos nos traz. Agradecemos a Deus a oportunidade de estarmos juntos estudando esse ensinamento que nos fortalece como seres espirituais e que nos traz uma compreensão maior da relação que se dá entre o mundo material e o mundo espiritual. Gratos pela proteção, cuidado e assistência dos bons espíritos, nós pedimos a Deus que permita que os bons espíritos cuidem de nós em uma semana que se inicia a partir de amanhã. E Jesus esteja conosco hoje e sempre, que assim seja. E assim declaramos encerrado o nosso estudo de hoje. Deus conosco hoje e sempre.
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1: Olá, prezados amigos, amigas, internautas. Estamos iniciando mais um programa Vibração Cósmica para o Planeta. Muito obrigado pela sua sintonia e pedimos que coloquem a sua água para ser fluidificada nestes momentos que estamos juntos para o planeta. Vamos iniciando então com a prece de Cáritas na voz de uma criança cujo nome é desconhecido.

nosso Pai, que sois todo poder e bondade. Dai força àqueles que passam pela provação. Dai luz àqueles que procuram a verdade. Ponde no coração do homem a compaixão e a caridade. Deus, dai ouvir a sua estrela guia, ao aflito a consolação, ao doente o repouso. Induzi o culpado ao arrependimento. Dai ao Espírito a verdade, a criança o guia, ao órfão o pai. Senhor, que a vossa bondade se estenda sobre tudo que criastes. Piedade, Senhor, para aqueles que não vos conhecem. Esperança para aqueles que sofrem. Que a vossa bondade permita aos Espíritos Consoladores derramar em por toda parte a paz, a esperança, a fé. Ó Deus, um raio, uma centelha do vosso amor pode abaixar a terra. Deixai-nos beber nas fontes dessa bondade fecunda e infinita. Todas as dores cercam a alma e um só coração, um só pensamento subir até vós, com um grito de reconhecimento e de amor. Como Moisés sobe a montanha, nós vos esperamos com os braços abertos. Ó bondade, ó beleza, ó perfeição. Nós queremos alguma sorte, merecer a vossa misericórdia. Deus, dai-nos força, ajudai nosso progresso, a fim de subirmos até vós. Dai-nos a caridade pura e a humildade. Dai-nos a fé e a razão. Dai-nos a felicidade e falar de nossas amadas o espelho onde

Queridos ouvintes da Rádio Portal da Luz, que a bondade de Deus, o nosso querido Criador, esteja no seu coração. Quero convidar a você, querido ouvinte, que nos blinda com sua presença, porque juntos vamos realizar mais um programa Vibrações para o Planeta. Porque nós precisamos de um planeta melhor, de uma terra mais iluminada. E isso só será possível se todos nós, habitantes deste planeta Terra, formos luz. E para que isso possa acontecer, precisamos cultivar em nossos corações os sentimentos nobres. Aqueles sentimentos que Jesus nos deixou de herança, a bondade, a benevolência, a compreensão, a indulgência, o perdão, a paz, a fé, a coragem, a alegria e o amor. E através destes nobres sentimentos é que iremos ser luz. E se esses sentimentos permanecerem nos nossos corações, seremos mais uma luz a brilhar na Terra. E se todos brilharem, a Terra será iluminada. A Terra será um mundo de regeneração. E esse mundo de regeneração tem início no seu coração, tem início no meu coração, tem início em cada um de nós que habita essa terra. Agora eu convido você a fechar os olhos para receber um passe com as vibrações de amor vindas das moradas celestes. Querido ouvinte, sinta a vibração amorosa dos nossos benfeitores espirituais neste momento. Coloque na posição de receptividade e sinta.

0: Eu tenho certeza que você, que vibrou conosco, elevou a sua vibração nesses instantes. Foi luz para a Terra. Está sendo luz para a Terra. Agora vamos continuar nessa mesma vibração e fazer a prece que Jesus nos ensinou. Pai nosso que estás nos céus, santificado seja o vosso nome. Venha a nós o vosso reino, seja feita a sua vontade, assim na terra como nos céus. O pão nosso de cada dia nos dai hoje, Senhor. Perdoe as nossas ofensas, assim como nós perdoamos a quem nos tem ofendido. E não nos deixe cair em tentação. Livra-nos de todo mal, que assim seja. Que esta água que aí está possa ser fluidificada e sirva de remédio para os seus dias. Continue conosco. Agora a prece para o planeta Terra será também proferida pela nossa querida Célia Ávalo aqui de Dourados.
1: Jesus, Senhor e Mestre, que dirigis o movimento de espiritualização que se opera no mundo todo, tende vossas vistas voltadas sobre todos que imploram a vossa assistência espiritual. Flui, Senhor, para que a pleiade que constitui os Espíritos Consoladores espalhem por toda a parte a paz, a esperança e a fé. Que esses abnegados mentores espirituais, trabalhadores da sua seara de amor, possam encontrar sintonia em nossos corações e nos dê os esclarecimentos nas nossas dúvidas e incertezas, fortaleçam a nossa fé, nos dê o consolo nas nossas aflições e nos conduzam de forma tranquila e serena nos caminhos do bem. E é assim que possamos todos vencer esses momentos de provações, buscando refletir e aprender essas lições que a vida nos impõe de tempos em tempos para o nosso crescimento espiritual. Unidos num só pensamento e num só coração, rogamos o seu manancial de amor que alivia e cura todas as nossas dores. Que a vossa misericórdia se estenda sobre todos nós. E nesse clima de muita paz e harmonia, possamos ser instrumentos do seu amor, buscando a sintonia com a equipe espiritual que trabalha incessantemente na limpeza da psicosfera terrestre. Envolva-nos, Mestre querido, na sua luz espiritual, juntamente com a nossa querida Mãe Maria Santíssima, na certeza de que esses dias passarão bem depressa e o sopro renovador da esperança permaneça conosco, hoje e sempre. Muita paz a todos.

0: Muita paz. Queridos ouvintes, continue conosco no nosso programa Vibrações para o Planeta. Convido você a ouvir mais mensagens de paz que edifica, mais músicas. E eu fico por aqui. Continue com Luiz na segunda parte. E amanhã estaremos juntos novamente com o programa Vibrações para o Planeta. Fique conosco, precisamos da sua luz, precisamos da sua vibração, porque juntos conseguiremos tornar o nosso planeta mais iluminado. Gratidão.
1: Dando continuidade, então, com a mensagem psicografada do Espírito Emmanuel por Chico Xavier. Experiência doméstica. Na voz do saudoso Paulo Goulart.
2: Experiência doméstica. Ordem, trabalho. Caridade, benevolência, compreensão. A parentela é um campo de aproximação, jamais cativeiro. Aprendamos a ouvir sem interromper os que falam à mesa doméstica, a fim de que possamos escutar com segurança as aulas da vida. O lar é um ponto de repouso e refazimento. Nunca mostruário de móveis e filigranas, conquanto possa e deva ser enfeitado com distinção e bom gosto, tanto quanto possível. Quem pratica o desperdício, não reclame se chegar à penúria. Benditos quantos se dedicam a viver sem incomodar os que lhe compartilhem a experiência. Evite as brincadeiras de mau gosto, que não raro conduzem a desastre ou morte prematura. O trabalho digno é a cobertura de sua independência. Aconselhe a criança. Ajude a criança na formação espiritual, que isso é a obrigação de quem orienta. Mas respeite os adultos em suas escolhas, porque os adultos são responsáveis e devem ser livres nas próprias ações, tanto quanto você deseja ser livre em suas ideias e empreendimentos. Se você não sabe tolerar, entender, abençoar ou ser útil a 8 ou 10 pessoas no ninho doméstico, de que modo cumprir os seus ideais e compromissos de elevação nas áreas da humanidade? Muitos crimes e muitos suicídios são levados a efeito a pretexto de se homenagear carinho e dedicação no mundo.

Vamos então agradecendo a participação de todos vocês, amigos e amigas que estão aí do nosso lado, em orações, nos ajudando a fazer essa vibração para o planeta. Muito obrigado pela sua sintonia. Vamos finalizando então com a Ave Maria, na voz de Andrea Bin, lá de São

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1: 0:30.
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Olá, amiga. Olá, amigo. Que a paz de Jesus se faça presente em mais um início de dia, essa manhã tão abençoada que Deus nosso Pai nos presenteou. E é sempre uma alegria estarmos reunidos entre irmãos, amigos e os internautas que nos acompanham. Então é uma felicidade muito grande podermos refletir em cima das mensagens e da doutrina espírita. Então, para você, meu amigo, minha amiga, que ainda não se inscreveu no nosso canal, aproveite esse momento, curte, se inscreva para receber todas as notificações, compartilhe nos grupos de WhatsApp, da família, dos amigos, para que o YouTube entenda que o nosso conteúdo é importante e relevante. Para que a doutrina dos espíritos ela seja divulgada em todos os cantos do mundo. Esse é o objetivo do nosso trabalho, do nosso canal. E aí, mais uma vez, nos encontramos aqui para refletirmos através desse livro tão maravilhoso que é o Paz e Renovação. E a lição do dia de hoje, que os espíritos nos traz, é o capítulo 22 e é mais uma lição do nosso benfeitor Emmanuel, né? Então, estamos aí numa sequência, né, de mensagens, né, do nosso querido benfeitor Emmanuel, né? E ele vai nos dizendo assim: anotação em serviço. Corrigir-nos, sim, e sempre. Condenar-nos, não. Valorizemos a vida pelo que a vida nos apresente de útil e belo, nobre e grande. Mero dever melhorar-nos, melhorando o próprio caminho. Em regime de urgência, todavia, abstermo-nos do hábito de remexer inutilmente as próprias feridas, alargando-lhes a extensão. Somos espíritos endividados de outras eras e, evidentemente, ainda não nos empenhamos como é preciso ao resgate de nossos débitos. No entanto, já reconhecemos as próprias contas com a disposição de extingui-las. Virtudes não possuímos. Contudo, já não nos descambamos conscientemente para criminalidade, vingança, violência e crueldade. Não damos aos outros toda a felicidade que lhes poderíamos propiciar. Entretanto, voluntariamente não mais cultivamos o gosto de perseguir ou injuriar, seja quem seja. Indiscutivelmente, não nos dedicamos de todo, por enquanto, à prática do bem, como seria de desejar, todavia, já sabermos orar, solicitando a divina providência, nos sustente o coração contra a queda no mal. Não conseguimos infundir a confiança nos irmãos carecentes de fé. No entanto, já aprendemos a usar alguns entendimentos no auxílio a eles. Por agora, não logramos romper integralmente com as tendências infelizes que trazemos de existências passadas, mas já nos identificamos na condição de espíritos inferiores, aceitando a obrigação de reeducarmos. Servos dos servos que se vinculam ao obreiro do Senhor, na seara do Senhor. Busquemos esquecermos a fim de trabalhar e servir. Para isso, recordemos as palavras do apóstolo Paulo, nos versículos 9 e 10 do capítulo 15 de sua primeira carta aos Coríntios. Não sou digno de ser chamado de apóstolo, mas pela graça de Deus
já não sou o que sou. Emmanuel. É uma página muito linda, né, para a nossa reflexão. E Emmanuel aqui já de cara nas primeiras frases vai nos dizendo, né, que a gente precisa se corrigir sim e sempre, né, e também, né, condenar-nos não, né? Então, não assim nos auto-culparmos por coisas que já foram passadas e que fizemos em outras eras, né, em outras épocas, né, então, como ele diz aqui, remexer nas próprias feridas, né, então, nos prejudicando cada vez mais, né? Então, a gente precisa esquecer, a gente precisa modificar, né? Nos corrigirmos sempre nas nossas ações, né? Então, essa mensagem, né? Anotação e serviço, ou seja, enquanto estamos a caminho, estamos trabalhando, e ele vai nos trazendo, né? O entendimento de que ainda não somos o modelo de perfeição, que somos espíritos imperfeitos, que estamos realmente aqui na Terra em busca do nosso autoaperfeiçoamento, do nosso auto-melhoramento, como ele vai nos citando aqui no último parágrafo, nos trazendo Paulo, né, na carta aos Coríntios. Né? Então ele diz, né, que não sou digno de ser chamado de apóstolo, mas pela graça de Deus já sou o que sou, ou seja, né, Paulo dizendo que ele já melhorou um pouco, né? Então, se a gente for dar uma lida aqui no versículo anterior do que Emmanuel citou na Bíblia Sagrada, e Paulo vai dizendo assim, porque eu sou o menor dos apóstolos, que não sou digno de ser chamado de apóstolo, pois que persegui a igreja de Deus, mas, pela graça de Deus, sou o que sou. E a sua graça para comigo não foi vã. Antes, trabalhei muito, muito mais do que todos eles. Todavia, não eu, mas a graça de Deus que está comigo. Paulo traz essa, nesse versículo dizendo, né, que ele nem merece ser chamado de apóstolo, porque ele trabalhou ali contra, né? Ele perseguiu muito a igreja de Deus, né? Ele matou muitos cristãos, né? Mas ele mudou as ações dele, ele trabalhou muito e não trabalhou em vão, como ele diz aqui, né? Porque agora, né, ele vai nos dizendo, né, o Paulo, que pela graça de Deus já sou o que sou. Ou seja, Paulo, ele teve toda a transformação dele, né? Quando a gente começa a lembrar, né, da conversão de Paulo, né, o quanto ele sofreu, né, mas ele viu Jesus, ele teve um momento que ele mudou a vida dele, ele esqueceu tudo que ele fez, deixou de lado e passou a seguir Jesus, a compreender, ele teve aquele momento de conversão. Então, todos nós também temos esse momento, um momento que passamos a compreender o verdadeiro sentido da vida e o verdadeiro sentido da doutrina espírita em nossa vida. Então, é a anotação em serviço, né? Então, Paulo, o apóstolo, nos traz assim, excelentes ensinamentos de sua vida, né? Porque ele foi aquele que modificou muito na sua própria encarnação. Ele não conviveu com Jesus, mas há um momento que ele caiu do cavalo no deserto e ele se colocou à disposição de Jesus, perguntando a Jesus, né, o que queres que eu faça? O que eu posso fazer nesse momento, já que perdi tanto tempo? Né? Foi o que aconteceu, né, na conversão de Paulo. E Paulo mudou tudo aquilo ali. Então, tudo que ele inconscientemente fazia, né, ele modificando ali, né, o seu entendimento, porque ele não era mau, ele só estava equivocado, ele não entendia ainda a proposta do Cristo, mas ele trabalhava muito ali para os entendimentos das sagradas escrituras da época, né, que ele defendia. Então, quando Paulo se transforma, ele modifica todas as suas ações.
e passa a compreender que não é mais ele que vive, né? Mas é o Cristo que vive nele. Vemos em serviço, quando estamos em aprendizado, sim, modificamos as nossas ações, sim. E o crescimento será o quê? Pessoal. Então é muito importante que tenhamos essa compreensão da modificação, sim, sempre, né? E que podemos melhorar a todo instante. Que a paz de Jesus possa se fazer em nossos corações. É com muita alegria, meus amigos, que possamos aproveitar mais um dia de muita paz, de muitas oportunidades de sermos melhores a cada instante. Que assim seja.

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1: Meia-noite e 48 minutos. 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

Olá, meu amigo, minha amiga, eu sou Yasmin Madeira e nós estamos começando agora os nossos 5 minutos diários no encontro com Jesus de refazimento das nossas energias. No Evangelho segundo o Espiritismo, no capítulo 28, Kardec nos fala que quando estamos indecisos sobre o fazer ou não fazer uma coisa, devemos antes de tudo propor-nos a nós mesmos as questões seguintes. Aquilo que eu hesito em fazer pode acarretar qualquer prejuízo a outrem? Pode ser proveitoso a alguém? Se agissem assim comigo, ficaria eu satisfeito? Se o que pensamos fazer somente a nós nos interessa, lícito nos é pesar as vantagens e os inconvenientes pessoais que nos possam advir. Se interessa a outrem, e se resultando em bem para um redundará em mal para outro, cumpre igualmente pesemos a soma de bem ou de mal que se produzirá, para nos decidirmos a agir ou a abster-nos. Enfim, mesmo em se tratando das melhores coisas, importa ainda consideremos a oportunidade e as circunstâncias concomitantes, porquanto uma coisa boa em si mesma pode dar maus resultados em mãos inábeis, se não for conduzida com prudência e circunspecção. Antes de empreendê-la, convém consultemos as nossas forças e meios de execução. Em todos os casos, sempre podemos solicitar a assistência dos nossos espíritos protetores, lembrados desta sábia advertência: na dúvida, abstente. Vamos então orar, meus irmãos, pedindo, como Kardec o fez nesta obra maravilhosa, que em nome de Deus Todo-Poderoso possam nos inspirar os bons espíritos, que eles nos protejam a fim de que cheguemos às melhores resoluções em nossa vida. Senhor Jesus, encaminhai o nosso pensamento, livrai-nos da influência de todos os espíritos malsãos, encarnados ou desencarnados, que desejam nos desviar do bem. Abri neste momento, Senhor Jesus, o nosso entendimento. Abri as nossas emoções para que possamos sentir-te à vontade, para que possamos, a cada dia que passa, estar mais e mais integrados ao teu amor, aos teus ensinamentos. Ajudai-nos, Senhor Jesus, nas nossas dúvidas, orientai-nos para que possamos realmente tomar as melhores decisões. Fica conosco, Senhor Jesus, agora e sempre.

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Olá, meus amigos, minhas amigas, boa noite. Sejamos todos nós bem-vindos mais uma vez ao nosso estudo da obra Nosso Lar, hoje, 1º de março de 2021. Quanta alegria podermos estarmos juntos mais uma vez e hoje nós vamos dar continuidade ao nosso estudo do capítulo 12, intitulado O Umbral. A semana passada nós iniciamos o nosso capítulo, falamos um pouco sobre a paixão, sobre o ódio, fizemos aquela leitura de O Livro dos Espíritos e orientamos vocês a fazerem uma leitura do livro A Gênese, no capítulo 14, intitulado Os Fluidos. Então nós recebemos muitos chamados verdadeiramente para a nossa mudança, para o nosso compromisso quando reencarnamos, e que quase sempre foi a fala dele que, devido à nossa indecisão, nós estamos no pântano dos erros e no vale da indecisão. Então, isso ficou muito forte na fala do nosso irmão Lises e o convite do nosso Senhor Jesus na anotação de João, no capítulo 10, versículo 9: Eu sou a porta das ovelhas, quem entrar por mim será salvo. Então vamos dar continuidade, vamos ver agora. Ele deu essa explicação e aí o nosso querido André Luiz, o olhar dele era que não estava compreendendo muito. Imagina a reencarnação, isso tudo é muito novo para o André. Apesar dele estar no mundo espiritual, ele ainda não tem a consciência total espiritual, né? Então ele está ali meio, como nós falamos aqui, boiando. Vamos iniciar verdadeiramente o nosso estudo, agradecendo a Deus nosso Pai, agradecendo ao nosso Senhor Jesus, o amor de nossa vida, a espiritualidade amiga, rogando mais uma vez que possam nos conduzir, nos inspirar, porque todos nós, Senhor, estamos aqui em Teu nome. Que nós possamos aproveitar essa oportunidade, Senhor, para aprender e verdadeiramente internalizar e nos esforçarmos para colocarmos em prática o que estudamos. Graça te damos, Senhor, que assim seja. Então vamos lá, vamos dar continuidade. Vamos ver aqui a fala de André Luiz. André Luiz narrando. Notando minha dificuldade para apreender todo o conteúdo do ensinamento, com vistas à minha quase total ignorância dos princípios espirituais, Lises procurou tornar a lição mais clara. Imagine que cada um de nós, renascendo no planeta, somos portadores de um fato sujo para lavar no tanque da vida humana. Essa roupa imunda é o corpo causal, tecido por nossas mãos nas experiências anteriores. Vocês devem recordar que a titia falou das paixões. A titia pegou o livro dos Espíritos, onde a última questão: qual o meio mais eficaz de combater-se o predomínio da natureza corpórea? Praticar a abnegação. Então, nós já sabemos, quanto mais evoluído o espírito, menos influência a matéria tem sobre ele. E nós tratamos a paixão e vimos, inclusive, dentro da própria biologia, né? A parte realmente como ela atua sobre o nosso organismo, tá? Então, olha só, e aqui ele fala que essa roupa imunda é o corpo causal, imundo na condição de sujo, não é que o corpo seja sujo, nós viciamos a forma, ok? Vamos lá. Essa roupa imunda é o corpo de origem causal, né? Tecido por nossas mãos nas experiências anteriores. Então, nós viciamos o organismo, a forma. Tudo que tem na origem é para o nosso aprimoramento. Mas o que que nós fizemos, nós terrícolas? Viciamos a forma. Ficou claro, gente, isso? Por isso que nós trouxemos o Livro dos Espíritos na aula da semana passada. Então, vamos lá. Compartilhando de novo as bênçãos da oportunidade terrestre, esquecemos, porém, o objetivo essencial. E ao invés de nos purificarmos
pelo esforço da lavagem, e aí volto lá novamente, como ele diz que era necessário o quê? Abnegação. Deixe de atender os teus caprichos. Abnegação. Vamos lá ao conceito abnegação. Renúncia, ação caracterizada pelo desprendimento e altruísmo, em que a superação das tendências egoísticas da personalidade é conquistada em benefício de uma pessoa, causa ou princípio, dedicação extrema, superação das tendências egoísticas. Isso é abnegação. Então, olha lá. Voltando aqui, então ele diz: ao invés de nos purificarmos pelo esforço da lavagem, o que que a gente faz? Manchamo-nos ainda mais. Então, ao invés de lavarmos, acabamos sujando mais ainda, contraindo novos laços e encarcerando-nos a nós mesmos em verdadeira escravidão. Escravidão às sensações. Ora, se ao voltarmos ao mundo procurávamos um meio de fugir à sujidade, pelo desacordo de nossa situação com o meio elevado, porque a nossa atitude está em desacordo com a situação de nós vivermos de forma elevada. Como regressar a esse mesmo ambiente luminoso em piores condições? Então, tudo isso é para explicar o umbral. Como é que eu posso ir a lugares elevados se encarnei, que era para justamente eu me tornar um humano melhor, eu volto mais sujo? Mas, tia, mas espera lá, como é que eu volto mais sujo? Eu estou regredindo? Não. Voltar mais sujo é você veio para resolver um. E você, devido à sua perseverança no mal, você acaba complicando, arrumando mais débito ainda, gente. Vícios. Ao invés de um, tem dois. Regredir é perder o que conquistei. Você não está perdendo. Você não perdeu. Você não conquistou. Ainda não. E por não ter conquistado, continua fazendo a besteirada. E não conquistou por quê? Porque não quer. Porque não tem vontade. Porque ainda se compraz. A gente tem que ter consciência disso. Não é porque não chegou a hora, é porque eu ainda não quis fazer a hora. E ele diz: o umbral funciona, portanto, como região destinada a esgotamento de resíduos mentais. Quando eu li isso aqui, aí ele mesmo completa uma espécie de zona purgatorial. Então, se nós voltarmos ao nosso estudo da semana passada, qual é o conceito de purgatório dentro da teologia? Lugar onde as almas dos que cometeram pecados leves acabam de purgar suas faltas antes de ir para o paraíso, tá? Ok. Então ele aqui ele faz uma comparação. Ele diz que o umbral é uma espécie de zona purgatorial onde se queima. Olha a palavra aqui. Você está vendo como ele está usando? Ele usa as terminologias teológicas mesmo, dentro do evangelho. Olha o que que se queima aqui. Então, não é a pessoa que queima. É o que queima é o quê? Onde se queima há prestações. Há prestações. O material deteriorado das ilusões. O que que queima, gente? São as ilusões. Ilusões por quê? Porque eu acreditei que aquilo seria a verdadeira felicidade, a verdadeira alegria, que os prazeres são coisas maravilhosas. E ali no umbral é onde você vai perceber o nosso André Luiz. Lembra um homem extremamente vaidoso, orgulhoso, presunçoso? E o orgulho, a vaidade, tudo aquilo se queimou. Ele era um homem mau? Não, não era. Prejudicou a humanidade? Não, não prejudicou. Mas era extremamente vaidoso, extremamente orgulhoso. E foi necessário ficar esse tempo para queimar esse orgulho, essa vaidade. A gente bem lembra quando ele realmente percebeu que esgotou a presunção, o homem prepotente, e aí ele pediu ajuda ao pai.
onde se queima a prestações o material deteriorado das ilusões que a criatura adquiriu por atacado. Então, tu adquire em grande quantidade e vai queimando aquilo ali a prazo. Por isso, às vezes, se passa décadas. Menosprezando, continua o nosso Lises, menosprezando o sublime ensejo, que seria a oportunidade, de uma existência terrena. Nós, no nosso dia a dia, estamos menosprezando a oportunidade de nos tornarmos pessoas melhores. Nós estamos iludidos com o que temos aparentemente, com os títulos que possuímos, com o dinheiro que possuímos, com o poder. Gente, isso é ilusão. O nosso propósito aqui é justamente nos tornarmos pessoas melhores. Não se iluda com o que você aparentemente tem. A imagem, diz o nosso André, não podia ser mais clara, mais convincente. Não havia como disfarçar a minha justa admiração. Compreendendo o efeito benéfico que me traziam aqueles esclarecimentos, Lises ainda continuou. O umbral é região de profundo interesse para quem esteja na Terra. Opa! Concentra-se aí tudo que não tem finalidade para a vida superior. Gente, ai, dói, dói, dói. O que que tem no umbral? Tudo o que não tem finalidade para a vida superior. Tudo está no umbral. Tudo o que não tem finalidade para a vida superior está no umbral. Por exemplo, o que que tinha o nosso André? Vaidade, orgulho e presunção. Ele precisa disso? Tem alguma finalidade na vida superior? Não. Então deixa ficar aí. Ele vai ter que queimar isso em prestações. Ok? Concentra-se aí no umbral tudo que não tem finalidade para a vida superior. E note você que a providência divina agiu sabiamente, permitindo se criasse tal departamento, olha aqui, ó, em torno do planeta. Aqui, em torno, junto, é aqui que ele vai explicar. Há legiões compactas de almas irresolutas, ou seja, indecisas e ignorantes, que não são suficientemente perversas para serem enviadas à colônia de reparação mais dolorosas. Olha aqui. Então, isso aqui na primeira leitura passa batido. Aí volta novamente lá o conceito de purgatório. Lugar onde as almas dos que cometeram pecados leves. Volta aqui. Vou voltar. Há legiões, legiões, tá? Não é nem um, nem dois, nem três. Legiões compactas de almas irresolutas, né? Seja, indecisas e ignorantes. Indecisa, gente, é o morno. É o que fica em cima do muro. É o que não tomou a decisão do que quer verdadeiramente da vida. E fica nesse nhenhenhen. Fica nessa situação, ah, eu não consigo. Não é que eu não consigo, é que a gente não quer. Então, esses são o quê? As pessoas irresolutas, indecisas e ignorantes. Porque acaba ignorando realmente a lei. Ignorando. Vamos lá. O indeciso, ele sabe. Ele conhece. Ele tem dois pontos. Por isso a indecisão. O ignorante, ele realmente não tem... Aí vamos dizer assim, a informação mais lúcida. Mas lembra que a lei está gravada na consciência, tá? Mas vamos lá. Então ele diz que não são suficientes perversos. Perdão. Que, então ele diz, existem legiões irresolutas e ignorantes que não são suficientemente perversas para serem enviadas à colônia de reparação mais dolorosa e nem bastante nobres para serem conduzidas a plano de elevação.
Então eles estão justamente aonde? No meio. Nem são perversos, nem são bondosos. São espíritos ali que tá em cima do muro. Representam fileiras de habitantes do umbral, companheiros imediatos dos homens encarnados, separados deles. Quem está, olha só, quem está no umbral, espíritos, são companheiros imediatos dos homens encarnados. Olha, gente, que coisa, olha as nossas companhias. Os nossos companheiros são os irmãos que estão nas zonas umbralinas. Ele diz aqui, companheiros imediatos dos homens encarnados. E não pensa que é só eles, não. Mas esses aqui é o que estão bem, bem próximo mesmo. Porque o que que ele diz? Separados deles apenas por leis vibratórias. Eles estão vibrando em uma faixa e nós em outra faixa. Por isso que nós não estamos nos vendo. Mas é paralelo. Não é de estranhar, continua Lisas, portanto, que semelhantes lugares se caracterizem por grandes perturbações. Lá vivem, agrupam-se os revoltados de todas, olha lá, de toda espécie. Formam igualmente núcleos invisíveis de notável poder, pela concentração das tendências e desejos gerais. Então, eles têm núcleos invisíveis de notável poder. Lembra daquele grupo que se aproximava do André e gritava, né? Suicida, suicida. Você lembra disso? Então, eles se reúnem ali por afinidade. Concentram-se, como ele diz. Muita gente da Terra não recorda. Olha só, vai falar agora direto com a gente, hein? Muita gente da Terra não recorda que se desespera quando o carteiro não vem, quando o comboio não aparece. Ou seja, hoje a gente poderia dizer, muita gente na Terra se desespera quando não chega um e-mail, quando não chega um WhatsApp, uma resposta, ou quando o teu ônibus não chega, o teu avião vai atrasar, né? Se desespera. Olha só o que ele diz. Pois o umbral está repleto de desesperados por não encontrarem o Senhor à disposição dos seus caprichos após a morte do corpo físico e sentindo que a coroa da vida eterna é a glória intransferível dos que trabalham com o Pai. É a história, gente, da parábola das 10 virgens. As imprudentes foram levar a lâmpada e esquecer o azeite. Como é que acende? Não tem como a outra emprestar azeite. Então, ou seja, conquistas morais, não tem como ninguém emprestar para ninguém. Cada um tem a sua. Tem que ter a sua. Por isso é que ele usa o termo aqui, olha, é a glória intransferível dos que trabalham com o Pai. Então, não tem como alguém, um ser que pode te amar bastante, mas ele não tem como transferir a conquista moral dele para você. Cada um tem que ter o seu azeite. Intransferível dos que trabalham com o Pai. Essas criaturas se revelam e demoram em mesquinhas edificações. Lembrando um conceito demasiadamente agarrado a bens materiais. Vamos lá então. Nossa, quanta informação, hein, gente? Nosso lar tem uma sociedade espiritual, mas esses núcleos possuem infelizes, malfeitores e vagabundos de várias categorias. Vagabundo aqui, gente, a vida de ócio, né? A vida de ociosidade, sem nenhuma responsabilidade. É zona de verdugos e vítimas. Verdugos e vítimas. É zona de exploradores e explorados. Gente, isso aqui não é diferente da Terra, gente. A gente está falando do umbral, a gente está falando da Terra. A gente não encontra aqui na Terra malfeitor, vagabundos. A gente não encontra aqui o verdugo e a vítima, os exploradores e os explorados.
Valendo-me da pausa que se fizera espontânea, exclamei impressionado. Aí veio André Luiz. Como explicar, então? Não há por lá defesa, organização? Sorriu Ulisses, esclarecendo. Organização é atributo dos espíritos organizados. Que quer você? A zona inferior a que nos referimos é qual a casa onde não há pão. Todos gritam e ninguém tem razão. O viajante distraído perde o comboio. O agricultor que não semeou não pode colher. Uma certeza, porém, posso dar-lhe. Não obstante as sombras e angústias do umbral, nunca faltou lá a proteção divina. Cada espírito lá permanece o tempo que se faça necessário. Lembra aqui que ele disse que paga o quê? Que onde se queima a prestação material deteriorado das ilusões que a criatura adquiriu por atacado? Lembra? Cada espírito lá permanece o tempo que se faça necessário. Para isso, meu amigo, permitiu o Senhor se erigissem muitas colônias como esta, nosso lar, consagradas ao trabalho e ao socorro espiritual. Então, a colônia nosso lar, ela está para também atender, auxiliar os irmãos que estão na crosta terrestre. E aí vem o nosso André e diz assim: creio então, ele observou, né, que essa esfera se mistura quase com a esfera dos homens. Olha, tá vendo? Ele já entendeu. Essa esfera ele está falando aqui do umbral. Vamos ver o que que Elisa vai responder. Ele diz sim, confirmou o dedicado amigo. E é nessa zona que se estendem os fios invisíveis que ligam as mentes humanas entre si. Gente, quer entender isso aqui? Pegue o livro Pensamento e Vida e vá lá na mensagem, está no nosso canal, vai estudar a mensagem intitulada Associação. Olha o que que o nosso querido Lísias fala aqui. Ele diz: sim, confirmou o dedicado amigo. E é nessa zona que se estendem os fios invisíveis que ligam as mentes humanas entre si. O plano está repleto de desencarnados e de formas, pensamentos desencarnados. Tia, o que que é isso? Aí a gente tem que ir no livro A Gênese, é o capítulo 14, tá, gente? Eu falei 19, me perdoe, na semana passada, mas é o capítulo 14. Vamos no item 15, onde ele diz assim, olha. Falando, o capítulo retrata os fluidos. Ele diz assim no item 15: sendo os fluidos o veículo do pensamento, olha, sendo os fluidos o veículo do pensamento, este, o pensamento, atua sobre os fluidos como o som sobre o ar. Eles nos trazem o pensamento como o ar nos traz o som. Eles quem? Os fluidos. Pode-se, pois, dizer, gente, e sempre é bom lembrar, porque hoje o conceito da palavra fluido, fluido é um líquido, mas não era esse conceito na época de Kardec. Ele usava um conceito fluido para explicar algo que ele não sabia o que era, então ele tinha que dar um nome. O que que ele chamava? Fluido? É uma coisa, é algo, não sabe o que que é, tem que dar um nome, é fluido, tá? Então não vamos pensar na palavra fluido com o conceito de hoje, vamos entender o conceito da ciência da época. Como a ciência se deparava com algo que ela não sabia explicar o que era, mas sabia que era algo. Então, fluido, tá? Então vamos lá. Lembra que a obra é do século XIX, tá? Então vamos lá. Ele diz: eles nos trazem o pensamento como o ar nos traz o som. Pode-se, pois, dizer, sem receio de errar, que há nesses fluidos ondas e raios de pensamentos que se cruzam sem se confundirem, como há no ar ondas e vibrações sonoras. A mais, criando imagens fluídicas, o pensamento se reflete no envoltório perispirítico, como num espelho. Toma nele corpo e aí, de certo modo, se fotografa. Tenha um homem, por exemplo, a ideia de matar a outro, por mais impassível que se conserve o seu corpo material,
O seu corpo fluídico é posto em ação pelo pensamento e reproduz todas as sutilezas deste último. Executa fluidicamente o gesto, o ato que desejou praticar. Gente, quando a gente estuda isso aqui, você passa a ter muito cuidado com o que você pensa. Pensou, manipulou o fluido. Lembra que nós estamos mergulhados nesse fluido. Então, olha aqui o que o nosso Lisas está falando. Ele diz assim: o plano está repleto de desencarnados e de formas pensamento dos encarnados. Lembra que ele falou ainda há pouco? Se eu pensar em matar alguém, por mais que o meu corpo físico não faça isso, mas o meu corpo fluídico irá fazer. Lembra disso? E fica plasmado no ambiente o assassinato. Fluidicamente aconteceu. Então, olha só o que ele fala aqui, ó. Formas, pensamentos dos encarnados. Porque em verdade, todo espírito, esteja onde estiver, ele é um núcleo irradiante de forças que criam. Criam. A todo momento nós estamos criando, meus irmãos. A pergunta é: criando o quê? O que temos pensado? Forças que criam, transformam ou destroem. Exteriorizada em vibrações que a ciência terrestre presentemente não pode compreender. Quem pensa está fazendo alguma coisa em algum lugar, né? Alhures, em outro lugar. Pensou, você está fazendo alguma coisa. Então, poxa, sabendo disso, usa o teu pensamento a benefício próprio e a benefício da humanidade. Usa para o bem. Constrói o bem, crie o bem. E é pelo pensamento que os homens encontram no umbral os companheiros que afinam com as tendências de cada um. E aí a gente vai ler a mensagem de associação. Eu vou pedir para você ler. Vai lá no nosso canal que a tia já colocou lá. É o nosso irmão Felipe, o responsável pela edição, mas a tia já fizemos esse estudo, está no nosso canal. Vá lá estudar a mensagem de associação no livro Pensamento e Vida, para você entender isso aqui. Olha só, e é pelo pensamento que os homens encontram no umbral os companheiros que afinam com as tendências de cada um. Lembra que o umbral é paralelo. Toda a alma é um imã poderoso. Qual é a função do imã? Atrair. Ah, existe uma extensa humanidade invisível que se segue à humanidade visível, que se segue, gente, é paralelo. As missões mais laboriosas do Ministério do Auxílio são constituídas por abnegados servidores no umbral. Lembra, o Ministério do Auxílio está vinculado diretamente às coisas da Terra? Porque se a tarefa dos bombeiros nas grandes cidades terrenas é difícil, pelas labaredas e ondas de fumo que os defrontam, os missionários do umbral encontram fluidos pesadíssimos emitidos sem cessar. Então, ele fez a comparação aqui dos bombeiros, porque a fumaça é algo que sufoca e que, inclusive, pode nos levar a óbito. Você já se deparou com uma fumaça? É sufocante. Então ele fez uma boa comparação quando ele diz assim: os missionários do umbral encontram fluidos pesadíssimos emitidos, sem cessar, por milhares de mentes desequilibradas na prática do mal ou terrivelmente flageladas nos sofrimentos retificadores. É necessário muita coragem para ajudar. Muita coragem, muita renúncia para ajudar quem nada compreende do auxílio que está sendo oferecido. Nossa, que frase. Interrompera-se Lises, sumamente impressionada, exclamei: ah, olha o André, como desejo trabalhar junto dessas legiões de infelizes, levando-lhes o pão espiritual do esclarecimento. O André acabou de sair de lá, ele já quer ir para lá trabalhar. O enfermeiro amigo fixou-me bondosamente e, depois de meditar em silêncio por largos instantes,
acentuou ao despedir-se. Será que você se sente com um preparo indispensável a semelhante serviço? Gente, que capítulo, hein? Capítulo 12, intitulado O Umbral. Quanto material nós retiramos e como foi gratificante inserirmos aqui nesse capítulo tanto o livro dos Espíritos quanto o livro A Gênese. Nós fizemos uma rápida leitura da obra básica, mas é indispensável. Estude todo o capítulo do fluido e releia e estude as questões que nós falamos sobre as paixões de O Livro dos Espíritos. Meus irmãos, e com a graça de Deus, assim nós finalizamos mais um estudo. Ficamos muito felizes. Agradecemos a Deus, nosso Pai. Agradecemos ao nosso Senhor Jesus, o amor de nossas vidas. Agradecemos à espiritualidade amiga que nos conduziu e nos inspirou. Que nós possamos, amado Mestre, decidirmos verdadeiramente sair do vale e do pântano e realmente obedecermos e entrarmos pela porta que o Senhor tem nos convidado há milênios. Obrigada, Mestre, e agradecemos sempre infinitamente a Deus, nosso Pai, que assim seja.

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0: 1:48.
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0: Boa noite a todos. Hoje, 5 de setembro de 2017, nós estamos reunidos para estudarmos a obra No Mundo Maior. Nós estamos estudando o capítulo 3, A Casa Mental. A semana passada, nós tivemos o auxílio da nossa querida irmã Luciana, retratando a máquina cerebral. E é muito interessante nós fazermos uma retrospectiva na página 43. Porque hoje nós devemos finalizar esse parágrafo, acredito eu, e ele vai finalizar falando justamente desses três itens que estão na página 43. Vamos fazer uma rápida recapitulação e rogamos que o nosso Senhor Jesus nos conduza e que os amigos espirituais nos inspirem. Vamos lá na 43, quando ele diz assim, olha: a voz do meu orientador quebrou o silêncio, exclamando rapidamente:
1: observa a sinalização.
0: Assombrado, notei pela primeira vez que as irradiações emitidas pelo cérebro continham diferenças essenciais. Cada centro motor assinalava-se com peculiaridades diversas através das forças radiantes. É aqui vem ponto a ponto. Será interessante, quem quiser anotar, olha lá. Descobri surpreso que toda a província cerebral, pelos sinais luminosos, se dividia em três regiões distintas, tá? Então, o primeiro ponto é dividido em três regiões. Nos lobos frontais, as zonas de associação eram quase brilhantes. Agora, olha só, quando nós vamos estudar o lobo frontal, olha o que ele diz, olha. É um dos cinco lobos do cérebro humano, ou córtex cerebral. Entende-se do polo anterior do cérebro, o polo frontal, até o sulco central ou sulco de Rolando, como ele chama. Vamos lá. Do córtex motor até a extremidade da medula espinhal, a claridade diminuía para tornar-se ainda mais fraca. Essa seria o quê? O segundo. Nos gânglios, o quê? Basais. Olha só, o córtex cerebral, ele corresponde à camada mais extensa do cérebro, dos vertebrados, sendo rico em neurônios e o local do processamento neuronal mais sofisticado e distinto. Olha só, o córtex humano tem 2,5 milímetros de espessura com uma área de 0,22 metros quadrados, se fosse disposto num plano. Olha aqui, esse aqui eu queria. E desempenha um papel central em funções complexas do cérebro, como na memória, a atenção, consciência, linguagem e percepção. Tudo está nessa segunda parte, que é o qual do córtex. O córtex também é o local de representações simbólicas. O que ele recebe é processado e integrado, respondendo com uma ação. É a sede do entendimento. Olha que interessante, para que nós possamos entender lá o final. É a sede do entendimento e da razão. Se não houvesse córtex, não haveria linguagem. É percepção, emoção, cognição e memória. No homem, o desenvolvimento do córtex permitiu o desenvolvimento da cultura, que, por sua vez, serviu de estímulo ao desenvolvimento cortical. Então, isso aí tudo é o que? O córtex. Então, olha só que interessante. Se não houvesse o córtex, não haveria linguagem, percepção, emoção, cognição e memória. No homem, desenvolvimento do córtex permitiu o desenvolvimento da cultura, que por sua vez serviu de estímulo ao desenvolvimento cortical. Já os gânglios basais, olha só, são constituídos por um conjunto de núcleos no cérebro com diferentes estruturas e atividades que atuam como uma unidade funcional. Emitem e recebem projeções entre si e com o córtex cerebral, o tálamo e o tronco cerebral, e são responsáveis por diversas funções como coordenação motora, comportamentos de rotina. E deu um exemplo aqui, o bruxismo. Também emoções e cognições. Então, nós vamos pegar o quê? Que essa divisão que eles fizeram está literalmente ligada a comportamento e a sentimento. Olha só, esses três pontinhos. Segurou aí? Deu para entender? Vamos lá então, vamos voltar lá para o tópico que nós paramos. Então ele dividiu em três camadas, vamos dizer assim, tá? Ele coloca aqui três o quê? Três regiões distintas, não é isso? Em três regiões distintas, os lobos, o córtex e os gânglios basais. O mentor silenciou por instante, sem que me acudisse ânimo suficiente para trazer qualquer comentário aos seus elevados conceitos. Logo após, indicou-me a medula espinhal e continuou o nosso querido irmão Calderaro.
1: Creio ociosa qualquer alusão aos trabalhos primordiais do nosso longo drama de vida evolutiva. Desde a ameba, na tépida água do mar, até o homem, vimos lutando, aprendendo e selecionando invariavelmente.
0: Então aí ele...
1: Até o homem, vimos lutando, aprendendo e selecionando invariavelmente.

0: são escritos de ontem, e a boa nova de Jesus Cristo é matéria de hoje, comparadas aos milênios vividos por nós na jornada progressiva.
1: Interessante que ele vai da Índia, toda aquela cultura mística, né? E ele vem a boa nova do nosso Senhor Jesus. Depois de fazer com a destra a mão significativo gesto, prosseguiu Calderário.
0: No sistema nervoso, temos o cérebro inicial, repositório dos movimentos instintivos e sede das atividades subconscientes. Figuremo-lo como o porão da individualidade, onde arquivamos todas as experiências e registramos os menores fatos da vida. Na região do córtex motor, zona intermediária entre os lobos frontais e os nervos, temos o cérebro desenvolvido, consubstanciando as energias motoras de que se serve a nossa mente para as manifestações imprescindíveis no atual momento evolutivo do nosso modo de ser. Nos planos dos lobos frontais, silenciosos ainda para a investigação científica do mundo, jazem materiais de ordem sublime que conquistaremos gradualmente no esforço de ascensão, representando a parte mais nobre de nosso organismo divino em evolução.
1: Que ele fala da máquina cerebral, o que que acontece? O espírito é o ser pensante, mas quando ele pensa, ele utiliza cada parte específica do cérebro. E se uma dessas partes estiver danificada, ele já não terá como se manifestar. Então é necessário que haja uma disposição nessa máquina. E cada parte dessa máquina está responsável por um ponto, por um item, por um questionamento. Daí ele colocar essa parte da divisão. Os esclarecimentos singelos e admiráveis empolgavam-me. Calderaro era educador da mais elevada estirpe. Ensinava sem cansar. Sabia conduzir o aprendiz a conhecimentos profundos, sem nenhum sacrifício da parte do aluno. Apreciava-lhe eu a nobreza quando prosseguiu, fim do breve intervalo.
0: Não podemos dizer que possuímos três cérebros simultaneamente. Temos apenas um que, porém, se divide em três regiões distintas. Tomemo-lo como se fora um castelo de três andares. No primeiro, situamos a residência de nossos impulsos automáticos.
1: Olha lá, e o primeiro é qual? É residência de nossos impulsos automáticos. Eu não preciso pensar. Ali está nele já todos os movimentos automáticos. Andar, correr, martigar. É uma série de movimentos que são automáticos. Você não precisa pensar para fazer. Residência de impulsos, não só instinto, mas impulsos que você não precisa pensar. Aquilo já está. Vamos lá, mais um pouquinho.
0: Simbolizando o sumário vivo dos serviços realizados. No segundo, localizamos o domicílio das conquistas atuais, onde se erguem e se consolidam as qualidades nobres que estamos edificando. No terceiro, teremos a casa das noções superiores, indicando as eminências que nos cumpre atingir. Num deles moram o hábito e o automatismo. No outro, residem o esforço e a vontade. E no último, demoram o ideal e a meta superior a ser alcançada. Distribuímos, deste modo, nos três andares, o subconsciente, o consciente e o superconsciente. Como vemos, possuímos em nós mesmos o passado, o presente e o futuro.
1: Olha que interessante essa divisão dele. Então vamos lá para a gente entender. É complexo, tá, gente? Mas a gente vai conseguir. Então olha só, ele colocou o cérebro inicial, o cérebro desenvolvido, e lá no final ele colocou os lobos frontais. Ele não colocou, que ele coloca a parte mais nobre do nosso organismo divino em evolução. Confere? Aí ele vem, tomemo-lo como se for um castelo de três andares. No primeiro, situamos a residência de nossos impulsos automáticos. Já estão, tá gravado. Simbolizando o sumário, né, a soma vivo dos serviços realizados, conquistados já outrora. E nesse processo, essa conquista não começou em espírito, começou em princípio espiritual. Por exemplo, nas algas, isso tudo vai ficando no arquivo, nós começamos a adquirir a sexualidade, entendeu? Em cada estágio desse. No segundo, localizamos o domicílio das conquistas agora atuais. Ele chama já o

0: cérebro mais desenvolvido, né? A região do córtex motor, onde se erguem e se consolidam as qualidades nobres que estamos edificando. No terceiro, temos a casa das noções superiores, indicando as eminências que nos cumpre atingir. Num deles mora o hábito. Qual é esse que mora o hábito? E o automatismo? No outro residem o esforço e a vontade. Qual é o esforço e a vontade? É o córtex motor, que seria quem? Ele chama de quem?
1: Domicílio das conquistas atuais.
0: Zona intermediária entre os lobos frontais e os nervos, temos o cérebro desenvolvido. É o desenvolvido. E no último demora o ideal e a meta superior a ser alcançada. Exatamente. Distribuímos deste modo nos três andares. Aí ele coloca o subconsciente, que é o que está já no arquivo, o automatismo, o consciente, que é as conquistas de hoje, e o superconsciente, que é o que eu devo atingir. E ele diz: como vemos, possuímos em nós mesmos o passado, os arquivos que eu trago, o presente e a meta a qual eu devo alcançar. Verificando-se pausa mais longa, dei curso às ponderações íntimas segundo o antigo hábito de inquirir. As preciosas explicações que ouvira não poderiam ser mais simples, nem mais lógica. Entretanto, perquiri a mim mesmo: o cérebro de um desencarnado seria também suscetível de adoecer? Sabia eu que a substância cinzenta no mundo carnal podia ser acometida pelos tumores, pelo amor... Essa substância cinzenta que ele está falando é referente a quem? A máquina cerebral. No mundo carnal, podia ser acometida pelos tumores, pelos amolecimentos, pela hemorragia. Mas na esfera nova, a esfera espiritual, a que a morte me conduzira, que fenômenos mórbidos, né, enfermiço, assediariam a mente? Ele disse: olha, eu sei que no corpo físico, a máquina cerebral pode ter um tumor, pode ter uma hemorragia, pode ter N situações, mas na máquina cerebral do perispírito ele pode adoecer também? Essa era a indagação de André. Calderaro registrou-me as indagações e esclareceu:
1: não discutiremos aqui as moléstias físicas propriamente ditas. Quem acompanha, como nós, desde muito tempo, o ministério dos psiquiatras verdadeiramente consagrados ao bem do próximo, conhece a saciedade que todos os títulos de gratidão humana permanecem inexpressivos ante o apostolado de um Paul Broca, que identificou a enfermidade do centro da palavra, ou de um Wagner Jurege, que se dedicou à cura da paralisia em perseguição ao espiroqueta da sífilis, até encontrá-lo no recesso da matéria cinzenta, perturbando as zonas motoras.
0: Vamos só pegar aí a biografia, para a gente entender essa leitura aí. Vamos ver o Paul. Paul Broca. Ele nasceu em 1824, em Paris, França, tá? Desencarnou em 1880. Ele foi um cientista, anatomista, médico e antropólogo francês, formado em medicina aos 20 anos de idade. Já o Wagner, ele nasceu em 1857, desencarnou em 1940. Foi um médico psiquiatra austríaco, tá bom? Agora olha que interessante, estava pesquisando, foi um médico psiquiatra austríaco, criador da malarioterapia. Vou ler para vocês. Lutou 30 anos à procura de um meio de combater a insônia provocada pelo espiroqueta, a sífilis. Em 14 de junho de 1917, utilizando-se de um soldado contaminado pela malária, foi o seu sangue injetado em doentes mentais. Ficou provado que a violenta febre ocasionada pela malária dissipava as névoas do raciocínio, perturbado pela sífilis. Sua teoria era confirmada. O único meio de atacar estes micro-organismos portadores da loucura, quando localizados nos cérebros humanos, seria a elevação da temperatura até o ponto de aniquilar o micróbio no seu próprio reduto. Foi agraciado com o Nobel de Fisiologia ou Medicina de 1927 por introduzir o tratamento de paralisia geral causado pela sífilis. coisa interessante, a cabeça do cidadão funcionar, se elevar a temperatura, a febre muito alta. Vocês entenderam isso aqui?
2: A bactéria, o agente causador, causa a doença da sífilis, ela se chama treponema pálido. É, espiroqueta é uma das formas de bactérias. Então, existem várias formas da bactéria. É a morfologia da bactéria.
3: Uhum.
2: Entendeu?
3: Entendi.
2: É isso.
0: Então vamos voltar aqui, olha. Então volto só um pouquinho. Ele diz, nós já conhecemos o Pou e já conhecemos o Wagner, tá? Olha, não discutiremos aqui as moléstias físicas propriamente ditas. Quem acompanha, como nós, desde muito tempo, o Ministério dos Psiquiatras verdadeiramente consagrados ao bem do próximo, conhece a saciedade que todos os títulos de gratidão humana permanecem inexpressivos ante o apostolado de um Paul Broca, que identificou a enfermidade do centro da palavra, e aí depois, se vocês quiserem, pesquisa um pouquinho mais, ou do Wagner, né, que se dedicou à cura da paralisia em perseguição ao espiroqueta, da sífilis, até encontrá-lo no recesso da matéria cinzenta, no cérebro, né, perturbando as zonas motoras, paralisado.
1: Diante de fenômenos como estes, é compreensível a quebra da harmonia cerebral em consequência de compulsoriamente se arredarem das aglutinações celulares do campo fisiológico, os princípios do corpo perispiritual. Essas aglutinações ficam, então, desordenadas em sua estrutura e atividades normais, qual acontece ao violino incapacitado para a execução perfeita de um trecho melódico, por trazer uma ou duas cordas desafinadas.
0: Então, diante de fenômenos como este, é compreensível a quebra da harmonia cerebral em consequência de compulsoriamente se arredarem das aglutinações celulares do campo fisiológico, né? Os princípios do corpo perispiritual. Essas aglutinações ficam, então, desordenadas em sua estrutura e atividades normais, qual acontece ao violino incapacitado para a execução perfeita de um trecho melódico, por trazer uma ou duas cordas desafinadas. Vamos lá, né?
1: Não devemos, nem podemos ignorar as leis que regem os domínios da forma. Daí, a impossibilidade de querermos psicologia equilibrada sem fisiologia harmoniosa. Na esfera da ciência humana, isto é caso pacífico. Referir-nos-emos tão só às manifestações espirituais em sua essência. Indagas se a mente desencarnada pode adoecer. Que pergunta? Cuidas que a maldade deliberada não seja moléstia da alma? Que o ódio não constitua morbo terrível? Supões, porventura, não haja vermes mentais da tristeza e da inconformação? Embora tenhamos a felicidade de agir num corpo mais sutil e mais leve, graças à natureza de nossos pensamentos e aspirações, já distante das zonas grosseiras da vida que deixamos, não possuímos ainda o cérebro dos anjos. Constitui-nos incessante trabalho a conservação de nossa forma atual, a caminho de conquistas mais alcandoradas.
0: Seria elevada, né?
1: Não podemos descansar nos processos iluminativos. Cumpre-nos purificar sempre, selecionar pendores e joirar concepções de molde a não interromper a marcha. Milhões vivem aqui, na posição em que nos achamos, mas outros milhões permanecem na carne ou em nossas linhas mais baixas de evolução, sob o guante de atroz demência. É para esses que devemos cogitar da patologia do espírito, socorrendo os mais infelizes e interferindo fraternal e indiretamente na solução de problemas escabrosos em cujos fios negros se enredam. São duendes em desesperos, vítimas de si mesmos, em terrível colheita de espinhos e desilusões. O corpo perispiritual humano, vaso de nossas manifestações, é por ora a nossa mais alta conquista na Terra, no capítulo das formas. Para as almas esclarecidas, já iluminada de redentora luz, representa ele uma ponte para o campo superior da vida eterna, ainda não atingido por nós mesmos. para os espíritos vulgares, é a restrição indispensável e justa. Para as consciências culpadas, é cadeia intraduzível, pois, além do mais, registra os erros cometidos, guardando-os com todas as particularidades vivas dos negros momentos da queda. O gênero de vida de cada um, no invólucro carnal, determina a densidade do organismo perispirítico após a perda do corpo denso. Ora, o cérebro é o instrumento que traduz a mente, manancial de nossos pensamentos. Por meio dele, pois, unimos-nos à luz ou à treva, ao bem ou ao mal.
0: Vamos comentar? Principalmente a partir daqui, olha, o que mais em cima? Ele diz assim: daí a impossibilidade de querermos psicologia equilibrada sem uma fisiologia harmoniosa. Se a parte fisiológica não está bem, por exemplo, ainda há pouco conversando com a Kelly, ela falando, de repente ela se viu agressiva e a pessoa que estava na frente disse assim: você não é assim. Aí ela se percebeu, foi verificar, era a glicose. Então você vê que o corpo físico constantemente está. Então, se o corpo não está bem, como é que eu, espírito, vou estar? A não ser que eu já seja um espírito de uma certa hierarquia em que o corpo físico não exerce mais nenhuma função sobre mim. Eu consigo sobrepor, apesar de tudo que o corpo pode estar com cólica, dor disso, dor daquilo, eu me mantenho em perfeito equilíbrio. Os hormônios podem estar desestruturados e eu ainda assim me mantenho em perfeito equilíbrio. Nós sabemos que a parte hormonal, ela influencia muito no nosso comportamento. Por isso é que ele diz assim: daí a possibilidade de querer psicologia equilibrada sem uma fisiologia o quê? Harmoniosa. Se não tiver tudo no lugar, como? Tem substâncias que não promovem alegria. Se essa substância faltar, eu vou entrar o quê? Em processo depressivo. Na esfera de ciência humana, né? Isto é, caso pacífico, aceito. Agora ele diz, então, essa parte física, beleza. Agora vamos aqui. Referir-nos-emos tão só às manifestações espirituais em sua essência. Indaga-se a mente desencarnada pode adoecer. Ele está falando agora só do lado espiritual. E ele vai falar da doença o quê? Cuidas que a maldade deliberada não seja uma moléstia da alma? Que o ódio não constitui uma doença terrível? Supõe, porventura, não haja vermes mentais da tristeza e da inconformação? Ele chama a tristeza de vermes e a inconformação também de vermes. A inconformação é: eu não aceito. Embora tenhamos a felicidade de agir no corpo mais sutil e mais leve, que é o perispírito, graças à natureza de nossos pensamentos e aspirações, já distante das zonas grosseiras da vida que deixamos, que foi o quê? O corpo físico. Então ele diz, apesar de nós não termos um corpo físico, esses nossos comportamentos mentais e emocionais nos levam a enfermidades também. Já distante das zonas grosseiras da vida que deixamos, não possuímos ainda o cérebro dos anjos, que já não tem mais essas enfermidades do ódio, da inconformação. Constitui-nos incessante trabalho a conservação de nossa forma atual, a caminho de conquistas mais elevadas. Não podemos descansar nos processos iluminativos. Cumpre-nos purificar sempre, selecionar pendores e escolher concepções. É fantástico isso aqui. Constitui-nos incessante trabalho a conservação de nossa forma atual, o perispírito, a caminho de conquista mais elevada, porque à medida que o espírito vai evoluindo, o corpo perispiritual vai se tornando o quê? Menos denso, mais sutil, menos enfermidades psíquicas. Todo tempo ele está atuando, todo tempo ele está atuando no corpo perispiritual. Por isso é que ele diz aqui, ó: constitui-nos incessante trabalho a conservação de nossa forma atual, a caminho de conquistas mais elevadas. Não podemos descansar nos processos iluminativo. Lembra que o corpo perispiritual está em comum ação com o espírito. Quanto mais evoluído o espírito, menos denso é o corpo que perispiritual. E ele está falando de quem? Do perispírito, gente. Vocês estão entendendo? Está difícil? Não. Milhões vivem aqui no mundo espiritual na posição em que nos achamos, tal qual eles. Mas outros milhões permanecem na carne, nós, ou em nossas linhas, no mundo espiritual, mais baixas de evolução. Ele disse, olha, estamos nós aqui, que estamos bem, estamos estudando, estamos tentando. Tem um povo que está encarnado, que está meio doidinho. E tem aqueles que estão no nosso mundo espiritual, mas em zonas extremamente baixas. Sob o guante, né, implacável, né, de atroz demência, esses irmãos. É para esses que devemos cogitar, para esses irmãos que estão nessa situação de demência, da patologia do espírito, socorrendo os mais infelizes e interferindo fraternal e indiretamente na solução de problemas escabrosos em cujos fios negros se prendem-se. Ele coloca, são duendes, né? Que esses duendes aí você pode também colocar como espíritos travessos, né? Em desespero, vítimas de si mesmo em terrível colheita de espinhos e desilusões. Porque o André Luiz não perguntou se o cérebro adoece do perispírito? Aí está dizendo, adoece, mas não é a doença do corpo físico. Aqui a doença é a doença da alma. E aí ele colocou os nossos irmãos encarnados, nós que estamos numa situação melhorzinha, vamos dizer assim, mas tem aqueles que estão em situações deploráveis. Esses são os doentes. Mais doentes ainda, vamos dizer. Em terrível colheita de espinhos e desilusões. Aí ele vem, o corpo perispiritual humano, vaso de nossas manifestações, é por ora a nossa mais alta conquista na Terra. No capítulo das formas, para as almas esclarecidas, já iluminadas de redentora luz, representa o perispírito, né, uma ponte para o campo superior da vida eterna. Porque nós sabemos que o meu corpo perispiritual é a túnica a que Jesus se refere. Você vai para o casamento, estás vestido com a túnica nupcial. E nós sabemos que essa túnica, o perispírito, ele está de comum acordo com a conduta moral do espírito. Cada um de nós aqui presente, encarnado e desencarnado, apresentamos um perispírito exatamente conforme a nossa evolução espiritual. É a nossa conquista dentro do nosso limite moral. Para os espíritos vulgares, comuns, é a restrição indispensável e justa. Porque com esse corpo perispiritual, porque ele fala aqui, olha, quem já conquistou vai para onde? É uma ponte. Qual é a função da ponte? Ligar. Para o campo superior da vida eterna. Ainda não atingido por nós mesmos, diz ele. Para os espíritos vulgares, comuns, como nós, é a restrição indispensável e justa, porque eu não tenho como chegar lá, porque eu não estou revestido da minha túnica nupcial ainda. Eu não tenho como participar desse noivado. E ele diz, é a restrição indispensável e justa. Indispensável por quê? Porque se eu for para lá, eu vou pôr todo mundo doido. Eu vou atrapalhar a evolução do povo. E justa por quê? Eu não fiz nada para merecer para estar lá. Se eu tiver revestido da túnica, é porque eu fiz por merecer para ter. E se eu for para lá, eu não vou levar problema para ninguém. Eu vou ser motivo de harmonia e não de desarmonia. Entendeu por que eu estou aqui? Isso é que ele diz, ainda não atingido por nós mesmos. Ele diz, para os espíritos vulgares, ou seja, comuns, é a restrição indispensável e justa. Para as consciências culpadas, é cadeia intraduzível. Por quê? Quando eu faço mal, eu carrego culpa. E nesse processo da culpa, eu mesmo acabo destruindo o meu perispírito. Que passa a ser uma cadeia. Cadeia é o quê? Ele me limita, ele me aprisiona numa nova encarnação. Vou formar corpos deformados. Às vezes, em um corpo físico, eu venho sem a fala. Estou em regime de prisão. Às vezes, eu venho sem poder me locomover. Estou em regime de prisão. Às vezes, eu venho um corpo ao qual eu não aceito a sexualidade. Estou em regime de prisão. Eu não posso fazer o que desejo. Eu estou limitado. Por isso que ele diz, para as consciências culpadas é cadeia intraduzível. Pois, além do mais, registra os erros cometidos, o perispírito, guardando-os com todas as particularidades vivas dos negros momentos da queda. Ele diz, ele registra tudinho, todas as vírgulas, exclamações, interrogações, ponto a ponto fica registrado nele. Já que nós estudamos essas três divisões. Passado, presente e o futuro. Registra os erros cometidos, guardando-os com todas as particularidades vivas dos negros momentos da queda. O gênero de vida de cada um, no invólucro carnal, determina a densidade do organismo perispirítico após a perda do corpo denso. Então, não tem como fugir. Ora, o cérebro é o instrumento que traduz a mente. E a mente, esse pensar, é um atributo do espírito, manancial de nossos pensamentos. Por meio dele, pois, unimos-nos à luz ou à treva, ao bem ou ao mal. Percebendo a atenção com que ele seguia os preciosos esclarecimentos, Calderaro sorriu significativamente e perguntou:
1: compreendeste?
0: Uhum. Indicando os dois sofredores ao nosso lado, encarnado e desencarnado. Lembra, toda essa aula está sendo ao lado de dois pacientes, um encarnado e o outro desencarnado. Esses dois estão em perfeita simbiose, muito parecido o cérebro de um com o cérebro do outro, praticamente idêntico.
1: Examinamos aqui dois enfermos, um na carne, outro fora dela. Ambos trazem o cérebro intoxicado, sintonizando-se absolutamente um com o outro. Espiritualmente, rolaram do terceiro andar, onde situamos as concepções superiores, e entregando-se ao relaxamento da vontade, deixaram de acolher-se no segundo andar, sede do esforço próprio, perdendo valiosa oportunidade de reerguer-se. Caíram, destarte, na esfera dos impulsos instintivos.
0: Qual é o primeiro, o segundo ou o terceiro andar? Gente, isso aqui é fantástico. Isso aqui é. Olha, o que a gente menos utiliza é o segundo e o terceiro. A gente usa muito o primeiro andar, porque o segundo é do esforço. Por isso é que os espíritos dizem assim: se vocês verdadeiramente quisessem, poderiam fazer mudanças grandiosas. O que vos falta é vontade. Ou seja, nós não acessamos o segundo andar. Nós não queremos fazer força para nada. Nós queremos dar asas a todos os impulsos.
1: Caíram de estarte na esfera dos impulsos instintivos, onde se arquivam todas as experiências da animalidade anterior.
0: Entendeu? A gente fica no primeiro andar, onde tudo está gravado, onde não precisa pensar muito, não precisa fazer força, apenas fazer de novo.
1: Ambos detestam a vida, odeiam-se reciprocamente, desesperam-se, asilam ideias de tormento, de aflição, de vingança. Em suma, estão loucos, embora o mundo lhes não vislumbre o supremo desequilíbrio que se verifica no íntimo da organização perispiritual.
0: Dispunha-me a desfiar longa lista de perguntas referente às duas personagens em foco, mas o interlocutor iniciou o serviço de assistência direta e, impondo a destra no lobo frontal esquerdo do doente encarnado, falou-me afável:
1: cala, meu amigo, tuas ansiosas indagações. Acalma-te. No transcurso de nossos trabalhos, explicar-te-ei quando estiver ao alcance de meus conhecimentos.
0: Gente, nós estamos tendo aula com um dos maiores psiquiatras do mundo espiritual, que é o Calderaro. Então não é fácil não, a gente vai ter que... Olha, tarefa para casa, pega a máquina cerebral e vai vendo o que fica onde. Eu tenho feito isso. Só para finalizar, que ele coloca: temos o cérebro inicial no sistema nervoso, repositório dos movimentos instintivos e sede das atividades subconscientes. Figuremos-no como o porão da individualidade, onde arquivamos todas as experiências e registramos os menores fatos da vida. Show de bola! Faço uma dica, releia, pesquisa. Não, e o convite a usarmos o segundo andar, né? Aciona a vontade. Isso aqui fica bem claro com o Livro dos Espíritos. Eu vou trazer até essa pergunta na próxima semana. O que vos falta... o que vos falta é a vontade firme, usar o segundo andar. Vamos orar? Muito bom. De ajuda do mundo espiritual para a gente entender isso aí. Dúvidas, lições, muitas lições, né? Vamos fazer a prece então? Divino amigo Jesus, amor de nossa vida, quando abrimos um livro de André Luiz, quando estudamos a grandiosidade da vida, ficamos a meditar nos nossos pensamentos mesquinhos, pequenos, nas preocupações ainda tão infantis e percebemos, Senhor da vida, o quanto nos falta aprender, o quanto nos falta compreender a grandiosidade da oportunidade de estar encarnado e que insistimos, Senhor, de forma milenar a nos comportarmos como crianças rebeldes, não nos submetendo à vontade divina. Esse estudo de hoje nos ensina, Jesus, a nos esforçarmos, sairmos desse primeiro andar e acionarmos verdadeiramente a vontade para nos tornarmos seres humanos melhores, menos egoístas, menos sexólatras, menos vaidosos. Ajuda-nos, Senhor da vida, em cada estudo, a amadurecer e nos tornarmos pessoas um pouco melhor. Muito obrigado por essa oportunidade que o Senhor nos dá de estudo. Muito obrigado pela presença dos amigos espirituais que nos auxiliaram nesse trabalho e que nós possamos permanecer, Senhor, refletindo em cada parágrafo que aqui estudamos. Muito obrigada, amor querido.

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0: 3 horas e 5 minutos.
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0: Boa noite, meus irmãos, boa noite, minhas irmãs. Nós estamos iniciando pela Web Rádio Portal da Luz o programa Boa Nova, que tem por objetivo estudar o Evangelho de Jesus. Nós estamos estudando a obra Boa Nova, né? Ditada por Humberto de Campos, psicografada por Chico Xavier. E cada semana, cada quarta-feira, às 20 horas, pontualmente, a gente traz um convidado especial, né? Na introdução do livro, para a introdução do livro e abertura do programa Boa Nova, desta série que a Web Rádio Portal da Luz nos proporcionou e nos deu a oportunidade de iniciar, através do nosso irmão Luiz Domingues, nós trouxemos o Fábio Carvalho. Fábio Carvalho, presidente da FEMAR, fez uma abordagem sobre a introdução da obra. Em seguida, nós trouxemos a Eliana, que fez o primeiro capítulo. Depois trouxemos o Tiago, que fez o segundo. Cris Mascarenhas, lá de Pernambuco, fez o terceiro. O Sinomário de Goiânia teve problemas no dia do quarto programa, mas nós estamos agendando uma nova data para ele fazer, o quatro. Depois João Alves fez o cinco. João Alves é coordenador nacional do NEP. Dalila fez o seis. Semana passada, eu estava em Palmelo, já estou em Imperatriz de volta, cheguei agora às 17h30. E eu sou Isnand Barros e falo de Imperatriz. Nós estamos, sou trabalhador do Centro Espírita José Grosso aqui, né, na nossa cidade. E nós estamos continuando esse estudo da Boa Nova e hoje trazemos um convidado especial. Eu vou já apresentá-lo. A gente pede que as pessoas coloquem água para fluidificar, já que nós estamos tratando de evangelho. Quando tratamos de evangelho, a gente aproveita para que os bons espíritos fluidifiquem a água da nossa casa, a água do nosso copo. Eu já estou com a minha garrafinha aqui do lado para ser fluidificada. E a gente sempre inicia o nosso programa Boa Nova com a prece inicial. Eu vou fazer a prece inicial e vou pedir para o nosso convidado fazer a prece final. Então, ao abrir o programa Boa Nova de hoje, eu fecho os meus olhos e elevo o pensamento a Deus, Pai de infinita bondade, a Jesus de Nazaré, nosso mestre, guia e modelo, governador espiritual do orbe terrestre. Nós pedimos a permissão para iniciar o nosso estudo da Boa Nova, Evangelho puro, que traz as palavras de Jesus, as suas ações, os seus diálogos com os seus amigos, com os seus discípulos, com os seus apóstolos. E nós estamos aqui, humildemente pedindo a permissão para iniciarmos, mas também pedindo a proteção, para que nós sejamos cuidados, iluminados, para que esse ensinamento penetre fundo a nossa tela mental e viaje pela taça do nosso coração. Então nós pedimos que Jesus fique conosco, hoje e sempre. Que assim seja. Bom, gente, vamos lá. Eu vou apresentar logo o meu convidado, né? Vou trazer a baila, vou trazer para a nossa tela o nosso irmão Robson Martins. Boa noite, Robson.
1: Boa noite a todos.
0: Conosco.
1: É um prazer estar aqui com vocês, tá? Com todos vocês, inaugurando a minha participação no Estudo Boa Nova com o nosso irmão Isnand, né? E é uma felicidade muito grande poder participar.
0: Robson, eu falei de você que você é um convidado especial, e você para nós é um convidado muito especial. Você atualmente está em Imperatriz trabalhando na nossa casa, nos auxiliando no Centro Espírita José Grosso, mas você é originariamente do Centro Espírita Ivone do Amaral Pereira, de São Luís do Maranhão. Você, inclusive, é vice-presidente da casa, não é?
1: Sim, estou nessa gestão ainda como vice, mesmo que distante, né? Trabalhando de forma online a auxiliar a casa pelo fato dessa vinda para cá, para Imperatriz. Mas está
0: Muito
1: dando
0: bom.
1: tudo certo.
0: Imperatriz ganhou um trabalhador. São Luís eu sei que perdeu, mas nós ganhamos um trabalhador de grande monta. Obrigado por estar conosco. Nós fizemos a prece inicial. Lembrando que essa é uma produção da Web Rádio Portal da Luz, dirigido por nosso irmão Luiz Domingues, lá da cidade de Dourados, Mato Grosso do Sul. E esse nosso programa, ele é retransmitido por 10 canais. Além da Web Rádio Portal da Luz, esse sinal é compartilhado, essa programação é gentilmente compartilhada com 10 canais. Então, eu vou só citar aqui alguns dos canais parceiros que estão aqui conosco. É a TV Nave, a TV SECAL, lá da Santa Catarina, a TV IDEAC, a Web Rádio Portal da Luz, a Web Rádio Fraternidade, Web Rádio Amigo Espírita, como é que é? Eu esqueci agora. E a gente sempre dá oportunidade para aquelas pessoas que estão aqui assistindo conosco. Quem é que está aqui? Arida Costa Riga, já que chegou. E nós temos 15 pessoas assistindo ao vivo nos vários canais. Boa noite, meus amigos e irmãos. Sinto-se abraçados. Gratidão sempre. Vibrações positivas para todos nós. Amém. Que assim seja, Ari. Grande abraço. Ari da Costa Rieger. Nosso irmão Ricardo Melo. Ricardo Melo, Robson, você vai ter que conversar com ele. Ricardo é lá de Varginha, trabalhador da doutrina. Tem um programa muito bom. Ricardo, te passo já já o contato do Robson, tu coloca ele na lista para trabalhar também com os nossos programas, né? Vou passar para
1: Ótimo.
0: a Diana, vou passar para a Luiz Domingos, vou passar para todo mundo. Então, Ricardo
1: Maravilha.
0: diz, boa noite, meu irmão, que Jesus nos abençoe e que ilumine a todos vocês para um ótimo estudo. Ricardo é de Varginha. Temos dois programas muito interessantes, um feito com a Eliana, que também, Eliana é de Ubatuba e também tem um programa muito bom. Patrícia de Cássia diz, boa noite a todos, boa noite, Patrícia. Ana Karina Melo, opa, Ana Karina, boa noite, paz e luz a todos. Ana Karina é de Fortaleza. Também não perde um programa. E a
1: Que
0: hora da
1: bom.
0: prece todo dia. Amanhã, 5 horas tem. Estaremos juntos, 5 horas da manhã. Valéria Mello, irmã da Ana Karina, também lá do Ceará, de Fortaleza. Boa noite, Valéria. Uma saudação especial, uma alegria enorme contar com você aqui nos acompanhando. Adriana Sarmento, boa noite, Isnande Robson. Boa Nova é um livro especial, bom estudo. Vila Velha, Espírito Santo. Olha só o alcance. Estamos também transmitindo e sendo vistos em Vila Velha, no Espírito Santo. Vila Velha é uma cidade que fica bem próximo de Vitória, ali ao lado, né? Tem umas cidades ali próximo, tem uma sobrinha da minha esposa que mora ali perto, mora aí, perto de Vitória. Qualquer hora eu apareço por aí para visitar, conhecer. Patrícia de Campos faz um amém ali. Jace Fernandes diz boa noite, amigos, boa noite, Jace. Se quiser dizer de onde é, pode dizer quem que cita a cidade. Maria do Carmo Castro. Boa noite, amigos. Niterói, Rio de Janeiro, que bom ter o povo de Niterói aqui conosco. Maria do Carmo Castro. Que assim seja, boa noite, Maria do Carmo. Conceição Costa, boa noite, obrigada. Conceição de Portugal, meu Deus do céu, olha só, lá da terrinha. O Ricardo diz: ótimo, passa, será um prazer, vou passar. Robson é um trabalhador. E Ricardo, Robson é um daqueles que tem carteira assinada com Jesus, viu? Ganha hora extra. Já tem hora extra previsto no contrato de trabalho. Na hora que chama, ele vai, né? Sem problema. Robson, você foi convidado. Nós estamos estudando a Boa Nova e o capítulo que lhe coube é o capítulo 7, a luta contra o mal. E o objetivo você, o objetivo é a gente despertar a leitura e o estudo. Porque a leitura todo mundo faz da Boa Nova. Todo mundo já leu a Boa Nova. É difícil nós encontrarmos um espírito que não tenha lido a Boa Nova. Agora, quem estudou? Porque aqui é evangelho puro. É o dia a
1: Isso
0: dia,
1: mesmo.
0: o cotidiano de Jesus. Então, o que é que você nos traz? O que é que você nos destaca? Fique à vontade.
1: Bom, mais uma vez, boa noite aos que entraram aí já no início, né, do nossa conversa. E é uma satisfação muito grande estar com todos, né, nesse momento salutar de estudo. E como frisa nosso amigo Snande, todo mundo lê uma obra, mas não se apega a ela no estudo, né, para compreender melhor a cada capítulo que a gente vai lendo. E quando a gente trabalha, estuda em grupo, quando nós estamos nesse coletivo no estudo, a gente compreende melhor e aí a gente vai vendo as ideias, vendo as nuances, né, daquilo que nós estamos estudando para uma compreensão melhor. E bem no início do nosso estudo, Bem na, no começo do capítulo 7, da luta contra o mal, eu vou destacar o primeiro parágrafo que inicia assim: de todas as ocorrências da tarefa apostólica, os encontros do mestre com os endemoniados constituíam os fatos mais que mais impressionava, né, os discípulos. Então, dentre diversos outros movimentos feitos por Jesus durante a sua jornada de evangelização, a gente observa que nesse ponto Humberto de Campos vem falar que o que mais se destacava dentre todas as o movimento de cura que Jesus realizava através da imposição de mãos, que fazia a leitura daqueles irmãos que necessitavam de uma cura, é a questão dos endemoniados, né? Então, impressionava muito mais. E interessante que a leitura traz a figura do Tadeu. Tadeu era um dos discípulos que mais se impressionava com esse movimento de Jesus, né? E ele criava várias questões dentro de sua cabeça relacionado a esse trabalho que Jesus fazia especificamente. E isso trago como destaque porque são as maravilhas que Jesus processava, né, durante o seu período de evangelização, né, os seus trabalhos de cura ali, a cura dos leprosos, a cura dos cegos, e dentre outros movimentos feitos por Jesus. Mas o que mais intrigava os apóstolos era a questão dos endemoniados. E Tadeu era o que mais se aproximava de Jesus para compreender isso. E lendo esse capítulo, lendo e relendo cada vez mais os parágrafos dele, eu destaco essa parte em que, se fôssemos nós, estivéssemos com Jesus, estaríamos todos maravilhados pelo movimento que ele utilizava de suas palavras, de suas curas, o benefício que ele trazia para quem precisava, para quem necessitava naquele momento. E era difícil destacar um movimento de Jesus relacionado a isso. E Tadeu era o que mais se impressionava ali, o que mais se destacava do movimento de Jesus e de suas curas, era a questão daqueles que estavam obsediados, né? Que no Evangelho vai falar endemoniados. Então, nós sabemos que a palavra demônio, na sua tradução literal, ela vai trazer o significado de espírito, né? É uma contração de demon. E aí a gente observa que lá na época de Jesus, as traduções traziam a figura do diabo como uma personificação do mal, alguém que foi criado para o mal. E dentro, Humberto de Campos vem trazer a explicação do que significa essa palavra, né? O real significado da palavra diabo. Então, é outra parte que eu destaco, é essa leitura que o Humberto de Campos faz em relação à terminologia da palavra, que ele vai trazer, que é a questão do diabo, o significado de adversário, aquele que era adversário do evangelho, aquele que era adversário do bem, né? Não uma personificação de alguém que foi criado para o mal, alguém que foi nasceu já na maldade, né? Pois nós todos sabemos que Deus não criou o mal. O mal é uma criação do homem, é uma criação do espírito. Ele se torna mal, ele não é criado para o mal. De acordo com sua vontade, o seu livre-arbítrio, ele vai ter uma tendência para o mal ou para o bem. Dependerá unicamente, exclusivamente de sua vontade, de como ele vai conduzir o seu livre-arbítrio. E justamente Humberto de Campos destaca o significado, a terminologia da palavra diabo, no significado de ser um adversário. É como dois times de futebol, né? Quando vão jogar, um é adversário do outro. Então poderia dizer que Flamengo é o diabo do Vasco. Assistindo esse mesmo a palestra do Tiago, que é um profundo conhecedor aí do NEP, né, que também estuda Boa Nova, Ele fala isso no seu estudo deste capítulo. Ele faz também uma analogia com o futebol em relação à questão do adversário. Então, podemos dizer que um é o diabo do outro, né? Ou seja, é o adversário do outro. E não uma personificação da criação do mal, de alguém que foi criado para o mal. Então, essas duas
0: Mas,
1: partes
0: me
1: eu
0: permita só
1: destaco dentro do
0: interromper.
1: Evangelho.
0: Eu acho interessante, sabe o que é? É que Jesus escolheu 12 apóstolos, 12 discípulos, primeiramente, né? E
1: Sim.
0: eles vão se transformar em apóstolos depois que eles recebem a missão de Jesus, mas inicialmente eles são discípulos. E a gente vê que cada um tem um problema, né? Judas estava preocupado com dinheiro, o Pedro era instável. Cada um tinha uma característica, né? E o Tadeu apresenta essa apreciação assim do fenômeno. Eu vou te contar um negócio. Eu sei que eu não seria convidado para acompanhar Jesus, mas se eu tivesse ali por perto, só ia me interessar o fenômeno também. Né? Eu não ia interessar nas palavras de Jesus. Mas na hora que ele curasse um endemoniado, que ele expulsasse um demônio, como está descrito no Evangelho, eu ia lá saber se aquilo era verdade mesmo, como é que ele fez, se ele gritou, se ele botou a mão, se ele expulsou, se ele deu pancada, se ele empurrou, como é que ele fez? A minha curiosidade seria essa. Eu acho que eu seria mais questionador do que o próprio Tadeu.
1: O próprio Tadeu. E interessante que Jesus pega esses 12 discípulos, pessoas totalmente leigas, sem nunca ter visto nada, nenhum feito que Jesus começou a processar, né? São pescadores, cobradores de imposto, pessoas ali do cotidiano da época, né? E faz aquele convite para que os siga e aprenda na implantação do evangelho dentro do seu coração. E aí, nós, eu também faria o mesmo, Isnani. Eu questiono, mas como é que o senhor fez isso? Né? Como é que. Qual foi a metodologia utilizada, né, para fazer aquela cura, para a expulsão desses demônios? Então, o Tadeu, ele também tinha essa curiosidade. E aí ele é chamado para expulsar também os demônios. Só que ele não consegue. E aí se me remete uma passagem de Jesus em que um senhor leva o filho para ele se expulsar o demônio e os discípulos não conseguem. E Jesus disse que homens de pouca fé, até quando vou estar com vocês? Né? E aí eu acho que o Tadeu também, ele era um desses de pouca fé. Porque ele não conseguia, ele não entendia por que que ele, sendo discípulo, não conseguia expulsar o demônio. E aí ele trava o diálogo com Jesus relacionado a isso. Porque ele ficava com uma inquietação muito grande na cabeça dele. Por que que Jesus não deu poder para ele, para que ele pudesse fazer isso, né? Então é belíssimo esse texto de Humberto de Campos, né, que ele edita para Chico, relacionado a essa passagem de Jesus. E quão rico é esse livro, porque ele vai trazer pormenores que nós não observamos no Evangelho. Certos diálogos que um discípulo tem, ou aqueles que estavam próximos de Jesus tinham com ele, que a gente não tem mais, digamos assim, aprofundado dentro dos textos evangélicos, né? Então, Humberto de Campos, ele vai trazer essa nuance desde lá, de quando, como foi que Jesus chamou cada discípulo, como foi que ele fala com seu discípulo que a sua sogra quer barganhar com ele, né, por ela ser uma pessoa da lavoura, e ela queria que facilitasse a vida dela. Então, isso a gente não vai encontrar no Evangelho, quando a gente pega o Evangelho bíblico. Ou até mesmo o Evangelho segundo o Espiritismo, a gente não vai ter essas nuances, esses pormenores, esses bastidores, né, de Jesus dentro do Evangelho. E o Humberto de Campos justamente vai trazer esse bastidor, né? Vai trazer para nós nos seus textos, em cada capítulo, né, informações mais relevantes dentro daquele determinadas passagens de Jesus. E aí a gente vai entender por que lá naquele capítulo que vai falar que o discípulo questiona Jesus por que ele não conseguiu expulsar um demônio, e Jesus disse que homens de pouca fé, nesse texto de Humberto de Campos eu fui compreender melhor essa passagem em que eu lia e ficava também me questionando. Que homens que estavam vivendo ao lado de Jesus, olhando, observando o seu evangelho, aquilo que ele, a sua exposição do seu evangelho, né? As curas que ele processava. Por que que eles também não conseguiam? Por que que eles não aprendiam observando isso, né? E no texto aqui, um outro destaque que eu trago é justamente essa parte que diz assim, lá no quarto capítulo, diz assim: certo dia que o Senhor se retirara com Tiago e João para os lados de Cesareia de Filipe, uma pobre demente lhe foi trazida, a fim de que ele, Tadeu, anulasse a atuação dos espíritos perturbadores que a subjugavam. Entretanto, apesar de todos os esforços de sua boa vontade, Tadeu não conseguiu modificar a situação. Então, Tadeu não consegue expulsar o demônio daquele jovem.
0: E
1: Somente no dia.
0: Robson, desculpa,
1: Oi.
0: mas Humberto de Campos destaca um negócio interessante. Tadeu teve a iniciativa, né, de
1: Teve a
0: receber.
1: iniciativa.
0: E se fosse comigo, eu ia dizer assim: não, eu não mexo com isso aí, deixa Jesus chegar. Mas ele teve a boa vontade de tentar resolver, né? Olha como Tadeu aqui demonstra que tinha o um coração bom, não é verdade?
1: Sim.
0: Interessante, né?
1: E aí, recordando aqui um pouco, trazendo um pouco para o nosso cotidiano, né? A gente vê aquele momento da passagem do filme de Divaldo, em que o espírito se manifesta na reunião mediúnica e falando mal do médium, porque o médium foi um médico que operou sua esposa, e aí um erro médico ela veio a falecer. Então ele começou a obsediá-la. E quando um dos dialogadores tentava expulsá-lo, né, o espírito foi pelo lado mais fraco do dialogador. O dialogador não conseguiu expulsar aquele demônio. E a senhora, que não tinha nenhuma formação, que não tinha. Era até analfabeta, né? Não conseguia nem ler o Livro dos Espíritos, conversa com esse espírito e consegue, com todo amor, com todo carinho, com toda dedicação ali, né? Inclusive diz que ama aquele espírito, né? Que se fosse a mãe dele, botava ele no colo. E aí a que leva Divaldo para assistir à reunião mediúnica, ele diz que é a força moral, não é palavras, mas ali a força moral que a pessoa tem para que aquele espírito possa se afastar de quem ele está obsediando. Então, acho que o Tadeu faltava isso, o que Jesus tinha, essa força moral, né? De expulsar os obsessores de qualquer pessoa. E aí, mais intrigante também nesse texto, é que, além de ele se questionar por que que ele não conseguia, por que que Jesus não atribuía poderes para ele, né? E Jesus começa a indagar para ele qual era o principal objetivo das atividades da vida dele. Né? Então veja que Jesus não foi explicar por que que ele não estava conseguindo expulsar os demônios. Né? Jesus questiona qual o teu principal objetivo das atividades da tua vida. E ele fala que ele está ali para ajudar na implantação do reino de Deus no coração. Né? E aí ele diz: estou procurando realizar o reino de Deus no coração. Mas, voltando à analogia no filme de Divaldo, que a jovem fala que é necessário que se tenha autoridade moral, né? Não é o conhecimento, mas a autoridade moral. O conhecimento é válido, porque você tem que entender o que é o obsessor, você tem que entender o que é a mediunidade, né? Tem que entender como é que funciona o processo obsessivo para facilitar, né, o diálogo e o acesso àquele espírito. é a forma de como. Por que que eu não consigo? Por que que não. Já que muitos endemoniados, por que que não se junta a todos e afasta todos de uma vez só? Então, era esse questionamento que
0: É,
1: Tadeu tinha com Jesus.
0: por que Jesus não faz isso, né?
1: É, por que que ele não faz isso, já que ele tem esse poder?
0: Aproveitando essa tua deixa, essa tua colocação, você está fazendo uma abordagem muito interessante. E o nosso irmão Edmar Sena, ele colocou um negócio muito interessante aqui. Nós estamos falando de endemoniados, segundo o texto evangélico, né? Obsidiados, segundo o Espiritismo. E o Edmar pergunta, Edmar Sena pergunta: o mal existe? Né? Aí o que que a gente pode dizer para o nosso irmão Edmar? Pergunta, por exemplo, para aquela mãe que tinha, que levou a criança que estava sofrendo assédio espiritual, para ela o mal existe porque estava desorientando, adoecendo, causando mal para a filha dela. Então o mal existe. Agora, para nós, esse espírito que nós chamamos de obsessor ou de endemoniado, na verdade ele é um irmão confundido, né? Deus não criou o mal. O mal existe pela nossa ação e tomada de posição, né? Então, nós agimos de acordo com o nosso livre-arbítrio, como queremos e como podemos. Só que é o seguinte: os nossos atos às vezes são bons e os nossos atos às vezes são maus. A gente pode agir no bem e pode agir no mal. Aí aqui também, ó, o Rinaldo passou por aqui. Rinaldo lá de Recife. Fiz uma atividade com o Rinaldo domingo, eu estava em Palmela ainda, domingo à noite. Tive que sair de Palmela em Pires do Rio para poder pegar a internet, porque eu estava sem internet em Palmela. E o Luiz também cumprimenta o Rinaldo. Rinaldo manda um abraço. Pergunta se já estou em casa. Já, Rinaldo, cheguei hoje 17h30, depois de 20 horas na estrada, né, dirigindo 11 horas num dia, 22 horas, 11 horas num dia e 11 horas no outro. Rinaldo, o Luiz cumprimenta o Rinaldo. E aqui é um bate-papo muito bom. A Maria Brígida Franco dá boa noite, ela é de Brasília. O Rafael também dá boa noite. Maria do Carmo Castro também dá boa noite. É. Maria Brígida. O Rafael colocou uma coisa interessante, vamos analisar aqui. Rafael DM. Esse tipo de obsessão em que o espírito toma posse do corpo, como diz que aconteceu na época de Jesus e que ele retirou esses espíritos do corpo humano, acontece mesmo. Hein, Robson? O que você acha? Responda aí, rapaz.
1: Só uma colocação, né? Ninguém entra no corpo de ninguém.
0: É verdade. A
1: Bom,
0: influenciação é mental, né?
1: é mental. Meu amigo Rafael, nós temos um corpo perispiritual, né? Esse corpo perispiritual, como o próprio Paulo fala, que nós possuímos um corpo astral, né? Um invólucro que é semimaterial que nos envolve. E uma dessas, digamos assim, entre aspas, né? Um dos poderes desse corpo, né? Uma das facilidades que esse corpo tem é a expansibilidade, ou seja, é como um balão que se infla, né? Ele se expande. Então, a nossa aura, né? Esse corpo perispiritual se expande. O espírito comunicante, ele faz o mesmo. Ele também possui um corpo perispiritual que também se expande. E quando esses corpos espirituais se conectam, ele tem acesso à nossa mente, né? Então, a influenciação, como o Snande colocou, ela é mental, né? Então, é como se eu influenciasse, você não estivesse me vendo, e eu ditando coisas à sua mente para serem feitas, né? Então, não é. Embora exista a possessão, é uma possibilidade, mas o espírito não entra no corpo do outro, né? Não ocupa o corpo físico daquele que ele está obsediando. Então era uma questão mental. Então os espíritos ficavam ali em torno daquele jovem, o obsediando, criando situações em sua mente. E Jesus observava esses espíritos que estavam em volta. E com sua autoridade moral, ele dava um comando, ele dava uma voz, e afaste-se desse menino. E com a autoridade, a energia, a luz que Jesus possuía, né, a sua luz também perispiritual, fazia com que esses espíritos se afastassem. É como a jovem, a senhora, no filme do Divaldo. A questão não era só da autoridade moral que ela possuía, mas da energia do bem que ela envolvia dentro de si. Então, a mesma coisa que Jesus fala para Tiago, quando ele fala assim: se procura semelhante realidade, por que reclamas do adversário em primeiro lugar? Seria justo esqueceres as tuas próprias necessidades nesse sentido? Então, ele queria expulsar demônio sem se autoconhecer, se conhecer a si mesmo, compreender que ele também possui necessidades. Porque o espírito obsessor é um irmão nosso, é filho de Deus também, né? Ele está numa situação equivocada, ainda embrutecido pelo ódio, pelo rancor, pela raiva, né?
0: E
1: Pela
0: Robson,
1: cólera.
0: e o irmão que está no estado de ausência de esclarecimento, eu vou chamar assim, brutalidade, desinformação, e que causa dor e sofrimento para alguém, esse irmão, na hora que ele é esclarecido, que ele é recebido com amorosidade, ele passa a fazer o bem. Ele percebe que aquela ação ela é negativa. Então é o seguinte: eu estou desencarnado, o Robson está encarnado, e nós brigamos na encarnação passada, e o Robson me matou para ficar com o meu dinheiro, ou para ficar com a minha esposa. Aí o Robson agora está encarnado. Aí eu capto a vibração do Robson, que eu estou procurando ele para me vingar. Aí eu vou tentar causar dano na vida presente dele. Isso é o processo obsessivo. Aí o Robson pode. Estaria, né, num processo de obsessão, seria o endemoniado da época de Jesus. Aí o que acontece? Eu vou precisar ser esclarecido, orientado à luz do Evangelho, para que eu alcance a compreensão do meu estado de necessidade. Então, o obsessor, a ele falta o esclarecimento à luz do Evangelho. Né? O Edmar diz aqui, tem o exemplo dos porcos no Evangelho, né? Que Jesus também lança esses espíritos aos porcos. Não é o nosso foco agora aqui, mas o Wagner Paixão faz uma explicação fantástica, baseado nos estudos de Honório Abreu sobre essa questão da passagem de Jesus nos porcos, com relação aos porcos. Edmar Sina diz: no livro Os Mensageiros, Aniceto responde para André: o mal é tudo de bom só para você e o bem é tudo de bom para todos, mais ou menos assim. É porque essa questão, eu, por exemplo, posso achar que o que eu estou passando, Aldilamar Adler, a nossa coordenadora da mediunidade da Federação Espírita do Maranhão, abraço, Aldilamar.
1: Olá, Aldilamar.
0: O que acontece é o seguinte, Edmar, eu, por exemplo, o meu filho me dá trabalho. A situação que eu tenho hoje com o meu filho é uma situação que eu tenho dificuldade na relação com ele, e para mim isso é ruim. Para mim isso é um acontecimento mal compreendido, é um acontecimento que eu não aceito. Eu tenho.
1: Acho que
0: Ah, eu estou
1: travou aí
0: passando
1: no
0: por uma
1: áudio.
0: doença. Né, Robson? Estou passando por uma doença grave. Aí o Robson diz: ah, eu quero que Jesus lhe cure. Mas às vezes a doença é o meu remédio. Eu estou precisando passar pela doença para poder evoluir, para poder aprender a suportar a dor, aprender a ter dificuldade na vida e ter fortaleza, ter força para poder crescer.
1: Exatamente.
0: Vamos só passar isso aqui, aí você conclui e apresenta os outros raciocínios,
1: Ok.
0: Robson.
1: Ok.
0: Rafael diz: entendi, é que normalmente vi mais. Essa parte da explicação católica tem outra visão, mas entendi sua explicação. É
1: Que
0: isso,
1: bom.
0: Robson. Rafael, e no Espiritismo a gente compreende de uma forma diferente. Ele
1: Exatamente.
0: agradece, nós é que agradecemos, Rafael. Então, Robson, continue. Aí Jesus tá com essa situação, que os apóstolos, e principalmente Tadeu, tá muito ligado ao fenômeno, né? Muito ligado a tentar observar e compreender como é que se dá.
1: Aí, dando continuidade no que tu falou há pouco, Jesus fala justamente para ele assim, ó, Toda a criação é de Deus, e os que vestem a túnica do mal envergarão um dia a redenção pelo bem. Então, ou seja, aqueles que estão na condição de espíritos equivocados, ainda propensos pelo mal, ainda cheios de orgulho, de vaidade, de egoísmo, um dia despertarão para o bem. Porque o mal ele não persistirá para sempre, né? Ele é temporário, é um estado temporário do espírito. Uma hora ele despertará para o bem. Então é isso que Jesus fala para o Tadeu, né?
0: E Robson, olha que
1: Oi.
0: síntese que Jesus faz, né? Porque a preocupação do Tadeu é: esses espíritos, esses endemoniados, eles são o mal, né? Porque Deus não criou o mal. O mal somos nós em situação equivocada. Aí Jesus diz o quê? Toda a criação é de
1: É de
0: Deus.
1: Deus.
0: E Deus não criou o mal. Então, o que sou eu enquanto obsessor do meu irmão? Eu sou equivocado, né? Eu sou criado para o bem. Eu estou vivendo temporariamente mal. Não é verdade, homem?
1: E como Jesus fala que está vestindo uma túnica, é uma roupagem temporária. É uma roupagem do mal. Chegará o um momento que ele tirar essa vestimenta velha e se vestirá, se despirá dela, né? Vai tirar essa vestimenta e se vai revestir do homem novo. Aí já é um homem já mais que não é mais propenso ao mal, que só pensa no bem, que vê todos aqueles como irmãos, né? Então, essa túnica, ela é temporária, essa vestimenta, ela é temporária. Como o Znandi falou, nós não somos mal para sempre, né? O mal é só uma condição temporária, fruto do nosso livre-arbítrio, da nossa vontade, não uma criação de Deus. Outra parte que eu quero destacar é que Jesus vai falar para Tadeu, explicando que Tadeu tem que, pelos seus próprios esforços, né, buscar a sua transformação. Porque ele diz assim: teríamos nós uma substância de amor mais sublime e mais forte do que do coração paternal? Né, aquele sentimento do amor do pai, não, o amor de mãe, né, o amor paternal. É o caso daquela senhora que expulsa o endemoniado lá no filme de Divaldo. Ela tinha um amor dentro de si. Ela não queria saber o enlace que aconteceu para que ele se tornasse um obsessor do médium. Mas ela disse: meu irmão, se eu fosse sua mãe, te colocaria no colo. Não tem espírito que não se derreta nesse momento, porque ele pode não amar ninguém, mas o amor paternal ainda está imbuído dentro dele. O amor da mãe. Então, uma das técnicas que nós utilizamos é fazer com que o espírito pergunte: enquanto você estava entre nós, você tinha alguém que você amava, que você gostava, que lhe deu amor, lhe ofereceu amor? E o espírito: minha mãe. E a gente assim: então tenta visualizar sua mãe nesse momento, tenta observá-la, traga na sua lembrança, né, a figura de sua mãe. E aí o espírito, ele começa a diminuir aquela vibração da raiva, do rancor, do ódio. E muitas vezes a sua mãe vai auxiliar naquele momento, né? Porque mais próximo do amor de Deus é o amor de uma mãe, né? É o amor maternal, paternal. Quando a gente, com Islândia, acabou falando há pouco que algumas situações com o filho o atinge, porque a gente dá tanto amor, oferece tanto amor, educa, e algumas situações, mas são questões para se falar de um outro momento, né? Mas assim, o amor paternal para o espírito é o amor que mais se aproxima de Deus. Então, por isso que Jesus se utiliza disso. Aí ele diz assim: ó, jamais olvidemos o bom combate. Que bom combate é esse? Não é o combate de você com o adversário. Não é o combate de você com o obsessor. Não é combatê-lo. O combate é íntimo, é entre você mesmo. Porque o obsessor que está embrutecido pelo ódio, pelo rancor, pela mágoa, você também possui. Então, primeiramente, você tem que trabalhar a si mesmo. Você tem que se autoconhecer. Trabalhar esse bom combate. Como disse Paulo, que ele disse assim: agora eu venci o bom combate. Né? O bom combate é combater a si mesmo. Não é vencer o outro, não é o combate com a nossa parentela, com o nosso, entre aspas, inimigo, com aquele que não gosta de nós, né? É o combate com as nossas vicissitudes. Então, o Tadeu precisava primeiro fazer esse combate para que ele tivesse a
0: Interior, né?
1: condição, para que ele tivesse a condição de expulsar um demoniado.
0: Desculpa te interromper aqui, Robson. Mas olha, lembra daquela passagem que o rei convida as pessoas para a festa do filho, e no final ele vai olhar e tal, e encontra alguém que não está vestido com a roupa nupcial. E isso, como é que você entrou aqui? Você não está vestido com a roupa nupcial? Jesus aqui também está trazendo esse negócio. Eu estou agora vivendo o mal, fazendo o mal, eu estou vestido nessa túnica. Mas eu posso vestir a túnica nupcial. E ao Tadeu faltava a túnica nupcial, digamos assim,
1: Sim.
0: e ter a preparação e a maturidade. Ah, eu, por exemplo, ah, eu sou um doador de fluido, vou dar um passo aqui no Robson. E só com a boa vontade. Pode funcionar? Pode. Mas se você estudar, vai funcionar melhor. Aí o Robson chega e disse: não, Snande, olha, você tem boa vontade, né? Você tá imbuído dos melhores propósitos, mas é necessário você estudar, vamos fazer isso, isso, isso. É a preparação que Tadeu precisava. Tadeu precisava implantar o reino de Deus no coração, como Jesus cobra. Você tem que se transformar primeiro para poder agir pelo outro. Eu posso ajudar o outro. Você está precisando de um remédio, posso ir lá comprar o remédio e lhe dar e você ficar bom. Mas é o seguinte, eu tenho como lhe orientar na transformação interior se eu não fiz a minha ainda? Não, não consigo. Aí o Edmar, ele colocou uma coisa aqui que ele tá colocando sobre a questão de um estuprador, que é uma questão polêmica. Mas ele diz assim, ó. Me perguntaram, um estuprador não é mau? Não, ele é doente como qualquer um de nós, que comete equívocos, foi uma resposta que dei, eu achei limitada. Edmar, um estuprador, ele está no mal, fazendo o mal, vivendo o mal para alguém. Agora, por quê? Como foi que ele entrou nessa condição? Então, ele vai. O que acontece com ele em função do mal que ele cometeu? Da ação malévola dele em contrariedade à benesse que ele podia fazer para alguém, ele tem que fazer no futuro é arrepender-se, alcançar, pedir o perdão e reparar o dano causado. Então, uma pessoa que o estuprador nessa encarnação, estupra, porque a gente só tenta entender as coisas nesta vida, nesta encarnação. Mas talvez aquela pessoa que foi estuprada por alguém hoje, talvez numa próxima encarnação, havendo a pacificação, o arrependimento, o perdão, pode haver a reparação. Como é que o estuprador vai reparar a estuprada lá no futuro? Você vai ser minha filha. Eu vou cuidar de você com todo zelo no mundo. Aí Jesus trabalha assim. Só que a gente não entende. O que é que a gente quer? A gente quer que o estuprador vá para a cadeia. Tem pessoas que defendem a castração química, a pena de morte, tudo. Agora pergunta se Jesus quer o extermínio daquele que fez o mal. Não, porque eu agora estou lendo o Evangelho, Robson. Né? Agora estou fazendo o programa da Boa Nova, estudando aqui a Boa Nova com você nesse momento. Aí o Tiago, nosso irmão, acabou de entrar e disse assim: rapaz, o Hernandes mais o Robson são dois seres evoluídos. Não, agora que nós estamos melhorando um pouquinho. E nas últimas 20.
1: Engatinhando ainda.
0: Nas últimas 20 encarnações, o que foi que nós fizemos? Né? Vamos ver quem mais que entrou aqui. Tiago nos saúda, diz boa noite, meus irmãos, estudo maravilhoso. Maria Helena, boa noite. Maria Helena Souza, boa noite, de Sergipe.
1: Sergipe.
0: Olha só, olha
1: Maravilha.
0: que alcance, né? Robson, continue, desculpa a interrupção,
1: Não, não.
0: eu fico só me
1: Você
0: metendo.
1: pode interromper a qualquer momento. Aí, outro destaque.
0: Sim.
1: Depois que Jesus fala tudo isso para Tadeu, ele já tem uma nova forma de perguntar com a compreensão daquilo das palavras que Jesus fez a ele. Quando ele diz assim: Senhor, vossos raciocínios me iluminam o coração, mas terei errado externando meus sentimentos de piedade pelos escritos malfazejos? Não devemos então convocá-los ao bom caminho? Aí ele já está pensando na de como não expulsar, né, o endemoniado, mas convocá-lo para mostrar um outro caminho. Essa é a minha opinião pessoal, tá? Eu não gosto quando a pessoa diz assim: me tira esse espírito de mim, me afasta esse espírito de mim, né? O irmão vai para o atendimento fraterno, diz que está sendo obsediado, diz que tem alguém que ele vê vulto, alguém que fez alguma coisa para ele, expulsa isso de mim, eu não quero isso de mim, né? O tratamento é mais eficaz, ao meu ver, tá? Me corrija, Isnaine, se eu estiver errado, né? É não expulsar, mas convidá-lo à transformação, né? É justamente o que Tadeu fala para Jesus: convocá-los para um bom caminho. Porque se você expulsa, ele pode até se afastar temporariamente. Mas se você, através da sua sintonia, você pode chamá-lo de volta, se você não trabalhar a sua reforma íntima. E esse
0: Robson,
1: irmão, ele volta e traz mais dois, três com ele.
0: tem um negócio muito interessante. Eu sou professor e eu trago sempre o um exemplo da escola. Um aluno persistente no erro, preguiçoso, não quer estudar e causa problema, brigou com a professora, brigou com o colega e tal, e tal, e tal. Você vai expulsá-lo? Não, você dá 10 oportunidades ao aluno, chama, conversa. Agora, se o aluno persistir, aí você diz: olha, você não está adaptado a essa escola, então nós vamos ter que arrumar outra escola para você. Aí dá a transferência para ele. Ele vai para outra escola. Assim acontece conosco. Jesus já nos deu 40 oportunidades de reencarnar na Terra. E nós estamos persistindo no erro. Aí Jesus pode chegar o quê? Diz: não, vem cá. Rapaz, olha o tanto de trabalho que você está dando na Terra, tanto anjo para lhe proteger, para cuidar de você, para lhe orientar. Agora você vai lá para o planeta primitivo ajudar com o seu conhecimento, né, na questão científica, filosófica, mas você não desenvolveu a imoralidade, então você vai para lá para ajudar o desenvolvimento daquele planeta, tá bom? Aí Jesus dá uma chance. A gente diz assim: ah, mas é uma punição, é um castigo. Não, é uma oportunidade. Jesus está
1: Oportunidade.
0: sempre dando oportunidade. O Edmar, ele diz assim: ó, se fomos criados puros e ignorantes, os espíritos superiores sempre nos assistiram, como a maioria de nós entendeu, como a maioria de nós tendeu para o lado egoísta da vida. Me ajuda a entender, não é o livre-arbítrio. Aí ele diz mais aqui, ele diz assim: ó, Edmar, participando bastante, éramos crianças espirituais, não tínhamos livre-arbítrio total. Edmar, os bons espíritos nos assistem e nos orientam. A gente está aqui fazendo um monte de coisa errada. À noite a gente dorme, o corpo físico desdobra. A gente tem assistência dos espíritos fraternos, dos parentes, dos amigos, daqueles que nos ajudam, que nos tutelam, que nos auxiliam. E diz: Isnante, pelo amor de Deus, o caminho não é esse, é por aqui. Mas a gente insiste em fazer as coisas erradas. Entendeu? Então, é a gente que erra. Nós fomos criados simples e ignorantes, ou brutos e ignorantes, como princípios inteligentes saídos da mão de Deus. Aí nós experimentamos o quê? Todos os reinos, o mineral, o vegetal, né? O mineral, o vegetal, o animal, e agora estamos no nominal, e nós vamos chegar no angelical, que é o grau de espíritos puros, porque já existem espíritos puros que a gente conhece. Jesus é espírito puro, da mais alta categoria. Então nós vamos chegar lá. Agora, o que que acontece na escola? A gente falta, a gente toma nota vermelha, Tem uma coisa, um monte de coisa, né? Vamos lá. É outra colocação. Adriana, quem move as mãos do serviço, foge à treva, à tentação. Trabalho de cada dia é senda de perfeição. Olha que mensagem linda de Benedito.
1: Amém.
0: Obrigado, Adriana, pela mensagem. É trabalho, né? Trabalho é que faz a gente evoluir. Obrigado
1: Edmar,
0: pela contribuição.
1: só falar uma coisa para o Edmar.
0: Diga, irmão.
1: Quando a gente está no plano espiritual, já o nosso plano de volta de reencarnatório, né? Muitas vezes nós participamos desse planejamento. E aí nós falamos, damos ali um pouco de opinião, qual o gênero de. Né? Muitas vezes nós participamos desse planejamento. E aí nós falamos, damos ali um pouco de.

0: que existe o mal, por isso que existe a maledicência, né? A cupidez,
1: Livre-arbítrio.
0: porque é por conta do nosso livre-arbítrio. A espiritualidade amiga está sempre nos auxiliando. Deus sempre nos coloca esses tutelados, esses espíritos que nos acompanham, que nos ajudam, que nos auxilia, mas muitas vezes a gente se afasta, a gente não quer ouvi-los. A gente não compreende a intuição que eles estão dando. Então a gente vai mas eles estão sempre ali. Momentaneamente eles podem se afastar um pouco quando percebe que você não está mais escutando ele, mas ele não se desliga de você. Nos momentos, determinados momentos, ele vai estar ali, lhe auxiliando, lhe protegendo, indicando o bom caminho, né? Então, essa proposta que o Tadeu está dando para Jesus,
1: Sim,
0: né? Por que que não chamam ele, né? Não convocam eles para indicar o caminho, para que eles saiam das trevas, né? Então, Jesus faz sempre isso. Deus faz sempre
1: Robson,
0: isso.
1: a gente tem sempre essa preocupação, já ouvi de algumas pessoas dizerem assim: vem cá, porque Jesus não pega todo mundo que é sofredor, junta todo mundo, bota num lugar e dá uma lição, e num passe de mágica transforma todo mundo em boas pessoas. Aí nós não seríamos livres, nós não teríamos livre-arbítrio, né? O Edmar diz assim, ó, porque hoje já tenho conhecimento, mas no início, nós não tínhamos conhecimento no início. As primeiras encarnações nossas, nominal, ó, o Honoré Breu, no capítulo 101 do livro Luz Imperecível, que nós fizemos domingo, eu e Rinaldo, o estudo, ele diz que quem está no reino vegetal e no reino mineral e no reino animal, eles não têm a condição de decidir se faz o bem ou o mal. Eles vivem regras da natureza, que são regras naturais, né? Que, por exemplo, fazem com que um animal se comporte por instinto de uma determinada forma, que é a forma de inteligência que eles possuem. Nós não. Nós estamos desde sempre com a possibilidade de fazer o bom ou o bem, o mal. Nós é que escolhemos. Nós temos a opção de fazer. E Jesus nos convoca a viver o bem, no bem. Mas nós nem sempre estamos. Por que que nessa encarnação nós estamos tão ligados à matéria ainda? Por que que nós temos medo de morrer ainda? Gente, o desencarne é a volta para a pátria espiritual, onde você vai fazer o quê? Prestar contas consigo mesmo, refletir sobre o que fez. Aí, eu já ouvi nas reuniões mediúnicas os comunicados dos irmãos desencarnados, irmãos que trabalharam conosco lá no Centro Espírita José Grosso, e a única coisa que eles têm, sabe o que é? É o arrependimento por ter feito tão pouco. Trabalhadores que trabalharam 10 vezes mais do que eu. Aí chega no mundo espiritual, Robson, e diz assim, ó, o meu único arrependimento é porque eu fiz pouco, eu poderia ter feito mais, poderia ter aproveitado mais. Aí aqui a Adriana traz a mensagem de Meimei, quem move as mãos no serviço, deixa eu voltar bem aqui, quem move as mãos no serviço, foge à treva e à tentação. Trabalho de cada dia é senda de perfeição, ou seja, é o trabalho que nos faz avançar. É o trabalho que nos faz melhorar.
0: E é justamente esse trabalho que Jesus fala para Tadeu, né? O bom combate. É o trabalho a si mesmo, trabalhar a si mesmo. O autoconhecimento, a reforma íntima. Compreender quem somos, o que é que nós estamos fazendo aqui e qual a nossa, o que vi, o porvir, né?
1: Sim. O que que virá?
0: O que virá. Então vai depender, eu costumo dizer nas minhas palestras que o que nós vivenciamos hoje é espelho do passado, do que nós vivemos no passado. E o que nós vamos viver amanhã será o espelho do que eu estou vivenciando hoje. Então,
1: O
0: é
1: Edmar,
0: necessário.
1: deixa eu só
0: Ah.
1: esclarecer, desculpa, só esclarecer aqui. O Edmar está colocando assim, pois vocês não estão entendendo. Vocês dão a chave do carro a uma criança de 10 anos? Não. Não. Uma criança é minha tutelada. A minha filha é minha tutelada. O meu filho é meu tutelado. Meu filho só vai dirigir um carro quando tiver carteira aos 18 anos. Entendeu? Os bons espíritos, eles também nos conduzem dessa forma. Mas o meu filho, com 14 anos,

0: pode pegar escondido a chave do carro e dirigir o carro e bater. É livre-arbítrio dele. Então nós somos tutelados. Aí ele diz assim: outro questionamento. Não me. Não, né? Então, como ter livre-arbítrio sendo criança? Ele é criança, nós somos crianças nesta encarnação. Nós somos espíritos velhos, talhados. Nós somos brutos e ignorantes quando estamos no início, como princípios inteligentes. Porque esse princípio inteligente, ele migra do mineral para o vegetal, para o animal e para o hominal. E no hominal, ele já tem livre-arbítrio. Ele já tem possibilidade de decidir o que quer, né? Porque a gente não pode ver a encarnação, essa encarnação, como definitiva. A gente tem que ver essa encarnação como uma das
1: Uma
0: possibilidades
1: das.
0: que nós temos de nos desenvolver.
1: E na fase.
0: Nós temos só
1: Oi.
0: 3 minutos para acabar, olha.
1: Ah, então tá bom. A
0: Eita!
1: conversa tá tão boa, o tempo
0: Pois
1: passa
0: é,
1: rápido,
0: por
1: né?
0: que passa tão rápido? Gente, a gente recomenda, sabe o quê? Que você leia. O Edmar está dizendo: Meu Deus, eu estou falando do início das reencarnações. Sim, quando você inicia o seu processo, a primeira encarnação dentre os homens, Livro dos Espíritos, meu irmãozinho, procure o Livro dos Espíritos, você vai entender melhor. Essa explicação aqui talvez não lhe alcance, porque é muito rápida a forma como a gente dá. Mas no Livro dos Espíritos está dito que as primeiras encarnações. O ser hominal, recém-chegado ao livre-arbítrio, ele ainda age temporariamente por instinto. Então ainda prevalece o instinto que valeu como animal. Entendeu? Mas ele vai evoluindo e alcançando o livre-arbítrio. Quando eu evoluir nas sucessivas encarnações minhas, eu alcançarei o livre-arbítrio pleno e eu decidirei só pelo bem. Entendeu? Mas no começo, ainda agirei instintivamente. E quando eu ajo instintivamente, eu ajo fora da razão e fora do meu livre-arbítrio pleno, que eu vou alcançar com o desenvolvimento.
1: É isso aí.
0: Começa com livre-arbítrio, não. A gente começa com, com instinto. Aí depois é que a gente alcança a inteligência. A inteligência que vai levar o livre-arbítrio. Mas as primeiras encarnações hominais ainda prevalecem algumas características instintivas. Está lá no Livro dos Espíritos, questão ali pela 180, 178, por ali assim. Tá bom? Eu não vou precisar aqui o número correto. É demais, desculpa se a gente não te esclareceu devidamente, é porque o tempo aqui é muito curto também. A gente pode só orientar para as futuras leituras. Robson, agradeça, meu irmão, eu agradeço a sua disponibilidade e os seus esclarecimentos, e a gente recomenda que todos leiam o capítulo 7 da obra Boa Nova, um livro maravilhoso, um livro fantástico. Você, por favor, poderia fazer a prece de encerramento para nós? E
1: Posso sim. É, antes da nossa, antes de encerrar com a prece, né, eu quero agradecer a oportunidade do convite, né, agradecer a todos que estão presentes aqui de forma online, nesse momento de estudo, e incentivá-los, né, a estudar cada vez mais, fazer esse estudo do Boa Nova, que cada capítulo é belíssimo, as nuances, aí, os bastidores. Da
0: Muito
1: caminhada de Jesus com seus discípulos, né, com seus apóstolos, é muito interessante. Eu nunca li isso. Quando você lê, diz, poxa, eu não sabia dessa parte, né? Você vai vendo coisas assim
0: parece
1: que
0: que é
1: você
0: tudo
1: vai se...
0: novidade, né?
1: Parece que é novidade, né? Mesmo que você vai remetendo algumas passagens de Jesus, diz, poxa, aconteceu isso lá no Evangelho. Por que que não falaram isso lá no Evangelho? Para a gente compreender melhor. E Humberto de Campos, belíssimo esse
0: Traz
1: trabalho feito
0: detalhes,
1: por
0: né?
1: ele, né?
0: Como
1: De
0: você
1: trazer
0: colocou,
1: esse detalhe.
0: nuances da fala de
1: Exatamente,
0: Jesus.
1: da fala de Jesus. Bom, gente, então, mais uma vez eu agradeço, agradecido pela participação de todos. É um prazer muito grande estar aqui, tá? E nós vamos finalizar, então, aí a nossa prece para encerrarmos essa noite de estudos. Então, se assim necessário for, possamos fechar os nossos olhos, elevar o nosso pensamento ao Mestre Jesus. E oremos assim, divino mestre amigo, agradecidos estamos nesse momento pela tua participação conosco. Pois bem sabemos que tu dissestes que se dois ou mais estivessem em teu nome, tu estarias conosco. Então sentimos a tua presença nesse momento. Sentimos a tua energia de paz, de fraternidade, de amor sobre todos nós, nos trazendo as elucidações do teu evangelho, da tua doutrina consoladora, do teu irmão querido Humberto de Campos, que traz as nuances do teu evangelho, das tuas palavras, da tua caminhada enquanto esteve conosco há mais ou menos 2025 anos atrás, nos fazendo relembrar esse momento em que estivemos contigo. E agradecidos estamos por retornar ao nosso lado nesse momento, nos intuindo para que possamos realizar um bom estudo nesta noite. Sendo assim, mestre amigo, te pedimos que nos ilumine, que nos ampare, que derrame sobre nós as tuas energias de amor, de paz e de fraternidade sobre cada um de nós. E pedimos, fique conosco hoje e todo sempre, que assim seja.
0: Que assim seja. Obrigado, Robson. Agradeço
1: Obrigado, querido.
0: a participação. Gente, nós vamos encerrar. Nós passamos já 3 minutos do horário previsto. A gente encerra sempre com uma publicidade da Fraternidade Sem Fronteiras. E a gente espera todos vocês na próxima semana. E agora a gente toma a nossa água fluidificada, agradecendo a Jesus. Próximo encontro marcado, quarta-feira, às 20 horas. Um abraço, uma saudação especial. Vou colocar aqui esse.
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4: Quatro horas e 10 minutos.

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0: Olá, meus amigos, minhas queridas amigas, bom dia! Não importa o fuso horário, esteja no horário em que estiver, estamos juntos, conectados. Que Jesus nos abençoe e que os nossos pensamentos possam produzir a glória de nos tornar simples e humildes. Desejamos a todos uma boa semana, com muita alegria, com muita paz. Queremos cumprimentar a Cristina, novo membro, Renata Rodrigues, minha afilhada, tudo bem com você? Um abraço. Nossa querida Lili Fara, lá de Joinville, Santa Catarina, que maravilha, um abração para você. Nossa querida Laciene Bittencourt, um abração para você. Araxá em forma. Minha querida Rosimeire, bom dia a todos, ela está dizendo aqui, ó. Uma semana abençoada de paz e alegria a todos nós, em especial a minha família, que vamos receber mais uma netinha. Eloá, trazendo muito mais amor e alegria a todos nós. Oh, que maravilha! Que Eloá venha em paz e que a mamãe e o papai estejam plenamente felizes. Um abraço. Estamos também abraçando o José. Oh, José, esse é meu irmãozinho. Lá de Araxá, a gente sempre se encontra no Instituto Espírita do Amor. Olha, boas vibrações à minha nora Poliana, meu filho Leonardo, que vão descobrir o maior amor do mundo com a chegada de Eloá. Rosimeire e família, um abração. São José do Rio Preto. Estive próximo aí, porque estive no Matão, mas daqui uns dias vou estar aí em São José do Rio Preto, visitando o Centro Espírita Francisco de Assis. Um abração para todos e para todas. Agora vamos para a telinha e nós vamos começar pelo último, porque os últimos serão os primeiros. Gilmar Cândido, que alegria sua presença, meu irmão. Bom dia.
1: Alô, meu povo, bom dia, vida, bom dia, Quinquinhas, bom dia, Jajá, bom dia, Galante Coromandel, bom dia a todas as pessoas que nos ouvem, que nos assistem, que vão assistir depois, e essa maravilha que é viver. Vamos lá, pessoal, estamos começando o Papo com Quincas de número 1065, alegria em nossos corações, vamos que vamos!
0: Jailton, meu querido carioca, como é que está você?
2: Bom dia, Quincas. Bom dia, Gilmar. Bom dia, Borginho. Bom dia a todo mundo que está acompanhando a gente. Eu estou bem, graças a Deus. Mais uma semana iniciando, mais uma oportunidade de estudo da doutrina espírita. Então a gente tem que estar feliz, né? E vamos que vamos.
0: Que beleza! Olha, esse é um momento especial. Nós vamos abraçar, cumprimentar o galã de Coromandel, aquele que enfeita a telinha. Hernani Bodinho, bom dia!
3: Bom dia, companheiro. Ele chegou aos 50 minutos do segundo tempo, ou do primeiro tempo ainda. Bom dia, Jajá, Quincas, bom dia, Gilmar, grandes amigos que compartilham comigo essa tela, que fazem meu dia ficar muito melhor depois que eu os vejo e os ouço. Um grande abraço para vocês.
0: Um grande abraço também para minha querida amiga Elza Gomes Mundim. Um abraço para você, muita paz. Abraçamos também o Manuel Veloso. Bom dia, paz e luz. Se é Veloso, é gente boa. Vamos que vamos. Graça Novaes, um bom dia para você, minha querida. Um abraço para você, para Jalmar. Para tudo que envolve teu coraçãozinho, muita paz, muita alegria para todos. Estamos abraçando também a Cláudia Cremache. Bom dia, muita paz, vamos que vamos. Rosimeire, que alegria vai ser poder dar aquele abraço fraterno ao Senhor. Oh, que beleza! Não é o Senhor, não, a você, porque eu sou jovenzinho ainda, você. Ivan Meire, olha lá, um abração, Botucatu em forma, um abração para você, meu irmão, que beleza. Meus amigos, A página de hoje, ela é muito, eu diria assim, incisiva, ela vai direto ao cerne, aonde nós precisamos. Vamos prestar atenção, porque trata de um assunto interessante. Olha o título, Reclamações. Vocês passam muito tempo sem reclamar, gente? Vocês estão na telinha? A gente reclama muito, não reclama? Hein, galã de Coromandel, como é que a gente reclama? Você reclamou do juiz ontem?
3: Claro que sim.
1: Eu também tenho que fazer uma reclamação aqui ao vivo. Borginho tomou meu doce semana passada.
0: É mesmo?
1: É, nós voltamos à época de criança. Na escola, ele tomou meu doce.
2: Mas que doce foi esse, gente?
1: Na escola.
0: Na escola.
1: Como se nós voltássemos a ser criança. Ele tomou meu doce.
0: Que beleza. Vamos abraçar também, né? Bom dia. Muita paz para você. Reclamações é o capítulo de número 99 do livro Palavras de Vida Eterna. O autor espiritual é o nosso querido Emmanuel, na psicografia do então encarnado Chico Xavier. Olha aqui. Portanto, aquele que sabe que deve fazer o bem e não o faz, nisso está pecando. Tiago 4,17. Censuras com grande alarde os que se oneram nos delitos do furto. Entretanto, se acumulas inutilmente os recursos necessários ao sustento do próximo, não podes alegar inocência. Acusas os que desceram à criminalidade, mas, se nada realizas pela extinção da delinquência, não te cabe o direito de reprovar. Apontas o egoísmo dos governantes. No entanto, se te afervoras no egoísmo dos dirigidos, deitas apenas conversa vã. Criticas todos aqueles que instruem os seus irmãos de maneira deficiente. Contudo, se dispões de competência e foges ao plantio da educação, não estarás tranquilo contigo mesmo. Clamas contra aqueles companheiros que categorizas por rebeldes e viciados, quando lhes anota a presença no trabalho de socorro aos semelhantes. Todavia, se te sentes virtuoso e não levantas sequer uma palha em favor dos que sofrem, as sentenças que te saem da boca não passarão de injustiça. Entra no serviço de alma e coração para que possas comentá-lo. Ninguém pode exigir dos outros o que não dá de si mesmo. Quem sabe o que deve fazer e não faz, deserta dos deveres que lhe competem, caindo em omissão lamentável e, se intenta atrapalhar quem procura fazer, certamente responderá com dobradas obrigações pelo que não fizer. Emmanuel, essa mensagem ela é curta, não é? Não é uma mensagem longa, mas com uma amplitude de visão que nos descortina, que a gente pode ver além de tudo isso aqui. Nas nossas reclamações, às vezes, nós chegamos ao absurdo de clamar do tempo. Nossa, hoje está muito quente, o que, que é isso? Ninguém aguenta isso. Nossa, hoje está frio demais. Quer dizer, nós temos uma facilidade para nos isentar de obrigações, porque quando você reclama dos outros, você está tentando se desobrigar ou pelo menos dizendo que você é melhor do que aquilo que está sendo feito. Que é interessante, no Evangelho segundo o Espiritismo, não me lembro agora o capítulo, lá tem uma explicação, gente, tão prática, que diz assim, quando nós comentamos o defeito, acho que é o capítulo 10, quando nós comentamos um defeito de alguém, no mínimo nós não podemos ter aquele defeito. Não é? No mínimo. Mas vamos começar com o Carioquinha, né? Vamos lá, o meu querido Jailton. Estava sumido, né, o Gilmar?
2: Foi só uma semana. Eu estava retornando de viagem, retornando de Uberlândia, aquela cidade pequena comparada com São Gotardo e Coromandel. Monte...
1: Uma semana que parece um ano.
2: Oh. Olha, essa mensagem é belíssima, né? E você questionou a todos nós no início se nós costumávamos reclamar. Gente, graças a Deus tem melhorado, porque a lei do progresso se impõe, mas eu sou daqueles que, meu Deus, como reclamava, qualquer coisinha eu reclamava, é, aquela tendência de transferir para terceiros os problemas, que na maioria das vezes a solução estava nas minhas mãos, sabe? Então, o quanto eu tenho que agradecer à doutrina espírita por me ajudar a sair dessa posição daquele que reclama. Tem até uma música do Raul Seixas, né? Eu também vou reclamar. Aí ele diz lá para as tantas assim, agora deixa eu dar minha reclamadinha também, porque também sou filho de Deus. E nós temos muito isso de ainda ficar nessa posição daquele que reclama. Eu tinha uma pessoa que eu conhecia no Centro Espírita Leon Denis, aqui no Rio de Janeiro, que ela uma vez me falou que era tanto essa questão da reclamação que ela se impôs, ela se disciplinou a trabalhar essa reclamação. Ela colocou como prioridade naquele período da vida dela, o não reclamar. E aí ela descobriu o quanto era difícil, o quanto ela tinha isso ainda muito forte dentro dela, né? Mas ela disse, eu estou conquistando. Até desculpa a pedra eu tenho pedido quando eu tropeço. Aí eu tropeço na pedra, ao invés de reclamar que a pedra está ali, eu me desculpe, pedra, eu não te vi, né? Porque a gente reclama até disso, até de uma topada, a gente, nossa, solta os marimbondos, porque tudo é como se estivesse atrapalhando a nossa vida. Né? Mas teve uma coisa, tem uma coisa nessa mensagem aqui, porque daria para comentar muita coisa, né? Mas tem uma coisa que me chamou muita atenção e é ao final da mensagem.
4: Quando eu mando...
2: Oi? O que foi, Borges? Ah, tá. Nada, não. Deve ter sido um espírito que passou ali. Então. Mas aí tem uma mensagem que... Tem uma frase aqui no final da mensagem que me chamou muita atenção quando ele diz assim, né? Quem sabe o que deve fazer e não faz... Tá, vamos até parar por aí. Gente, todos nós... com um mínimo de observação, nós vamos saber o que a gente precisa fazer. O que foi aquilo que a gente se programou a fazer nessa encarnação, o que foi aquilo que a gente tem competência para fazer nessa encarnação, com o mínimo possível de observação de nós mesmos e das circunstâncias que nos cercam, nós temos capacidade de entender o que nos cabe fazer. Então, quem sabe o que deve fazer e não faz, deserta dos deveres que lhe competem. Então, são deveres, né? Muitas vezes a gente quer falar ou quer saber mais dos nossos direitos, né? Só que a gente se esquece que a gente está mergulhado num mundo de direitos e de deveres, onde a gente precisa se colocar de maneira... É correta. Então, deserta dos deveres que lhe competem, caindo em omissão lamentável, né? E é interessante que sempre é aquela velha história, né, da parábola dos talentos. É a omissão quando eu tenho possibilidade de trabalhar um talento e eu não trabalho, né? No caso da parábola, foi enterrado o talento. Aí é que vem uma coisa que, nossa, eu falei, gente, isso ainda é mais complicado, né? E se intenta atrapalhar quem procura fazer, certamente responderá com dobradas obrigações. Atrapalhar quem procura fazer, certamente responderá.

0: Como é que eu vou fazer um trabalho desse se eu não tenho o mínimo necessário para fazer e ainda perturba o coitado do outro que está lá fazendo com a maior tranquilidade, o maior amor, e você vai continuar fazendo isso aqui? Como é que pode? Não tem condição de fazer um trabalho aqui nessa instituição. Gente, se pelo menos a gente. Tudo bem, se você não quer fazer o que lhe cabe, mas fica quieto no seu canto. Não atrapalhe o outro, não. Tá? Ninguém está te obrigando a ficar. Me lembrei do Raul Teixeira, né? Raul Teixeira disse que quando chegava aquele companheiro que reclamava de tudo e que até depois, no final, dizia assim: eu nem sei se eu quero continuar sendo espírita porque as coisas não estão boas. O Raul disse que a primeira coisa que ele falava era assim: é isso mesmo, meu amigo, sai da doutrina espírita. Se você acha que não deve, sai. Ele dizia, porque, gente, normalmente esses são os que atrapalham os outros a trabalharem. Então, a minha recomendação era sempre assim: ó, pode ir embora. Se você está achando que realmente não é o teu lugar, pode ir embora, que você vai arrumar um outro lugar para você, né? Porque, gente, às vezes é isso. E às vezes nós estamos nessa condição de atrapalhar os outros. Então, vamos ter atenção. Vamos reclamar menos e vamos pelo menos deixar, se a gente não quiser fazer a nossa parte, deixar os outros trabalharem.
1: Que beleza, né? Que beleza. Acho que eu vou reclamar do Jailton aqui. Ele podia ter falado mais um pouquinho, né? Que coisa. Meu querido galã de Coromandel.
2: Já, sem se esquecer, não reclame dele daquela cocada que ele esqueceu de levar. Não, esqueça. Seu coração é muito bom, esqueça aquilo.
0: Para que você foi me lembrar disso? Para que você foi me lembrar disso?
3: Gente, será que acho que tem poucas pessoas nesse mundo que não reclamam, né? Eu gosto de reclamar, principalmente de política, né? A gente esquece, né? A gente esquece, que engraçado. Como é difícil, né? Tem um amigo aqui, é um amigo bem chegado, por isso que eu converso isso com ele. Eu sempre coloco eu tô de um lado da política, ele tá do outro lado da política federal, né? A gente sempre mandando alguma mensagenzinha, falando mal do candidato dele, e ele fala mal do meu. Mas assim, a gente esquece demais da conta sobre isso, de reclamar, né? Principalmente na política, né, velho? Que coisa engraçada, né? Aqui, olha que interessante, aqui nessa mensagem aqui, ao puxão de orelha. Apontar o egoísmo dos governantes. No entanto, se te afervoras no egoísmo dos dirigidos, deitas apenas conversa vã. Então, a gente tem muitas atitudes. Eu posso dizer para você que muitas dessas atitudes comuns a esses políticos aos quais eu condeno, a maioria desses defeitos que a gente acusa dele, eu não os tenho. Mas a gente acusa deles de coisas absurdas, né? Sem lembrar que o político está na direção porque a maioria de todos nós escolheu eles, né? Então ele está refletindo um comportamento comum. E temos que tomar muito cuidado quanto a isso, né? E essa reclamação, ela pode generalizar acerca das pessoas que nos rodeiam, nossos familiares, amigos, né? Do time de futebol. O time de futebol sempre, o culpado a gente arruma o culpado, né? O técnico é ruim, o dirigente é ruim, o juiz é ruim. E a gente não reconhece a real situação, né? Da nossa equipe, no meu caso, assim, né? Então, a gente tem uma realidade a prestar atenção quanto a isso, que todas as vezes que nós estamos apontando os defeitos, falando mal, reclamando, a gente está omitindo os nossos defeitos, né? Falou muito bem aqui do tempo, né? Agora, por exemplo, é um sol. Se eu sair no sol ali, vai queimar a careca, eu vou reclamar que o sol está quente. Ontem estava um ventinho frio aqui. Então a gente fala, nossa, mas tá um ventinho frio, tá, podia abrir um solzinho para esquentar. É muito comum da gente tudo isso, né? Da gente que eu falo eu, de você.

0: Estou aprendendo muito com vocês, mas a gente tem que tomar muito cuidado, né, dessas situações, né, Quincas? Como diz o Gilmar, né, Quinquinhas?
1: Não, só, é que a gente, só o Gilmar fala, só ele. Eu fico todo quando ele fala assim, né? Que coisa boa. Mas olha, Gilmar, antes de você falar, eu lembrei de uma coisa aqui. Uma criatura conhecida minha, um dia chegou para mim e disse assim: Quincas, hoje eu estou chateada. Eu falei, mas o que foi, fulana? Ela disse assim: hoje eu não tenho nada para reclamar. É com você, Gilmar.
2: Mas, menino, se a gente começar aqui a falar, aí daqui um pouquinho a gente está começando a reclamar, porque é um hábito, é algo que a gente cultiva dentro da gente. A gente não consegue se livrar da tal da reclamação, porque geralmente a gente se coloca, não é que é, e muitas vezes não é nem questão de nos acharmos puros, né? A gente começa a olhar, nossa, mas o que que a gente. Lá em casa nós temos o hábito de sair, por exemplo, no domingo à tarde para dar uma voltinha na Grande São Gotardo. Claro que a gente anda só em poucas ruas, porque se for andar na cidade inteira, a gente vai demorar 30 dias. Então a gente anda em alguns bairros, né? E ontem a gente saindo.
3: Fora o
2: A gente.
3: engarrafamento, né? Fora o engarrafamento.
2: Fora o engarrafamento. Você
0: Então,
2: sabe
0: Gato,
2: que
0: se
2: São
0: tem 30
2: Gotardo e
0: dias,
2: São
0: se tem
2: Gotardo e
0: 30
2: Rio de
0: dias, tem
2: Janeiro,
0: 30
2: Gordinho.
0: ruas. Só 30 ruas.
2: Logo, logo faz, rapidinho faz o roteiro. Mas é interessante que ontem a gente andando e dando uma voltinha, de repente, e domingo é normal isso, né? O ciclista, ele sai e ele não sabe muito bem onde que anda, né? A posição dele, se ele encosta um pouquinho, se... E ele vai na frente, vai na frente, vai na frente. E eu falei assim, ele precisava definir, porque tinha um de um lado e do outro. E estava deixando só um pouquinho, né, para a gente passar, só do carro. Minha esposa falou assim, mas não é possível. Mas não é possível. Juliana falou, mas não é possível, não tem condição. Não é. Olha o que ele está fazendo, não presta atenção nas coisas. E eu fiquei calado. Pronto, a gente foi, deu mais uma voltinha. E voltou no mesmo local, porque é uma avenida, a gente voltou do outro lado. E quando a gente voltou do outro lado, e ele de novo. A Juliana bateu a mão no rosto e falou assim: de novo! Olha como somos nós! Imagine, nós somos um estupim. Então, eu fico pensando, meu Deus do céu. Como é que nós precisamos e temos a melhorar, né? A gente, se for alguém que vai, os críticos, por exemplo, mas até o Cristo reclamou, porque ele falou assim, ô raça incrédula, reclamou dos fariseus. Então a gente vai ver de que nesses determinados momentos, era para a gente ter um pouquinho de paciência, né? Eu fui falei com ela nesse momento, ô, Ju, chamei ela de Júlio, ô, Júlio. O que tem, Sá? Hoje é domingo, deixa. Mas ele não define, olha lá para você ver, ele está andando no meio da rua. Eu falo, mas está bom. Eu acho que é nesse ponto é que nós precisamos trabalhar. Tá bom, a gente colocar no lugar do outro é tão bom, né? A gente olhar e falar assim, nossa, mas tá joia, tá bom assim mesmo, não está atrapalhando, não. E a gente muitas vezes coloca a reclamação acima de tudo. E a gente, nós nos achamos, olha o que a lição diz. Virtuosos. Que virtude que nós temos! Nossa, não seja já, e Quinquinhas, eu e Bojinho estamos no degrau inferior, quer dizer, nós estamos num umbral aqui, então nós ainda não temos tais virtudes. Olha, se sentes virtuoso e não levanta sequer uma palha em favor dos que sofrem, as sentenças do que saem da boca não passarão de injustiça. Claro, é o que sai da boca. É isso. Mas muitas vezes a gente pensa também, né? E o pensamento é um pecado, né? Quando a gente pensa, a gente pode até não falar, mas a gente fica pensando, nossa, mas o que, que é isso? E morde nos lábios, serra os dentes, mas serra os dentes, mas não fala não, já é o começo. Vamos lá. Olha o que ele vai falar, gente. Entra no serviço de alma e coração para que possas comentá-lo. Ai, meu Deus. Ai, Emmanuel. Quantas coisas interessantes. Como diz Borginho, quanto aprendizado que ele tem nos trazido. Quantas obras que a gente tem estudado e cada uma delas é uma centelha de luz. Muitas vezes a gente fala assim, mas é um puxão de orelha. Mas não, é com carinho que ele faz isso. E é da mesma forma com que fazia com o Chico. Chico, volta para trás, atende ela. Chico já sai reclamando sobre a questão da receita que não podia ler. Ah, mas eu estou atrasado. Volta e atende. Mas a gente é assim, a gente quer tudo na hora. Tudo tem que ser resolvido da maneira da gente. Não, mas eu não aceito isso. Não passa pelo meu crivo. Para com isso. Para com isso. Olha para o outro. E olha, mas é um irmão da gente. Vocês já notaram de que a gente, às vezes, tem paciência e não reclama de alguns? Principalmente daqueles que a gente gosta muito? Ele pode fazer gato sapato, que a gente fala assim, não, mas... E às vezes corta até o assunto, né? Quando alguém começa a puxar uma reclamação, ele corta até o assunto, muda o assunto, e a gente percebe perfeitamente. Por que, que a gente, então, não pode fazer isso com aqueles que a gente também não tem uma determinada simpatia?
3: Tratar igual o neto, né?
2: Não é? É isso. Tratar igual o neto. Você falou tudo. O neto, tudo que ele faz, tá certinho, né? E ele chega e a gente abraça e beija, e ele beija a gente. O meu, por exemplo, olha para mim com aquele olhar tão tranquilo e sereno e fala assim, oi, vovô, comprou as figurinhas do álbum? Eu comprei, Gabriel, eu comprei. Cadê elas? Eu vou levar na sua casa. Pode ser agora? Hoje não, porque nós estamos fazendo feijoada, nós estamos aqui entregando feijoada. Mas, vovô, quantas o senhor comprou? Isso é fantástico, gente. Isso é viver. Isso é a felicidade na Terra. Então, por que, que a gente vai reclamar? Reclamar de quê? Eu estou falando, gente, é para mim mesmo, porque eu reclamo demais. Vamos lá, mestre Quinquinhas.
1: É, meu amigo, olha aqui a nossa querida Cláudia. Ô, Cláudia, que beleza. Obrigado pela sua participação. Infelizmente, ainda temos muitos hábitos, vícios de comportamento que superam os hábitos, vícios físicos, materiais. Na minha opinião, os vícios de comportamento são os mais difíceis de corrigir, eliminar. Engraçado, viu, Cláudia? Eu concordo com você. Tem determinados momentos na nossa vida que a gente explode e repete aquilo, às vezes, de tempo em tempo, mas a gente repete. Essa semana eu tive uma... Eu confesso, quero jogar isso para fora aqui, sabe? Confesso para vocês que eu tive uma aprendizagem do meu comportamento. Eu tenho dito sempre, o Evangelho de Jesus é nos mostrando como devemos nos comportar. E nós estávamos na cidade de Matão, mas muito bem recebido, né? Nós fomos recebidos pela família, eu não sei como falar o gentílico aí, mas o pessoal carinhoso, meigo, o que você pensar de ternura com a gente, aquele pessoal. Uma cidade linda, viu? Se vocês não conhecem, ruas largas, arborizadas, 80 mil habitantes, ou seja, quase do tamanho de São Gotardo. Quase do tamanho de São Gotardo e tal. E estávamos na atividade, chegamos na sexta-feira. Deveríamos dormir lá no sábado também. E, de repente, o nosso querido Wellington de Mello, que era a nossa companhia agradável, me disse assim: olha, está chegando aí para substituir um personagem que faltou, os amigos lá da cidade de Sacramento, o Saulo e o Juninho. Eu falei: não, então não vai ser preciso nós ficar para prosas de tardinha, dá para nós ir embora, vamos embora. Gente, eu criei um caso. Eu devo ter ficado branco, porque quando eu fico branco é quando as coisas estão ruins. Mas eu criei um caso, falei: o Elton, nós vamos embora. E o Elton todo sem jeito: não, mas nós vamos atrapalhar o programa. Não, vamos embora. Acabou fazendo, fiz ele vir embora. Quando nós chegamos na porta do hotel, ele falou: Quincas, não está certo. Eu falei: então, tudo bem, vamos ficar então. Aí ele falou: mas agora não tem como mais, do jeito que nós saímos lá e tal. E nós viemos embora. E essa noite, né, eu tive uma informação da minha obsessão nesse sentido. Que eu aprendi, viu, Gilmar? E você conhece, me conhece. Você sabe que eu vou nos eventos e mal termina a minha parte, eu já saio e vou embora. Certo? Então a gente reclama muito e não vê os defeitos da gente. E eu aprendi. Uma coisa eu tenho vivido comigo e entendido, que você só corrige aquilo que você experimenta. Você tem vontade de fazer. E se você não fizer, você não vai corrigir. De agora para frente, eu vou ter calma e vou estar em paz comigo mesmo. Porque aí me atrapalhou. Eu fiquei tão preocupado com essa minha atitude, depois que passou, depois que eu vi as coisas, depois que eu acerenei, eu fui até meio rude.
2: É saudade de Lenise. Você fica doidinho para voltar para ver ela de novo. Isso é amor, gente. Isso é amor.
1: Olha, os obsessores aproveitam as fraquezas da gente para nos tirar do que é bom. Eu aprendi muito nesse fim de semana. Sou grato demais ao Wellington, a Rose, a família lá daquela cidade tão linda, né? Que coisa boa. Então, é uma coisa interessante. Aí eu fui lembrar duas pessoas que me chamaram a atenção a esse respeito quando eu ainda jovem. Meu pai um dia disse assim para mim: meu filho, duas coisas. Quando você for para um evento, faça força de chegar mais cedo, principalmente se você tiver que falar. Porque você vai se harmonizar com o ambiente, meu pai falando para mim. Você vai se harmonizar com o ambiente, você vai receber inspiração por parte dos espíritos amigos e não saia muito depressa para confraternizar com as pessoas. E eu nunca dei conta de fazer isso. Chegar mais cedo, eu chego. Graças ao Jeová, porque ele também gosta de sair bem mais cedo. Mas olha bem o que eu estou dizendo para vocês. A Ondina Motinho Vieira, que é uma alma maravilhosa, que me chamava de meu filho de cor, disse para mim: meu filho, eu preciso falar uma coisa para você, te chamar a atenção, te puxar a orelha. Você está saindo muito depressa dos eventos. E eu nunca consegui corrigir. Agora eu corrigi, porque eu aprendi. Gente, não tem momento mais difícil na vida da gente quando a gente erra. O erro é que estabelece a nossa ignorância. E por sermos errados, nós reclamamos. Nós queremos justificar as nossas atitudes. Ah, eu estou agindo. É como eu dissesse assim, né? Se eu dissesse assim: não, estou agindo assim porque o mundo é assim. E não é essa maneira. Nós estamos no mundo para melhorar o mundo e somos parte desse mundo. Quando estamos reclamando, estamos perdendo tempo de construir o bem. Você para reclamar, você está perdendo tempo. Aí eu me lembro de um amigo, certa feita, eu estou indo longe demais, mas vocês não reclamam, não?
2: Ah, não.
1: Mas eu um dia encontrei com um amigo, Gilmar, escuta só. Ele tirando o cigarro do maço, ele ia tirar o cigarro do maço, parou de pôr o cigarro para acender e disse assim: nossa, nossa cidade está um lixo, porque tem lixo para todo lado, porque o prefeito, porque não sei o quê, meteu o pau, mas meteu o pau, meteu o pau. Aí, quando ele tirou o cigarro, era o último do maço, ele amassou o maço e jogou na rua. Um cesto de lixo pertinho. Tá? O que, que eu fiz, né? Porque eu sou muito educado. Fui lá, catei o maço e pus no lixo. Não falei nada com ele. Mas tenho uma vontade de gritar com esse. Também está sujando a coisa. Aí eu já estaria reclamando dele. Vocês estão entendendo como é que é as coisas? E o Emmanuel pontua aqui de maneira muito fácil e lúcida para que a gente observe aquilo que nós não devemos fazer como reclamação. E depois mostra para nós a nossa capacidade de ajudar no mundo. Nós podemos ajudar no mundo. Silenciar uma gritaria é não gritar. Iluminar o que está escuro é acender a nossa luz. Porque se a nossa luz for pequenininha, e nós somos luzes, for pequenininha, ela pode alterar um ambiente que está nas trevas, na escuridão, da revolta, da reclamação. Nós nunca auxiliamos a ninguém. Mas que bom, né? Eu, aos 85 anos de idade, depois de fazer não sei quantas palestras, eu aprendi uma coisa. E agora, o dia que eu chegar lá em São Gotardo, eu não vou sair correndo.
2: Oh, meu Deus do céu, ainda bem que foi antes, foi a tempo.
1: Não vou sair ainda correndo mais. Tá,
0: vamos fiscalizar. Eu estarei lá para fiscalizar, viu?
2: E todos nós quatro estaremos juntos numa festa de luz. Mas, Quincas, eu estou aqui imaginando uma situação. Estou criando uma situação na cabeça. Imagina só se, naquele caso que você conta, da mulher que lhe bateu a porta meia-noite, quando você abrisse a porta assustado e fosse ela reclamando. Mas você demorou demais para abrir essa porta. Ouvi você dizer lá na Casa Espírita sobre amor. E você demora esse tanto, me deixa aqui esperando. Como seria a sua reação?
1: É, não sei. Mas a Dalenise eu sei.
2: É.
1: Não, vou atender a senhora. Espera aí.
0: O Haroldo Dutra contra o caso. Desse aí também, no trânsito, né? Alguém parece que comete um desatino no trânsito, tipo, fecha ele, tá vendo ele, o filho. Aí ele baixou o vidro para xingar o filho dele, chamou a atenção dele. Falou assim: já pensou se esse rapaz estiver lá no centro depois de escutar a sua palestra?
1: É, o Haroldo fala isso numa palestra. Numa palestra. Que deve ter sido ouvida como sempre por não sei quantas mil pessoas.
2: É. Ele falou assim. Aí o senhor vai xingar? Eu falei, vou.
1: Ah, que coisa, né? O Jair tá caladinho, né?
2: O Jair tem plena luz, Lucas.
0: Ele é um ser de luz, ele não reclama.
2: Não.
3: Antigamente tinha aquela luz negra nas discotecas, né? Talvez eu possa me comparar à luz negra. Olha, eu estava ouvindo vocês, e é muito elemento mesmo para reflexão. E o Borginho citou a questão da discussão sobre política, né? Por coincidência, hoje de manhã, eu li daquele livro Luz Acima, do Humberto de Campos, um texto que eu falei assim, gente, que coisa sensacional. Está no capítulo 31, intitulado Os Maiores Inimigos. Então fica como dever de casa aí do pessoal, tá? Depois vai ler. Eu vou ler só o trechinho que interessa, porque é assim, o Pedro começa pedindo a Jesus para apontar quem seriam os maiores inimigos, porque ele quer trabalhar pela implantação do reino de Deus na Terra, mas ele quer saber quem são os maiores inimigos para ele poder combater esses inimigos. Aí Jesus não responde pronto, pede para ele esperar, porque disse que, de repente, em uma hora, para quem sabe observar as coisas, né, a lição poderia vir, né, através do que acontece no dia a dia. Pedro não fica satisfeito com isso, porque ele queria uma resposta imediata. Então, interiormente, ele estava até reclamando, né? O texto não diz isso, não, mas interiormente ele estava reclamando de Jesus. Poxa, eu pergunto uma coisa e ele não me diz agora, né? Então, aí vai acontecendo uma série de coisas que vão dando a Pedro a resposta que Jesus não deu de imediato, de quem seriam esses maiores inimigos, né? E aí, numa situação que eu vou ler aqui agora, é um trecho pequenininho, é muito interessante que tenha a ver com essa reclamação que a gente costuma fazer sobre a política, né, Borges? É bem legal. Aí, olha só o que diz o texto, Humberto de Campos. Cadê? Está aqui. Daí a minutos, para repasto ligeiro, chegavam à hospedaria modesta de Aminabad, um seguidor das ideias novas. À mesa, um certo Zadias, liberto de Cesareia, se pôs a comentar os acontecimentos políticos da época. Ó, a gente já reclama desde aquela época, a gente já está comentando as coisas, né? Indicou os erros e desmandos da corte imperial, ao que Simão correspondeu, colaborando na poda verbalística. Dignatários e filósofos, administradores e artistas de além-mar sofreram apontamentos ferinos. Tibério, que era o imperador da época, né, foi invocado com impiedosas recriminações. Não é parecido com o que a gente faz hoje, né? Aí, olha só. Finda a animada palestra, Jesus perguntou ao discípulo se acaso estivera alguma vez em Roma. O esclarecimento veio depressa. Nunca! O Cristo sorriu e observou. Olha só que coisa maravilhosa. Falaste com tamanha desenvoltura sobre o imperador que me pareceu estar diante de alguém que com ele houvesse privado intimamente. Aí, em seguida, acrescentou. Estejamos convictos de que a maledicência é algoz terrível. O pescador de Cafarnaum silenciou desconcertado. Porque é bem assim, né, meus amigos? Então, aqui é um dos inimigos, né, que Pedro queria saber quem era a maledicência. Então, era um dos maiores inimigos. E normalmente é assim: a gente fala das coisas e das pessoas como se a gente conhecesse assim, a fundo, como se nós fôssemos íntimos. Né? Quantas vezes, porque um amigo fala de uma terceira pessoa, a gente já assimila aquilo como verdade, quando muitas vezes ele está falando aquilo envolvido numa emoção de momento. Não é assim que às vezes acontece? A gente briga com alguém, aquele alguém para a gente já não vale mais nada. E a gente já começa a falar desse alguém como se ele não tivesse nenhum pingo de virtude. É só coisa ruim que o camarada tem, né? E a gente vai repassando aquilo, né, adiante. E, gente, não é assim, né, que a coisa funciona. Hoje em dia, então, com rede social, a gente passa adiante numa velocidade, né, que é um negócio terrível, né? Vai só repassando aquela maledicência. E a gente, às vezes, não tem conhecimento de causa, né? A gente não sabe detalhes daquela situação, mas a gente insiste em passar adiante. Então, como eu acho que são minhas palavras finais, vamos prestar atenção nisso. Isso vale para mim também, porque de vez em quando a gente se pega numa conversa, numa discussão e querendo falar do fulano e do ciclano, e a gente não tem conhecimento de causa. É melhor a gente silenciar, né? Vamos ser taxados de uma pessoa chata, santinho, ou seja lá o que for, mas às vezes é o melhor a ser feito. Né? Um grande abraço para todo mundo, E feliz 2026. Ah, não, não é final de ano, não. Eu ia falar feliz 2026. Então, vamos em frente, que atrás vem, gente.
1: Vamos que vamos. Meu, que nós vamos para o Borginho agora, porque provavelmente ele tem academia, né? Como é que é, Gilmar? Vai esquecer a coitada da cara lá?
2: Ginástica. Ele faz ginástica.
0: Não, não, eu sou moderno, eu tenho treino. É diferente.
1: Viu? Essas coisas não tem cidade pequena, né?
2: E vai que ele esquece a cara lá de novo. Vai, fala baixo, fala baixo.
1: Nos nossos agradecimentos de sempre.
0: Jailton, a maioria das vezes, grande parte nossa, quando emite qualquer comentário acerca de político, nós sequer conhecemos, né? A gente conhece os políticos da cidade, olha lá, que a gente de vista, às vezes não convive com eles, né? Agora, a nível estadual federal, a gente emite nossa opinião baseada em opinião de terceiros, né, que são notícias, que são, né, a imprensa vincula, quer dizer, a gente cai no vazio, né? No vazio. A gente tem que tomar muito cuidado nesse negócio, é um perigoso, né? Mentir é perigoso demais. Tem uma outra mensagem aqui do Emmanuel, que ele fala exatamente sobre, ele cita Mateus, né? Ele cita Mateus, Mateus fala assim, ó: tudo quanto, pois, quereis que os homens vos façam, assim faze-o vós também a eles, porque esta é a lei e os profetas. Se levantamos um falso testemunho, nós estamos dando margem à vida para nos devolver falsos testemunhos, né? Porque nós recebemos da vida tudo aquilo que damos para a vida, né? Então vamos tomar muito cuidado. Então vamos não esquecer e agradecer os canais que estão sempre conosco aqui, o Semeador TV e o Semeador do YouTube lá de Cabo Frio, nossa gratidão, da Casa Espírita Seara de Luz, parceira da...
4: 5 horas e 29 minutos.

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1: Olá, prezados amigos, amigas, internautas. Estamos iniciando mais um programa Vibração Cósmica para o Planeta. Muito obrigado pela sua sintonia e pedimos que coloquem a sua água para ser fluidificada nestes momentos que estamos juntos para o planeta. Vamos iniciando então com a prece de Cáritas na voz de uma criança cujo nome é desconhecido.

nosso Pai, que sois todo poder e bondade. Dai força àqueles que passam pela provação. Dai luz àqueles que procuram a verdade. Ponde no coração do homem a compaixão e a caridade. Deus, dai ouvir a sua estrela guia, ao aflito a consolação, ao doente o repouso. Induze o culpado ao arrependimento. Dai-o ao Espírito a verdade. A criança o guia, ao órfão o pai. Senhor, que a vossa bondade se estenda sobre tudo que criastes. Piedade, Senhor, para aqueles que não vos conhecem. Esperança para aqueles que sofrem. Que a vossa bondade permita aos Espíritos Consoladores derramar em por toda parte a paz, a esperança, a fé. Ó Deus, um raio, uma centelha do vosso amor pode abaixar a terra. Deixai-me beber nas fontes dessa bondade fecunda e infinita. Todas as dores cercam a alma e um só coração. Um só pensamento subir até vós, com um grito de reconhecimento e de amor. Como Moisés sobe a montanha, nós vos esperamos com os braços abertos. Ó bondade, ó beleza, ó perfeição. Nós queremos alguma sorte, merecer a vossa misericórdia. Deus, dai-nos força, ajudai nosso progresso, a fim de subirmos até vós. Dai-nos a caridade pura e a humildade. Dai-nos a fé e a razão. Dai-nos a felicidade e falar de nossas amadas o espelho onde se

Queridos ouvintes da Rádio Portal da Luz, que a bondade de Deus, o nosso querido Criador, esteja no seu coração. Quero convidar a você, querido ouvinte, que nos blinda com sua presença, porque juntos vamos realizar mais um programa Vibrações para o Planeta. Porque nós precisamos de um planeta melhor, de uma terra mais iluminada. E isso só será possível se todos nós, habitantes deste planeta Terra, formos luz. E para que isso possa acontecer, precisamos cultivar em nossos corações os sentimentos nobres. Aqueles sentimentos que Jesus nos deixou de herança, a bondade, a benevolência, a compreensão, a indulgência, o perdão, a paz, a fé, a coragem, a alegria e o amor. E através destes nobres sentimentos é que iremos ser luz. E se esses sentimentos permanecerem nos nossos corações, seremos mais uma luz a brilhar na Terra. E se todos brilharem, a Terra será iluminada. A Terra será um mundo de regeneração. E esse mundo de regeneração tem início no seu coração, tem início no meu coração, tem início em cada um de nós que habita essa terra. Agora eu convido você a fechar os olhos para receber um passe com as vibrações de amor vindas das moradas celestes. Querido ouvinte, sinta a vibração amorosa dos nossos benfeitores espirituais neste momento. Coloque na posição de receptividade e sinta.

0: Eu tenho certeza que você, que vibrou conosco, elevou a sua vibração nesses instantes, foi luz para a Terra. Está sendo luz para a Terra. Agora vamos continuar nessa mesma vibração e fazer a prece que Jesus nos ensinou. Pai nosso que estás nos céus, santificado seja o vosso nome. Venha a nós o vosso reino, seja feita a sua vontade, assim na terra como nos céus. O pão nosso de cada dia nos dai hoje, Senhor. Perdoe as nossas ofensas, assim como nós perdoamos a quem nos tem ofendido. E não nos deixe cair em tentação. Livra-nos de todo mal, que assim seja. Que esta água que aí está possa ser fluidificada e sirva de remédio para os seus dias. Continue conosco. Agora a prece para o planeta Terra será também proferida pela nossa querida Célia Ávalo, aqui de Dourados.
1: Jesus, Senhor e Mestre, que dirigis o movimento de espiritualização que se opera no mundo todo, tende vossas vistas voltadas sobre todos que imploram a vossa assistência espiritual. Flui, Senhor, para que a pleiade que constitui os Espíritos Consoladores espalhem por toda parte a paz, a esperança e a fé. Que esses abnegados mentores espirituais, trabalhadores da sua seara de amor, possam encontrar sintonia em nossos corações e nos dê os esclarecimentos nas nossas dúvidas e incertezas, fortaleçam a nossa fé, nos dê o consolo nas nossas aflições e nos conduzam de forma tranquila e serena nos caminhos do bem. E é assim que possamos todos vencer esses momentos de provações, buscando refletir e aprender essas lições que a vida nos impõe de tempos em tempos para o nosso crescimento espiritual. Unidos num só pensamento e num só coração, rogamos o seu manancial de amor que alivia e cura todas as nossas dores. Que a vossa misericórdia se estenda sobre todos nós. Nesse clima de muita paz e harmonia, possamos ser instrumentos do seu amor, buscando a sintonia com a equipe espiritual que trabalha incessantemente na limpeza da psicosfera terrestre. Envolva-nos, Mestre querido, na sua luz espiritual, juntamente com a nossa querida Mãe Maria Santíssima, na certeza de que esses dias passarão bem depressa e o sopro renovador da esperança permaneça conosco, hoje e sempre. Muita paz a todos.

0: Muita paz. Queridos ouvintes, continue conosco no nosso programa Vibrações para o Planeta. Convido você a ouvir mais mensagens de paz que edifica, mais músicas. E eu fico por aqui. Continue com Luiz na segunda parte. E amanhã estaremos juntos novamente com o programa Vibrações para o Planeta. Fique conosco, precisamos da sua luz. Precisamos da sua vibração. Porque juntos conseguiremos tornar o nosso planeta mais iluminado. Gratidão.
1: Dando continuidade, então, com a mensagem psicografada do Espírito Emmanuel por Chico Xavier. Experiência doméstica. Na voz do saudoso Paulo Goulart.
2: Experiência doméstica. Ordem, trabalho, caridade, benevolência, compreensão. A parentela é um campo de aproximação, jamais cativeiro. Aprendamos a ouvir sem interromper os que falam à mesa doméstica, a fim de que possamos escutar com segurança as aulas da vida. O lar é um ponto de repouso e refazimento. Nunca mostruário de móveis e filigranas, conquanto possa e deva ser enfeitado com distinção e bom gosto, tanto quanto possível. Quem pratica o desperdício, não reclame se chegar à penúria. Benditos quantos se dedicam a viver sem incomodar os que lhe compartilhem a experiência. Evite as brincadeiras de mau gosto, que não raro conduzem a desastre ou morte prematura. O trabalho digno é a cobertura de sua independência. Aconselhe a criança. Ajude a criança na formação espiritual, que isso é a obrigação de quem orienta. Mas respeite os adultos em suas escolhas, porque os adultos são responsáveis e devem ser livres nas próprias ações, tanto quanto você deseja ser livre em suas ideias e empreendimentos. Se você não sabe tolerar, entender, abençoar ou ser útil a 8 ou 10 pessoas no ninho doméstico, de que modo cumprir os seus ideais e compromissos de elevação nas áreas da humanidade? Muitos crimes e muitos suicídios são levados a efeito a pretexto de se homenagear carinho e dedicação no mundo.

Vamos então agradecendo a participação de todos vocês, amigos e amigas que estão aí do nosso lado, em orações, nos ajudando a fazer essa vibração para o planeta. Muito obrigado pela sua sintonia. Vamos finalizando então com a Ave Maria, na voz de Andrea Bin, lá de São

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1: 6:30.
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Olá, amiga. Olá, amigo. Que a paz de Jesus se faça presente em mais um início de dia, essa manhã tão abençoada que Deus nosso Pai nos presenteou. E é sempre uma alegria estarmos reunidos entre irmãos, amigos e os internautas que nos acompanham. Então é uma felicidade muito grande podermos refletir em cima das mensagens e da doutrina espírita. Então, para você, meu amigo, minha amiga, que ainda não se inscreveu no nosso canal, aproveite esse momento, curte, se inscreva para receber todas as notificações, compartilhe nos grupos de WhatsApp, da família, dos amigos, para que o YouTube entenda que o nosso conteúdo é importante e relevante. Para que a doutrina dos espíritos ela seja divulgada em todos os cantos do mundo. Esse é o objetivo do nosso trabalho, do nosso canal. E aí, mais uma vez, nos encontramos aqui para refletirmos através desse livro tão maravilhoso que é o Paz e Renovação. E a lição do dia de hoje, que os espíritos nos traz, é o capítulo 22 e é mais uma lição do nosso benfeitor Emmanuel, né? Então, estamos aí numa sequência, né, de mensagens, né, do nosso querido benfeitor Emmanuel, né? E ele vai nos dizendo assim: anotação em serviço. Corrigir-nos, sim, e sempre. Condenar-nos, não. Valorizemos a vida pelo que a vida nos apresente de útil e belo, nobre e grande. Mero dever melhorar-nos, melhorando o próprio caminho. Em regime de urgência, todavia, abstermo-nos do hábito de remexer inutilmente as próprias feridas, alargando-lhes a extensão. Somos espíritos endividados de outras eras e, evidentemente, ainda não nos empenhamos como é preciso ao resgate de nossos débitos. No entanto, já reconhecemos as próprias contas com a disposição de extingui-las. Virtudes não possuímos. Contudo, já não nos descambamos conscientemente para criminalidade, vingança, violência e crueldade. Não damos aos outros toda a felicidade que lhes poderíamos propiciar. Entretanto, voluntariamente não mais cultivamos o gosto de perseguir ou injuriar, seja quem seja. Indiscutivelmente, não nos dedicamos de todo, por enquanto, à prática do bem. Como seria de desejar, todavia, já sabermos orar, solicitando a divina providência, nos sustente o coração contra a queda no mal. Não conseguimos infundir a confiança nos irmãos carecentes de fé. No entanto, já aprendemos a usar alguns entendimentos no auxílio a eles. Por agora, não logramos romper integralmente com as tendências infelizes que trazemos de existências passadas, mas já nos identificamos na condição de espíritos inferiores, aceitando a obrigação de reeducarmos. Servos dos servos que se vinculam ao obreiro do Senhor, na seara do Senhor. Busquemos esquecermos a fim de trabalhar e servir. Para isso, recordemos as palavras do apóstolo Paulo, nos versículos 9 e 10 do capítulo 15 de sua primeira carta aos Coríntios. Não sou digno de ser chamado de apóstolo, mas pela graça de Deus
já não sou o que sou. Emmanuel. É uma página muito linda, né, para a nossa reflexão. E Emmanuel aqui já, de cara, nas primeiras frases, vai nos dizendo, né, que a gente precisa se corrigir sim e sempre, né? E também, né, condenar-nos não. Né? Então, não assim nos auto-culparmos por coisas que já foram passadas e que fizemos em outras eras, né, em outras épocas. Né? Então, como ele diz aqui, remexer nas próprias feridas. Né? Então, nos prejudicando cada vez mais. Né? Então, a gente precisa esquecer, a gente precisa modificar, né, nos corrigirmos sempre nas nossas ações. Né? Então, essa mensagem, né, anotação e serviço, ou seja, enquanto estamos a caminho, estamos trabalhando, e ele vai nos trazendo, né, o entendimento de que ainda não somos o modelo de perfeição, que somos espíritos imperfeitos, que estamos realmente aqui na Terra em busca do nosso autoaperfeiçoamento, do nosso auto-melhoramento, como ele vai nos citando aqui no último parágrafo, nos trazendo Paulo, né, na carta aos Coríntios. Né? Então ele diz, né, que não sou digno de ser chamado de apóstolo, mas pela graça de Deus já sou o que sou, ou seja, né, Paulo dizendo que ele já melhorou um pouco. Né? Então se a gente for dar uma lida aqui no versículo anterior do que Emmanuel citou na Bíblia Sagrada, e Paulo vai dizendo assim, porque eu sou o menor dos apóstolos, que não sou digno de ser chamado de apóstolo, pois que persegui a igreja de Deus, mas pela graça de Deus sou o que sou, e a sua graça para comigo não foi vã. Antes trabalhei muito, muito mais do que todos eles, todavia não eu, mas a graça de Deus que está comigo. Paulo traz essa, nesse versículo dizendo, né, que ele nem merece ser chamado de apóstolo, porque ele trabalhou ali contra, né? Ele perseguiu muito a igreja de Deus, né? Ele matou muitos cristãos, né? Mas ele mudou as ações dele, ele trabalhou muito e não trabalhou em vão, como ele diz aqui, né? Porque agora, né, ele vai nos dizendo, né, o Paulo, que pela graça de Deus já sou o que sou. Ou seja, Paulo, ele teve toda a transformação dele, né? Quando a gente começa a lembrar, né, da conversão de Paulo, né, o quanto ele sofreu, né? Mas ele viu Jesus, ele teve um momento que ele mudou a vida dele, ele esqueceu tudo que ele fez, deixou de lado e passou a seguir Jesus, a compreender, ele teve aquele momento de conversão. Então, todos nós também temos esse momento, um momento que passamos a compreender o verdadeiro sentido da vida e o verdadeiro sentido da doutrina espírita em nossa vida. Então, é a anotação em serviço. Né? Então, Paulo, apóstolo, nos traz assim, excelentes ensinamentos de sua vida, né? Porque ele foi aquele que modificou muito na sua própria encarnação. Ele não conviveu com Jesus, mas há um momento que ele caiu do cavalo no deserto e ele se colocou à disposição de Jesus, perguntando a Jesus, né, o que queres que eu faça? O que eu posso fazer nesse momento, já que perdi tanto tempo? Né? Foi o que aconteceu, né, na conversão de Paulo. E Paulo mudou tudo aquilo ali. Então, tudo que ele inconscientemente fazia, né, ele modificando ali, né, o seu entendimento, porque ele não era mau, ele só estava equivocado, ele não entendia ainda a proposta do Cristo, mas ele trabalhava muito ali para os entendimentos das sagradas escrituras da época, né, que ele defendia. Então, quando Paulo se transforma, ele modifica todas as suas ações.
e passa a compreender que não é mais ele que vive, né? Mas é o Cristo que vive nele. Vemos em serviço, quando estamos em aprendizado, sim, modificamos as nossas ações, sim. E o crescimento será o quê? Pessoal. Então é muito importante que tenhamos essa compreensão da modificação, sim, sempre, né? E que podemos melhorar a todo instante. Que a paz de Jesus possa se fazer em nossos corações. É com muita alegria, meus amigos, que possamos aproveitar mais um dia de muita paz, de muitas oportunidades de sermos melhores a cada instante. Que assim seja.

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1: 6 horas e 48 minutos.

Olá, meu amigo, minha amiga, eu sou Yasmin Madeira e nós estamos começando agora os nossos 5 minutos diários no encontro com Jesus de refazimento das nossas energias. No Evangelho segundo o Espiritismo, no capítulo 28, Kardec nos fala que quando estamos indecisos sobre o fazer ou não fazer uma coisa, devemos antes de tudo propor-nos a nós mesmos as questões seguintes. Aquilo que eu hesito em fazer pode acarretar qualquer prejuízo a outrem? Pode ser proveitoso a alguém? Se agissem assim comigo, ficaria eu satisfeito? Se o que pensamos fazer somente a nós nos interessa, lícito nos é pesar as vantagens e os inconvenientes pessoais que nos possam advir. Se interessa a outrem, e se resultando em bem para um redundará em mal para outro, cumpre igualmente pesemos a soma de bem ou de mal que se produzirá, para nos decidirmos a agir ou a abster-nos. Enfim, mesmo em se tratando das melhores coisas, importa ainda consideremos a oportunidade e as circunstâncias concomitantes, porquanto uma coisa boa em si mesma pode dar maus resultados em mãos inábeis, se não for conduzida com prudência e circunspecção. Antes de empreendê-la, convém consultemos as nossas forças e meios de execução. Em todos os casos, sempre podemos solicitar a assistência dos nossos espíritos protetores, lembrados desta sábia advertência: na dúvida, abstente. Vamos então orar, meus irmãos, pedindo, como Kardec o fez nesta obra maravilhosa, que em nome de Deus Todo-Poderoso possam nos inspirar os bons espíritos, que eles nos protejam a fim de que cheguemos às melhores resoluções em nossa vida. Senhor Jesus, encaminhai o nosso pensamento, livrai-nos da influência de todos os espíritos malsãos, encarnados ou desencarnados, que desejam nos desviar do bem. Abri neste momento, Senhor Jesus, o nosso entendimento. Abri as nossas emoções para que possamos sentir-te à vontade, para que possamos, a cada dia que passa, estar mais e mais integrados ao teu amor, aos teus ensinamentos. Ajudai-nos, Senhor Jesus, nas nossas dúvidas, orientai-nos para que possamos realmente tomar as melhores decisões. Fica conosco, Senhor Jesus, agora e sempre.

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0: Não acrediteis na secura e no endurecimento do coração humano. Ele cede, mesmo a contragosto, ao verdadeiro amor. É como se fosse um imã ao qual não se pode resistir. O contato desse amor vivifica e fecunda os germes dessa virtude que estão nos vossos corações adormecidos. Fénelon, o Evangelho segundo o Espiritismo, capítulo 11, item 9. Nós estamos aí transitando entre 14 programas e nesse trânsito já passamos, aliás, estamos no quinto programa, mas já passamos por É Preciso Amar, Aprendendo a Amar, Medo de Amar, O Amor com Vida e agora O Amor em Ação. Vamos no sexto programa nas graduações do amor, no sétimo Amor e Ódio, no oitavo O Amor Perdoa, no nono O Amor Solidário, no décimo O Amor Indulgente, no onze Relações Amorosas, no doze Amor e Sacrifício, no treze Amor Humano e Amor Divino e no 14 Amor em Plenitude. Tudo tem passado bem, Sebastião?
1: Melhor agora, né? Na companhia dos nossos ouvintes e nas ondas da Rede Boa Nova de Rádio, a quem agradecemos não só o comandante dessa espaçonave hoje, o Jefferson Carvalho, mas toda a equipe, né, do plano físico e espiritual que compõe toda essa universidade a quem chamamos Fundação Espírita André Luiz. E em especial o nosso ouvinte, que são a causa do nosso existir.
0: É isso mesmo, Neuza?
2: Isso mesmo, estamos bem melhores agora, né, com muita alegria, junto aqui com todos os nossos amigos ouvintes.
0: Se tivesse que falar sobre Amor e Ação e Nando Garcia, falaria alguma coisa agora, não?
2: Nando Garcia?
0: É.
2: Falaria?
0: É. Claro. Tem alguma referência, será?
2: O Nando Garcia, o próprio Amor em Ação, porque tem uma dedicação tremenda, né, gosta muito do que faz, isso é muito importante, né? Claro que é um exemplo.
0: É porque vamos usar o nome do Nando para agradecer a tudo e a todos os seres, em todas as dimensões, a todos aqueles que nos ajudam, ora postando o seu e-mail, ora vivenciando o nosso site, ora nos contactando na TV Mundo Maior, na Rede Mundo Maior, e ora participando ao vivo conosco através do pensamento, porque aonde meu pensamento está, aí estarei eu. E não se preocupe se você estará vendo esse programa, ouvindo esse programa daqui 3 semanas, 1 ano, 2 anos, 10 anos, em querendo estará aqui. Vamos pôr esse amor em movimento, porque nós já colocamos o medo do divã, tiramos o medo do divã e temos agora, aliás, passamos pelo convite do amor, transitando em todos os chakras, e agora temos o amor em ação. Mas, Sebastião, se o amor já me convidou, eu estava em ação. Eu tive, o amor me convida, a ação vai ser minha. Eu vou ter que dar. Eu dei um passo, ele vai dar 100 na minha. Amor em ação. Não seria eu agora que vou estar em ação? Porque o amor me convidou. Eu vou ter que aceitar ou não. Não seria, essa ação não seria minha e não do amor, que já é um ser, que já tem. Ele só não seria a regra, a lei?
1: Como? É, isso poderia ser se eu não fosse o próprio amor. Mas nós somos o amor. O amor é a reunificação das mônadas em unidades cada vez mais amplas. Então, eu estou no estádio, eu só não sabia que era esse amor. Então, o amor no sentido mais amplo, que se a individualidade, convidou-me, eu, o amor, alma encarnada ou personalidade, e eu não sabia que era o próprio amor. E ainda trouxe para auxiliar-me tanto o amor convite, quanto o amor a matéria-prima, para revitalizar-me naquilo que eu carecia, em sentido de fortalecer-me e para gerir com novos referenciais, para trazer novos referenciais, ele próprio através do convite. A essência consciencial como amor, o convite como um estágio desse amor, e lembrar-me que eu também sou o amor e trouxe-me alguém menor do que eu para ser orientado para que esse exercício se desse. Porque se eu não tiver algo, eu, a emoção desgovernada, com todo respeito, sou eu que estou sendo convidado a aprimorar-se. Mas a quem eu vou transferir esses conhecimentos que tenho? Alguém menor do que eu. Eu preciso de parceiros. E como essa atitude começa nos pensamentos, eu preciso dessa matéria-prima, que nós chamamos de fluidos, ou de elemento primordial, para dar forma ao meu novo propósito. Eu vou me pautar no convite, estarei ao lado quem me convidou estou eu aqui o convidado, eu vou assimilando através do convite a essência de quem me convidou e impregnando na essência dos menores que vai criar os veículos de expressão. Porque para que uma emoção possa retornar ao mundo físico, ela precisa de uma roupagem. E essa roupagem vai ser através dos novos elementos, nós chamamos de mônadas, que vão ser reunificadas em unidades cada vez mais amplas. Então elas vão criar o que nós chamamos de mundo subatômico, que é a bioenergia. Essa bioenergia vai viajar até o centro de um átomo para revitalizar o próprio átomo, já que o centro do átomo é um centro vital, segundo Emmanuel, como eu estava falando no programa anterior. E se esse átomo precisava de novas forças para se mexer, para que essa emoção pudesse contar com ele para o seu novo processo, para a sua nova experiência, e se esse átomo, junto com outro átomo, precisava de um impulso maior, essa força está trazendo isso para juntar-se e formar novas moléculas, novas células, tecidos, órgãos, para que esse equipamento por meio do qual a emoção vai expressar-se, quer seja canalizada por uma única célula, pelo único átomo, uma molécula ou pelo agrupamento de tecido, porque às vezes eu quero mudar com essa emoção que antes poderia ser o medo ou simplesmente a amargura que gerou ou travou o mecanismo íntimo do pâncreas, onde era fabricada a insulina, e a insulina se cria pela docilidade, pela ternura, pela alegria, pela gratidão e etc. Esse mecanismo está travado, só que eu preciso desse universo para expressar-me, porque a sequência disso gerou o diabetes. E agora essa emoção precisa desse cenário de novos átomos, moléculas, células para gerar a insulina, que é o resultado, consequência do que eu quero construir em se tratando de alegria de viver, gratidão pela vida e esperança de dias melhores. E com esse novo cenário, com essa nova configuração, fruto da expressão do gerente global, da consciência que convidou, do convite que é o propósito ou a proposta, e do convidado como o ator, o coadjuvante dessa situação, esse novo cenário para que a peça a ser representada se dê, vamos supor que seja o universo pancreático. E o produto, o resultado, a essência dessa nova emoção vai ser o que nós chamamos de insulina. E o que ela vai fazer? Qual é a proposta? Eu estou tendo um excesso de açúcar no sangue por falta de docilidade na vida. Então agora, por que eu como demais quando estou com diabetes? Porque eu tenho excesso de matéria-prima, que é a glicose, e não tenho alguém para metabolizar a glicose, que seria a insulina, para carregar a glicose e levá-la às células, ou à intimidade das células, para ser decomposta, o chamado ATP, para ser decomposto ali pelas mitocôndrias. Eu não tenho esse pessoal para gerir essa situação. E por conta disso, por conta desses acessos de raiva, de amargura, de nervosismo, eu enrijeço a parede das veias, das artérias, e com isso elas diminuem o calibre e eu gero a pressão alta. Então eu fico também hipertenso por conta desse processo. E o excesso de açúcar no sangue e a falta dos elementos para conduzi-lo, eu vou gerar uma sobrecarga, porque o excesso vai causar todo o desconforto, desde as tromboses, a impotência sexual, as cegueiras e várias outras coisas, só por esse excesso desse pessoal em nosso sangue. E o rim vai os rins ou o sistema urinário trabalhando em excesso, ele vai se prejudicar, porque ele tem que expulsar elementos que foram convidados e não quer ser expulsos. E quando eu começo essa nova proposta de transformação, então agora a conduta não é mais a insatisfação, o nervosismo, o descontentamento, a conduta agora é a alegria de viver, a gratidão pela vida, a esperança de dias melhores. E com isso eu vou criar mais insulina. Eu criando a insulina, eu vou trabalhar as moléculas de glicose que estavam sendo desperdiçadas, por isso que o corpo tinha fome e não tinha quem metabolizar a glicose para nutri-lo. Aí eu tinha que comer mais, porque eu tinha sensação de fome outra vez. Eu disparava a comer, porque a essência do alimento estava sendo jogada fora. E agora, tendo a insulina para metabolizar as moléculas de glicose, eu vou comer menos, porque a saciedade da fome vai existir, porque as moléculas de glicose vão ser metabolizadas, né, vão ser trabalhadas inicialmente pelas mitocôndrias, e aquele convite inicial que veio pelo centro coronário, frontal, cardíaco, ou laríngeo, cardíaco, gástrico, vital, até chegar na intimidade das células. E quando chega na intimidade das células, no citoplasma, aciona estruturas parecidas com a nossa mente. Nós chamamos de microtúbulos. E uma fotografia daquele convite feito aos convidados, a emoção lá no início é gravada também na célula que vai metabolizar a situação final. Os microtúbulos vão transformar-se e gerar os centríolos, que são os elementos responsáveis pela duplicação da célula, quer dizer, a renovação, e ao mesmo tempo por criar outras mitocôndrias ou qualquer novas personagens dentro da célula. E esse centríolo cria o que nós chamamos de gene, que é o responsável pela metabolização da proteína. E o gene gera um aminoácido, que é o gerente. É o pequeno Cristo, o mensageiro, que vai pegar a mitocôndria, a encomenda, a glicose triturada pela mitocôndria ou quebrada ali, transformada com a presença do oxigênio, aquele elemento nutridor, e agora transformar em proteínas, no elemento necessário para a revitalização dessa célula. E agora a célula se sente saciada. Então não preciso mais de alimento. Agora o alimento, estava com diabetes, come menos. Se come menos, traz menos glicose. Se traz menos glicose, a sobrecarga que antes existia deixa de aparecer e ele vai reconfigurando todo o seu processo. Mas precisa do elemento desejar fazer isso. Ele tem que ter um mínimo de boa vontade e ele pode começar por mastigar mais. Se ele mastigar mais, ele traz menos elementos para dentro do corpo, então não há uma sobrecarga. Pelo menos isso. O diabetes, se ele quiser, sarar. Ele vai começar mastigando mais. Se ele mastigar mais, ele traz, ao invés de meio quilo, ele traz 100 gramas. Quer dizer, não vai haver o excesso de glicose e o excesso de açúcar no sangue. Ele já está fazendo um grande serviço para ele, para a natureza, para o meio em geral. Ele vai demonstrar boa vontade, respeito à vida e responsabilidade no processo. A partir daí, tudo será uma consequência e a cura será o mais rápida, tanto mais rápida quanto, né, a repetição da ação nobre ou nobremente, né, encetada.
3: Pode reencarnar em mim alguém experiente nesse ponto e me ajudar a fazer esse processo?
1: Pode não, encarna. Quando eu estabeleço a proposta de mudança, a minha consciência se expressa. Isso é o que nós chamamos de oração. Por isso que no novo livro nós estamos colocando com Joana de Ângeles que a oração é o campo onde a consciência se expande. Orar, segundo André Luiz, é mergulhar dentro do meu universo e acionar as minhas próprias potências. Então, quando eu estabeleço essa proposta, eu, personalidade, eu, ser que estou com a enfermidade, que estou passando pelo processo, a consciência traz ao cenário novos elementos para reencarnar o meu corpo, já que o pensamento não é outro senão o espírito é reencarnado ou encarnado em nosso corpo. Ele vai trazer novos elementos que vai incorporar-se. Miramês, nós colocamos no livro Despertar da Consciência do Atma ao Anjo. Um pensamento pode incorporar outro pensamento. Uma energia incorpora outra energia. E essa somatização da energia que sou ou que estou exercitando essa função, eu vou incorporando realidades da minha consciência ou de outras consciências, porque a prece me joga para fora. Da mesma forma que a oração me leva para um mergulho interno e trazer por intuição do meu universo para o meu cenário, a prece viaja para outras frequências, para a mente de Miramês, de Bezerra, de outro, e trazer pela inspiração informações também, ou seres, virtudes do universo deles a encarnar no meu. E essa soma de valores do meu universo consciencial, orientador, de outras frequências, é que vai encarnar para resolver a situação. São os missionários como Jesus, como vários outros que vieram para reorganizar processos de evolução no nosso planeta em várias épocas, como nós sabemos, conforme fica registrado na história. E agora nós estamos fazendo isso em nosso cenário.
3: Tá, mas Sebastião, mas eu sou herdeiro de mim. E eu estou com a enfermidade em dezenas de outras encarnações, em dezenas de outros mundos. Eu sei que se eu resolver nessa, eu posso resolver das outras. Mas um processo que demoraria um ano, eu já estou há 5 fazendo e não consigo notar a diferença. Pergunto, a quem eu estou curando ou a quem eu devo curar? Se eu curasse um, ele não teria curado todos? Ou demora muito porque eu vou ter que passar por todos esses seres que estão dependendo da minha cura? Como funciona?
1: Não demora muito. O que acontece é que eu penso numa coisa, sinto outra, falo outra e faço outra. Eu faço todo um processo de visualização, como nós fizemos em tempo real. Belíssimo. Na hora de eu confeccionar o alimento, eu já jogo a casca fora, que às vezes tem mais nutrientes que o próprio alimento. Eu já desconserto o que eu consertei, porque eu estou conectado, eu estou naquele alimento também. E aí não só isso, várias outras coisas. Eu jogo a comida no prato fora, eu jogo conversa fora, como a maioria gosta de falar. Então eu assalto o tempo dos outros no telefone, ou seja, então o comportamento posterior à programação não condiz com aquela programação. É o que nós colocamos no capítulo 10º da obra Despertar da Consciência do Atma ao Anjo, quando se dá o processo da autocura. Então eu tenho uma ideia belíssima, um comportamento belíssimo em se tratando do pensamento, da emoção que eu desejo aprimorar. Mas quando a palavra vai ser usada e eu já firo alguém, ao contrário do que o Beto Guedes diz na música, eu gostaria de não ferir e também não ferir-se, não me ferir também. Eu preciso ter esse cuidado entre o pensar e o sentir, entre o falar e o agir, para que essa coisa se dê, não precisando dos 5 anos, mas pode ser 5 minutos. Pode ser alguns segundos a cura, porque a cura se dá pela conscientização da situação e da responsabilidade comportamental na sequência. Então, se eu estou com diabetes, pela insatisfação pela vida, por vários setores onde me tornei uma pessoa amarga, intratável, a conduta posterior, ou a conduta que vai transformar a situação, eu começar a ser grato pela vida, seja qual for a situação. Eu agradecer a Deus por estar vivo e ter o mérito, entre aspas, de participar daquela experiência. A alegria de viver, que vai abrir espaço em meu cenário físico, psíquico e espiritual para entrar novos personagens para participar da minha realidade, tanto de dentro para fora quanto de fora para dentro. E a gratidão, que é o elemento que vai me dar parâmetros para a sustentação com a matéria-prima e informações se dela necessitar. Aí sim eu vou gerenciando. Mas o que acontece com a pessoa curar ou não se curar numa ou em várias reencarnações é o como ela está fazendo. Então eu proponho uma coisa e faço outra. Então quanto mais amplo for a intenção, quanto mais adequado o comportamento, mais rápido será o desfecho nobre para a situação.
3: Vou falar mesmo.
2: Eu queria, diante disso tudo, nós compreendemos, voltamos no primeiro programa, que é, por que é preciso amar? Eu preciso amar para poder transformar a tristeza, a amargura, a ingratidão em alegria, alegria de viver, gratidão pela vida, proporcionando a saúde. E também, eu preciso amar para poder acessar valores, né, mais nobres. É, como você trouxe, alguém pode reencarnar em mim. Se ele é mais elevado, está acima de mim, mais experiente, ele reencarna dependendo da minha proposta, da minha intenção. Ele reencarna para uma determinada finalidade. Eu preciso estar em sintonia, né, com a intenção realmente de mudança. Por isso, é preciso amar.
1: E é especial o que o Miramei disse. Eu preciso amar porque o amor vai me predispor à paz de consciência, Vai me dar diretrizes para todos os meus sentimentos, vai corrigir as minhas ideias e vai aprimorar as minhas palavras.
2: Nós estávamos comentando aqui no intervalo sobre a responsabilidade, né? O fato de estarmos aqui falando na energia do amor, nessa potente energia que é lei, que é ação, que é mola, que move toda a conduta dos seres, mesmo que às vezes pareça que está na contramão. E nós estamos aqui falando sobre isso. Aí, no começo do programa, o Marcos disse assim: mesmo que você vá ouvir esse programa daqui a 10 anos, aí eu fiquei pensando na física quântica, que diz que o universo funciona com ondas, são ondas que caminham em várias frequências vibratórias. Aí eu fiquei pensando, se a pessoa que vai nos ouvir não tiver rádio, internet, ela pode nos captar rapidamente, concomitante, quando o programa está indo ao ar. Mas se ela não tiver nada disso, nós podemos atingir através dessa onda que estamos gerando aqui, que vai caminhar em frequência vibratória, desde que ela sintonize com essa intenção de mudança, com essa busca por uma atitude mais nobre, mesmo daqui a muito tempo. E quais são os níveis conscienciais que nós podemos atingir ao gerar estas ondas aqui agora?
3: Não acrediteis na secura e no endurecimento do coração humano. Ele cede mesmo a contragosto ao verdadeiro amor. É como se fosse um ímã ao qual não se pode resistir. O contato desse amor vivifica e fecunda os germes dessa virtude que estão nos vossos corações adormecidos. Fénelon, o Evangelho segundo o Espiritismo, capítulo 11, item 9. Sebastião?
1: Então, mesmo não sabendo, nós estamos gravando os programas. O nosso ouvinte, teoricamente, não saberia até agora que eu falei quando está sendo gravado. Ele já está recebendo, quando está sendo gravado, essas informações. Ele não precisaria nem ouvir quando ele for para o ar. E a ciência já fez os experimentos onde mostra que a música em volume zero, ela já transforma o contexto, mesmo que não tenha o som audível, porque existem outras frequências e os nossos ouvidos humanos não captam. E nós sabemos que, para quem acredita, nós somos um ser atemporal. Então, o espírito não está na linha do espaço, do tempo, mas sim na eternidade. Então, o que nós estamos fazendo agora, neste momento, nesse domingo, nesta manhã, ele já pode ter sido feito, como Marco Aurélio gosta de falar, e é um fato. A sua oração, ou todas as orações, já foram respondidas. Porque quando nós ingenuamente oramos, como se Deus precisasse alterar alguma coisa, como se alguma coisa estivesse equivocada, existe alguma coisa equivocada? Existe alguém passando por injustiça? Por algo que não necessite passar? Então a oração é um atendimento onde Deus altera uma lei para ser justo com alguém?
2: Dá um benefício para alguém?
1: Exato.
2: Né?
1: Ou eu me predisponho, como é o sentido verdadeiro da oração, a fazer o que me falta fazer. Porque se eu estou naquela situação, talvez eu deixei de fazer o que me cabia fazer. E nesse sentido que o outro muda mesmo a contragosto, eu estou no todo e o todo está em mim. Então, quando eu faço um movimento, e a Vilma lembrou disso outro dia, ninguém evolui sozinho, o conjunto evolui. Porque se um átomo recusar a evolução no contexto de uma molécula, ele é convidado a retirar-se, entre aspas. Mas se olharmos para dentro do átomo, fala, mas como eu posso ser retirado? É só aquele funcionário meu ali que não quer. Então tira-se dentro de um átomo uma partícula subatômica, porque é ela que não quer evoluir. E o átomo convida outra e permanece no contexto. Assim ocorre com a molécula, com a célula dentro do nosso corpo. A célula quer como um todo, mas tem uma molécula que não quer. Então aquela molécula é retirada do contexto.
2: Esse que não quer vai postergar, mas
1: ele
2: vai
1: postergar, mas ele vai evoluir do mesmo jeito. Porque até um X a lei permite que ele fique com a sua turma. A partir de um X, se ele não promove, ele devolve, que é a parábola dos talentos. Quem não promove, devolve. E vamos supor que o tecido ali daquela região quer evoluir, mas tem uma célula que não quer. Então ela é tirada fora. Mas vamos supor agora que o órgão quer evoluir e aquele agrupamento de tecido não quer. Ele é retirado fora e ela e o órgão continua evoluindo. Mas agora é o órgão dentro do sistema que não quer evoluir. É mais sério, mas ainda dá para fazer. Tem órgãos que dá para tirar ele do cenário, porque tem um outro de...
2: Dá para fazer um transplante.
1: Certo, dá. Tem um outro que dá, faz o trabalho dos dois.
2: Ou então, isso.
1: E assim vai ocorrendo em se falando do corpo orgânico. Mas o corpo como um todo quer evoluir. Tem pessoas que têm sistemas que quase não funcionam. Pode até ter a participação da máquina de hemodiálise, quem o rim não quis funcionar. Mas se ele quiser continuar vivendo, ele continua. Porque vai ter auxílio. Aquele sistema, até que ele tenha que ele tome consciência que ele pode reconstruí-lo ou que pode haver um transplante de rim, ele pode continuar vivendo independente daquele setor que não quis trabalhar.
2: Então, geralmente, quando alguém chega a necessitar da máquina, fazer a tal hemodiálise, os médicos mesmo falam que isso é irreversível, vai ficar dependente da máquina. Isso então é uma crença, porque
1: ele
2: precisa saber que isso não é verdade, ele pode reverter sim.
1: Então é só perguntar para um moço que nós respeitamos e amamos muito, chamado Dr. Jorge Andréa. Ele narra, porque nós temos isso, né, com várias histórias que ele conta nas suas palestras, contava e conta ainda com certeza, que a esposa dele não tinha as duas trompas. E ao passar por um processo lá, que não vem ao caso, que nós já contamos várias vezes, ela teve as duas trompas reconstruídas, inteirinhas. Será que a trompa é mais... Sim, ou melhor, um rim é mais complicado que uma trompa? Porque quem ora para os ovários... Porque eu estou falando de ovários com tudo. Trompa com ovários, com tudo ali reconstruído. Se nós vermos a complexidade de um ovário em relação ao rim, a gente fica abismado da complexidade de um ovário em relação a um rim. Agora, se um espírito ou a espiritualidade reconstruiu a trompa com ovário e tudo, ou as duas trompas com ovários e tudo, não pode reconstruir um rim ou um sistema urinário? Se o fulano que está administrando o corpo que estragou o sistema urinário quiser mudar, ele próprio reconstruindo ou tendo, vamos falar assim, um crédito para que alguém, como mecânico, vá lá e conserta o carro do outro, e aí ele precisa pagar a dívida. E nós prometermos, assumirmos a trabalhar para ficar em dia com a nossa consciência, aprendendo a fazer certinho e ajudando outros a não cair na situação. Então, sempre é possível, mas o que eu falo é que a lei não permite que o elemento ocioso fique no contexto se ele não quer naquele momento, porque é questão de momento. Se ele não quer naquele momento, ele vai sair, só que ele vai precisar se mexer, porque ou ele muda ou ele devolve o corpo físico. Se continua na mesma desobediência, ele devolve o perispírito, André Luiz, segunda morte. Se ele insiste na desobediência, ele perde a mente, ele desconfigura, que ele não consegue mais pensar, vira um ovoide.
2: Isso só que não, aí não é, e não está retrocedendo, está só repetindo.
1: Só tem que voltar no mineral, agora ele só vai reencarnar num átomo do mineral, numa molécula.
2: Fazer de novo, ver se agora
1: vai fazer a reconfiguração. Quer ele faça isso dentro do corpo humano, porque é mineral, vegetal, animal e tudo mais, ou ele vai lá na natureza mesmo, porque o André Luiz, e nós vamos mapear isso, mas o Marco Aurélio, você também e outros, o reencarne de seres humanos no reino mineral, no reino vegetal. Isso não é metempsicose, é uma necessidade, porque nós somos a síntese desses reinos. Porque nós já fazemos isso, só que não percebemos. Quando o nosso corpo morre, porque Jesus fala, como Maria, João de Deus, propõe na obra Cartas de uma Morta, seres encarregados de executar os decretos do Altíssimo, por vontade própria, retornam ao reino mineral, vegetal, para, com as suas mentes, saturarem com as suas forças astrais as consciências embrionárias nesses reinos, quer dizer, reencarnando lá. Agora, nós não queremos, ele fala, então devolve só o corpo físico.
2: Só.
1: E eu reencarno você lá no minuto. Porque quando seu corpo morrer, você vai participar da formação de outros corpos com a sua turma. E não é porque você desligou do corpo que você vai desligar das unidades conscienciais que o constituem. Então agora, queiramos ou não, nós já estamos lá no reino mineral, vegetal,
2: minhas
1: animal.
2: Ovelhas me conhecem.
1: Só que agora, eu juntei algumas e trouxe para o aprisco, para o perispírito, não foi? Agora volte para trás, reencarnação, e busque as que ficou para trás.
2: Preciso que vá buscá-las.
1: Agora volte lá no reino mineral, vegetal, e convença o povo que agora você quer falar sério, você quer fazer sério, que não é mais brincadeira. Só que isso dá um trabalhão.
2: Para convencer, inclusive.
1: Para convencer, porque quem vai acreditar? Você passa a vida
2: inteira
1: sendo um ocioso. Agora o povo está tudo trabalhando num dinamismo fantástico. Eles vão querer voltar para um cara que só fez besteira? E nós vamos ter que ralar. Por isso você vai ter que encarnar lá e trabalhar lado a lado com ele e mostrar que o patrão sabe o que faz o funcionário. Pegando na massa e fazendo com ele. Aí você vai repatriando a sua turma até, e vocês vão ver que no futuro não vai ficar muito difícil entender o que significa a ressurreição. Não que o corpo vai sair da tumba lá pronto, mas você vai lá e recompor todos os elementos, ou quase todos, e fazer uma nova configuração. Às vezes com os mesmos elementos, estando nesses contextos.
3: Bom, pessoal, nós estamos falando aqui do amor em ação. A Neuza, nós fizemos um pacto de viagem no tempo, a Neuza fez a consideração, eu disse o que seria a leitura depois que ela fez, como se ela estivesse adivinhando o que eu ia falar, e eu já acabei, depois que eu acabei, eu fiquei, não, mas nós precisamos da hierarquia da culpa. Hierarquia da culpa como é? Porque o que vai acontecer com o fígado quando o sistema digestivo não quer? O que vai acontecer com o sistema digestivo quando o corpo não quer? O que vai acontecer com o corpo quando o perispírito? Eu falei, não vou falar para o Sebastião falar sobre a hierarquia da culpa, vou falar para falar sobre a hierarquia do. A hierarquia da vontade.
2: Ou da consciência?
3: É. Mas eu esperei mais um pouquinho, falei, não, hierarquia da vontade não, vamos falar sobre a hierarquia da responsabilidade. Isso o Sebastião já estava dissertando sobre tudo, ou seja, o que nós fizemos no início, depois o Sebastião fez depois essa viagem.
2: Nós fomos falar em onda, ele já captou a onda já.
3: Exatamente, né? Fizemos só um laboratório aqui, porque eu queria que fosse falar da hierarquia da responsabilidade, ou seja, qual a responsabilidade do fígado no sistema? Qual a responsabilidade do sistema no corpo? Quando eu quero e o sistema não quer. Qual a responsabilidade do perispírito no corpo? Quando o perispírito quer e o corpo não quer. Qual a responsabilidade da mente no perispírito? O perispírito quer progredir, mas a mente que não quer. Como é que funciona? É uma hierarquia da responsabilidade em todas as situações, porque é o amor em ação.
1: Então, isso aí é fantástico. A gente começa nesse e depois nós vamos para o próximo programa, que isso aí vai um tempo.
2: Qual o próximo programa? Desculpa,
3: se você... Claro, minha filha, aqui nós estamos...
2: Liga para nós. Nossa,
3: depois que o amor vai para a ação, nós vamos fazer uma graduação disso.
2: Ah,
1: exato, que é exatamente
3: uma escala.
1: A sequência. Então vamos lá, muitos órgãos no corpo biológico enfermos não pertencem às causas dessas enfermidades ao espírito que está conduzindo aquele corpo. É um órgão, por ter consciência própria, que destornou do conjunto, ao corpo morrer, voltou para a natureza, a energia organizadora daquele órgão, ao ter um novo uma nova oportunidade num outro ser, num outro corpo, está lá com a sua experiência deprimente e insiste nessa desobediência. Por isso que tem estados conscienciais de enfermidades que o físico passa, que o perispírito não tem nada a ver com aquilo. Ele quer até promover, mas essa energia resiste à mudança. Ou estados conscienciais de desequilíbrio no perispírito que o corpo rejeita metabolizar. A pessoa tem a fibromialgia, a doença psíquica, mas o corpo não registra. Isso não é problema meu. Eu quero crescer e você quer regredir. E ele não aceita, porque ele é um patrimônio. Isso basta ler Revista Espírita, Allan Kardec, a menina Clary. Na vida passada, Deus me deu um corpo vicioso, eu o tornei virtuoso. Ela não falou, na vida passada, eu tinha um corpo vicioso e mudei. Ela não falou isso. Deus me deu um corpo vicioso, eu o tornei virtuoso.
2: Mas espera lá, como Deus vai dar alguma coisa?
1: Calma lá.
2: Ruim para uma pessoa.
1: Não é dar uma coisa ruim. Não. Isso não é ruim.
2: Porque Deus
1: deu. Ele entregou, é a maneira de dizer naquele momento. Então, Deus não dá nada, nós sabemos, pronto. Mas aquele ser, pelo processo evolutivo, corpo, porque é um ser que está evoluindo, porque esse é o processo, estava ali naquele estágio. Então, o gerente ou a consciência, o que ela chamar, ela pode ser o Deus interno, não importa que Deus é esse que ela estava falando naquele momento.
2: Sim.
1: Então, pegou um cenário como nós, como pais, adotamos um filho, que não é nosso diretamente. Como nós, o patrão, assumimos a responsabilidade por um funcionário que é mais problema do que solução na empresa, tentando resgatá-lo. Nós, mães, que oramos pelos nossos filhos, que caem na dependência química, ou esse ou aquele gesto, tentando recuperá-lo, e etc, etc. Então agora, ela estava ali, com a experiência como professora, para tentar recuperar aquele aluno, como fez o mestre, com carinho lá do filme, lá, o professor. Então aquele corpo, diretamente, não tem nada a ver com ela. Ela não é responsável por aquele desequilíbrio. Mas ela assumiu ajudar esse elemento retardatário. Então, da mesma forma que quando o nosso perispírito quer crescer e o corpo físico não quer, num simples passo que eu aplico em alguém ou que eu recebo, eu acho que estou recebendo de alguém, a energia muda de universo. Você não quer crescer, o seu perispírito quer. Na hora do passo, a energia do seu perispírito que quer crescer é repatriada para outro ser. E você fica com outra semelhante ao seu estado de ociosidade. A pessoa pensa que recebeu alguma coisa, porque fica leve e etc.
2: Fica aliviado, né?
1: Só que não muda. Então, tanto o perispírito pode, porque ele não é nosso. O que é nosso é o que se transforma em virtudes, em unidades constituintes do amor incondicional. Esse é o nosso patrimônio. Físico, perispírito, a própria mente, não podemos ter como nosso patrimônio, porque o espírito, no sentido profundo, não pensa. Ele intui. Ele não precisa da mente nesse sentido. Então, isso tudo vai se fundindo até transformar-se nessa unidade única, ou nesse mecanismo único que nós chamamos de unidade. Então, nós vemos facilmente energias do corpo físico que não obedece ao perispírito, ou que querem crescer, e quando o perispírito não quer, num simples relacionamento, ela muda de universo. Passa para um outro corpo, para outros cenários, para outros universos. Mas nós vamos detalhar melhor isso no próximo programa, porque agora não temos muito tempo mais.
3: É isso aí, pessoal. O amor em ação, Neuza. Alguma consideração?
2: Sim. Nós vamos precisar olhar direito, melhor ainda para isso. Continuamos no próximo programa, porque hoje não temos mais tempo. Uma boa semana aí a todos.
3: Tudo bem, nós estamos falando da hierarquia, da responsabilidade, e fica esse nome por enquanto um outro não nos... Porque nós viemos no carro vendo a hierarquia da consciência, agora a hierarquia da responsabilidade, que é a consciência, só que nesse parâmetro nós vamos atribuir a elas virtudes com vitórias e culpas com derrotas.
1: E vamos deixar aí uma interrogação aí para o ouvinte. Vamos supor que nós estejamos comendo uma cenoura, Jefferson. E nessa cenoura, quem plantou foi fulano, quem cultivou foi o ciclano, quem transportou foi o Beltrano, quem confeccionou. Imagine quantos estados conscienciais tem ali dentro. Só que o que eu proponho a esse universo de vidas é muito menos do que o que elas adquiriram nesses cenários. Será que quando estamos mastigando a cenoura, nós estamos absorvendo os nutrientes ou eles estão fugindo de nós? Então fica a deixa, pense com carinho, veja, preste atenção no desperdício, no uso adequado da energia, e a semana que vem nós voltamos a conversar nas graduações do amor.
3: Graduações do amor, é verdade. 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

0: 8 horas e 5 minutos.
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0: Boa noite, meus irmãos. Boa noite, minhas irmãs. Nós estamos iniciando pela Web Rádio Portal da Luz o programa Boa Nova, que tem por objetivo estudar o Evangelho de Jesus. Nós estamos estudando a obra Boa Nova, né? Ditada por Humberto de Campos, psicografada por Chico Xavier. E cada semana, cada quarta-feira, às 20 horas, pontualmente, a gente traz um convidado especial, né? Na introdução do livro, para a introdução do livro e abertura do programa Boa Nova, desta série que a Web Rádio Portal da Luz nos proporcionou e nos deu a oportunidade de iniciar, através do nosso irmão Luiz Domingues, nós trouxemos o Fábio Carvalho. Fábio Carvalho, presidente da FEMAR, fez uma abordagem sobre a introdução da obra. Em seguida, nós trouxemos a Eliana, que fez o primeiro capítulo, depois trouxemos o Tiago, que fez o segundo, Cris Mascarenhas, lá de Pernambuco, fez o terceiro, o Sinomário de Goiânia teve problemas no dia do quarto programa, mas nós estamos agendando uma nova data para ele fazer, o quatro, depois João Alves fez o cinco, João Alves é coordenador nacional do NEP, Dalila fez o seis, semana passada. Eu estava em Palmelo, já estou Imperatriz de volta, cheguei agora às 17h30. E eu sou Isnã de Barros e falo de Imperatriz. Nós estamos, sou trabalhador do Centro Espírita José Grosso aqui, né, na nossa cidade. E nós estamos continuando esse estudo da Boa Nova e hoje trazemos um convidado especial. Eu vou já apresentá-lo. A gente pede que as pessoas coloquem água para fluidificar, já que nós estamos tratando de evangelho. Quando tratamos de evangelho, a gente aproveita para que os bons espíritos fluidifiquem a água da nossa casa, a água do nosso copo. Eu já estou com a minha garrafinha aqui do lado para ser fluidificada. E a gente sempre inicia o nosso programa Boa Nova com a prece inicial. Eu vou fazer a prece inicial e vou pedir para o nosso convidado fazer a prece final. Então, ao abrir o programa Boa Nova de hoje, eu fecho os meus olhos e elevo o pensamento a Deus, Pai de infinita bondade, a Jesus de Nazaré, nosso mestre, guia e modelo, governador espiritual do orbe terrestre. Nós pedimos a permissão para iniciar o nosso estudo da Boa Nova, Evangelho puro, que traz as palavras de Jesus, as suas ações, os seus diálogos com os seus amigos, com os seus discípulos, com os seus apóstolos. E nós estamos aqui humildemente pedindo a permissão para iniciarmos, mas também pedindo a proteção, para que nós sejamos cuidados, iluminados, para que esse ensinamento penetre fundo a nossa tela mental e viaje pela taça do nosso coração. Então nós pedimos que Jesus fique conosco, hoje e sempre. Que assim seja. Bom, gente, vamos lá. Eu vou apresentar logo o meu convidado, né? Vou trazer a baila, vou trazer para a nossa tela o nosso irmão Robson Martins. Boa noite, Robson.
1: Boa noite a todos.
0: Conosco.
1: É um prazer estar aqui com vocês, tá? Com todos vocês. Inaugurando a minha participação no Estudo Boa Nova com o nosso irmão Islândia, né? E é uma felicidade muito grande poder participar.
0: Robson, eu falei de você que você é um convidado especial, e você para nós é um convidado muito especial. Você atualmente está em Imperatriz trabalhando na nossa casa, nos auxiliando no Centro Espírita José Grosso, mas você é originariamente do Centro Espírita Ivone do Amaral Pereira, de São Luís do Maranhão. Você, inclusive, é vice-presidente da casa, não é?
1: Sim, estou nessa gestão ainda como vice, mesmo que distante, né? Trabalhando de forma online a auxiliar a casa pelo fato dessa vinda para cá para Imperatriz, mas está
0: Muito
1: dando
0: bom.
1: tudo certo.
0: Imperatriz ganhou um trabalhador. São Luís eu sei que perdeu, mas nós ganhamos um trabalhador de grande monta. Obrigado por estar conosco. Nós fizemos a prece inicial. Lembrando que essa é uma produção da Web Rádio Portal da Luz, dirigido por nosso irmão Luiz Domingues, lá da cidade de Dourados, Mato Grosso do Sul. E esse nosso programa ele é retransmitido por 10 canais. Além da Web Rádio Portal da Luz, esse sinal é compartilhado, essa programação é gentilmente compartilhada com 10 canais. Então, eu vou só citar aqui alguns dos canais parceiros que estão aqui conosco. É a TV Nave, a TV SECAL, lá de Santa Catarina, a TV IDEAC, a Web Rádio Portal da Luz, a Web Rádio Fraternidade, Web Rádio Amigo Espírita, como é que é? Eu esqueci agora. E a gente sempre dá oportunidade para aquelas pessoas que estão aqui assistindo conosco. Quem é que está aqui? Ari da Costa Riga, já que chegou. E nós temos 15 pessoas assistindo ao vivo nos vários canais. Boa noite, meus amigos e irmãos. Sinto-se abraçados. Gratidão sempre. Vibrações positivas para todos nós. Amém. Que assim seja, Ari. Grande abraço. Ari da Costa Riga. Nosso irmão Ricardo Melo. Ricardo Melo, Robson, você vai ter que conversar com ele. Ricardo é lá de Varginha, trabalhador da doutrina. Tem um programa muito bom. Ricardo, te passo já já o contato do Robson, tu coloca ele na lista para trabalhar também com os nossos programas, né? Vou passar para
1: Ótimo.
0: a Diana, vou passar para a Luiz Domingos, vou passar para todo mundo. Então, Ricardo
1: Maravilha.
0: diz: boa noite, meu irmão, que Jesus nos abençoe e que ilumine a todos vocês para um ótimo estudo. Ricardo é de Varginha. Temos dois programas muito interessantes, um feito com a Eliana, que também, Eliana é de Ubatuba e também tem um programa muito bom. Patrícia de Cássia diz: boa noite a todos, boa noite, Patrícia. Ana Karina Melo, opa, Ana Karina, boa noite, paz e luz a todos. Ana Karina é de Fortaleza. Também não perde um programa. E a
1: Que
0: hora da
1: bom.
0: prece todo dia. Amanhã, 5 horas tem. Estaremos juntos, 5 horas da manhã. Valéria Mello, irmã da Ana Karina, também lá do Ceará, de Fortaleza. Boa noite, Valéria. Uma saudação especial, uma alegria enorme contar com você aqui nos acompanhando. Adriana Sarmento, boa noite, Isnande Robson. Boa Nova é um livro especial, bom estudo. Vila Velha, Espírito Santo. Olha só o alcance. Estamos também transmitindo e sendo vistos em Vila Velha, no Espírito Santo. Vila Velha é uma cidade que fica bem próximo de Vitória, ali ao lado, né? Tem umas cidades ali próximo, tem uma sobrinha da minha esposa que mora ali perto, mora perto de Vitória. Qualquer hora eu apareço por aí para visitar, conhecer. Patrícia de Campos faz um amém ali. Jace Fernandes diz: boa noite, amigos. Boa noite, Jace. Se quiser dizer de onde é, pode dizer quem que cita a cidade. Maria do Carmo Castro. Boa noite, amigos. Niterói, Rio de Janeiro. Que bom ter o povo de Niterói aqui conosco. Maria do Carmo Castro. Que assim seja, boa noite, Maria do Carmo. Conceição Costa, boa noite, obrigada. Conceição de Portugal, meu Deus do céu, olha só, lá da terrinha. O Ricardo diz: ótimo, passa, será um prazer, vou passar. Robson é um trabalhador. E Ricardo, Robson é um daqueles que tem carteira assinada com Jesus, viu? Ganha hora extra. Já tem hora extra previsto no contrato de trabalho. Na hora que chama, ele vai, né? Sem problema. Robson, você foi convidado. Nós estamos estudando a Boa Nova e o capítulo que lhe coube é o capítulo 7, a luta contra o mal. E o objetivo é a gente despertar a leitura e o estudo. Porque a leitura todo mundo faz da Boa Nova. Todo mundo já leu a Boa Nova. É difícil nós encontrarmos um espírito que não tenha lido a Boa Nova. Agora, quem estudou? Porque aqui é evangelho puro.
1: É,
0: É o dia a
1: isso
0: dia,
1: mesmo.
0: o cotidiano de Jesus. Então, o que é que você nos traz? O que é que você nos destaca? Fique à vontade.
1: Bom, mais uma vez, boa noite aos que entraram aí já no início, né, do nossa conversa. E é uma satisfação muito grande estar com todos, né, nesse momento salutar de estudo. E como frisa nosso amigo Snande, todo mundo lê uma obra, mas não se apega a ela no estudo, né, para compreender melhor a cada capítulo que a gente vai lendo. E quando a gente trabalha, estuda em grupo, quando nós estamos nesse coletivo no estudo, a gente compreende melhor e aí a gente vai vendo as ideias, vendo as nuances, né, daquilo que nós estamos estudando para uma compreensão melhor. E bem no início do nosso estudo, Bem na, no começo do capítulo 7, da luta contra o mal, eu vou destacar o primeiro parágrafo que inicia assim: de todas as ocorrências da tarefa apostólica, os encontros do mestre com os endemoniados constituíam os fatos mais que mais impressionava, né, os discípulos. Então, dentre diversos outros movimentos feitos por Jesus durante a sua jornada de evangelização, a gente observa que nesse ponto Humberto de Campos vem falar que o que mais se destacava dentre todas as o movimento de cura que Jesus realizava através da imposição de mãos, que fazia a leitura daqueles irmãos que necessitavam de uma cura, é a questão dos endemoniados, né? Então, impressionava muito mais. E interessante que a leitura traz a figura do Tadeu. Tadeu era um dos discípulos que mais se impressionava com esse movimento de Jesus, né? E ele criava várias questões dentro de sua cabeça relacionado a esse trabalho que Jesus fazia especificamente. E isso trago como destaque porque são as maravilhas que Jesus processava, né, durante o seu período de evangelização, né, os seus trabalhos de cura ali, a cura dos leprosos, a cura dos cegos, e dentre outros movimentos feitos por Jesus. Mas o que mais intrigava os apóstolos era a questão dos endemoniados. E Tadeu era o que mais se aproximava de Jesus para compreender isso. E lendo esse capítulo, lendo e relendo cada vez mais os parágrafos dele, eu destaco essa parte em que, se fôssemos nós, estivéssemos com Jesus, estaríamos todos maravilhados pelo movimento que ele utilizava de suas palavras, de suas curas, o benefício que ele trazia para quem precisava, para quem necessitava naquele momento. E era difícil destacar um movimento de Jesus relacionado a isso. E Tadeu era o que mais se impressionava ali, o que mais se destacava do movimento de Jesus e de suas curas, era a questão daqueles que estavam obsediados, né? Que no Evangelho vai falar endemoniados. Então, nós sabemos que a palavra demônio, na sua tradução literal, ela vai trazer o significado de espírito, né? É uma contração de demon. E aí a gente observa que lá na época de Jesus, as traduções traziam a figura do diabo como uma personificação do mal, alguém que foi criado para o mal. E dentro, Humberto de Campos vem trazer a explicação do que significa essa palavra, né? O real significado da palavra diabo. Então, é outra parte que eu destaco, é essa leitura que o Humberto de Campos faz em relação à terminologia da palavra, que ele vai trazer, que é a questão do diabo, o significado de adversário, aquele que era adversário do evangelho, aquele que era adversário do bem, né? Não uma personificação de alguém que foi criado para o mal, alguém que foi nasceu já na maldade, né? Pois nós todos sabemos que Deus não criou o mal. O mal é uma criação do homem, é uma criação do espírito. Ele se torna mal, ele não é criado para o mal. De acordo com sua vontade, o seu livre-arbítrio, ele vai ter uma tendência para o mal ou para o bem. Dependerá unicamente, exclusivamente de sua vontade, de como ele vai conduzir o seu livre-arbítrio. E justamente Humberto de Campos destaca o significado, a terminologia da palavra diabo, no significado de ser um adversário. É como dois times de futebol, né? Quando vão jogar, um é adversário do outro. Então poderia dizer que Flamengo é o diabo do Vasco. Assistindo esse mesmo a palestra do Tiago, que é um profundo conhecedor aí do NEP, né, que também estuda Boa Nova, ele fala isso no seu no seu estudo deste capítulo. Ele faz também uma analogia com o futebol em relação à questão do adversário. Então, podemos dizer que um é o diabo do outro, né? Ou seja, é o adversário do outro. E não uma personificação da criação do mal, de alguém que foi criado para o mal. Então, essas duas
0: Antes,
1: partes
0: me
1: eu
0: permita só
1: destaco dentro do
0: interromper.
1: Evangelho.
0: Eu acho interessante, sabe o que é? É que Jesus escolheu 12 apóstolos, 12 discípulos, primeiramente, né? E
1: Sim.
0: eles vão se transformar em apóstolos depois que eles recebem a missão de Jesus, mas inicialmente eles são discípulos. E a gente vê que cada um tem um problema, né? Judas estava preocupado com dinheiro, o Pedro era instável. Cada um tinha uma característica, né? E o Tadeu apresenta essa apreciação assim do fenômeno. Eu vou te contar um negócio. Eu sei que eu não seria convidado para acompanhar Jesus, mas se eu tivesse ali por perto, só ia me interessar o fenômeno também. Né? Eu não ia interessar nas palavras de Jesus. Mas na hora que ele curasse um endemoniado, que ele expulsasse um demônio, como está descrito no Evangelho, eu ia lá saber se aquilo era verdade mesmo, como é que ele fez, se ele gritou, se ele botou a mão, se ele expulsou, se ele deu pancada, se ele empurrou, como é que ele fez? A minha curiosidade seria essa. Eu acho que eu seria mais questionador do que o próprio Tadeu.
1: O próprio Tadeu. E interessante que Jesus pega esses 12 discípulos, pessoas totalmente leigas, sem nunca ter visto nada, nenhum feito que Jesus começou a processar, né? São pescadores, cobradores de impostos, pessoas ali do cotidiano da época, né? E faz aquele convite para que os siga e aprenda na implantação do evangelho dentro do seu coração. E aí, nós, eu também faria o mesmo, Isnani. Eu questiono, mas como é que o senhor fez isso? Né? Como é que. Qual foi a metodologia utilizada, né, para fazer aquela cura, para a expulsão desses demônios? Então, o Tadeu, ele também tinha essa curiosidade. E aí ele é chamado para expulsar também os demônios. Só que ele não consegue. E aí se me remete uma passagem de Jesus em que um senhor leva o filho para ele se expulsar o demônio e os discípulos não conseguem. E Jesus diz que homens de pouca fé, até quando vou estar com vocês? Né? E aí eu acho que o Tadeu também, ele era um desses de pouca fé. Porque ele não conseguia, ele não entendia por que que ele, sendo discípulo, não conseguia expulsar o demônio. E aí ele trava o diálogo com Jesus relacionado a isso. Porque ele ficava com uma inquietação muito grande na cabeça dele. Por que que Jesus não deu poder para ele, para que ele pudesse fazer isso, né? Então é belíssimo esse texto de Humberto de Campos, né, que ele edita para Chico, relacionado a essa passagem de Jesus. E quão rico é esse livro, porque ele vai trazer pormenores que nós não observamos no Evangelho. Certos diálogos que um discípulo tem, ou aqueles que estavam próximos de Jesus tinham com ele, que a gente não tem mais, digamos assim, aprofundado dentro dos textos evangélicos, né? Então, Humberto de Campos, ele vai trazer essa nuance desde lá, de quando, como foi que Jesus chamou cada discípulo, como foi que ele fala com seu discípulo que a sua sogra quer barganhar com ele, né, por ela ser uma pessoa da lavoura, e ela queria que facilitasse a vida dela. Então, isso a gente não vai encontrar no Evangelho, quando a gente pega o Evangelho bíblico. Ou até mesmo o Evangelho segundo o Espiritismo, a gente não vai ter essas nuances, esses pormenores, esses bastidores, né, de Jesus dentro do Evangelho. E o Humberto de Campos justamente vai trazer esse bastidor, né? Vai trazer para nós nos seus textos, em cada capítulo, né, informações mais relevantes dentro daquele determinadas passagens de Jesus. E aí a gente vai entender Porque que lá naquele capítulo que vai falar que o discípulo questiona Jesus por que que ele não conseguiu expulsar um demônio, e Jesus disse que homens de pouca fé, nesse texto de Humberto de Campos eu fui compreender melhor essa passagem em que eu lia e ficava também me questionando. Que homens que estavam vivendo ao lado de Jesus, olhando, observando o seu evangelho, aquilo que ele, a sua exposição do seu evangelho, né? As curas que ele processava. Por que que eles também não conseguiam? Por que que eles não aprendiam observando isso, né? E no texto aqui, um outro destaque que eu trago é justamente essa parte que diz assim, lá no quarto capítulo, diz assim: certo dia que o Senhor se retirara com Tiago e João para os lados de Cesareia de Filipe, uma pobre demente lhe foi trazida, a fim de que ele, Tadeu, anulasse a atuação dos espíritos perturbadores que a subjugavam. Entretanto, apesar de todos os esforços de sua boa vontade, Tadeu não conseguiu modificar a situação. Então, Tadeu não consegue expulsar o demônio daquele jovem.
0: E
1: Somente no dia.
0: Robson, desculpa,
1: Oi.
0: mas Humberto de Campos destaca um negócio interessante. É, Tadeu teve a iniciativa, né, de
1: Teve a
0: receber.
1: iniciativa.
0: E se fosse comigo, eu ia dizer assim: não, eu não mexo com isso aí, deixa Jesus chegar. Mas ele teve a boa vontade de tentar resolver, né? Olha como Tadeu aqui demonstra que tinha um coração bom, não é verdade?
1: Sim.
0: Interessante, né?
1: E aí, recordando aqui um pouco, trazendo um pouco para o nosso cotidiano, né? A gente vê aquele momento da passagem do filme de Divaldo, em que o espírito se manifesta na reunião mediúnica e falando mal do médium, porque o médium foi um médico que operou sua esposa e aí um erro médico ela veio a falecer. Então ele começou a obsediá-la. E quando um dos dialogadores tentava expulsá-lo, né, o espírito foi pelo lado mais fraco do dialogador. O dialogador não conseguiu expulsar aquele demônio. E a senhora, que não tinha nenhuma formação, que não tinha. Era até analfabeta, né? Não conseguia nem ler o Livro dos Espíritos, conversa com esse espírito e consegue, com todo amor, com todo carinho, com toda dedicação ali, né? Inclusive diz que ama aquele espírito, né? Que se fosse a mãe dele, botava ele no colo. E aí a que leva Divaldo para assistir à reunião mediúnica, ele diz que é a força moral, não é palavras, mas ali a força moral que a pessoa tem para que aquele espírito possa se afastar de quem ele está obsediando. Então acho que o Tadeu faltava isso, o que Jesus tinha, essa força moral, né? De expulsar os obsessores de qualquer pessoa. E aí, mais intrigante também nesse texto é que, além de ele se questionar por que que ele não conseguia, por que que Jesus não atribuía poderes para ele, né? E Jesus começa a indagar para ele qual era o principal objetivo das atividades da vida dele. Então veja que Jesus não foi explicar por que que ele não estava conseguindo expulsar os demônios, né? Jesus questiona: qual o teu principal objetivo das atividades da tua vida? E ele fala que ele está ali para ajudar na implantação do reino de Deus no coração, né? E aí ele diz: estou procurando realizar o reino de Deus no coração. Mas, voltando à analogia no filme de Divaldo, que a jovem fala que é necessário que se tenha autoridade moral, né? Não é o conhecimento, mas a autoridade moral. O conhecimento é válido, porque você tem que entender o que é o obsessor, você tem que entender o que é a mediunidade, né? Tem que entender como é que funciona o processo obsessivo para facilitar, né, o diálogo e o acesso àquele espírito. É a forma de como. Por que que eu não consigo? Por que que não. Já que muitos endemoniados, por que que não se junta todos e afasta todos de uma vez só? Então era esse questionamento que
0: É,
1: Tadeu tinha com Jesus.
0: por que que Jesus não faz isso, né?
1: É, por que que ele não faz isso, já que ele tem esse poder?
0: Aproveitando essa tua deixa, essa tua colocação, você está fazendo uma abordagem muito interessante. E o nosso irmão Edmar Sena, ele colocou um negócio muito interessante aqui. Nós estamos falando de endemoniados, segundo o texto evangélico, né? Obsidiados, segundo o Espiritismo. E o Edmar pergunta, Edmar Sena pergunta: o mal existe? Né? Aí o que que a gente pode dizer para o nosso irmão Edmar? Pergunta, por exemplo, para aquela mãe que tinha, que levou a criança que estava sofrendo assédio espiritual, para ela o mal existe porque estava desorientando, adoecendo, causando mal para a filha dela. Então o mal existe. Agora, para nós, esse espírito que nós chamamos de obsessor ou de endemoniado, na verdade ele é um irmão confundido, né? Deus não criou o mal. O mal existe pela nossa ação e tomada de posição, né? Então, nós agimos de acordo com o nosso livre-arbítrio, como queremos e como podemos. Só que é o seguinte: os nossos atos às vezes são bons e os nossos atos às vezes são maus. A gente pode agir no bem e pode agir no mal. Aí aqui também, ó, o Rinaldo passou por aqui. Rinaldo lá de Recife. Fiz uma atividade com o Rinaldo domingo, eu estava em Palmela ainda, domingo à noite. Tive que sair de Palmela em Pires do Rio para poder pegar a internet, porque estava sem internet em Palmela. E o Luiz também cumprimenta o Rinaldo. O Rinaldo manda um abraço. Pergunta se já estou em casa. Já, Rinaldo, cheguei hoje 17h30, depois de 20 horas na estrada, né, dirigindo 11 horas num dia, 22 horas, 11 horas num dia e 11 horas no outro. Rinaldo, o Luiz cumprimenta o Rinaldo. E aqui é um bate-papo muito bom. A Maria Brígida Franco dá boa noite, ela é de Brasília. O Rafael também dá boa noite. Maria do Carmo Castro também dá boa noite. Né? Maria Brígida. O Rafael colocou uma coisa interessante, vamos analisar aqui. Rafael DM. Esse tipo de obsessão em que o espírito toma posse do corpo, como diz que aconteceu na época de Jesus e que ele retirou esses espíritos do corpo humano, acontece mesmo. Hein, Robson? O que você acha? Responda aí, rapaz.
1: Só uma colocação, né? Ninguém entra no corpo de ninguém.
0: É verdade. A
1: Bom,
0: influenciação é mental, né?
1: é mental. Meu amigo Rafael, nós temos um corpo perispiritual, né? Esse corpo perispiritual, como o próprio Paulo fala, que nós possuímos um corpo astral, né? Um invólucro que é semimaterial que nos envolve. E uma dessas, digamos assim, entre aspas, né, um dos poderes desse corpo, né, uma das facilidades que esse corpo tem é a expansibilidade, ou seja, é como um balão que se infla, né, ele se expande. Então, é a nossa aura, né, esse corpo perispiritual se expande. O espírito comunicante, ele faz o mesmo. Ele também possui um corpo perispiritual que também se expande. E quando esses corpos espirituais se conectam, ele tem acesso à nossa mente, né? Então a influenciação, como o Snande colocou, ela é mental, né? Então é como se eu influenciasse, você não estivesse me vendo, e eu ditando coisas à sua mente para serem feitas, né? Então não é, embora exista a possessão, é uma possibilidade, mas o espírito não entra no corpo do outro, né? Não ocupa o corpo físico daquele que ele está obsediando. Então era uma questão mental. Então os espíritos ficavam ali em torno daquele jovem, o obsediando, criando situações em sua mente. E Jesus observava esses espíritos que estavam em volta. E com sua autoridade moral, ele dava um comando, ele dava uma voz, e afaste-se desse menino. E com a autoridade, a energia, a luz que Jesus possuía, né, a sua luz também perispiritual, fazia com que esses espíritos se afastassem. É como a senhora no filme do Divaldo. A questão não era só da autoridade moral que ela possuía, mas da energia do bem que ela envolvia dentro de si. Então, a mesma coisa que Jesus fala para Tiago, quando ele fala assim: se procura semelhante realidade, por que reclamas do aniversário em primeiro lugar? Seria justo esqueceres as tuas próprias necessidades nesse sentido? Então, ele queria expulsar demônio sem se autoconhecer, se conhecer a si mesmo, compreender que ele também possui necessidades. Porque o espírito obsessor é um irmão nosso, é filho de Deus também, né? Ele está numa situação equivocada, ainda embrutecido pelo ódio, pelo rancor, pela raiva, né?
0: E
1: Pela
0: Robson,
1: cólera.
0: e o irmão que está no estado de ausência de esclarecimento, eu vou chamar assim, brutalidade, desinformação, e que causa dor e sofrimento para alguém, esse irmão, na hora que ele é esclarecido, que ele é recebido com amorosidade, ele passa a fazer o bem. Ele percebe que aquela ação ela é negativa. Então é o seguinte: eu estou desencarnado, o Robson está encarnado, e nós brigamos na encarnação passada, e o Robson me matou para ficar com o meu dinheiro, ou para ficar com a minha esposa. Aí o Robson agora está encarnado. Aí eu capto a vibração do Robson, que eu estou procurando ele para me vingar. Aí eu vou tentar causar dano na vida presente dele. Isso é o processo obsessivo. Aí o Robson pode estaria, né, num processo de obsessão, seria o endemoniado da época de Jesus. Aí o que acontece? Eu vou precisar ser esclarecido, orientado à luz do Evangelho, para que eu alcance a compreensão do meu estado de necessidade. Então, o obsessor, a ele falta o esclarecimento à luz do Evangelho. Né? O Edmar diz aqui, tem o exemplo dos porcos no Evangelho, né? Que Jesus também, né, lança esses espíritos aos porcos. Não é o nosso foco agora aqui, mas o Wagner Paixão faz uma explicação fantástica, baseado nos estudos de Honório Abreu, sobre essa questão da passagem de Jesus nos porcos, com relação aos porcos. Edmar Sina diz: no livro Os Mensageiros, Aniceto responde para André: o mal é tudo de bom só para você e o bem é tudo de bom para todos, mais ou menos assim. É porque essa questão, eu, por exemplo, posso achar que o que eu estou passando, Aldilamar Adler, a nossa coordenadora da mediunidade da Federação Espírita do Maranhão, abraço, Aldilamar.
1: Olá, Aldilamar.
0: O que acontece é o seguinte, Edmar, eu, por exemplo, o meu filho me dá trabalho. A situação que eu tenho hoje com meu filho é uma situação que eu tenho dificuldade na relação com ele, e para mim isso é ruim. Para mim isso é um acontecimento mal compreendido, é um acontecimento que eu não aceito. Eu tenho.
1: Acho que
0: Ah, eu estou
1: travou aí
0: passando
1: no
0: por uma
1: áudio.
0: doença. Né, Robson? Estou passando por uma doença grave. Aí o Robson diz: ah, eu quero que Jesus lhe cure. Mas às vezes a doença é o meu remédio. Eu estou precisando passar pela doença para poder evoluir, para poder aprender a suportar a dor, aprender a ter dificuldade na vida e ter fortaleza, ter força para poder crescer.
1: Exatamente.
0: Vamos só passar isso aqui, aí você conclui e apresenta os outros raciocínios,
1: Ok.
0: Robson.
1: Ok.
0: Rafael diz: entendi, é que normalmente vi mais essa parte da explicação católica e tem outra visão, mas entendi sua explicação. É
1: Que bom.
0: isso, Robson. Rafael, e no Espiritismo a gente compreende de uma forma diferente. Ele
1: Exatamente.
0: agradece, nós é que agradecemos, Rafael. Então, Robson, continue. Aí Jesus tá com essa situação, que os apóstolos, e principalmente Tadeu, tá muito ligado ao fenômeno, né? Muito ligado a tentar observar e compreender como é que se dá aqui.
1: Aí, dando continuidade no que tu falou há pouco, Jesus fala justamente para ele assim, ó: toda a criação é de Deus, e os que vestem a túnica do mal envergarão um dia a redenção pelo bem. Então, ou seja, Aqueles que estão na condição de espíritos equivocados, ainda propensos pelo mal, ainda cheios de orgulho, de vaidade, de egoísmo, um dia despertarão para o bem, porque o mal ele não persistirá para sempre, né? Ele é temporário, é um estado temporário do espírito. Uma hora ele despertará para o bem. Então é isso que Jesus fala para o Tadeu, né?
0: E Robson, olha que
1: Oi.
0: síntese que Jesus faz, né? Porque a preocupação do Tadeu é: esses espíritos, esses endemoniados, eles são o mal, né? Porque Deus não criou o mal. O mal somos nós em situação equivocada. Aí Jesus diz o quê? Toda a criação é de
1: É de
0: Deus.
1: Deus.
0: E Deus não criou o mal. Então, o que sou eu enquanto obsessor do meu irmão? Eu sou equivocado, né? Eu sou criado para o bem. Eu estou vivendo temporariamente mal. Não é verdade, homem?
1: E como Jesus fala que está vestindo uma túnica, é uma roupagem temporária. É uma roupagem do mal. Chegará um momento que ele tirar essa vestimenta velha e se vestirá, se despirá dela, né? Vai tirar essa vestimenta e se vai revestir do homem novo. Aí já é um homem já mais que não é mais propenso ao mal, que só pensa no bem, que vê todos aqueles como irmãos, né? Então, essa túnica, ela é temporária, essa vestimenta, ela é temporária. Como o Znandi falou, nós não somos mal para sempre, né? O mal é só uma condição temporária, fruto do nosso livre-arbítrio, da nossa vontade, não uma criação de Deus. Outra parte que eu quero destacar é que Jesus vai falar para Tadeu, explicando que Tadeu tem que, pelos seus próprios esforços, né, buscar a sua transformação. Porque ele diz assim: teríamos nós uma substância de amor mais sublime e mais forte do que do coração paternal? Né, aquele sentimento do amor do pai, não, o amor de mãe, né, o amor paternal. É o caso daquela senhora que expulsa o endemoniado lá no filme de Divaldo. Ela tinha um amor dentro de si. Ela não queria saber o enlace que aconteceu para que ele se tornasse um obsessor do médium. Mas ela disse: meu irmão, se eu fosse sua mãe, te colocaria no colo. Não tem espírito que não se derreta nesse momento, porque ele pode não amar ninguém, mas o amor paternal ainda está imbuído dentro dele. O amor da mãe. Então, uma das técnicas que nós utilizamos é fazer com que o espírito pergunte: enquanto você estava entre nós, você tinha alguém que você amava, que você gostava, que lhe deu amor, lhe ofereceu amor? E o espírito: minha mãe. E a gente assim, então tenta visualizar sua mãe nesse momento, tenta observá-la, traga na sua lembrança, né, a figura de sua mãe. E aí o espírito, ele começa a diminuir aquela vibração da raiva, do rancor, do ódio. E muitas vezes a sua mãe vai auxiliar naquele momento, né? Porque mais próximo do amor de Deus é o amor de uma mãe, né? É o amor maternal, paternal. Quando a gente, com Islândia, acabou falando há pouco que algumas situações com o filho o atinge, porque a gente dá tanto amor, oferece tanto amor, né? Educa, e algumas situações, mas são questões para se falar de um outro momento, né? Mas assim, o amor paternal para o espírito é o amor que mais se aproxima de Deus. Então, por isso que Jesus se utiliza disso. Aí ele diz assim: ó, jamais olvidemos o bom combate. Que bom combate é esse? Não é o combate de você com o adversário, não é o combate de você com o obsessor, não é combatê-lo. O combate é íntimo, é entre você mesmo. Porque o obsessor que está embrutecido pelo ódio, pelo rancor, pela mágoa, você também possui. Então, primeiramente, você tem que trabalhar a si mesmo. Você tem que se autoconhecer. Trabalhar esse bom combate. Como disse Paulo, que ele disse assim: agora eu venci o bom combate. O bom combate é combater a si mesmo. Não é vencer o outro, não é o combate com a nossa parentela, com o nosso, entre aspas, inimigo, com aquele que não gosta de nós, né? É o combate com as nossas vicissitudes. Então, o Tadeu precisava primeiro fazer esse combate para que ele tivesse a
0: Interior, né?
1: condição, para que ele tivesse a condição de expulsar um demoniado.
0: E desculpa te interromper aqui, Robson, mas olha, lembra daquela passagem que o rei convida as pessoas para a festa do filho e no final ele vai olhar e tal e encontra alguém que não está vestido com a roupa nupcial. E disse, como é que você entrou aqui? Você não está vestido com a roupa nupcial. Jesus aqui também está trazendo esse negócio. Eu estou agora vivendo o mal, fazendo o mal, eu estou vestido nessa túnica. Mas eu posso vestir a túnica nupcial. E ao Tadeu faltava a túnica nupcial, digamos assim,
1: Sim.
0: e ter a preparação e a maturidade. Ah, eu, por exemplo, ah, eu sou um doador de fluido, vou dar um passo aqui no Robson. E só com a boa vontade. Pode funcionar? Pode. Mas se você estudar, vai funcionar melhor. Aí o Robson chega e diz assim: não, Islande, olha, você tem boa vontade, né? Você tá imbuído dos melhores propósitos, mas é necessário você estudar, vamos fazer isso, isso, isso. É a preparação que Tadeu precisava. Tadeu precisava implantar o reino de Deus no coração, como Jesus cobra. Você tem que se transformar primeiro para poder agir pelo outro. Eu posso ajudar o outro. Você está precisando de um remédio, posso ir lá comprar o remédio e lhe dar e você ficar bom. Mas é o seguinte, eu tenho como lhe orientar na transformação interior se eu não fiz a minha ainda? Não, não consigo. Aí o Edmar, ele colocou uma coisa aqui que ele tá colocando sobre a questão de um estuprador, que é uma questão polêmica. Mas ele diz assim, ó, me perguntaram. Um estuprador não é mau? Não, ele é doente como qualquer um de nós, que comete equívocos, foi uma resposta que dei, eu achei limitada. Edmar, um estuprador, ele está no mal, fazendo o mal, vivendo o mal para alguém. Agora, por quê? Como foi que ele entrou nessa condição? Então, ele vai. O que acontece com ele em função do mal que ele cometeu, da ação malévola dele? Em contrariedade à benesse que ele podia fazer para alguém, ele tem que fazer no futuro arrepender-se, alcançar, pedir o perdão e reparar o dano causado. Talvez uma pessoa que o estuprador nessa encarnação, estupra, porque a gente só tenta entender as coisas nesta vida, nesta encarnação, mas talvez aquela pessoa que foi estuprada por alguém hoje. Talvez numa próxima encarnação, havendo a pacificação, o arrependimento, o perdão, pode haver a reparação. Como é que um estuprador vai reparar a estuprada lá no futuro? Você vai ser minha filha, eu vou cuidar de você com todo zelo no mundo. Aí Jesus trabalha assim. Só que a gente não entende. O que que a gente quer? A gente quer que o estuprador vá para a cadeia. Tem pessoas que defendem a castração química, a pena de morte, tudo. Agora pergunta se Jesus quer. O extermínio daquele que fez o mal. Não, porque eu agora estou lendo o Evangelho, Robson. Né? Agora estou fazendo o programa da Boa Nova, estudando aqui a Boa Nova com você nesse momento. Aí o Tiago, nosso irmão, acabou de entrar e disse assim: rapaz, o Hernandes mais o Robson são dois seres evoluídos. Não, agora que nós estamos melhorando um pouquinho. E nas últimas
1: Engatinhando ainda.
0: Nas últimas 20 encarnações, o que foi que nós fizemos? Né? Vamos ver quem mais que entrou aqui. Tiago nos saúda, diz boa noite, meus irmãos, estudo maravilhoso. Maria Helena, boa noite. Maria Helena Souza, boa noite. De Sergipe.
1: Sergipe.
0: Olha só, olha
1: Maravilha.
0: alcance, né? Robson, continue. Desculpa a interrupção,
1: Não, não.
0: eu fico só me
1: Você
0: metendo.
1: pode interromper a qualquer momento. Aí, outro destaque.
0: Sim.
1: Depois que Jesus fala tudo isso para Tadeu, ele já tem uma nova forma de perguntar com a compreensão daquilo das palavras que Jesus fez a ele. Quando ele diz assim: Senhor, disse, vossos raciocínios me iluminam o coração, mas terei errado externando meus sentimentos de piedade pelos escritos malfazejos? Não devemos então convocá-los ao bom caminho? Aí ele já está pensando na de como não expulsar, né, o endemoniado, mas convocá-lo para mostrar um outro caminho. Essa é a minha opinião pessoal, tá? Eu não gosto quando a pessoa diz assim: me tira esse espírito de mim, me afasta esse espírito de mim, né? O irmão vai para o atendimento fraterno, diz que está sendo obsediado, diz que tem alguém que ele vê vulto, alguém que fez alguma coisa para ele, expulsa isso de mim, eu não quero isso de mim, né? O tratamento é mais eficaz, ao meu ver, tá? Me corrija, Isnaine, se eu estiver errado, né? É não expulsar, mas convidá-lo à transformação, né? É justamente o que Tadeu fala para Jesus, convocá-los para um bom caminho. Porque se você expulsa, ele pode até se afastar temporariamente, mas se você, através da sua sintonia, você pode chamá-lo de volta, se você não trabalhar a sua reforma íntima. E esse
0: Robson,
1: irmão, ele volta e traz mais dois, três com ele.
0: tem um negócio muito interessante. Eu sou professor e eu trago sempre o exemplo da escola. Um aluno persistente no erro, preguiçoso, não quer estudar e causa problema, brigou com a professora, brigou com o colega e tal, e tal, e tal. Você vai expulsá-lo? Não, você dá 10 oportunidades ao aluno, chama, conversa. Agora, se o aluno persistir, aí você diz: olha, você não está adaptado a essa escola. Então nós vamos ter que arrumar outra escola para você. Aí dá a transferência para ele. Ele vai para outra escola. Assim acontece conosco. Jesus já nos deu 40 oportunidades de reencarnar na Terra. E nós estamos persistindo no erro. Aí Jesus pode chegar o quê? Diz: não, vem cá. Rapaz, olha o tanto de trabalho que você está dando na Terra, tanto anjo para lhe proteger, para cuidar de você, para lhe orientar. Agora você vai lá para o planeta primitivo ajudar com o seu conhecimento, né, na questão científica, filosófica, mas você não desenvolveu a imoralidade. Então você vai para lá para ajudar o desenvolvimento daquele planeta, tá bom? Aí Jesus dá uma chance. A gente diz assim: ah, mas é uma punição, é um castigo. Não, é uma oportunidade. Jesus está
1: Oportunidade.
0: sempre dando oportunidade. O Edmar, ele diz assim: ó, se fomos criados puros e ignorantes, os espíritos superiores sempre nos assistiram, como a maioria de nós entendeu, como a maioria de nós tendeu para o lado egoísta da vida. Me ajuda a entender, não é o livre-arbítrio. Aí ele diz mais aqui, ele diz assim: ó, Edmar, participando bastante, éramos crianças espirituais, não tínhamos livre-arbítrio total. Edmar, os bons espíritos nos assistem e nos orientam. A gente está aqui fazendo um monte de coisa errada. À noite a gente dorme, o corpo físico desdobra. A gente tem assistência dos espíritos fraternos, dos parentes, dos amigos, daqueles que nos ajudam, dos que nos tutelam, que nos auxiliam. E diz: Isnante, pelo amor de Deus, o caminho não é esse, é por aqui. Mas a gente insiste em fazer as coisas erradas. Entendeu? Então, é a gente que erra. Nós fomos criados simples e ignorantes, ou brutos e ignorantes, como princípios inteligentes saídos da mão de Deus. Aí nós experimentamos o quê? Todos os reinos, o mineral, o vegetal, né? O mineral, o vegetal, o animal, e agora estamos no nominal, e nós vamos chegar no angelical, que é o grau de espíritos puros, porque já existem espíritos puros que a gente conhece. Jesus é espírito puro, da mais alta categoria. Então nós vamos chegar lá. Agora, o que que acontece na escola? A gente falta, a gente toma nota vermelha, tem uma coisa, um monte de coisa, né? Vamos lá. É outra colocação. Adriana, quem move as mãos do serviço, foge à treva, à tentação. Trabalho de cada dia é senda de perfeição. Olha que mensagem linda de
1: Amém.
0: Benedito. Obrigado, Adriana, pela mensagem. É trabalho, né? Trabalho é que faz a gente evoluir. Obrigado
1: Edmar,
0: pela contribuição.
1: só falar uma coisa para o Edmar.
0: Diga, irmão.
1: Quando a gente está no plano espiritual, já o nosso plano de volta de reencarnatório, né? Muitas vezes nós participamos desse planejamento. E aí nós falamos, damos ali um pouco de opinião, qual o gênero de prova que nós queremos passar. E aí nós vamos encontrar a figura de um ser que nós denominamos de anjo guardião, é o nosso tutelado que está ali, que nos acompanha desde o nascimento até infinitas encarnações, né? E ele está sempre ali nos auxiliando, né? Assim como os nossos mentores, assim como os outros espíritos superiores estão ali nos encaminhando para que a gente não desvie aquele planejamento. Mas nós somos teimosos. O irmão diz assim: não vai por esse caminho. Ah, mas eu quero ir por aqui. Então, por isso que existe o mal, por isso que existe a maledicência, né? A cupidez,
0: Livre-arbítrio.
1: porque é por conta do nosso livre-arbítrio. A espiritualidade amiga está sempre nos auxiliando. Deus sempre nos coloca esses tutelados, esses espíritos que nos acompanham, que nos ajudam, que nos auxilia, mas muitas vezes a gente se afasta, a gente não quer ouvi-los, a gente não compreende a intuição que eles estão dando. Então a gente vai a Mas eles estão sempre ali. Momentaneamente, eles podem se afastar um pouco quando percebe que você não está mais escutando ele. Mas ele não se desliga de você. Nos momentos, determinados momentos, ele vai estar ali, lhe auxiliando, lhe protegendo, indicando o bom caminho, né? Então, é essa proposta que o Tadeu está dando para Jesus,
0: Sim,
1: né?
0: sim.
1: Por que que não chamam ele, né? Não convocam eles para indicar o caminho, para que eles saiam das trevas, né? Então Jesus faz sempre isso, Deus faz
0: E
1: sempre
0: Robson,
1: isso.
0: a gente tem sempre essa preocupação, já ouvi de algumas pessoas dizerem assim: vem cá, porque Jesus não pega todo mundo que é sofredor, junta todo mundo, bota no lugar e dá uma lição, e num passe de mágica transforma todo mundo em boas pessoas. Aí nós não seríamos livres, nós não teríamos livre-arbítrio, né? O Edmar diz assim, ó, porque hoje já tenho conhecimento, mas no início, nós não tínhamos conhecimento no início. As primeiras encarnações nossas, nominal, ó, o Honoré Breu, no capítulo 101 do livro Luz Imperecível, que nós fizemos domingo, eu e Rinaldo, o estudo, ele diz que quem está no reino vegetal e no reino mineral e no reino animal, eles não têm a condição de decidir se faz o bem ou o mal. Eles vivem regras da natureza, que são regras naturais, né? Que, por exemplo, fazem com que um animal se comporte por instinto de uma determinada forma, que é a forma de inteligência que eles possuem. Nós não. Nós estamos desde sempre com a possibilidade de fazer o bom ou o bem, o mal. Nós é que escolhemos. Nós temos a opção de fazer. E Jesus nos convoca a viver o bem, no bem. Mas nós nem sempre estamos. Por que que nessa encarnação nós estamos tão ligados à matéria ainda? Por que que nós temos medo de morrer ainda? Gente, o desencarne é a volta para a pátria espiritual, onde você vai fazer o quê? Prestar contas consigo mesmo, refletir sobre o que. O desencarne é a volta para a pátria espiritual, onde você vai fazer o quê? Prestar contas.

0: MEI, quem move as mãos no serviço, deixa eu voltar bem aqui. Quem move as mãos no serviço foge à treva e à tentação. Trabalho de cada dia é senda de perfeição. Ou seja, é o trabalho que nos faz avançar, é o trabalho que nos faz melhorar.
1: E é justamente esse trabalho que Jesus fala para Tadeu, né? O bom combate. É o trabalho a si mesmo, trabalhar a si mesmo. O autoconhecimento, a reforma íntima. Compreender quem somos, o que é que nós estamos fazendo aqui e qual a nossa, o que vi, o porvir, né?
0: Sim, o que que virá?
1: O que virá. Então vai depender. Eu costumo dizer nas minhas palestras que o que nós vivenciamos hoje é espelho do passado, do que nós vivemos no passado. E o que nós vamos viver amanhã será o espelho do que eu estou vivenciando hoje. Então,
0: O
1: é
0: Edmar,
1: necessário.
0: deixa eu só esclarecer, desculpa, só esclarecer aqui. O Edmar está colocando assim, pois vocês não estão entendendo. Vocês dão a chave do carro a uma criança de 10 anos? Não. Não. Uma criança é minha tutelada. A minha filha é minha tutelada. O meu filho é meu tutelado. Meu filho só vai dirigir um carro quando tiver carteira aos 18 anos. Entendeu? Os bons espíritos, eles também nos conduzem dessa forma. Mas o meu filho, com 14 anos, pode pegar escondida a chave do carro e dirigir o carro e bater. É livre-arbítrio dele. Então nós somos tutelados. Aí ele diz assim: outro questionamento. Não me. Não, não, né? Então, como ter livre-arbítrio sendo criança? Ele é criança, nós somos crianças nesta encarnação. Nós somos espíritos velhos, talhados. Nós somos brutos e ignorantes quando estamos no início, como princípios inteligentes. Porque esse princípio inteligente, ele migra do mineral para o vegetal, para o animal e para o hominal, e no hominal ele já tem livre-arbítrio, ele já tem possibilidade de decidir o que quer, né? Porque a gente não pode ver a encarnação, essa encarnação, como definitiva. A gente tem que ver essa encarnação como uma das
1: Uma
0: possibilidades
1: das.
0: que nós temos de nos desenvolver.
1: E na fase.
0: Nós temos só
1: Oi.
0: 3 minutos para acabar, olha.
1: Ah, então tá bom. A
0: Eita!
1: conversa é tão boa, o tempo passa
0: Pois é,
1: rápido,
0: o
1: né?
0: tempo passa tão rápido. Gente, a gente recomenda, sabe o quê? Que você leia. O Edmar está dizendo: Meu Deus, eu estou falando do início das reencarnações. Sim, quando você inicia o seu processo, a primeira encarnação. Dentre os homens, livro dos espíritos, meu irmãozinho. Procure o livro dos espíritos, você vai entender melhor. Essa explicação aqui para talvez não lhe alcance, porque é muito rápida a forma como a gente dá. Mas no livro dos espíritos está dito que as primeiras encarnações, o ser hominal, recém-chegado ao livre-arbítrio, ele ainda age temporariamente por instinto. Então ainda prevalece o instinto que valeu como animal. Entendeu? Mas ele vai evoluindo e alcançando o livre-arbítrio. Quando eu evoluir nas sucessivas encarnações minhas, eu alcançarei o livre-arbítrio pleno e eu decidirei só pelo bem. Entendeu? Mas no começo, ainda agirei instintivamente. E quando eu ajo instintivamente, eu ajo fora da razão e fora do meu livre-arbítrio pleno, que eu vou alcançar com o desenvolvimento.
1: É isso aí.
0: Com livre-arbítrio, não. A gente começa com com instinto. Aí depois é que a gente alcança a inteligência. A inteligência é que vai levar o livre-arbítrio. Mas as primeiras encarnações hominais ainda prevalece algumas características instintivas. Está lá no Livro dos Espíritos, questão ali pela 180, 178, por ali assim. Tá bom? Eu não vou precisar aqui o número correto. É demais, desculpa se a gente não te esclareceu devidamente, é porque o tempo aqui está muito curto também. A gente pode só orientar para as futuras leituras. Robson, agradeça, meu irmão, eu agradeço a sua disponibilidade.

0: os seus esclarecimentos, e a gente recomenda que todos leiam o capítulo 7 da obra Boa Nova, um livro maravilhoso, um livro fantástico. Você, por favor, poderia fazer a prece de encerramento para nós? E
1: Posso sim.
0: agradecer
1: Antes da nossa, antes de encerrar com a prece, né, eu quero agradecer a oportunidade do convite, né, agradecer a todos que estão presentes aqui de forma online, nesse momento de estudo, e incentivá-los, né, a estudar cada vez mais, fazer esse estudo do Boa Nova, que cada capítulo é belíssimo, as nuances, aí, os bastidores. Da
0: muito.
1: caminhada de Jesus com seus discípulos, né, com seus apóstolos, é muito interessante. Eu nunca li isso. Quando você lê, diz, poxa, não sabia dessa parte, né? Você vai vendo coisas
0: Parece
1: assim
0: que é
1: que você vai se...
0: novidade, né?
1: Parece que é novidade, né? Mesmo que você vai remetendo algumas passagens de Jesus, diz, poxa, aconteceu isso lá no Evangelho. Por que que não falaram isso lá no Evangelho? Para a gente compreender melhor. E Humberto de Campos, belíssimo esse
0: Traz detalhes,
1: trabalho feito por
0: né?
1: ele, né?
0: Como
1: De
0: você
1: trazer
0: colocou,
1: esses detalhes.
0: nuances da fala de
1: Exatamente,
0: Jesus.
1: da fala de Jesus. Bom, gente, então, mais uma vez eu agradeço, agradecido pela participação de todos. É um prazer muito grande estar aqui, tá? E nós vamos finalizar, então, aí a nossa prece para encerrarmos essa noite de estudos. Então, se assim necessário for, possamos fechar os nossos olhos, elevar o nosso pensamento ao Mestre Jesus. E oremos assim, divino mestre amigo, agradecidos estamos nesse momento pela tua participação conosco. Pois bem sabemos que tu dissestes que se dois ou mais estivessem em teu nome, tu estarias conosco. Então sentimos a tua presença nesse momento. Sentimos a tua energia de paz, de fraternidade, de amor sobre todos nós. Nos trazendo as elucidações do teu evangelho, da tua doutrina consoladora, do teu irmão querido Humberto de Campos, que traz as nuances do teu evangelho, das tuas palavras, da tua caminhada enquanto esteve conosco há mais ou menos 2025 anos atrás, nos fazendo relembrar esse momento em que estivemos contigo. E agradecidos estamos por retornar ao nosso lado, nesse momento, nos intuindo para que possamos realizar um bom estudo nesta noite. Sendo assim, mestre amigo, te pedimos que nos ilumine, que nos ampare, que derrame sobre nós as tuas energias de amor, de paz e de fraternidade sobre cada um de nós. E pedimos, fique conosco, hoje e todo sempre, que assim seja.
0: Que assim seja. Obrigado, Robson. Agradeço
1: Obrigado, querido.
0: a participação. Gente, nós vamos encerrar. Nós passamos já 3 minutos do horário previsto. A gente encerra sempre com uma publicidade da Fraternidade Sem Fronteiras. E a gente espera todos vocês na próxima semana. E agora a gente toma a nossa água fluidificada, agradecendo a Jesus. Próximo encontro marcado, quarta-feira, às 20 horas. Um abraço, uma saudação especial. Vou colocar aqui esse.
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4: Nove horas e 10 minutos.

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0: 9:34.
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2: Boa tarde, queridos irmãos e irmãs de caminhada. Sejam muito bem-vindos ao programa Regeneração, uma realização do Grupo Espírita Paulo e Estevão, de Naviraí, Mato Grosso do Sul, mantenedor do albergue Diuturno Alvorecer do Labor. Na direção, nosso irmão Newton César. Estamos conectados com corações de todos os cantos do Brasil e do mundo. 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Hoje, nosso convite é para que você respire fundo e abra o seu coração. A doutrina espírita nos ensina o valor da luz no lar, através do Evangelho no Lar, que é uma prece coletiva e familiar, que atrai bons espíritos, eleva o padrão vibratório do ambiente e semeia paz e harmonia. Prepare uma jarra com água para fluidificação. Faça uma prece simples de abertura. Leia um trecho do Evangelho segundo o Espiritismo, da Bíblia ou de outra obra edificante. Comente com carinho, compartilhe impressões. Encerrando, faça outra prece de gratidão e distribua a água fluidificada entre os participantes. Essa prática semanal, mesmo breve, fortalece lares, consola corações e conecta nossa fé à presença constante do Cristo. E no programa de hoje, vamos abordar o tema Mistérios Ocultos aos Sábios e aos Prudentes. Vamos refletir juntos à luz dos ensinamentos de Jesus. Mas antes, abriremos com uma canção que vai nos envolver em vibrações de paz e serenidade. O Homem.

Olá, meus amigos, boa tarde. Hoje vamos estudar o capítulo 7 do Evangelho segundo o Espiritismo de Allan Kardec. O capítulo é Bem-aventurados os pobres de espírito, precisamente os itens de 7 a 10: Mistérios ocultos aos sábios e aos prudentes. Que iremos encontrar também no livro de São Mateus, capítulo 11, verso 25. Disse Jesus estas palavras: Eu te agradeço, meu Pai, Senhor do céu e da terra, por haverdes ocultado essas coisas aos sábios e aos prudentes, e por as haver revelado aos simples e aos pequenos. Então, queridos irmãos, o que será que Jesus quis nos ensinar com estas palavras? O que significa estas coisas? Quem são os sábios e os prudentes? E quem são os simples e os pequenos? Os sábios e os prudentes são os envaidecidos do saber mundano, muito inteligentes, cultos, doutos, instruídos, estudiosos, pesquisaram e se aprofundaram, mas fecharam os olhos para as realidades espirituais. Esses são os orgulhosos. Não aceitam críticas, acham que só eles estão certos, tratam Deus como se fosse igual a eles. Lembremos que prudentes, na antiguidade, era o mesmo que sábio. Muitos se dedicam e se aperfeiçoam somente aos estudos da terra, às coisas materiais. Os cientistas, os intelectuais, são de grande importância para nós reencarnados, sendo que alguns, devido este saber, se engrandecem e ficam cegos para os ensinamentos de Jesus. Quando Jesus enfatiza aos simples e aos pequenos nesta passagem, ele se refere aos pobres de espírito, ou seja, aos humildes de coração. Aquele que vê seus próprios erros e se propõe a corrigi-los. Os humildes não se consideram superiores a ninguém. Reconhecem a grandeza de Deus, reconhecem que é muito pequeno diante da imensidão do amor de Deus. Mas há ainda uma dúvida: quais são essas coisas a que Jesus se referiu? É o entendimento dos motivos pelos quais passamos por aflições, que somos imortais, é a compreensão da vida futura após a morte física, da reencarnação, esse presente que nos possibilita fazer o bem a quem já nos fez o mal. Esses são alguns mistérios ou segredos que Jesus dá aos pequenos e aos simples, que são os pobres de espírito. Deus não coloca a luz debaixo do alqueire, ou seja, Deus não esconde os conhecimentos. Mas como entender se Jesus mesmo rende graças por ser oculto certas coisas dos sábios e revelados aos humildes? Entretanto, é o orgulho que encobre a visão dos sábios e que faz as leis de Deus ficarem ocultas. E Deus poderia abrir os olhos dos doutos e dos prudentes, mas ele não quer abrir à força, já que eles gostam de mantê-los fechados. Deus quer que cada um tenha o seu mérito e o seu livre arbítrio. Se eles se recusam em reconhecer a verdade, é porque o espírito ainda não está preparado.
não é o momento. O orgulho é a catarata da sua vista. É preciso primeiro curar a causa, que é este orgulho, para depois compreender e aceitar as leis de Deus. Jesus se alegra porque ele sabe que o momento do entendimento vai chegar, que aqueles que ainda não admitem, que estão fechados para o saber da divindade, da felicidade prometida por Jesus, um dia irão compreender. Nós que somos espíritos encarnados, vamos nos burilando através das consequências por nós mesmos adquiridos. Deus é justo, soberano, nos dá a oportunidade de evoluir, de compreender as coisas espirituais através das diversas reencarnações e das nossas dificuldades e dores, que são como um bênção para que retiremos o véu do orgulho. O pobre de espírito, que são os humildes, esses humildes que Jesus fala são os de bom coração. O humilde aos olhos de Jesus não é aquele que vive na escassez material. A humildade é uma virtude, não está na aparência. Aquele que é humilde está sempre pronto a aprender um pouco mais. Está receptivo para receber as bênçãos dos céus. Aceitam as leis divinas, eles enxergam além da matéria. Portanto, meus amados, vamos nos esforçar para desenvolvermos a humildade, que é essencial ao nosso progresso. Vamos nos aprimorando com boa vontade e alegria. Assim estaremos ligados a Jesus e poderemos compreender e aceitar os seus desígnios. Muita paz e muita luz, que Jesus nos abençoe. Para encerrar esta primeira parte, vamos ouvir mais uma música, As Bem-aventuranças com Tim e Vanessa.

Estamos de volta com o nosso programa Regeneração após essa linda música de Tim e Vanessa, que traz para os nossos corações tantas lições, tantas reflexões, não é mesmo? Bom, mas nós voltamos com o estudo do tema no capítulo 5 do Evangelho segundo o Espiritismo. Bem-aventurados os pobres de espíritos, o item 7 a 10, os mistérios escondidos dos sábios e prudentes. Então, eu, Fernanda, faço companhia a vocês, junto com a minha irmã Dalva, para o nosso programa Regeneração, com essa segunda parte. Enquanto a Dalva nos trazia as suas reflexões, pensando que, à primeira vista, esse texto do Evangelho segundo o Espiritismo, onde é citado Mateus 11:25, que diz: "Graças te dou, Pai, Senhor do céu e da terra, por haver ocultado estas coisas aos doutos e prudentes, por as terem revelado aos simples e aos pequenos." Como eu havia dito, à primeira vista, isso pode parecer estranho que Jesus agradeça a Deus, né, por revelar verdades espirituais aos simples e não aos que já dominavam o conhecimento intelectual. Mas, como sempre, Jesus, muito sábio, o grande mestre dos mestres, ele nunca falou ali de estudo ou de capacidade de raciocínio. Jesus falava pra gente ali sobre uma postura íntima, a postura do nosso coração. Doutos e prudentes são o quê? Aqueles orgulhosos, cheios de si. E os simples e pequenos, como é nos traz no texto, são os humildes e que são abertos a aprender. E esse é o convite que ele nos faz no estudo de hoje. Que sejamos então, né, humildes, que tenhamos o coração, a mente aberta para aprender. Porque nós sempre queremos, por conta do nosso ego e nosso orgulho, as coisas a nosso modo, no nosso tempo. E nós não aceitamos quando elas acontecem na nossa vida como Deus preparou a todos nós. É sobre isso que nós vamos falar um pouquinho hoje. Jesus fala pra gente sobre esse conhecimento humano. Ele é uma bênção, sem dúvida. Mas ele acaba se deformando por conta da nossa vaidade. Acaba que a gente coloca o orgulho como um juiz de Deus. Muitas vezes a gente o questiona, né? Ah, se Deus existe realmente, então que ele me prove. Que aconteça conforme eu desejo. E neste contexto, aqui, meus irmãos, a gente embute promessas, jejuns, transformações na nossa vida caso aconteça a mudança que nós queremos para a nossa vida. Enquanto o humilde, não. O humilde, ele se coloca como um aprendiz realmente nas suas preces. Ele não impunha nada a Deus e nem a Jesus. Ele diz: Senhor, ensina-me. Eu quero aprender. Tire a venda dos meus olhos, que eu tenha olhos de ver, ouvidos de ouvir, para compreender as lições que eu preciso aprender para a minha evolução. Então, é importante a gente registrar que o que nos afasta de Deus nunca foi e nunca vai ser o conhecimento. É a nossa arrogância. Não é a falta de estudo também que nos impede, é a falta de abertura. Porque como nós tivemos grandes exemplos, assim como traz no filme de Divaldo Franco, sobre a irmã que era analfabeta, a médium, mas foi ela a única a conseguir doutrinar um espírito. Porque, afinal de contas, ela dava essa abertura à espiritualidade para sua evolução moral e espiritual. Uma outra reflexão importante aos nossos corações é que quem acredita saber tudo não permite que nada de novo acesse o seu coração. E isso é uma frase rotineira e é algo, um fato, uma realidade em nossas vidas. A gente precisa falar menos e ouvir mais. E quando sentarmos à mesa com outras pessoas, ouvir para aprender. Se a gente sentar com o coração aberto e pensamento aberto para o conhecimento, com certeza, nós ganharemos muito sobre isso. Agora, se a gente sentar fechado, bloqueado, onde aquelas pessoas não são dignas de dividir da nossa companhia porque não tem nada a nos oferecer, perdição nossa, não é verdade? Muitas vezes, alguns de nós nos perguntarmos por que os espíritos não fazem grandes fenômenos para convencer-nos ou para convencer algumas pessoas que não acreditam nos espíritos. A resposta, meus irmãos, ela é muito simples. Deus, ele não precisa se submeter aos nossos orgulhos, ao orgulho da humanidade. O Espiritismo, ele não vem para causar impacto exterior. Ele não vem para o fenômeno. Isso já aconteceu, foi necessário lá atrás. Hoje não existe mais essa necessidade.
o Espiritismo vem para a nossa transformação interior. Os Espíritos superiores, eles ajudam, na verdade, quem busca também com a sinceridade, com a humildade. E não quem desafia a Deus, e não quem impunha condições a Deus e a espiritualidade maior. Não existe necessidade de se provar. Deus não precisa se provar a ninguém. Nós que precisamos o tempo todo provar que nós somos dignos dessa misericórdia, que nós estamos no caminho certo e no caminho da evolução. Deus cura, sem dúvida, esse orgulho que existe dentro de nós quando nós nos propomos, meus irmãos. No Evangelho, ele pergunta, né, de que vale apresentar a luz a um cego? E essa cegueira que nós estamos citando aqui, ela não são dos nossos olhos físicos, é claro, e sim da nossa alma. O orgulho, meus irmãos, é uma catarata espiritual que impede enxergarmos a verdadeira visão. Por isso que antes de iluminar os caminhos, Deus cura o nosso coração. E para curar o nosso coração, a gente às vezes vai ter que passar por algumas tempestades. E essa é a real prova, a verdadeira prova da nossa resignação, da nossa fé e da nossa coragem. Se ali nós não iremos cobrar, questionar a Deus ou até mesmo desistir das nossas lutas. Muitas vezes, essa cura vai vir mesmo, como eu disse, por meio das dores, porque essa é a intenção do nosso amadurecimento. Teremos por muitas vezes decepções, amargores em nossas vidas, mas isso não é punição, é um tratamento, é um burilamento da nossa alma. E é isso que nós precisamos entender nos momentos de aflições e de dificuldade. Entender também que existe tempo de cada um, o tempo de cada criatura, e que Deus não abandona ninguém. Todos nós somos seus filhos, e que cedo ou tarde a gente vai chegar à compreensão que Deus não abandona ninguém. Todos nós somos seus filhos, e que cedo ou tarde

preparado para mim, porque eu estava passando por uma angústia muito grande. E então, já tinha recebido alguns sinais durante a semana, e conversando com uma grande amiga, um coração muito querido ao meu, e aí ela me mandou essa mensagem, que eu vou ler para vocês agora, que se encaixou como uma luva naquele momento de aflição, de tristeza e de dúvidas também. E o texto se chama O Propósito da Vida é o Amadurecimento da Alma. E diz assim: ninguém diz isso pra gente quando a vida começa a doer. Que talvez a dor ela não seja castigo, mas o caminho. Que talvez o que nos quebra nos revela. E que o propósito da vida nunca foi passar por ela ileso, mas inteiro. Inteiro de verdade. Não no corpo, mas na alma. A gente cresce acreditando que viver é sobre conquistar, sobre vencer, sobre se destacar. Mas a vida, no fundo, ela não quer que você vença. Ela quer que você entenda. Ela quer que você sinta. Ela quer que você se veja. Que você se transforme. Porque o verdadeiro propósito da vida é o amadurecimento da alma. E a alma não amadurece quando tudo vai bem. A alma amadurece na espera que parece não ter fim. Nas perdas que a gente não entende. Nas perguntas que gritam e que nunca recebem resposta. A alma cresce quando você desmorona por dentro e ainda assim decide continuar. É no dia em que você não tem mais força, mas levanta, e mesmo assim, que a alma ganha um centímetro de luz. É quando você perdoa o que não teve desculpa. É quando você ama mesmo com medo. É quando você escolhe ser gentil quando o mundo te ensina a endurecer. É quando você fica, quando tudo em você diz que era mais fácil correr. A alma amadurece no silêncio, na dor que ninguém vê, no choro abafado no travesseiro às 3 da manhã. Naquela vontade de sumir que você vence só para tentar mais um dia. A alma não cresce com aplausos, ela cresce no abandono. Ela cresce quando você é deixado para trás e mesmo assim não se torna amarga. Quando você carrega o que te feriu, mas não fere de volta. E eu sei, não é justo, não é fácil. Tem dias que tudo em você quer gritar: por que comigo? Mas a verdade é que a vida ela não poupa ninguém. Ela apenas ensina de formas diferentes. E a dor, por mais cruel que pareça, é o professor mais honesto que a alma pode ter. Você não precisa ser forte o tempo todo, mas você precisou ser. Você não queria crescer desse jeito, mas cresceu. E talvez, só talvez, a vida esteja te moldando porque sabe do que você é feito. Porque vê em você uma profundidade que o mundo ainda não viu. Porque entende que algumas almas vieram como uma missão mais difícil. A de amar mesmo depois de toda a dor. A de ser luz mesmo depois da escuridão. Então, se hoje você está cansado, destruído por dentro, sem entender porque tudo dói, lembre-se. A dor é parte do processo, não é o fim. É o caminho. É onde a alma deixa de ser casca e vira verdade. E quando tudo isso passar, porque vai passar, você vai perceber, não foi em vão. Você não foi fraco, você foi fundo. E só quem vai fundo demais amadurece a alma o suficiente para entender. Viver nunca foi sobre ter tudo. Foi sobre ser tudo, mesmo com tudo o que te faltou. E você, e talvez, o maior amadurecimento da alma seja esse. Aceitar que nem tudo vai se encaixar, mas ainda assim, podemos ser inteiros. Então, essa mensagem vai ficar nos nossos corações para a gente refletir um instante, desculpem a minha emoção. Enquanto nós vamos refletindo juntos, vamos ouvir essa linda canção e eu volto já já com o nosso encerramento de hoje.

Estamos de volta para o nosso encerramento e eu quero deixar essas perguntinhas para você, para mim também, sobre o tema do nosso evangelho de hoje. Algumas aplicações práticas para a nossa consciência, ok? Então pegue papel e caneta, anote caso você queira. A pergunta é a seguinte: eu tenho humildade para admitir que eu ainda preciso aprender? Nós escutamos as orientações com atenção ou a gente procura justificar o tempo todo para que a gente não precise mudar? Será que nós estamos buscando a Deus com nosso coração sincero? O que a gente sabe na vida nos aproxima de Deus ou só alimenta a nossa vaidade? Porque a verdadeira inteligência, ela reconhece as suas limitações. Então que nós possamos nos lembrar disso durante essa semana. O orgulho nos separa de Deus e a humildade nos aproxima. Jesus nos ensina hoje nesse evangelho que o caminho espiritual não está na ostentação, mas na simplicidade que acolhe e também na humildade que aprende. Nós possamos aprender com todo o estudo de hoje, com o texto que foi lido aqui, que tragamos a humildade para a nossa vida diante das adversidades e das dificuldades. Obrigado pelo carinho de todos vocês. Nós chegamos ao final do nosso programa Regeneração. Quero deixar aqui o nosso abraço fraterno, a certeza de que Jesus caminha sempre conosco. E você que quer conhecer um pouco mais da doutrina espírita, leia o Livro dos Espíritos de Allan Kardec, leia o Evangelho segundo o Espiritismo, que são farol para a nossa alma. E se você estiver por Naviraí, venha nos visitar. A nossa casa espírita, o Grupo Espírita Paulo e Estevão, tem palestras às terças e quartas-feiras, às 19h30, na rua Paulo Alves de Paula, número 100. Fica em frente ao estacionamento do Só Frutas. Temos palestras públicas, tratamento espiritual, passe, evangelização infantil. Nossas palestras são transmitidas ao vivo pelo nosso canal do YouTube, JEP_Naviraí. E é claro, todas as nossas ações, cursos, bazar, estão nas nossas redes sociais, Instagram e Facebook, JEP_Naviraí. E por falar em bazar, teremos o último bazar do ano, que acontece amanhã, domingo, dia 7 de dezembro, a partir das 8 horas da manhã. Será na Escola José Carlos da Silva, na Rua Tim Maia, número 555, no Jardim Paraíso. Com roupas, calçados, utensílios de casa, enfim, muita coisa legal, num preço a partir de R$ 5,00. Toda a renda sempre revertida ao Albergue Diuturno Alvorecer do Labor. Para você também que quer mandar sugestões, perguntas, precisa de uma palavra amiga, fale conosco pelas nossas redes sociais. Estamos aqui por vocês e com vocês. Que a paz de Jesus nos acompanhe, nos fortaleça e nos regenere. Um final de semana de muitas bênçãos a todos nós. Fique com Deus, até mais.

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Olá, meus amigos, minhas amigas, boa noite. Sejamos todos nós bem-vindos mais uma vez ao nosso estudo da obra Nosso Lar, hoje, 1º de março de 2021. Quanta alegria podermos estarmos juntos mais uma vez e hoje nós vamos dar continuidade ao nosso estudo do capítulo 12, intitulado O Umbral. A semana passada nós iniciamos o nosso capítulo, falamos um pouco sobre a paixão, sobre o ódio, fizemos aquela leitura de o livro Dois Espíritos e orientamos vocês a fazerem uma leitura do livro A Gênese, no capítulo 14, intitulado Os Fluidos. Então, nós recebemos muitos chamados verdadeiramente para a nossa mudança, para o nosso compromisso quando reencarnamos, e que quase sempre foi a fala dele que, devido à nossa indecisão, nós estamos no pântano dos erros e no vale da indecisão. Então, isso ficou muito forte na fala do nosso irmão Lises. E o convite do nosso Senhor Jesus na anotação de João, no capítulo 10, versículo 9: Eu sou a porta das ovelhas, quem entrar por mim será salvo. Então vamos dar continuidade, vamos ver agora. Ele deu essa explicação e aí o nosso querido André Luiz, o olhar dele era que não estava compreendendo muito. Imagina a reencarnação, isso tudo é muito novo para o André. Apesar dele estar no mundo espiritual, ele ainda não tem a consciência total espiritual, né? Então ele está ali meio, como nós falamos aqui, boiando. Vamos iniciar verdadeiramente o nosso estudo, agradecendo a Deus nosso Pai, agradecendo ao nosso Senhor Jesus, o amor de nossa vida, a espiritualidade amiga, rogando mais uma vez que possam nos conduzir, nos inspirar, porque todos nós, Senhor, estamos aqui em Teu nome. Que nós possamos aproveitar essa oportunidade, Senhor, para aprender e verdadeiramente internalizar e nos esforçarmos para colocarmos em prática o que estudamos. Graça te damos, Senhor, que assim seja. Então vamos lá, vamos dar continuidade. Vamos ver aqui a fala de André Luiz. André Luiz narrando. Notando minha dificuldade para apreender todo o conteúdo do ensinamento, com vistas à minha quase total ignorância dos princípios espirituais, Lises procurou tornar a lição mais clara. Imagine que cada um de nós, renascendo no planeta, somos portadores de um fato sujo para lavar no tanque da vida humana. Essa roupa imunda é o corpo causal, tecido por nossas mãos nas experiências anteriores. Vocês devem recordar que a titia falou das paixões. A titia pegou o livro dos Espíritos, onde a última questão: qual o meio mais eficaz de combater-se o predomínio da natureza corpórea? Praticar a abnegação. Então, nós já sabemos que quanto mais evoluído o espírito, menos influência a matéria tem sobre ele. E nós tratamos a paixão e vimos, inclusive, dentro da própria biologia, né? A parte realmente como ela atua sobre o nosso organismo, tá? Então, olha só, e aqui ele fala que essa roupa imunda é o corpo causal. Imunda na condição de suja, não é que o corpo seja sujo. Nós viciamos a forma, ok? Vamos lá. Essa roupa imunda é o corpo de origem causal, né? Tecido por nossas mãos nas experiências anteriores. Então, nós viciamos o organismo, a forma. Tudo que tem na origem é para o nosso aprimoramento. Mas o que que nós fizemos, nós terrícolas? Viciamos a forma. Ficou claro, gente, isso? Por isso que nós trouxemos o Livro dos Espíritos na aula da semana passada. Então, vamos lá. Compartilhando de novo as bênçãos da oportunidade terrestre, esquecemos, porém, o objetivo essencial. E ao invés de nos purificarmos
pelo esforço da lavagem, e aí volto lá novamente, como ele diz que era necessário o quê? Abnegação. Deixe de atender os teus caprichos. Abnegação. Vamos lá ao conceito abnegação. Renúncia, ação caracterizada pelo desprendimento e altruísmo, em que a superação das tendências egoísticas da personalidade é conquistada em benefício de uma pessoa, causa ou princípio, dedicação extrema, superação das tendências egoísticas. Isso é abnegação. Então, olha lá. Voltando aqui, então ele diz: ao invés de nos purificarmos pelo esforço da lavagem, o que que a gente faz? Manchamo-nos ainda mais. Então, ao invés de lavarmos, acabamos sujando mais ainda, contraindo novos laços e encarcerando-nos a nós mesmos em verdadeira escravidão. Escravidão às sensações. Ora, se ao voltarmos ao mundo procurávamos um meio de fugir à sujidade, pelo desacordo de nossa situação com o meio elevado, porque a nossa atitude está em desacordo com a situação de nós vivermos de forma elevada. Como regressar a esse mesmo ambiente luminoso em piores condições? Então, tudo isso é para explicar o umbral. Como é que eu posso ir a lugares elevados se encarnei, que era para justamente eu me tornar um humano melhor, eu volto mais sujo? Mas, tia, mas espera lá, como é que eu volto mais sujo? Eu estou regredindo? Não. Voltar mais sujo é você veio para resolver um. E você, devido à sua perseverança no mal, você acaba complicando, arrumando mais débito ainda, gente. Vícios. Ao invés de um, tem dois. Regredir é perder o que conquistei. Você não está perdendo. Você não perdeu. Você não conquistou. Ainda não. E por não ter conquistado, continua fazendo a besteirada. E não conquistou por quê? Porque não quer. Porque não tem vontade. Porque ainda se compraz. A gente tem que ter consciência disso. Não é porque não chegou a hora, é porque eu ainda não quis fazer a hora. E ele diz: o umbral funciona, portanto, como região destinada a esgotamento de resíduos mentais. Quando eu li isso aqui, aí ele mesmo completa uma espécie de zona purgatorial. Então, se nós voltarmos ao nosso estudo da semana passada, qual é o conceito de purgatório dentro da teologia? Lugar onde as almas dos que cometeram pecados leves acabam de purgar suas faltas antes de ir para o paraíso, tá? Ok. Então ele aqui ele faz uma comparação. Ele diz que o umbral é uma espécie de zona purgatorial onde se queima. Olha a palavra aqui. Você está vendo como ele está usando? Ele usa as terminologias teológicas mesmo, dentro do evangelho. Olha o que que se queima aqui. Então não é a pessoa que queima. É o que queima é o quê? Onde se queima há prestações. Há prestações. O material deteriorado das ilusões. O que que queima, gente? São as ilusões. Ilusões por quê? Porque eu acreditei que aquilo seria a verdadeira felicidade, a verdadeira alegria, que os prazeres são coisas maravilhosas. E ali no umbral é onde você vai perceber o nosso André Luiz. Lembra um homem extremamente vaidoso, orgulhoso, presunçoso? E o orgulho, a vaidade, tudo aquilo se queimou. Ele era um homem mau? Não, não era. Prejudicou a humanidade? Não, não prejudicou. Mas era extremamente vaidoso, extremamente orgulhoso. E foi necessário ficar esse tempo para queimar esse orgulho, essa vaidade. A gente bem lembra quando ele realmente percebeu que esgotou a presunção, o homem prepotente, e aí ele pediu ajuda ao Pai.
onde se queima a prestações, o material deteriorado das ilusões que a criatura adquiriu por atacado. Então, tu adquire em grande quantidade e vai queimando aquilo ali a prazo. Por isso, às vezes, se passa décadas. Menosprezando, continua o nosso Lises, menosprezando o sublime ensejo, que seria a oportunidade, de uma existência terrena. Nós, no nosso dia a dia, estamos menosprezando a oportunidade de nos tornarmos pessoas melhores. Nós estamos iludidos com o que temos aparentemente, com os títulos que possuímos, com o dinheiro que possuímos, com o poder. Gente, isso é ilusão. O nosso propósito aqui é justamente nos tornarmos pessoas melhores. Não se iluda com o que você aparentemente tem. A imagem, diz o nosso André, não podia ser mais clara, mais convincente. Não havia como disfarçar a minha justa admiração. Compreendendo o efeito benéfico que me traziam aqueles esclarecimentos, Lises ainda continuou. O umbral é região de profundo interesse para quem esteja na Terra. Opa! Concentra-se aí tudo que não tem finalidade para a vida superior. Gente, ai, dói, dói, dói. O que que tem no umbral? Tudo o que não tem finalidade para a vida superior. Tudo está no umbral. Tudo que não tem finalidade para a vida superior está no umbral. Por exemplo, o que que tinha o nosso André? Vaidade, orgulho e presunção. Ele precisa disso? Tem alguma finalidade na vida superior? Não. Então deixa ficar aí. Ele vai ter que queimar isso em prestações. Ok? Concentra-se aí no umbral tudo que não tem finalidade para a vida superior. E note você que a providência divina agiu sabiamente, permitindo se criasse tal departamento, olha aqui, ó, em torno do planeta. Aqui, em torno, junto, é aqui que ele vai explicar. Há legiões compactas de almas irresolutas, ou seja, indecisas e ignorantes, que não são suficientemente perversas para serem enviadas à colônia de reparação mais dolorosas. Olha aqui. Então, isso aqui na primeira leitura passa batido. Aí volta novamente lá o conceito de purgatório. Lugar onde as almas dos que cometeram pecados leves. Volta aqui. Vou voltar. Há legiões, legiões, tá? Não é nem um, nem dois, nem três. Legiões compactas de almas irresolutas, né? Indecisas e ignorantes. Indecisa, gente, é o morno. É o que fica em cima do muro. É o que não tomou a decisão do que quer verdadeiramente da vida. E fica nesse nhenhenhen. Fica nessa situação, ah, eu não consigo. Não é que eu não consigo, é que a gente não quer. Então, esses são o quê? As pessoas irresolutas, indecisas e ignorantes. Porque acaba ignorando realmente a lei. Ignorando. Vamos lá. O indeciso, ele sabe. Ele conhece. Ele tem dois pontos, por isso a indecisão. O ignorante, ele realmente não tem... Aí vamos dizer assim, a informação mais lúcida. Mas lembra que a lei está gravada na consciência, tá? Mas vamos lá. Então ele diz que não são suficientes perversos. Perdão. Que, então ele diz, existem legiões irresolutas e ignorantes que não são suficientemente perversas para serem enviadas à colônia de reparação mais dolorosa e nem bastante nobres para serem conduzidas a plano de elevação.
Então eles estão justamente aonde? No meio. Nem são perversos, nem são bondosos. São espíritos ali que tá em cima do muro. Representam fileiras de habitantes do umbral, companheiros imediatos dos homens encarnados, separados deles. Quem está, olha só, quem está no umbral, espíritos, são companheiros imediatos dos homens encarnados. Olha, gente, que coisa! Olha as nossas companhias. Os nossos companheiros são os irmãos que estão nas zonas umbralinas. Ele diz aqui companheiros imediatos dos homens encarnados. E não pensa que é só eles, não. Mas esses aqui é o que estão bem próximo mesmo. Porque o que que ele diz? Separados deles apenas por leis vibratórias. Eles estão vibrando em uma faixa e nós em outra faixa. Por isso que nós não estamos nos vendo. Mas é paralelo. Não é de estranhar, continua Lisas, portanto, que semelhantes lugares se caracterizem por grandes perturbações. Lá vivem, agrupam-se os revoltados de todas, olha lá, de toda espécie. Formam igualmente núcleos invisíveis de notável poder, pela concentração das tendências e desejos gerais. Então, eles têm núcleos invisíveis de notável poder. Lembra daquele grupo que se aproximava do André e gritava, né? Suicida, suicida. Você lembra disso? Então, eles se reúnem ali por afinidade, concentram-se, como ele diz. Muita gente da Terra não recorda. Olha só, vai falar agora direto com a gente, hein? Muita gente da Terra não recorda que se desespera quando o carteiro não vem, quando o comboio não aparece. Ou seja, hoje a gente poderia dizer, muita gente na Terra se desespera quando não chega um e-mail, quando não chega um WhatsApp, uma resposta, ou quando o teu ônibus não chega, o teu avião vai atrasar, né? Se desespera. Olha só o que ele diz. Pois o umbral está repleto de desesperados, por não encontrarem o Senhor à disposição dos seus caprichos após a morte do corpo físico e sentindo que a coroa da vida eterna é a glória intransferível dos que trabalham com o Pai. É a história, gente, da parábola das 10 virgens. As imprudentes foram levar a lâmpada e esqueceram o azeite. Como é que acende? Não tem como a outra emprestar azeite. Então, ou seja, conquistas morais, não tem como ninguém emprestar para ninguém. Cada um tem a sua. Tem que ter a sua. Por isso é que ele usa o termo aqui, olha. É a glória intransferível dos que trabalham com o Pai. Então, não tem como alguém, um ser que pode te amar bastante, mas ele não tem como transferir a conquista moral dele para você. Cada um tem que ter o seu azeite. Intransferível dos que trabalham com o Pai. Essas criaturas se revelam e demoram em mesquinhas edificações. Lembrando um conceito demasiadamente agarrado a bens materiais. Vamos lá então. Nossa, quanta informação, hein, gente? Nosso lar tem uma sociedade espiritual, mas esses núcleos possuem infelizes, malfeitores e vagabundo espiritual. Mas esses núcleos possuem infelizes, malfeitores.

o verdugo e a vítima, os exploradores e os explorados? Valendo-me da pausa que se fizera espontânea, exclamei impressionado. Aí veio André Luiz. Como explicar, então? Não há por lá defesa, organização? Sorriu Ulisses, esclarecendo. Organização é atributo dos espíritos organizados. Que quer você? A zona inferior a que nos referimos é qual a casa onde não há pão. Todos gritam e ninguém tem razão. O viajante distraído perde o comboio. O agricultor que não semeou não pode colher. Uma certeza, porém, posso dar-lhe. Não obstante as sombras e angústias do umbral, nunca faltou lá a proteção divina. Cada espírito lá permanece o tempo que se faça necessário. Lembra aqui que ele disse que paga o quê? Que onde se queima a prestação material deteriorado das ilusões que a criatura adquiriu por atacado? Lembra? Cada espírito lá permanece o tempo que se faça necessário. Para isso, meu amigo, permitiu o Senhor se erigissem muitas colônias como esta, nosso lar, consagradas ao trabalho e ao socorro espiritual. Então, a colônia nosso lar, ela está para também atender, auxiliar os irmãos que estão na crosta terrestre. E aí vem o nosso André e diz assim: creio então, ele observou, né, que essa esfera se mistura quase com a esfera dos homens. Olha, tá vendo? Ele já entendeu. Essa esfera ele está falando aqui do umbral. Vamos ver o que que Elisa vai responder. Ele diz sim, confirmou o dedicado amigo. E é nessa zona que se estendem os fios invisíveis que ligam as mentes humanas entre si. Gente, quer entender isso aqui? Pegue o livro Pensamento e Vida e vá lá na mensagem, está no nosso canal, vai estudar a mensagem intitulada Associação. Olha o que que o nosso querido Lísias fala aqui. Ele diz: sim, confirmou o dedicado amigo. E é nessa zona que se estendem os fios invisíveis que ligam as mentes humanas entre si. O plano está repleto de desencarnados e de formas, pensamentos desencarnados. Tio, o que que é isso? Aí a gente tem que ir no livro A Gênese, é o capítulo 14, tá, gente? Eu falei 19, me perdoe, na semana passada, mas é o capítulo 14. Vamos no item 15, onde ele diz assim, olha. Falando, o capítulo retrata os fluidos. Ele diz assim no item 15: sendo os fluidos o veículo do pensamento, olha, sendo os fluidos o veículo do pensamento, este, o pensamento, atua sobre os fluidos como o som sobre o ar. Eles nos trazem o pensamento como o ar nos traz o som. Eles quem? Os fluidos. Pode-se, pois, dizer, gente, e sempre é bom lembrar, porque hoje o conceito da palavra fluido, fluido é um líquido, mas não era esse conceito na época de Kardec. Ele usava um conceito fluido para explicar algo que ele não sabia o que era, então eles tinham que dar um nome. O que que ele chamava? Fluido. É uma coisa, é algo, não sabe o que que é, tem que dar um nome, é fluido. Tá? Então não vamos pensar na palavra fluido com o conceito de hoje, vamos entender o conceito da ciência da época. Como a ciência se deparava com algo que ela não sabia explicar o que era, mas sabia que era algo. Então, fluido, tá? Então vamos lá. Lembra que a obra é do século XIX, tá? Então vamos lá. Ele diz: eles nos trazem o pensamento como o ar nos traz o som. Pode-se, pois, dizer, sem receio de errar, que há nesses fluidos ondas e raios de pensamentos que se cruzam sem se confundirem, como há no ar ondas e vibrações sonoras. A mais, criando imagens fluídicas, o pensamento se reflete no envoltório perispirítico, como num espelho. Toma nele corpo e aí, de certo modo, se fotografa. Tenha um homem, por exemplo, a ideia de matar a outro,

por mais impassível que se conserve o seu corpo material, o seu corpo fluídico é posto em ação pelo pensamento e reproduz todas as sutilezas deste último. Executa fluidicamente o gesto, o ato que desejou praticar. Gente, quando a gente estuda isso aqui, você passa a ter muito cuidado com o que você pensa. Pensou, manipulou o fluido. Lembra que nós estamos mergulhados nesse fluido. Então, olha aqui o que o nosso Lisas está falando. Ele diz assim: o plano está repleto de desencarnados e de formas pensamento dos encarnados. Lembra que ele falou ainda há pouco? Se eu pensar em matar alguém, por mais que o meu corpo físico não faça isso, mas o meu corpo fluídico irá fazer. Lembra disso? E fica plasmado no ambiente o assassinato. Fluidicamente aconteceu. Então, olha só o que ele fala aqui, ó. Formas, pensamentos dos encarnados. Porque em verdade, todo espírito, esteja onde estiver, ele é um núcleo irradiante de forças que criam. Criam. A todo momento nós estamos criando, meus irmãos. A pergunta é: criando o quê? O que temos pensado? Forças que criam, transformam ou destroem. Exteriorizada em vibrações que a ciência terrestre presentemente não pode compreender. Quem pensa está fazendo alguma coisa em algum lugar, né? Alhures, em outro lugar. Pensou, você está fazendo alguma coisa. Então, poxa, sabendo disso, usa o teu pensamento a benefício próprio e a benefício da humanidade. Usa para o bem. Constrói o bem, crie o bem. E é pelo pensamento que os homens encontram no umbral os companheiros que afinam com as tendências de cada um. E aí a gente vai ler a mensagem de associação. Eu vou pedir para você ler. Vai lá no nosso canal que a tia já colocou lá. É o nosso irmão Felipe, o responsável pela edição, mas a tia já fizemos esse estudo, está no nosso canal. Vá lá estudar a mensagem de associação no livro Pensamento e Vida, para você entender isso aqui. Olha só, e é pelo pensamento que os homens encontram no umbral os companheiros que afinam com as tendências de cada um. Lembra que o umbral é paralelo. Toda a alma é um imã poderoso. Qual é a função do imã? Atrair. Ah, existe uma extensa humanidade invisível que se segue à humanidade visível, que se segue, gente, é paralelo. As missões mais laboriosas do Ministério do Auxílio são constituídas por abnegados servidores no umbral. Lembra, o Ministério do Auxílio está vinculado diretamente às coisas da Terra? Porque se a tarefa dos bombeiros nas grandes cidades terrenas é difícil, pelas labaredas e ondas de fumo que os defrontam, os missionários do umbral encontram fluidos pesadíssimos emitidos sem cessar. Então, ele fez a comparação aqui dos bombeiros, porque a fumaça é algo que sufoca e, inclusive, pode nos levar a óbito. Você já se deparou com uma fumaça? É sufocante. Então ele fez uma boa comparação quando ele diz assim: os missionários do umbral encontram fluidos pesadíssimos emitidos, sem cessar, por milhares de mentes desequilibradas na prática do mal ou terrivelmente flageladas nos sofrimentos retificadores. É necessário muita coragem para ajudar. Muita coragem, muita renúncia para ajudar quem nada compreende do auxílio que está sendo oferecido. Nossa, que frase. Interrompera-se Lises, sumamente impressionada, exclamei: ah, olha o André, como desejo trabalhar junto dessas legiões de infelizes, levando-lhes o pão espiritual do esclarecimento. O André acabou de sair de lá, ele já quer ir para lá trabalhar. O enfermeiro amigo fixou-me bondosamente
E depois de meditar em silêncio por largos instantes, acentuou ao despedir-se. Será que você se sente com um preparo indispensável a semelhante serviço? Gente, que capítulo, hein? Capítulo 12, intitulado O Umbral. Quanto material nós retiramos e como foi gratificante. Inserirmos aqui nesse capítulo tanto o livro dos Espíritos quanto o livro A Gênese. Nós fizemos uma rápida leitura da obra básica, mas é indispensável. Estude todo o capítulo do Fluido e releia e estude as questões que nós falamos sobre as paixões de O Livro dos Espíritos. Meus irmãos, e com a graça de Deus, assim nós finalizamos mais um estudo. Ficamos muito felizes. Agradecemos a Deus, nosso Pai. Agradecemos ao nosso Senhor Jesus, o amor de nossas vidas. Agradecemos à espiritualidade amiga que nos conduziu e nos inspirou. Que nós possamos, amado Mestre, decidirmos verdadeiramente sair do vale e do pântano. E realmente obedecermos e entrarmos pela porta que o Senhor tem nos convidado há milênios. Obrigada, Mestre, e agradecemos sempre infinitamente a Deus, nosso Pai, que assim seja.

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0: 11:17.
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0: Boa noite a todos. Hoje, 5 de setembro de 2017, nós estamos reunidos para estudarmos a obra No Mundo Maior. Nós estamos estudando o capítulo 3, A Casa Mental. A semana passada, nós tivemos o auxílio da nossa querida irmã Luciana, retratando a máquina cerebral. E é muito interessante nós fazermos uma retrospectiva na página 43. Porque hoje nós devemos finalizar esse parágrafo, acredito eu, e ele vai finalizar falando justamente desses três itens que estão na página 43. Vamos fazer uma rápida recapitulação e rogamos que o nosso Senhor Jesus nos conduza e que os amigos espirituais nos inspirem. Vamos lá na 43, quando ele diz assim, olha, a voz do meu orientador quebrou o silêncio, exclamando rapidamente.
1: Observa a sinalização.
0: Assombrado, notei pela primeira vez que as irradiações emitidas pelo cérebro continham diferenças essenciais. Cada centro motor assinalava-se com peculiaridades diversas através das forças radiantes. É aqui vem ponto a ponto. Será interessante, quem quiser anotar, olha lá. Descobri surpreso que toda a província cerebral, pelos sinais luminosos, se dividia em três regiões distintas, tá? Então, primeiro ponto, é dividido em três regiões. Nos lobos frontais, as zonas de associação eram quase brilhantes. Agora, olha só, quando nós vamos estudar o lobo frontal, olha o que ele diz, olha. É um dos cinco lobos do cérebro humano, ou córtex cerebral. Entende-se do polo anterior do cérebro, o polo frontal, até o sulco central ou sulco de Rolando, como ele chama. Vamos lá. Do córtex motor até a extremidade da medula espinhal, a claridade diminuía para tornar-se ainda mais fraca. Essa seria o quê? O segundo. Nos gânglios o quê? Basais. Olha só, o córtex cerebral, ele corresponde à camada mais extensa do cérebro dos vertebrados, sendo rico em neurônios e o local do processamento neuronal mais sofisticado e distinto. Olha só, o córtex humano tem 2,5 milímetros de espessura com uma área de 0,22 metros quadrados, se fosse disposto num plano. Olha aqui, esse aqui eu queria. E desempenha um papel central em funções complexas do cérebro, como na memória, a atenção, consciência, linguagem e percepção. Tudo está nessa segunda parte, que é o qual do córtex. O córtex também é o local de representações simbólicas. O que ele recebe é processado e integrado, respondendo com uma ação. É a sede do entendimento. Olha que interessante, para que nós possamos entender lá o final. É a sede do entendimento e da razão. Se não houvesse córtex, não haveria linguagem. É percepção, emoção, cognição e memória. No homem, o desenvolvimento do córtex permitiu o desenvolvimento da cultura que, por sua vez, serviu de estímulo ao desenvolvimento cortical. Então, isso aí tudo é o que? O córtex. Então, olha só que interessante. Se não houvesse o córtex, não haveria linguagem, percepção, emoção, cognição e memória. No homem, desenvolvimento do córtex permitiu o desenvolvimento da cultura, que por sua vez serviu de estímulo ao desenvolvimento cortical. Já os gânglios basais, olha só, são constituídos por um conjunto de núcleos no cérebro com diferentes estruturas e atividades que atuam como uma unidade funcional. Emitem e recebem projeções entre si e com o córtex cerebral, o tálamo e o tronco cerebral, e são responsáveis por diversas funções como coordenação motora, comportamentos de rotina. E deu um exemplo aqui, o bruxismo. Também emoções e cognições. Então, nós vamos pegar o quê? Que essa divisão que eles fizeram está literalmente ligada a comportamento e a sentimento. Olha só, esses três pontinhos. Segurou aí? Deu para entender? Vamos lá então, vamos voltar lá para o tópico que nós paramos. Então ele dividiu em três camadas, vamos dizer assim, tá? Ele coloca aqui três o quê? Três regiões distintas, não é isso? Em três regiões distintas, os lobos, o córtex e os gânglios basais. O mentor silenciou por instante, sem que me acudisse ânimo suficiente para trazer qualquer comentário aos seus elevados conceitos. Logo após, indicou-me a medula espinhal e continuou o nosso querido irmão Calderaro.
1: Creio ociosa qualquer alusão aos trabalhos primordiais do nosso longo drama de vida evolutiva. Desde a ameba, na tépida água do mar, até o homem, vimos lutando, aprendendo e selecionando invariavelmente.
0: Então aí ele fez, quando ele disse esse vir, esse ato de desde a ameba até a atual condição de homem, que nós sabemos que o princípio espiritual passou por esse processo de evolução, de luta.
1: Para adquirir movimento e músculos, faculdades e raciocínios, experimentamos a vida e por ela fomos experimentados milhares de anos. As páginas de sabedoria hinduísta são escritos de ontem e a boa nova de Jesus Cristo é matéria de hoje, comparadas aos milênios vividos por nós na jornada progressiva.
0: Interessante que ele vai da Índia, toda aquela cultura mística, né? E ele vem a boa nova do nosso Senhor Jesus. Depois de fazer com a destra, a mão, significativo gesto, prosseguiu o Calderário.
1: No sistema nervoso, temos o cérebro inicial, repositório dos movimentos instintivos e sede das atividades subconscientes. Figuremo-lo como o porão da individualidade, onde arquivamos todas as experiências e registramos os menores fatos da vida. Na região do córtex motor, zona intermediária entre os lobos frontais e os nervos, temos o cérebro desenvolvido, consubstanciando as energias motoras de que se serve a nossa mente para as manifestações imprescindíveis no atual momento evolutivo do nosso modo de ser. Nos planos dos lobos frontais, silenciosos ainda para a investigação científica do mundo, jazem materiais de ordem sublime que conquistaremos gradualmente no esforço de ascensão, representando a parte mais nobre de nosso organismo divino em evolução.
0: Que ele fala da máquina cerebral, o que que acontece? O espírito é o ser pensante, mas quando ele pensa, ele utiliza cada parte específica do cérebro. E se uma dessas partes estiver danificada, ele já não terá como se manifestar. Então é necessário que haja uma disposição nessa máquina. E cada parte dessa máquina está responsável por um ponto, por um item, por um questionamento. Daí ele colocar essa parte da divisão. Os esclarecimentos singelos e admiráveis empolgavam-me. Calderaro era educador da mais elevada estirpe. Ensinava sem cansar. Sabia conduzir o aprendiz a conhecimentos profundos sem nenhum sacrifício da parte do aluno. Apreciava-lhe eu a nobreza quando prosseguiu, fim do breve intervalo.
1: Não podemos dizer que possuímos três cérebros simultaneamente. Temos apenas um que, porém, se divide em três regiões distintas. Tomemo-lo como se fora um castelo de três andares. No primeiro, situamos a residência de nossos impulsos automáticos.
0: Olha lá, e o primeiro é qual? É residência de nossos impulsos automáticos. Eu não preciso pensar. Ali está nele já todos os movimentos automáticos. Andar, correr, martigar. É uma série de movimentos que são automáticos. Você não precisa pensar para fazer. Residência de impulsos, não só instinto, mas impulsos que você não precisa pensar. Aquilo já está. Vamos lá, mais um pouquinho.
1: Simbolizando o sumário vivo dos serviços realizados. No segundo, localizamos o domicílio das conquistas atuais, onde se erguem e se consolidam as qualidades nobres que estamos edificando. No terceiro, teremos a casa das noções superiores, indicando as eminências que nos cumpre atingir. Num deles moram o hábito e o automatismo. No outro, residem o esforço e a vontade. E no último, demoram o ideal e a meta superior a ser alcançada. Distribuímos, deste modo, nos três andares, o subconsciente, o consciente e o superconsciente. Como vemos, possuímos em nós mesmos o passado, o presente e o futuro.
0: Olha que interessante essa divisão dele. Então vamos lá para a gente entender. É complexo, tá, gente? Mas a gente vai conseguir. Então olha só, ele colocou o cérebro inicial, o cérebro desenvolvido, e lá no final ele colocou os lobos frontais. Ele não colocou... que ele coloca a parte mais nobre do nosso organismo divino em evolução. Confere? Aí ele vem, tomemo-lo como se for um castelo de três andares. No primeiro, situamos a residência de nossos impulsos automáticos. Já estão, está gravado. Simbolizando o sumário, né, a soma vivo dos serviços realizados, conquistados já outrora. E nesse processo, essa conquista não começou em espírito, começou em princípio espiritual. Por exemplo, nas algas... Isso tudo vai ficando no arquivo. Nós começamos a adquirir a sexualidade, entendeu? Em cada estágio desse. No segundo, localizamos o domicílio das conquistas agora atuais. Ele chama já o cérebro mais desenvolvido, né? A região do córtex motor, onde se erguem e se consolidam as qualidades nobres que estamos edificando. No terceiro, temos a casa das noções superiores, indicando as eminências que nos cumpre atingir. Num deles mora o hábito. Qual é esse que mora o hábito? E o automatismo?
1: No primeiro. Cérebro inicial.
0: No outro residem o esforço e a vontade. Qual é o esforço e a vontade? É o córtex motor, que seria quem? Ele chama de quem?
1: Domicílio das conquistas atuais.
0: Zona intermediária entre os lobos frontais e os nervos, temos o cérebro desenvolvido, é o desenvolvido. E no último, demora o ideal e a meta superior a ser alcançada. Exatamente. Distribuímos deste modo nos três andares, aí ele coloca o subconsciente, que é o que está já no arquivo, o automatismo, o consciente, que é as conquistas de hoje, e o superconsciente, que é o que eu devo atingir. E ele diz, como vemos, possuímos em nós mesmos o passado, os arquivos que eu trago, o presente e a meta a qual eu devo alcançar. Verificando-se pausa mais longa, dei curso às ponderações íntimas, segundo o antigo hábito de inquirir. As preciosas explicações que ouvira não poderiam ser mais simples, nem mais lógica. Entretanto, perquiri a mim mesmo. O cérebro de um desencarnado seria também suscetível de adoecer? Sabia eu que a substância cinzenta no mundo carnal podia ser acometida pelos tumores, pelo amor... Essa substância cinzenta que ele está falando é referente a quem? A máquina cerebral. No mundo carnal, podia ser acometida pelos tumores, pelos amolecimentos, pela hemorragia. Mas na esfera nova, a esfera espiritual, a que a morte me conduzira, que fenômenos mórbidos, né, enfermiço, assediariam a mente? Ele disse, olha, eu sei que no corpo físico, a máquina cerebral pode ter um tumor, pode ter uma hemorragia, pode ter N situações, mas na máquina cerebral do perispírito, ele pode adoecer também? Essa era a indagação de André. Calderaro registrou-me as indagações e esclareceu.
1: Não discutiremos aqui as moléstias físicas propriamente ditas. Quem acompanha, como nós, desde muito tempo, o ministério dos psiquiatras verdadeiramente consagrados ao bem do próximo, conhece a saciedade que todos os títulos de gratidão humana permanecem inexpressivos ante o apostolado de um Paul Broca, que identificou a enfermidade do centro da palavra, ou de um Wagner Jurege, que se dedicou à cura da paralisia em perseguição ao espiroqueta da sífilis, até encontrá-lo no recesso da matéria cinzenta, perturbando as zonas motoras.
0: Vamos só pegar aí a biografia, para a gente entender essa leitura aí. Vamos ver o Paul. Paul Broca. Ele nasceu em 1824, em Paris, França, tá? Desencarnou em 1880. Ele foi um cientista, anatomista, médico e antropólogo francês, formado em medicina aos 20 anos de idade. Já o Wagner, ele nasceu em 1857 e desencarnou em 1940. Foi um médico psiquiatra austríaco, tá bom? Agora olha que interessante, estava pesquisando. Foi um médico psiquiatra austríaco, criador da malarioterapia. Vou ler para vocês. Lutou 30 anos à procura de um meio de combater a insônia provocada pelo espiroqueta, a sífilis. Em 14 de junho de 1917, utilizando-se de um soldado contaminado pela malária, foi o seu sangue injetado em doentes mentais. Ficou provado que a violenta febre ocasionada pela malária dissipava as névoas do raciocínio, perturbado pela sífilis. Sua teoria era confirmada. O único meio de atacar estes micro-organismos portadores da loucura, quando localizados nos cérebros humanos, seria a elevação da temperatura até o ponto de aniquilar o micróbio no seu próprio reduto. Foi agraciado com o Nobel de Fisiologia ou Medicina de 1927 por introduzir o tratamento de paralisia geral causado pela sífilis. Coisa interessante, cabeça do cidadão funcionar, se elevar a temperatura, a febre muito alta. Vocês entenderam isso aqui?
2: A bactéria, o agente causador que causa a doença da sífilis, ela se chama treponema pálida. Espiroqueta é uma das formas de bactérias. Existem várias formas da bactéria. É a morfologia da bactéria.
0: Uhum.
2: Entendeu?
0: Entendi.
2: É isso.
0: Então vamos voltar aqui, olha. Então volto só um pouquinho. Ele diz, nós já conhecemos o Paul e já conhecemos o Wagner, tá? Olha, não discutiremos aqui as moléstias físicas propriamente ditas. Quem acompanha, como nós, desde muito tempo, o Ministério dos Psiquiatras verdadeiramente consagrados ao bem do próximo, conhece a saciedade que todos os títulos de gratidão humana permanecem inexpressivos ante o apostolado de um Paul Broca, que identificou a enfermidade do centro da palavra. E aí, depois, se vocês quiserem, pesquisa um pouquinho mais. Ou do Wagner, né? Que se dedicou à cura da paralisia em perseguição ao espiroqueta, da sífilis, até encontrá-lo no recesso da matéria cinzenta, no cérebro, né? Perturbando as zonas motoras, paralisado.
1: Diante de fenômenos como estes, é compreensível a quebra da harmonia cerebral em consequência de compulsoriamente se arredarem das aglutinações celulares do campo fisiológico, os princípios do corpo perispiritual. Essas aglutinações ficam, então, desordenadas em sua estrutura e atividades normais, qual acontece ao violino incapacitado para a execução perfeita de um trecho melódico, por trazer uma ou duas cordas desafinadas.
0: Então, ele, diante de fenômenos como este, é compreensível a quebra da harmonia cerebral em consequência de compulsoriamente se arredarem das aglutinações celulares do campo fisiológico, né? Os princípios do corpo perispiritual. Essas aglutinações ficam, então, desordenadas em sua estrutura e atividades normais, qual acontece ao violino incapacitado para a execução perfeita de um trecho melódico, por trazer uma ou duas cordas desafinadas. Vamos lá, né?
1: Não devemos, nem podemos ignorar as leis que regem os domínios da forma. Daí, a impossibilidade de querermos psicologia equilibrada sem fisiologia harmoniosa. Na esfera da ciência humana, isto é caso pacífico. Referir-nos-emos tão só às manifestações espirituais em sua essência. Indagas se a mente desencarnada pode adoecer. Que pergunta? Cuidas que a maldade deliberada não seja moléstia da alma? Que o ódio não constitua morbo terrível? Supões, porventura, não haja vermes mentais da tristeza e da inconformação? Embora tenhamos a felicidade de agir num corpo mais sutil e mais leve, graças à natureza de nossos pensamentos e aspirações, já distante das zonas grosseiras da vida que deixamos, não possuímos ainda o cérebro dos anjos. Constitui-nos incessante trabalho a conservação de nossa forma atual, a caminho de conquistas mais alcandoradas.
0: Seria elevada, né?
1: Não podemos descansar nos processos iluminativos. Cumpre-nos purificar sempre, selecionar pendores e joirar concepções de molde a não interromper a marcha. Milhões vivem aqui, na posição em que nos achamos, mas outros milhões permanecem na carne ou em nossas linhas mais baixas de evolução, sob o guante de atroz demência. É para esses que devemos cogitar da patologia do espírito, socorrendo os mais infelizes e interferindo fraternal e indiretamente na solução de problemas escabrosos em cujos fios negros se enredam. São duendes em desesperos, vítimas de si mesmos, em terrível colheita de espinhos e desilusões. O corpo perispiritual humano, vaso de nossas manifestações, é por ora a nossa mais alta conquista na Terra, no capítulo das formas. Para as almas esclarecidas, já iluminada de redentora luz, representa ele uma ponte para o campo superior da vida eterna, ainda não atingido por nós mesmos. Para os espíritos vulgares, é a restrição indispensável e justa. Para as consciências culpadas, é cadeia intraduzível, pois, além do mais, registra os erros cometidos, guardando-os com todas as particularidades vivas dos negros momentos da queda. O gênero de vida de cada um, no invólucro carnal, determina a densidade do organismo perispirítico após a perda do corpo denso. Ora, o cérebro é o instrumento que traduz a mente, manancial de nossos pensamentos. Por meio dele, pois, unimos-nos à luz ou à treva, ao bem ou ao mal.
0: Vamos comentar? Principalmente a partir daqui, olha, o que mais ensina? Ele diz assim: daí a impossibilidade de querermos psicologia equilibrada sem uma fisiologia harmoniosa. Se a parte fisiológica não está bem, por exemplo, ainda há pouco conversando com a Kelly, ela falando, de repente ela se viu agressiva e a pessoa que estava na frente disse assim: você não é assim. Aí ela se percebeu, foi verificar, era a glicose. Então você vê que o corpo físico constantemente está. Então, se o corpo não está bem, como é que eu, espírito, vou estar? A não ser que eu já seja um espírito de uma certa hierarquia em que o corpo físico não exerce mais nenhuma função sobre mim. Eu consigo sobrepor, apesar de tudo que o corpo pode estar com cólica, dor disso, dor daquilo, eu me mantenho em perfeito equilíbrio. Os hormônios podem estar desestruturados e eu ainda assim me mantenho em perfeito equilíbrio. Nós sabemos que a parte hormonal, ela influencia muito no nosso comportamento. Por isso é que ele diz assim: daí a possibilidade de querer uma psicologia equilibrada sem uma fisiologia o quê? Harmoniosa. Se não tiver tudo no lugar, como? Tem substâncias que não promovem alegria. Se essa substância faltar, eu vou entrar o quê? Em processo depressivo. Na esfera de ciência humana, né? Isto é, caso pacífico, aceito. Agora ele diz, então, essa parte física, beleza. Agora vamos aqui. Referir-nos-emos tão só às manifestações espirituais em sua essência. Indaga-se a mente desencarnada pode adoecer. Ele está falando agora só do lado espiritual. E ele vai falar da doença o quê? Cuidas que a maldade deliberada não seja uma moléstia da alma? Que o ódio não constitui uma doença terrível? Supõe, porventura, não haja vermes mentais da tristeza e da inconformação? Ele chama a tristeza de vermes e a inconformação também de vermes. A inconformação é: eu não aceito. Embora tenhamos a felicidade de agir no corpo mais sutil e mais leve, que é o perispírito, graças à natureza de nossos pensamentos e aspirações, já distante das zonas grosseiras da vida que deixamos, que foi o quê? O corpo físico. Então ele diz, apesar de nós não termos um corpo físico, esses nossos comportamentos mentais e emocionais nos levam a enfermidades também. Já distante das zonas grosseiras da vida que deixamos, não possuímos ainda o cérebro dos anjos, que já não tem mais essas enfermidades do ódio, da inconformação. Constitui-nos incessante trabalho a conservação de nossa forma atual, a caminho de conquistas mais elevadas. Não podemos descansar nos processos iluminativos. Cumpre-nos purificar sempre, selecionar pendores e escolher concepções. É fantástico isso aqui. Constitui-nos incessante trabalho a conservação de nossa forma atual, o perispírito, a caminho de conquista mais elevada, porque à medida que o espírito vai evoluindo, o corpo perispiritual vai se tornando o quê? Menos denso, mais sutil, menos enfermidade psíquicas. Todo tempo ele está atuando. Todo tempo ele está atuando no corpo perispiritual. Por isso é que ele diz aqui, ó. Constitui-nos incessante trabalho a conservação de nossa forma atual, a caminho de conquistas mais elevadas. Não podemos descansar nos processos iluminativos. Lembra que o corpo perispiritual está em comum ação com o corpo, com o espírito. Quanto mais evoluído o espírito, menos denso é o corpo que perispiritual. E ele está falando de quem? Do perispírito, gente. Vocês estão entendendo? Está difícil? Milhões vivem aqui no mundo espiritual na posição em que nos achamos, tal qual eles. Mas outros milhões permanecem na carne, nós, ou em nossas linhas no mundo espiritual mais baixas de evolução. Ele disse, olha, estamos nós aqui, que estamos bem, estamos estudando, estamos tentando. Tem um povo que está encarnado, que está meio doidinho. E tem aqueles que estão no nosso mundo espiritual, mas em zonas extremamente baixas. Sob o guante, né, implacável, né, de atroz demência, esses irmãos. É para esses que devemos cogitar, para esses irmãos que estão nessa situação de demência, da patologia do espírito, socorrendo os mais infelizes e interferindo fraternal e indiretamente na solução de problemas escabrosos em cujos fios negros se prendem-se. Ele coloca, são duendes, né? Que esses duendes aí você pode também colocar como espíritos travessos, né? Em desespero, vítimas de si mesmo em terrível colheita de espinhos e desilusões. Porque o André Luiz não perguntou se o cérebro adoece do perispírito? Aí está dizendo, adoece, mas não é a doença do corpo físico. Aqui a doença é a doença da alma. E aí ele colocou os nossos irmãos encarnados, nós que estamos numa situação melhorzinha, vamos dizer assim, mas tem aqueles que estão em situações deploráveis. Esses são os doentes, mais doentes ainda, vamos dizer. Em terrível colheita de espinhos e desilusões. Aí ele vem, o corpo perispiritual humano, vaso de nossas manifestações, é por ora a nossa mais alta conquista na Terra. No capítulo das formas, para as almas esclarecidas, já iluminadas de redentora luz, representa o perispírito, né, uma ponte para o campo superior da vida eterna. Porque nós sabemos que o meu corpo perispiritual é a túnica que Jesus se refere. Você vai para o casamento, estás vestido com a túnica nupcial. E nós sabemos que essa túnica, o perispírito, ele está de comum acordo com a conduta moral do espírito. Cada um de nós aqui presente, encarnado e desencarnado, apresentamos um perispírito exatamente conforme a nossa evolução espiritual. É a nossa conquista dentro do nosso limite moral. Para os espíritos vulgares, comuns, é a restrição indispensável e justa. Porque com esse corpo perispiritual, porque ele fala aqui, olha, quem já conquistou vai para onde? É uma ponte. Qual é a função da ponte? Ligar. Para o campo superior da vida eterna. Ainda não atingido por nós mesmos, diz ele. Para os espíritos vulgares, comuns, como nós, é a restrição indispensável e justa, porque eu não tenho como chegar lá, porque eu não estou revestido da minha túnica nupcial ainda. Eu não tenho como participar desse noivado. E ele diz, é a restrição indispensável e justa. Indispensável por quê? Porque se eu for para lá, eu vou pôr todo mundo doido. Eu vou atrapalhar a evolução do povo. E justa por quê? Eu não fiz nada para merecer para estar lá. Se eu tiver revestido da túnica, é porque eu fiz por merecer para ter. E se eu for para lá, eu não vou levar problema para ninguém. Eu vou ser motivo de harmonia e não de desarmonia. Entendeu por que eu estou aqui? Isso é que ele diz, ainda não atingido por nós mesmos. Ele diz, para os espíritos vulgares, ou seja, comuns, é a restrição indispensável e justa. Para as consciências culpadas, é cadeia intraduzível. Por quê? Quando eu faço mal, eu carrego culpa. E nesse processo da culpa, eu mesma acabo destruindo o meu perispírito, que passa a ser uma cadeia. Cadeia é o quê? Ele me limita, ele me aprisiona numa nova encarnação. Vou formar corpos deformados. Às vezes, em um corpo físico, eu venho sem a fala. Estou em regime de prisão. Às vezes eu venho sem poder me locomover, estou em regime de prisão. Às vezes eu venho um corpo ao qual eu não aceito a sexualidade, estou em regime de prisão. Eu não posso fazer o que desejo, eu estou limitado. Por isso que ele diz, para as consciências culpadas é cadeia intraduzível, pois, além do mais, registra os erros cometidos, o perispírito, guardando-os com todas as particularidades vivas dos negros momentos da queda. Ele diz, ele registra tudinho, todas as vírgulas, exclamações, interrogações, ponto a ponto fica registrado nele, já que nós estudamos essas três divisões, passado, presente e o futuro. Registra os erros cometidos, guardando-os com todas as particularidades vivas dos negros momentos da queda. O gênero de vida de cada um, no invólucro carnal, determina a densidade do organismo perispirítico após a perda do corpo denso. Então, não tem como fugir. Ora, o cérebro é um instrumento que traduz a mente. E a mente, esse pensar, é um atributo do espírito, manancial de nossos pensamentos. Por meio dele, pois, unimos-nos à luz ou à treva, ao bem ou ao mal. Percebendo a atenção com que ele seguia os preciosos esclarecimentos, Calderaro sorriu significativamente e perguntou:
1: compreendeste?
0: Uhum. Indicando os dois sofredores ao nosso lado, encarnado e desencarnado. Lembra, toda essa aula está sendo ao lado de dois pacientes, um encarnado e o outro desencarnado. Esses dois estão em perfeita simbiose, muito parecido o cérebro de um com o cérebro do outro, praticamente idêntico.
1: Examinamos aqui dois enfermos, um na carne, outro fora dela. Ambos trazem o cérebro intoxicado, sintonizando-se absolutamente um com o outro. Espiritualmente, rolaram do terceiro andar, onde situamos as concepções superiores, e entregando-se ao relaxamento da vontade, deixaram de acolher-se no segundo andar, sede do esforço próprio, perdendo valiosa oportunidade de reerguer-se. Caíram, destarte, na esfera dos impulsos instintivos.
0: Qual é o primeiro, segundo ou terceiro andar? Gente, isso aqui é fantástico. Isso aqui é. Olha, o que a gente menos utiliza é o segundo e o terceiro. A gente usa muito o primeiro andar, porque o segundo é do esforço. Por isso é que os espíritos dizem assim, se vocês verdadeiramente quisessem, poderiam fazer mudanças grandiosas. O que vos falta é vontade. Ou seja, nós não acessamos o segundo andar. Nós não queremos fazer força para nada. Nós queremos dar asas a todos os impulsos.
1: Caíram de destarte na esfera dos impulsos instintivos, onde se arquivam todas as experiências da animalidade anterior.
0: Entendeu? A gente fica no primeiro andar, onde tudo está gravado, onde não precisa pensar muito, não precisa fazer força, apenas fazer de novo.
1: Ambos detestam a vida, odeiam-se reciprocamente, desesperam-se, asilam ideias de tormento, de aflição, de vingança. Em suma, estão loucos, embora o mundo lhes não vislumbre o supremo desequilíbrio que se verifica no íntimo da organização perispiritual.
0: Dispunha-me a desfiar longa lista de perguntas referente às duas personagens em foco, mas o interlocutor iniciou o serviço de assistência direta e, impondo a destra no lobo frontal esquerdo do doente encarnado, falou-me afável.
1: Cala, meu amigo, tuas ansiosas indagações. Acalma-te. No transcurso de nossos trabalhos, explicar-te-ei quando estiver ao alcance de meus conhecimentos.
0: Gente, nós estamos tendo aula com um dos maiores psiquiatras do mundo espiritual, que é o Calderano. Então não é fácil não, a gente vai ter que... Olha, tarefa para casa, pega a máquina cerebral e vai vendo o que fica onde. Eu tenho feito isso. Só para finalizar, que ele coloca: temos o cérebro inicial no sistema nervoso, repositório dos movimentos instintivos e sede das atividades subconscientes. Figuremos-no como o porão da individualidade, onde arquivamos todas as experiências e registramos os menores fatos da vida. Show de bola! Faço uma dica, releia, pesquisa. Não, e o convite a usarmos o segundo andar, né? Aciona a vontade. Isso aqui fica bem claro com o Livro dos Espíritos. Eu vou trazer até essa pergunta na próxima semana. O que vos falta? O que vos falta é a vontade firme. É usar o segundo andar. Vamos orar? Muito bom. De ajuda do mundo espiritual para a gente entender isso aí. Dúvidas, lições, muitas lições, né? Vamos fazer a prece, então? Divino amigo Jesus, amor de nossa vida, quando abrimos um livro de André Luiz, quando estudamos a grandiosidade da vida, ficamos a meditar nos nossos pensamentos mesquinhos, pequenos, nas preocupações ainda tão infantis, e percebemos, Senhor da vida, o quanto nos falta aprender, o quanto nos falta compreender a grandiosidade da oportunidade de estar encarnado, e que insistimos, Senhor, de forma milenar, a nos comportarmos como crianças rebeldes, não nos submetendo à vontade divina. Esse estudo de hoje nos ensina, Jesus, a nos esforçarmos, sairmos desse primeiro andar e acionarmos verdadeiramente a vontade para nos tornarmos seres humanos melhores, menos egoístas, menos sexólatras, menos vaidosos. Ajuda-nos, Senhor da vida, em cada estudo, a amadurecer e nos tornarmos pessoas um pouco melhor. Muito obrigado por essa oportunidade que o Senhor nos dá de estudo. Muito obrigado pela presença dos amigos espirituais que nos auxiliaram nesse trabalho e que nós possamos permanecer, Senhor, refletindo em cada parágrafo que aqui estudamos. Muito obrigada, amor querido.

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0: Não acrediteis na secura e no endurecimento do coração humano. Ele cede, mesmo a contragosto, ao verdadeiro amor. É como se fosse um ímã ao qual não se pode resistir. O contato desse amor vivifica e fecunda os germes dessa virtude que estão nos vossos corações adormecidos. Fénelon, o Evangelho segundo o Espiritismo, capítulo 11, item 9. Nós estamos aí transitando entre 14 programas e nesse trânsito já passamos, aliás, estamos no quinto programa, mas já passamos por É Preciso Amar, Aprendendo a Amar, Medo de Amar, O Amor Convida e agora O Amor em Ação. Vamos no sexto programa nas graduações do amor, no sétimo Amor e Ódio, no oitavo O Amor Perdoa, no nono O Amor Solidário, no décimo O Amor Indulgente, no onze Relações Amorosas, no doze Amor e Sacrifício, no treze Amor Humano e Amor Divino e no 14 Amor em Plenitude. Tudo tem passado bem, Sebastião?
1: Melhor agora, né? Na companhia dos nossos ouvintes e nas ondas da Rede Boa Nova de Rádio, a quem agradecemos não só o comandante dessa espaçonave hoje, o Jefferson Carvalho, mas toda a equipe, né, do plano físico e espiritual que compõe toda essa universidade a quem chamamos Fundação Espírita André Luiz. E em especial o nosso ouvinte, que são a causa do nosso existir.
0: É isso mesmo, Neuza?
2: Isso mesmo, estamos bem melhores agora, né, com muita alegria, junto aqui com todos os nossos amigos ouvintes.
0: Se tivesse que falar sobre Amor e Ação e Nando Garcia, falaria alguma coisa agora, não?
2: Nando Garcia?
0: É.
2: Falaria?
0: É. Claro. Tem alguma referência, será?
2: O Nando Garcia, o próprio Amor em Ação, porque tem uma dedicação tremenda, né? Gosta muito do que faz, isso é muito importante, né? Claro que é um exemplo.
0: É porque vamos usar o nome do Nando para agradecer a tudo e a todos os seres, em todas as dimensões, a todos aqueles que nos ajudam, ora postando o seu e-mail, ora vivenciando o nosso site, ora nos contactando na TV Mundo Maior, na Rede Mundo Maior, e ora participando ao vivo conosco através do pensamento, porque aonde meu pensamento está, aí estarei eu. E não se preocupe se você estará vendo esse programa, ouvindo esse programa daqui 3 semanas, 1 ano, 2 anos, 10 anos, em querendo estará aqui. Vamos pôr esse amor em movimento, porque nós já colocamos o medo do divã, tiramos o medo do divã e temos agora, aliás, passamos pelo convite do amor, transitando em todos os chakras, e agora temos o amor em ação. Mas, Sebastião, se o amor já me convidou, eu estava em ação. Eu tive, o amor me convida, a ação vai ser minha. Eu vou ter que dar. Eu dei um passo, ele vai dar 100 na minha. Amor em ação. Não seria eu agora que vou estar em ação? Porque o amor me convidou. Eu vou ter que aceitar ou não. Não seria, essa ação não seria minha e não do amor, que já é um ser, que já tem. Ele só não seria a regra, a lei?
1: Como? É, isso poderia ser se eu não fosse o próprio amor. Mas nós somos o amor. O amor é a reunificação das mônadas em unidades cada vez mais amplas. Então, eu estou no estágio, eu só não sabia que era esse amor. Então, o amor no sentido mais amplo, que a individualidade, convidou-me, eu, o amor, alma encarnada ou personalidade, e eu não sabia que era o próprio amor. E ainda trouxe para auxiliar-me tanto o amor convite, quanto o amor a matéria-prima, para revitalizar-me naquilo que eu carecia, em sentido de fortalecer-me e para gerir com novos referenciais, para trazer novos referenciais, ele próprio através do convite. A essência consciencial como amor, o convite como um estágio desse amor, e lembrar-me que eu também sou o amor e trouxe-me alguém menor do que eu para ser orientado para que esse exercício se desse. Porque se eu não tiver algo, eu, a emoção desgovernada, com todo respeito, sou eu que estou sendo convidado a aprimorar-se. Mas a quem eu vou transferir esses conhecimentos que tenho? Alguém menor do que eu. Eu preciso de parceiros. E como essa atitude começa nos pensamentos, eu preciso dessa matéria-prima, que nós chamamos de fluidos, ou de elemento primordial, para dar forma ao meu novo propósito. Eu vou me pautar no convite, estarei ao lado quem me convidou estou eu aqui o convidado, eu vou assimilando através do convite a essência de quem me convidou e impregnando na essência dos menores que vai criar os veículos de expressão. Porque para que uma emoção possa retornar ao mundo físico, ela precisa de uma roupagem. E essa roupagem vai ser através dos novos elementos, nós chamamos de mônadas, que vão ser reunificadas em cada unidades cada vez mais amplas. Então elas vão criar o que nós chamamos de mundo subatômico, que é a bioenergia. Essa bioenergia vai viajar até o centro de um átomo para revitalizar o próprio átomo, já que o centro do átomo é um centro vital, segundo Emmanuel, como eu estava falando no programa anterior. E se esse átomo precisava de novas forças para se mexer, para que essa emoção pudesse contar com ele para o seu novo processo, para a sua nova experiência, e se esse átomo, junto com outro átomo, precisava de um impulso maior, essa força está trazendo isso para juntar-se e formar novas moléculas, novas células, tecidos, órgãos, para que esse equipamento por meio do qual a emoção vai expressar-se, quer seja canalizada por uma única célula, pelo único átomo, a molécula, ou pelo agrupamento de tecido, porque às vezes eu quero mudar com essa emoção que antes poderia ser o medo ou simplesmente a amargura que gerou ou travou o mecanismo íntimo do pâncreas, onde era fabricada a insulina, e a insulina se cria pela docilidade, pela ternura, pela alegria, pela gratidão e etc. Esse mecanismo está travado, só que eu preciso desse universo para expressar-me, porque a sequência disso gerou o diabetes. E agora essa emoção precisa desse cenário de novos átomos, moléculas, células, para gerar a insulina, que é o resultado, consequência do que eu quero construir em se tratando de alegria de viver, gratidão pela vida e esperança de dias melhores. E com esse novo cenário, com essa nova configuração, fruto da expressão do gerente global, da consciência que convidou, do convite que é o propósito ou a proposta, e do convidado como o ator, o coadjuvante dessa situação, esse novo cenário para que a peça a ser representada se dê, vamos supor que seja o universo pancreático. E o produto, o resultado, a essência dessa nova emoção vai ser o que nós chamamos de insulina. E o que ela vai fazer? Qual é a proposta? Eu estou tendo um excesso de açúcar no sangue por falta de docilidade na vida. Então agora, por que eu como demais quando estou com diabetes? Porque eu tenho excesso de matéria-prima, que é a glicose, e não tenho alguém para metabolizar a glicose, que seria a insulina, para carrear a glicose e levá-la às células, ou à intimidade das células, para ser decomposta, o chamado ATP, para ser decomposto ali pelas mitocôndrias. Eu não tenho esse pessoal para gerir essa situação. E por conta disso, por conta desses acessos de raiva, de amargura, de nervosismo, eu enrijeço a parede das veias, das artérias, e com isso elas diminuem o calibre e eu gero a pressão alta. Então eu fico também hipertenso por conta desse processo. E o excesso de açúcar no sangue e a falta dos elementos para conduzi-lo, eu vou gerar uma sobrecarga, porque o excesso vai causar todo o desconforto, desde as tromboses, a impotência sexual, as cegueiras e várias outras coisas, só por esse excesso, esse pessoal em nosso sangue. E o rim, os rins ou o sistema urinário trabalhando em excesso, ele vai se prejudicar, porque ele tem que expulsar elementos que foram convidados e não quer ser expulsos. E quando eu começo essa nova proposta de transformação, então agora a conduta não é mais a insatisfação, o nervosismo, o descontentamento, a conduta agora é a alegria de viver, a gratidão pela vida, a esperança de dias melhores. E com isso eu vou criar mais insulina. Eu criando a insulina, eu vou trabalhar as moléculas de glicose que estavam sendo desperdiçadas, por isso que o corpo tinha fome e não tinha quem metabolizar a glicose para nutri-lo. Aí eu tinha que comer mais, porque eu tinha a sensação de fome outra vez. Eu disparava a comer, porque a essência do alimento estava sendo jogada fora. E agora, tendo a insulina para metabolizar as moléculas de glicose, eu vou comer menos, porque a saciedade da fome vai existir, porque as moléculas de glicose vão ser metabolizadas, né, vão ser trabalhadas inicialmente pelas mitocôndrias, e aquele convite inicial que veio pelo centro coronário, frontal, cardíaco, ou laríngeo, cardíaco, gástrico, vital, até chegar na intimidade das células. E quando chega na intimidade das células, no citoplasma, aciona estruturas parecidas com a nossa mente. Nós chamamos de microtúbulos. E uma fotografia daquele convite feito aos convidados, a emoção lá no início é gravada também na célula que vai metabolizar a situação final. Os microtúbulos vão transformar-se e gerar os centríolos, que são os elementos responsáveis pela duplicação da célula, quer dizer, a renovação, e ao mesmo tempo por criar outras mitocôndrias ou qualquer novas personagens dentro da célula. E esse centríolo cria o que nós chamamos de gene, que é o responsável pela metabolização da proteína. E o gene gera um aminoácido, que é o gerente. É o pequeno Cristo, o mensageiro, que vai pegar a mitocôndria, a encomenda, a glicose triturada pela mitocôndria ou quebrada ali, transformada com a presença do oxigênio, aquele elemento nutridor, e agora transformar em proteínas, um elemento necessário para a revitalização dessa célula. E agora a célula se sente saciada. Então não preciso mais de alimento. Agora o alimento, estava com diabetes, come menos. Se come menos, traz menos glicose. Se traz menos glicose, a sobrecarga que antes existia deixa de aparecer e ele vai reconfigurando todo o seu processo, mas precisa do elemento desejar fazer isso. Ele tem que ter um mínimo de boa vontade e ele pode começar por mastigar mais. Se ele mastigar mais, ele traz menos elementos para dentro do corpo, então não há uma sobrecarga, pelo menos isso. O diabetes, se ele quiser, sarar. Ele vai começar mastigando mais. Se ele mastigar mais, ele traz, ao invés de meio quilo, ele traz 100 gramas. Quer dizer, não vai haver o excesso de glicose e o excesso de açúcar no sangue. Ele já está fazendo um grande serviço para ele, para a natureza, para o meio em geral. Ele vai demonstrar boa vontade, respeito à vida e responsabilidade no processo. A partir daí, tudo será uma consequência e a cura será, né, o mais rápido, tanto mais rápido quanto, né, a repetição da ação nobre ou nobremente, né, encetada.
3: Pode reencarnar em mim alguém experiente nesse ponto e me ajudar a fazer esse processo?
1: Pode não, encarna. Quando eu estabeleço a proposta de mudança, a minha consciência se expressa. Isso é o que nós chamamos de oração. Por isso que no novo livro nós estamos colocando com Joana de Ângeles que a oração é o campo onde a consciência se expande. Orar, segundo André Luiz, é mergulhar dentro do meu universo e acionar as minhas próprias potências. Então, quando eu estabeleço essa proposta, eu, personalidade, eu, ser que estou com a enfermidade, que estou passando pelo processo, a consciência traz ao cenário novos elementos para reencarnar o meu corpo, já que o pensamento não é outro senão o espírito reencarnado ou encarnado em nosso corpo. Ele vai trazer novos elementos que vai incorporar-se. Miramês, nós colocamos no livro Despertar da Consciência do Atma ao Anjo. Um pensamento pode incorporar outro pensamento. Uma energia incorpora outra energia. E essa somatização da energia que sou ou que estou exercitando essa função, eu vou incorporando realidades da minha consciência ou de outras consciências, porque a prece me joga para fora. Da mesma forma que a oração me leva para um mergulho interno e trazer por intuição do meu universo para o meu cenário, a prece viaja para outras frequências, para a mente de Miramês, de Bezerra, de outro, e trazer pela inspiração informações também, ou seres, virtudes do universo deles a encarnar no meu. E essa soma de valores do meu universo consciencial, orientador, de outras frequências, é que vai encarnar para resolver a situação. São os missionários como Jesus, como vários outros que vieram para reorganizar processos de evolução no nosso planeta em várias épocas, como nós sabemos, conforme fica registrado na história. E agora nós estamos fazendo isso em nosso cenário.
3: Tá, mas Sebastião, mas eu sou herdeiro de mim. E eu estou com a enfermidade em dezenas de outras encarnações, em dezenas de outros mundos. Eu sei que se eu resolver nessa, eu posso resolver das outras. Mas um processo que demoraria um ano, eu já estou há 5 fazendo e não consigo notar a diferença. Pergunto, a quem eu estou curando ou a quem eu devo curar? Se eu curasse um, eu não teria curado todos? Ou demora muito porque eu vou ter que passar por todos esses seres que estão dependendo da minha cura? Como funciona?
1: Não demora muito. O que acontece é que eu penso numa coisa, sinto outra, falo outra e faço outra. Eu faço todo um processo de visualização, como nós fizemos em tempo real. Belíssimo. Na hora de eu confeccionar o alimento, eu já jogo a casca fora, que às vezes tem mais nutrientes que o próprio alimento. Eu já desconserto o que eu consertei, porque eu estou conectado, eu estou naquele alimento também. E aí não só isso, várias outras coisas. Eu jogo a comida no prato fora, eu jogo conversa fora, como a maioria gosta de falar. Então eu assalto o tempo dos outros no telefone, ou seja, então o comportamento posterior à programação não condiz com aquela programação. É o que nós colocamos no capítulo 10º da obra Despertar da Consciência do Atma ao Anjo, quando se dá o processo da autocura. Então eu tenho uma ideia belíssima, um comportamento belíssimo, em se tratando do pensamento, da emoção que eu desejo aprimorar. Mas quando a palavra vai ser usada, e eu já firo alguém, ao contrário do que o Beto Guedes diz na música, eu gostaria de não ferir e também não ferir-se, não me ferir também. Eu preciso ter esse cuidado entre o pensar e o sentir, entre o falar e o agir, para que essa coisa se dê, não precisando dos 5 anos, mas pode ser 5 minutos, pode ser alguns segundos a cura, porque a cura se dá pela conscientização da situação e da responsabilidade comportamental na sequência. Então, se eu estou com diabetes, pela insatisfação pela vida, por vários setores onde me tornei uma pessoa amarga, intratável, a conduta posterior, ou a conduta que vai transformar a situação, eu começar a ser grato pela vida, seja qual for a situação. Eu agradecer a Deus por estar vivo e ter o mérito, entre aspas, de participar daquela experiência. A alegria de viver, que vai abrir espaço em meu cenário físico, psíquico e espiritual para entrar novos personagens para participar da minha realidade, tanto de dentro para fora quanto de fora para dentro. E a gratidão, que é o elemento que vai me dar parâmetros para a sustentação com a matéria-prima e informações se dela necessitar. Aí sim eu vou gerenciando. Mas o que acontece com a pessoa curar ou não se curar numa ou em várias reencarnações é o como ela está fazendo. Então eu proponho uma coisa e faço outra. Então quanto mais ampla for a intenção, quanto mais adequado o comportamento, mais rápido será o desfecho nobre para a situação.
3: Vou falar mesmo.
2: Eu queria, diante disso tudo, nós compreendemos, voltamos no primeiro programa, que é por que é preciso amar? Eu preciso amar para poder transformar a tristeza, a amargura, a ingratidão em alegria, alegria de viver, gratidão pela vida, proporcionando a saúde. E também eu preciso amar para poder acessar valores, né, mais nobres. É, como você trouxe, alguém pode reencarnar em mim. Se ele é mais elevado, está acima de mim, mais experiente, ele reencarna dependendo da minha proposta, da minha intenção. Ele reencarna para uma determinada finalidade. Eu preciso estar em sintonia, né, com a intenção realmente de mudança. Por isso, é preciso amar.
1: E é especial o que o Miramei disse. Eu preciso amar porque o amor vai me predispor à paz de consciência, Vai me dar diretrizes para todos os meus sentimentos, vai corrigir as minhas ideias e vai aprimorar as minhas palavras.
2: Nós estávamos comentando aqui no intervalo sobre a responsabilidade, né? O fato de estarmos aqui falando na energia do amor, nessa potente energia que é lei, que é ação, que é mola, que move toda a conduta dos seres, mesmo que às vezes pareça que está na contramão. E nós estamos aqui falando sobre isso. Aí, no começo do programa, o Marcos disse assim: mesmo que você vá ouvir esse programa daqui a 10 anos, aí eu fiquei pensando na física quântica, que diz que o universo funciona com ondas, são ondas que caminham em várias frequências vibratórias. Aí eu fiquei pensando, se a pessoa que vai nos ouvir não tiver rádio, internet, ela pode nos captar rapidamente, concomitante, quando o programa está indo já ao ar. Mas se ela não tiver nada disso, nós podemos atingi-la através dessa onda que estamos gerando aqui, que vai caminhar em frequência vibratória, desde que ela sintonize com essa intenção de mudança, com essa busca por uma atitude mais nobre, mesmo daqui a muito tempo. E quais são os níveis conscienciais que nós podemos atingir ao gerar estas ondas aqui agora?
3: Não acrediteis na secura e no endurecimento do coração humano. Ele cede mesmo a contragosto ao verdadeiro amor. É como se fosse um ímã ao qual não se pode resistir. O contato desse amor vivifica e fecunda os germes dessa virtude que estão nos vossos corações adormecidos. Fénelon, o Evangelho segundo o Espiritismo, capítulo 11, item 9. Sebastião?
1: Então, mesmo não sabendo, nós estamos gravando os programas. O nosso ouvinte, teoricamente, não saberia até agora que eu falei quando está sendo gravado. Ele já está recebendo, quando está sendo gravado, essas informações. Ele não precisaria nem ouvir quando ele for para o ar. E a ciência já fez os experimentos onde mostra que a música em volume zero, ela já transforma o contexto, mesmo que não tenha o som audível, porque existem outras frequências e os nossos ouvidos humanos não captam. E nós sabemos que, para quem acredita, nós somos um ser atemporal. Então, o espírito não está na linha do espaço, do tempo, mas sim na eternidade. Então, o que nós estamos fazendo agora, neste momento, nesse domingo, nesta manhã, ele já pode ter sido feito, como Marco Aurélio gosta de falar, e é um fato. A sua oração, ou todas as orações, já foram respondidas. Porque quando nós ingenuamente oramos, como se Deus precisasse alterar alguma coisa, como se alguma coisa estivesse equivocada. Existe alguma coisa equivocada? Existe alguém passando por injustiça? Por algo que não necessite passar? Então a oração é um atendimento onde Deus altera uma lei para ser justo com alguém?
2: Dar um benefício para alguém?
1: Exato.
2: Né?
1: Ou eu me predisponho, como é o sentido verdadeiro da oração, a fazer o que me falta fazer. Porque se eu estou naquela situação, talvez eu deixei de fazer o que me cabia fazer. E nesse sentido que o outro muda mesmo a contragosto, eu estou no todo e o todo está em mim. Então, quando eu faço um movimento, e a Vilma lembrou disso outro dia, ninguém evolui sozinho. O conjunto evolui. Porque se um átomo recusar a evolução no contexto de uma molécula, ele é convidado a retirar-se, entre aspas. Mas se olharmos para dentro do átomo, fala, mas como eu posso ser retirado? É só aquele funcionário meu ali que não quer. Então tira-se dentro de um átomo uma partícula subatômica porque é ela que não quer evoluir. E o átomo convida outra e permanece no contexto. Assim ocorre com a molécula, com a célula dentro do nosso corpo. A célula quer como um todo, mas tem uma molécula que não quer. Então, aquela molécula é retirada do contexto.
2: Esse que não quer vai postergar, mas ele vai
1: postergar, mas ele vai evoluir do mesmo jeito. Porque até um X, a lei permite que ele fique com a sua turma. A partir de um X, se ele não promove, ele devolve, que é a parábola dos talentos. Quem não promove, devolve. E vamos supor que o tecido ali daquela região quer evoluir, mas tem uma célula que não quer. Então ela é tirada fora. Mas vamos supor agora que o órgão quer evoluir e aquele agrupamento de tecido não quer. Ele é retirado fora e ela e o órgão continuam evoluindo. Mas agora é o órgão dentro do sistema que não quer evoluir. É mais sério, mas ainda dá para fazer. Tem órgãos que dá para tirar ele do cenário, porque tem um outro de...
2: Dá para fazer um transplante.
1: Certo, dá. Tem um outro que dá, faz o trabalho dos dois.
2: Ou então, isso.
1: E assim vai ocorrendo em se falando do corpo orgânico. Mas o corpo como um todo quer evoluir. Tem pessoas que têm sistemas que quase não funcionam. Pode até ter a participação da máquina de hemodiálise, quem o rim não quis funcionar. Mas se ele quiser continuar vivendo, ele continua. Porque vai ter auxílio. Aquele sistema, até que ele tenha que ele tome consciência que ele pode reconstruí-lo ou que pode haver um transplante de rim, ele pode continuar vivendo, independente daquele setor que não quis trabalhar.
2: Então, geralmente, quando alguém chega a necessitar da máquina, fazer a tal hemodiálise, os médicos mesmo falam que isso é irreversível, vai ficar dependente da máquina. Isso então é uma crença, porque ele precisa saber que isso não é verdade, ele pode reverter sim.
1: Então é só perguntar para um moço que nós respeitamos e amamos muito, chamado Dr. Jorge Andréia. Ele narra, porque nós temos isso, né, com várias histórias que ele conta nas suas palestras, contava e conta ainda com certeza, que a esposa dele não tinha as duas trompas. E ao passar por um processo lá, que não vem ao caso, que nós já contamos várias vezes, ela teve as duas trompas reconstruídas, inteirinhas. Será que a trompa é mais simples, ou melhor, um rim é mais complicado que uma trompa? Porque quem ora para os ovários, porque eu estou falando de ovários com tudo, trompa com ovários com tudo ali reconstruído. Se nós vermos a complexidade de um ovário em relação ao rim, a gente fica abismado da complexidade de um ovário em relação a um rim. Agora, se um espírito ou a espiritualidade reconstruiu a trompa com ovário e tudo, ou as duas trompas com ovários e tudo, não pode reconstruir um rim ou um sistema urinário? Se o fulano que está administrando o corpo que estragou o sistema urinário quiser mudar, ele próprio reconstruindo ou tendo, vamos falar assim, um crédito para que alguém, como mecânico, vá lá e conserta o carro do outro, e aí ele precisa pagar a dívida. E nós prometermos, assumirmos a trabalhar para ficar em dia com a nossa consciência, aprendendo a fazer certinho e ajudando outros a não cair na situação. Então, sempre é possível, mas o que eu falo é que a lei não permite que o elemento ocioso fique no contexto se ele não quer naquele momento, porque é questão de momento. Se ele não quer naquele momento, ele vai sair, só que ele vai precisar se mexer, porque ou ele muda ou ele devolve o corpo físico. Se continua na mesma desobediência, ele devolve o perispírito, André Luiz, segunda morte. Se ele insiste na desobediência, ele perde a mente, ele desconfigura, que ele não consegue mais pensar, vira um ovoide.
2: Isso só que não, aí não é, e não está retrocedendo, está só repetindo.
1: Só tem que voltar no mineral, agora ele só vai reencarnar num átomo do mineral, numa molécula.
2: Fazer de novo, para ver se agora...
1: Você vai fazer a reconfiguração. Quer ele faça isso dentro do corpo humano, porque é mineral, vegetal, animal e tudo mais, ou ele vai lá na natureza mesmo, porque o André Luiz, e nós vamos mapear isso, mas o Marco Aurélio, você também e outros, o reencarne de seres humanos no reino mineral, no reino vegetal. Isso não é metempsicose, é uma necessidade, porque nós somos a síntese desses reinos. Porque nós já fazemos isso, só que não percebemos. Quando o nosso corpo morre, porque Jesus fala, como Maria, João de Deus, propõe na obra Cartas de uma Morta, seres encarregados de executar os decretos do Altíssimo, por vontade própria, retornam ao reino mineral, vegetal, para, com as suas mentes, saturarem com as suas forças astrais, as consciências embrionárias nesses reinos, quer dizer, reencarnando lá. Agora nós não queremos, ele fala, então devolve só o corpo físico.
2: Só.
1: E eu reencarno você lá no minuto. Porque quando seu corpo morrer, você vai participar da formação de outros corpos com a sua turma. E não é porque você desligou do corpo que você vai desligar das unidades conscienciais que o constituem. Então agora, queiramos ou não, nós já estamos lá no reino mineral, vegetal,
2: minhas
1: animal.
2: Minhas ovelhas me conhecem.
1: Só que agora, eu juntei algumas e trouxe para o aprisco, para o perispírito, não foi? Agora volte para trás, reencarnação, e busque as que ficou para trás.
2: Preciso que vá buscá-las.
1: Agora volte lá no reino mineral, vegetal, e convença o povo que agora você quer falar sério, você quer fazer sério, que não é mais brincadeira. Só que isso dá um trabalhão.
2: Para convencer, inclusive.
1: Para convencer, porque quem vai acreditar? Você passa a vida
2: perdeu
1: inteira
2: o crédito.
1: Sendo um ocioso. Agora o povo está tudo trabalhando num dinamismo fantástico. Eles vão querer voltar para um cara que só fez besteira? E nós vamos ter que ralar. Por isso você vai ter que encarnar lá e trabalhar lado a lado com ele e mostrar que o patrão sabe o que faz o funcionário. Pegando na massa e fazendo com ele. Aí você vai repatriando a sua turma até, e vocês vão ver que no futuro não vai ficar muito difícil entender o que significa a ressurreição. Não que o corpo vai sair da tumba lá pronto, mas você vai lá e recompor todos os elementos, ou quase todos, e fazer uma nova configuração. Às vezes com os mesmos elementos, estando nesses contextos.
3: Bom, pessoal, nós estamos falando aqui do amor em ação. A Neuza, nós fizemos um pacto de viagem no tempo, a Neuza fez a consideração, eu disse o que seria a leitura depois que ela fez, como se ela estivesse adivinhando o que eu ia falar, e eu já acabei, depois que acabei, eu fiquei, não, mas nós precisamos da hierarquia da culpa. Hierarquia da culpa como? É? Porque o que vai acontecer com o fígado quando o sistema digestivo não quer? Se vai acontecer com o sistema digestivo quando o corpo não quer? O que vai acontecer com o corpo quando o perispírito? Eu falei, não vou falar para o Sebastião falar sobre a hierarquia da culpa, vou falar para falar sobre a hierarquia do a hierarquia da vontade.
2: Ou da consciência?
3: É, mas eu esperei mais um pouquinho, falei, não, hierarquia da vontade não, vamos falar sobre a hierarquia da responsabilidade. Isso o Sebastião já estava dissertando sobre tudo, ou seja, o que nós fizemos no início, depois o Sebastião fez depois essa viagem.
2: Nós fomos falar em onda, ele já captou a onda já.
3: Exatamente, né? Fizemos só um laboratório aqui, porque eu queria que fosse falar da hierarquia da responsabilidade, ou seja, qual a responsabilidade do fígado no sistema? Qual a responsabilidade do sistema no corpo? Quando eu quero e o sistema não quer. Qual a responsabilidade do perispírito no corpo? Quando o perispírito quer e o corpo não quer. Qual a responsabilidade da mente no perispírito? O perispírito quer progredir, mas a mente que não quer. Como é que funciona? É uma hierarquia da responsabilidade em todas as situações, porque é o amor em ação.
1: Então, isso aí é fantástico. A gente começa nesse e depois nós vamos para o próximo programa, que isso aí vai um tempo.
2: Qual o próximo programa? Desculpa,
3: se você... Claro, minha filha, aqui nós estamos...
2: Nós,
3: depois que o amor vai para a ação, nós vamos fazer uma graduação disso.
1: Exato, que é exatamente uma escala. A sequência. Então vamos lá, muitos órgãos no corpo biológico enfermos não pertencem às causas dessas enfermidades ao espírito que está conduzindo aquele corpo. É um órgão, por ter consciência própria, que destornou do conjunto, ao corpo morrer, voltou para a natureza, a energia organizadora daquele órgão, ao ter um novo uma nova oportunidade num outro ser, num outro corpo, está lá com a sua experiência deprimente e insiste nessa desobediência. Por isso que tem estados conscienciais de enfermidades que o físico passa, que o perispírito não tem nada a ver com aquilo. Ele quer até promover, mas essa energia resiste à mudança. Ou estados conscienciais de desequilíbrio no perispírito que o corpo rejeita metabolizar. A pessoa tem a fibromialgia, a doença psíquica, mas o corpo não registra. Isso não é problema meu. Eu quero crescer e você quer regredir. E ele não aceita, porque ele é um patrimônio. Isso basta ler Revista Espírita, Allan Kardec, a menina Clarie. Na vida passada, Deus me deu um corpo vicioso, eu o tornei virtuoso. Ela não falou, na vida passada, eu tinha um corpo vicioso e mudei. Ela não falou isso. Deus me deu um corpo vicioso, eu o tornei virtuoso.
2: Mas espera lá, como Deus vai dar alguma coisa?
1: Calma lá.
2: Ruim para uma pessoa.
1: Não é dar uma coisa ruim. Não. Isso não é ruim.
2: Porque Deus
1: Ele entregou, é a maneira de dizer naquele momento. Tá. Então, Deus não dá nada, nós sabemos, pronto. Mas aquele ser, pelo processo evolutivo, corpo, porque é um ser que está evoluindo, porque esse é o processo, estava ali naquele estágio. Então, o gerente ou a consciência, o que ela chamar, ela pode ser o Deus interno, não importa que Deus é esse que ela estava falando naquele momento.
2: Sim.
1: Então, pegou um cenário como nós, como pais, adotamos um filho, que não é nosso diretamente. Como nós, o patrão, assumimos a responsabilidade por um funcionário que é mais problema do que solução na empresa, tentando resgatá-lo. Nós, mães, que oramos pelos nossos filhos, que caem na dependência química, ou esse ou aquele gesto, tentando recuperá-lo, e etc, e etc. Então agora, ela estava ali com a experiência como professora para tentar recuperar aquele aluno, como fez o mestre, com carinho lá do filme, lá, o professor. Então aquele corpo diretamente não tem nada a ver com ela. Ela não é responsável por aquele desequilíbrio, mas ela assumiu ajudar esse elemento retardatário. Então, da mesma forma que quando o nosso perispírito quer crescer e o corpo físico não quer, num simples passo que eu aplico em alguém ou que eu recebo, eu acho que estou recebendo de alguém, a energia muda de universo. Você não quer crescer, o seu perispírito quer. Na hora do passe, a energia do seu perispírito que quer crescer é repatriada para outro ser. E você fica com outra semelhante ao seu estado de ociosidade. A pessoa pensa que recebeu alguma coisa, porque fica leve e etc.
2: Fica aliviado, né?
1: Só que não muda. Então, tanto o perispírito pode, porque ele não é nosso. O que é nosso é o que se transforma em virtudes, em unidades constituintes do amor incondicional. Esse é o nosso patrimônio. Físico, perispírito, a própria mente, não podemos ter como nosso patrimônio, porque o espírito, no sentido profundo, não pensa. Ele intui. Ele não precisa da mente nesse sentido. Então, isso tudo vai se fundindo até transformar-se nessa unidade única, ou nesse mecanismo único que nós chamamos de unidade. Então nós vemos facilmente energias do corpo físico que não obedece ao perispírito ou que querem crescer, e quando o perispírito não quer, num simples relacionamento ela muda de universo. Passa para um outro corpo, para outros cenários, para outros universos. Então isso nós vamos detalhar melhor isso no próximo programa, porque agora não temos muito tempo mais.
3: É isso aí, pessoal. O amor em ação, Neuza. Alguma consideração?
2: Sim. Nós vamos precisar olhar direito, melhor ainda para isso, continuamos no próximo programa, porque hoje não temos mais tempo. Uma boa semana aí a todos.
3: Tudo bem, nós estamos falando da hierarquia, da responsabilidade, e fica esse nome por enquanto um outro não nos... Porque nós viemos no carro vendo a hierarquia da consciência, agora a hierarquia da responsabilidade, que é a consciência, só que nesse parâmetro nós vamos atribuir a elas virtudes de... com vitórias e culpas com derrotas.
1: E vamos deixar aí uma interrogação aí para o ouvinte. Vamos supor que nós estejamos comendo uma cenoura, Jefferson. E nessa cenoura, quem plantou foi fulano, quem cultivou foi o ciclano, quem transportou foi o beltrano, quem confeccionou. Imagine quantos estados conscienciais tem ali dentro. Só que o que eu proponho a esse universo de vidas é muito menos do que o que elas adquiriram nesses cenários. Será que quando estamos mastigando a cenoura, nós estamos absorvendo os nutrientes ou eles estão fugindo de nós? Então fica a deixa, pense com carinho, veja, preste atenção no desperdício, no uso adequado da energia, e a semana que vem nós voltamos a conversar nas graduações do amor.
3: Graduações do amor, é verdade. 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

0: Boa noite, meus irmãos, minhas irmãs, que a paz de Deus permaneça para sempre em nossos corações. É com muita alegria que estamos iniciando mais um programa do Recanto de Paz, Recanto de Paz, Ação e Reação, dando continuidade ao estudo das obras da coleção de André Luiz, A Vida no Mundo Espiritual. Hoje vamos iniciar o estudo do capítulo 1, Luz nas Sombras, já agradecendo a participação de todos vocês, meus irmãos e minhas irmãs, e também dos nossos canais parceiros, a Rádio Espírita Esperança TV, a TV Nosso Lar, Espírita Nosso Lar, a TV IDEAC, do Instituto de Difusão Espírita Allan Kardec, a Web Rádio Portal da Luz e também os canais do Recanto de Paz no Facebook e também no YouTube. A nossa gratidão, meus queridos irmãos, minhas queridas irmãs, a todos vocês que nos honram com a sua participação virtual nesse nosso happy hour, né, que acontece todas as sextas-feiras, às 19 horas, horário de Brasília. Nossa gratidão a todos vocês, meus irmãos e minhas irmãs. Ao meu lado, aqui no estúdio, virtualmente, nossos queridos amigos Arnaldo Abreu, Paulo Jorge e Sérgio Ceia. Boa noite, Arnaldo, tudo bem?
1: Boa noite, Éder. Boa noite, Paulo. Boa noite, Sérgio. Tudo bem? Tranquilo? Prontos para começar mais um capítulo do... O primeiro, né? De ação e reação. Vamos aí.
0: Perfeito, perfeito, Arnaldo. Paulo Jorge, meu irmão, boa noite.
2: Boa noite, Éder. Boa noite, amigos. Boa noite, Sérgio, Arnaldo e a todos que estão nos assistindo remotamente.
0: Muito bem, muito bem. Sérgio Ceia, boa noite, meu amigo.
3: Oi,
2: Remotamente.
0: Muito bem, muito bem. Sérgio Ceia, boa noite, meu amigo.

0: com o maior número de pessoas possível, porque são muitas instruções, muitos ensinamentos, muitos, principalmente muitos esclarecimentos, né, que trazem, que esses capítulos vão trazer para nós, para nossa rotina do dia a dia, né, não sempre tendo em vista que temos que nos melhorar, temos que nos aprimorar, porque tem muita vida ainda aí, muitas vidas, no plural, né, ainda aí pela frente. Então, contamos com todos, já agradecemos e pedimos, né, também, lembrando sempre da campanha dos 3-6, inclusive está passando aí embaixo, né, que é do curtir, comentar e compartilhar, que, na verdade, o quarto C seria a caridade, né, que a caridade que a gente pode fazer pela doutrina espírita é justamente isso, né, é a sua divulgação. Então, contamos com todos, né, que Jesus nos acompanhe nesse estudo dessa noite de hoje.
1: Obrigado, Sérgio, queridos amigos, já deixando aí o nosso boa noite especial para o nosso irmão Paulo Roberto Pereira, foi o primeiro a chegar na live, uma noite abençoada para todos nós, obrigado, grande Paulo, um abraço para você, para a nossa irmã Dalva, que Jesus abençoe a cada um de vocês. A nossa Nelinha, Nélia Chavão, boa noite, queridos irmãos, vamos estudar para crescer. É isso aí, Nelinha. A Rose Chagas também deixando o seu boa noite, Rose. E o nosso querido Maurício de Souza Sodré também deixando o seu boa noite. Boa noite também à minha mãe, Dona Luzinar, que está acompanhando, ainda não está digitando, está aguardando chegar o óculos dela, né? Mas assim que chegar, ela já vai interagir no chat. Mas ela diz assim: meu filho, eu não estou podendo digitar, mas olha, o clique na mãozinha para cima eu deixo, tá? Bem antes de começar. Então é o que o Sérgio fala. É, tá com o dedo no like, né? Já deixa lá seu dedo no like para que o YouTube entenda que esse conteúdo ele é relevante, tá? Assim como também os comentários. É muito importante, quando a live acaba, deixar lá um comentário, né? Olha, adorei a live. Olha, não gostei. Olha, faltou a explicação. Coloca após a live, né? Porque o YouTube também, o algoritmo, ele entende que o conteúdo ele é importante e ele vai passar a recomendar, né, esse estudo para mais e mais pessoas. Ok, meus irmãos e minhas irmãs? Então, vamos aqui ao resuminho que a gente já implantou desde a última obra, né, nos domínios da mediunidade. E hoje nós vamos estudar esse capítulo 1, Luz nas Sombras, né? Nós vamos conhecer a Mansão Paz, falar um pouquinho de leis de causa e efeito, o umbral ameno e o inferno, né? Essa visão de inferno que o instrutor Druso ele nos traz exatamente aí nesse capítulo 1, Luz nas Sombras, desta obra Ação e Reação, ok? Nós iniciamos no prefácio. Então, quem perdeu o estudo da semana passada, está lá na nossa playlist do estudo de Ação e Reação. Então, podem lá retornar. Hoje, efetivamente, nós estamos iniciando o estudo, ok? Então, meus irmãos, só relembrando um pouquinho que essa obra é Ação e Reação, vai mostrar exatamente as atitudes equivocadas quando nós estamos encarnados, né? Então, essas atitudes equivocadas, elas causam danos que vão ser levados também ao plano espiritual. Então, por orientação do Ministério do Auxílio, que vocês estão vendo aí todos os ministérios nessa imagem, né, que foi retirada lá do filme Nosso Lar, o primeiro Nosso Lar, o primeiro filme do Nosso Lar, eles foram enviados pelo Ministério do Auxílio. Então, André Luiz e Hilário são enviados pelo Ministério do Auxílio para estagiarem na Mansão Paz, passarem um período lá de aprendizado exatamente da questão da lei de causa e efeito, da lei de ação e reação, para que eles pudessem, né, se aprofundar nesses conhecimentos. Então, vocês estão vendo aí graficamente, né, o Ministério do Auxílio na colônia de Nosso Lar, que encaminhou esses irmãos. Mas aonde que fica, né, a Mansão Paz? E esta obra é uma síntese dos 3 anos de estágio que André Luiz fez juntamente com Hilário, né? É interessante que Hilário acompanha André Luiz nos domínios da mediunidade, também acompanha André Luiz nesta obra Ação e Reação. Então, a Mansão Paz, meus queridos amigos, minhas queridas

0: das amigas, ela fica sob a jurisdição da colônia espiritual de nosso lar e ela vai atender exatamente esses espíritos sofredores que vêm lá do umbral grosso, essas regiões mais densas junto da Terra. Então, aonde que fica? Então, nós temos ali o umbral grosso, que vocês podem, né, verificar nesta obra da Eigorina Cunha, é uma médium que foi em desdobramento, nós falamos isso na semana passada, e viu, né, por orientação do próprio André Luiz, como que era a colônia de nosso lar. Né? Ela fez o que pôde nos desenhos, né? E aí graficamente mostra que o umbral grosso é exatamente essa camada mais densa, muito próxima da Terra. Mas a Mansão Paz não fica nesse umbral grosso, tá? A Mansão Paz, ela fica no umbral mais ameno, tá? Ela se situa nas regiões inferiores, muito próximo ali ao umbral grosso, né? As regiões mais umbralinas, mais inferiores, ela está próxima, mas o umbral que ela pertence, ele é mais ameno. E essa estrelinha aí, que parece a estrela de Davi, é só vocês acompanharem essa seta, é onde se localiza a colônia de nosso lar, tá? Que é a terceira esfera, né? Que também faz parte do umbral, mas é uma esfera muito mais de transição de espíritos que vão ser preparados para a reencarnação, ok? Então, são essas informações são retiradas, evidentemente, de toda essa coleção A Vida no Mundo Espiritual. Ok, meus irmãos? Então, dito isto, tá? O nosso irmão Jorge não pôde estar presente, problemas técnicos com a internet dele, a nossa irmã Josefa também não pôde estar. Nós vamos fazer a leitura, né, desse capítulo 1 e depois a gente volta aqui para fazer os comentários, ok? Então, que Jesus nos abençoe. Quem tem a obra Ação e Reação, é só abrir lá no capítulo 1. Quem não tem, não se preocupe, né? Porque a gente sempre compartilha essa tela, né? Fazendo para facilitar a vida de cada um de vocês. Então, vamos lá, vamos à leitura. E daqui a pouquinho volta a equipe do Recanto de Paz, né? Para dialogarmos, para comentarmos aí os pontos principais desse capítulo 1, intitulado Luz nas Sombras. Sim, afirmava-nos o instrutor Druso sabiamente, o estudo da situação espiritual da criatura humana após a morte do corpo não pode ser relegado ao plano secundário. Todas as civilizações que antecederam a glória ocidental nos tempos modernos consagraram especial atenção aos problemas de além-túmulo. O Egito mantinha incessante intercâmbio com os trespassados e ensinava que os mortos sofriam rigoroso julgamento entre Anubis, o gênio com a cabeça de chacal, e Horus, o gênio com a cabeça de gavião, diante de Maat, a deusa da justiça, decidindo se as almas deveriam ascender ao esplendor solar ou se deveriam voltar aos labirintos da provação na própria terra, em corpos deformados e vis. Os hindus admitiam que os desencarnados, conforme as resoluções do juiz dos mortos, subiriam ao paraíso ou desceriam aos precipícios do reino de Varuna, o gênio das águas, para serem insulados em câmaras de tortura, amarrados uns aos outros por serpentes infernais. Hebreus, gregos, gauleses e romanos sustentavam crenças mais ou menos semelhantes, convictos de que a elevação celeste se reservava aos espíritos retos e bons, puros e nobres, guardando-se os tormentos do inferno para quantos se rebaixavam na perversidade e no crime, nas regiões de suplício, fora do mundo ou no próprio mundo, através da reencarnação em formas envilecidas pela expiação e pelo sofrimento. A conversação fascinava-nos. Hilar e eu visitávamos a Mansão Paz, notável escola de reajuste de que Druso era o diretor, abnegado e amigo. O estabelecimento, situado nas regiões inferiores, era bem uma espécie de mosteiro São Bernardo, em zona castigada por natureza hostil, com a diferença de que a neve, quase constante em torno do célebre convento, encravado nos desfiladeiros entre Suíça e a Itália, era ali substituída pela sombra espessa, que naquela hora se adensava, movimentada e terrível ao redor da instituição, como se tocada por ventania incessante. Aqui, meus irmãos, minhas irmãs, eu abro um parênteses, tá? Esse mosteiro de São Bernardo, ele é incrustado entre as montanhas, tá? Não deu, não tivemos tempo hábil para trazer a imagem dele, mas na próxima semana a gente traz no resumo, né, essa retrospectiva e essa imagem desse mosteiro. Então a Mansão Paz, ela ficava ali presa entre essas colinas, né, nessa região umbralina, aonde o vento era incessante, ou seja, ventava dia e noite. O pouso acolhedor, que permanece sobre a jurisdição de nosso lar, isto é, o pouso acolhedor é exatamente a Mansão Paz, está fundado há mais de 3 séculos, dedicando-se a receber espíritos infelizes ou enfermos, decididos a trabalhar pela própria regeneração. Criaturas essas que se elevam a colônias de aprimoramento na vida superior ou que retornam à esfera dos homens para a reencarnação retificadora. Em razão disso, o casario enorme, semelhante à vasta cidadela, instalada com todos os recursos de segurança e defesa, mantém setores de assistência e cursos de instrução, nos quais médicos e sacerdotes, enfermeiros e professores encontram, depois da morte terrestre, aprendizados e quefazeres da mais elevada importância. Pretendíamos efetuar algumas observações com referência às leis de causa e efeito, karma dos hindus, e convenientemente recomendados pelo Ministério do Auxílio, achávamos ali encantados com a palavra do orientador Druso, que prosseguia atencioso após longa pausa. Acresce notar que a Terra é vista sob os mais variados ângulos. Para o astrônomo, é um planeta a gravitar em torno do Sol. Para o guerreiro, é um campo de luta em que a geografia se modifica à ponta de baionetas. Para o sociólogo, é amplo reduto em que se acomodam raças diversas, mas para nós é valiosa arena de serviço espiritual, assim como um filtro em que a alma se purifica pouco a pouco no curso dos milênios, acendrando qualidades divinas para ascensão à glória celeste. Por isso, há que sustentar a luz do amor e do conhecimento no seio das trevas, como é necessário manter o remédio no foco da enfermidade. Enquanto nos entendíamos, reparávamos lá fora, através do material transparente de larga janela, a convulsão da natureza. Ventania ululante, ou seja, aquela ventania que faz barulho, carregando consigo uma substância escura, semelhante à lama aeroforme, remoiava com violência, em torvelinho estranho, a maneira de treva encachoeirada. E do corpo monstruoso, do turbilhão terrível, rostos humanos surgiam em esgares de horror, vociferando maldições e gemidos. Apareciam de relance, jungidos uns aos outros como vastas correntes de criaturas agarradas entre si em hora de perigo, na ânsia instintiva de dominar e sobreviver. Druso, tanto quanto nós, contemplou o triste quadro com visível piedade a marear-lhe o semblante. Fixou-nos em silêncio, como a chamar-nos para reflexão. Parecia dizer-nos quanto lhe doía o trabalho naquela paragem de sofrimento, quando Hilário interrogou: Por que não descerrar as portas aos que gritam lá fora? Não é este o posto de salvação? Sim, respondeu o instrutor sensibilizado. Mas a salvação só é realmente importante para aqueles que desejam salvar-se. E depois de pequeno intervalo, continuou. Para cada túmulo, a surpresa para mim mais dolorosa foi essa, o encontro com feras humanas que habitavam o templo da carne, a feição de pessoas comuns. Se acolhidas aqui, sem a necessária preparação, nos atacariam de pronto, arrasando nos institutos de assistência pacífica. E não podemos esquecer que a ordem é a base da caridade. Apesar da explicação firme e serena, concentrava-se Druso no painel exterior, tal a compaixão a desenhar-lhe na face. Logo após, recompondo a expressão fisionômica, o instrutor aduziu. Somos hoje defrontados por grande tempestade magnética e muitos caminheiros das regiões inferiores são arrebatados pelo furacão como folhas secas no vendaval. E guardam consciência disso? Indagou Hilário perplexo. Raro deles. As criaturas que se mantêm assim desabrigadas depois do túmulo são aquelas que não se acomodam com o refúgio moral de qualquer princípio nobre. Trazem o íntimo turbilhonado e tenebroso qual a própria tormenta, em razão dos pensamentos desgovernados e cruéis de que se nutrem. Odeiam e aniquilam, mordem e ferem. Alojá-los de imediato nos santuários de socorro aqui estabelecidos seria o mesmo que asilar tigres desarvorados entre fiéis que oram no templo. Mas conservam-se interminavelmente nesse terrível desajuste? Insistiu meu companheiro agoniado. O orientador tentou sorrir e respondeu. Isso não. Semelhante face de inconsciência e desvario passa também como a tempestade, embora a crise, por vezes, persevere por muitos anos. Batida pelo temporal das provações que lhe impõe a dor de fora para dentro, refunde-se a alma pouco a pouco, tranquilizando-se para abraçar, por fim, as responsabilidades que criou para si mesma. Quer dizer, então, disse por minha vez, que não basta a romagem de purgação do espírito depois da morte nos lugares de treva e padecimento para que os débitos da consciência sejam ressarcidos? Perfeitamente, aclarou o amigo, atalhando-me a consideração reticenciosa. O desespero vale por demência a que as almas se atiram nas explosões de incontinência e revolta. Não serve como pagamento nos tribunais divinos. Não é razoável que o devedor solucione com gritos impropérios os compromissos que contraiu, mobilizando a própria vontade. Aliás, dos desmandos de ordem mental a que nos entregamos desprevenidos, emergimos sempre mais infelizes, por mais endividados. Cessada a febre de loucura e rebelião, o espírito culpado volve ao remorso e à penitência. Acalma-se como a terra, que torna a serenidade e a paciência, depois de insultada pelo terremoto, não obstante a amarfanhada e ferida. Então, como o solo que regressa ao serviço da plantação proveitosa, submete-se de novo à sementeira renovadora dos seus destinos. Atormentada expectação baixara sobre nós, quando Hilário considerou. Ah, se as almas encarnadas pudessem morrer no corpo alguns dias por ano, não à maneira do sono físico em que se refazem, mas com plena consciência da vida que as espera. Sim, ajuntou o orientador, isso realmente modificaria a face moral do mundo. Entretanto, a existência humana, por mais longa, é simples aprendizado em que o espírito reclama benéficas restrições para restaurar o seu caminho. Usando nova máquina fisiológica entre os semelhantes, deve atender à renovação que lhe diz respeito, e isso exige a centralização de suas forças mentais na experiência terrena a que transitoriamente se afeiçoa. A palavra fluente e sábia do instrutor era para nós motivo de singular encantamento, e porque me supunha no dever de aproveitar os minutos, ponderava em silêncio de mim para comigo, quanto à qualidade das almas desencarnadas que sofriam a pressão da tormenta exterior. Druso percebeu minha indagação mental e sorriu, como a esperar por minha pergunta clara e positiva. Instado pela força de seu olhar, observei respeitoso. Diante do espetáculo penoso a que nos é dado assistir, somos naturalmente constrangidos a pensar na procedência dos que experimentam mergulho nesse torvelinho de horror. São delinquentes comuns ou criminosos acusados de grandes faltas? Encontraríamos por aí seres primitivos como os nossos indígenas, por exemplo? A resposta do amigo não se fez esperar. Tais inquirições, André, quando de minha vinda para cá, me assomaram igualmente a cabeça. Há 50 anos sucessivos estou neste refúgio de socorro, oração e esperança. Penetrei os umbrais desta casa como enfermo grave, após o desligamento do corpo terrestre. Encontrei aqui um hospital e uma escola. Amparado, passei a estudar minha nova situação, anelando servir. Fui padioleiro, cooperador da limpeza, enfermeiro, professor, magnetizador, até que, de alguns anos para cá, recebi jubilosamente o encargo de orientar a instituição sob o comando positivo dos instrutores que nos dirigem. Obrigado a pacientes e laboriosas investigações, por força de meus deveres, posso adiantar-lhes que as densas trevas em torno somente aportam as consciências que se entenebreceram nos crimes deliberados, apagando a luz do equilíbrio em si mesmas. Nestas regiões inferiores, não transitam as almas simples em qualquer aflição purgativa, situadas que se encontram nos erros naturais das experiências primárias. Cada ser está jungido por impositivos da atração magnética ao círculo de evolução que lhe é próprio. Os selvagens, em grande maioria, até que se lhes desenvolva o mundo mental, vivem quase sempre confinados à floresta que lhes resume os interesses e os sonhos, retirando-se vagarosamente do seu campo tribal sob a direção dos espíritos benevolentes e sábios que os assistem. E as almas, notoriamente primitivas, em grande parte, caminham ao influxo dos gênios beneméritos que as sustentam e inspiram, laborando com sacrifício nas bases da instituição social e aproveitando os erros, filhos das boas intenções, à maneira de ensinamentos preciosos que garantem a educação dessas almas. Asseguro-lhes assim que nas zonas infernais, propriamente ditas, apenas residem aquelas mentes que, conhecendo as responsabilidades morais que lhes competiam, delas se ausentaram, deliberadamente, com o louco propósito de ludibriarem o próprio Deus. O inferno, a rigor, pode ser, desse modo, definido como vasto campo de desequilíbrio, estabelecido pela maldade calculada, nascido da cegueira voluntária e da perversidade completa. Aí vivem domiciliados, às vezes por séculos, espíritos que se bestializaram, fixos que se acham na crueldade e no egocentrismo, constituindo, porém, larga província vibratória em conexão com a humanidade terrestre, de vez que todos os padecimentos infernais são criações dela mesma, estes lugares tristes funcionam como crivos necessários para todos os espíritos que escorregam nas deserções de ordem geral, menosprezando as responsabilidades que o Senhor lhes outorga. Dessa forma, todas as almas já investidas no conhecimento da verdade e da justiça, e por isso mesmo, responsáveis pela edificação do bem, e que na terra resvalam nesse ou naquele delito, desatentas para com o dever nobilitante que o mundo lhes assinala, depois da morte do corpo, estagiam nestes sítios por dias, meses ou anos, reconsiderando as suas atitudes antes da reencarnação que lhes compete abraçar para o reajustamento tão breve quanto possível. Desse modo, dispunha-se Hilário a ensaiar conclusões, mas Druso, apreendendo-lhe a ideia, atalhou sintetizando. Desse modo, os gênios infernais, que supõem governar esta região com poder infalível, aqui vivem por tempo indeterminado. As criaturas perversas que com eles se afinam, embora lhes padeçam a dominação, aqui se deixam prender por largos anos. E as almas transviadas na delinquência e no vício, com possibilidades de próxima recuperação, aqui permanecem estágios ligeiros ou regulares, aprendendo que o preço das paixões é demasiado terrível. Para as criaturas desencarnadas desse último tipo, que passam a sofrer o arrependimento e o remorso, a dilaceração e a dor, apesar de não totalmente livres das complexidades escuras com que se arrojaram as trevas, as casas de fraternidade e assistência como esta funcionam, ativas e diligentes, acolhendo-as quanto possível e habilitando-as para o retorno às experiências de natureza expiatória na carne. Lembrava-me do tempo em que perlustrara, por minha vez, semiconsciente e conturbado, os trilhos da sombra, quando de meu desligamento do veículo físico, confrontando meus próprios estados mentais do passado e do presente. Abrindo aspas, meus irmãos e minhas irmãs, aqui André Luiz, ele se lembra do período que ele ficou no umbral, 8 anos, que é relatado no livro Nosso Lar, o primeiro livro da coleção A Vida no Mundo Espiritual. E continua André Luiz. Quando o orientador Druso prosseguiu. Segundo é fácil reconhecer, se a treva é a moldura que imprime destaque à luz, o inferno como região de sofrimento e desarmonia é perfeitamente cabível, representando um estabelecimento justo de filtragem do espírito a caminho da vida superior. Todos os lugares infernais surgem, vivem e desaparecem com a aprovação do Senhor, que tolera semelhantes criações das almas humanas, como um pai que suporta as chagas adquiridas pelos seus filhos e que se vale delas para ajudá-los a valorizar a saúde, as inteligências consagradas à rebeldia e à criminalidade, em razão disso, não obstante admitirem que trabalham para si, permanecem a serviço do Senhor, que corrige o mal com o próprio mal. Por esse motivo, tudo na vida é movimentação para a vitória do bem supremo. Druso ia prosseguir, mas invisível campainha vibrou no ar e, mostrando-se alertado pela imposição das horas, levantou-se e disse-nos simplesmente: amigos, chegou um instante de nossa conversação com os internados que já se revelam pacificados e lúcidos. Dedicamos algumas horas, 2 vezes por semana, a semelhante mister. Erguemo-nos sem divergir e acompanhamo-lo prestamente. Então está aí, né, meus irmãos, minhas irmãs, né? Mais um capítulo, né, belíssimo, né, que para o nosso entendimento, né, para a nossa compreensão, para o nosso diálogo. Né? O nosso irmão Paulo Jorge teve um problema técnico, também não vai poder participar. Então, hoje, nós estaremos aqui, eu, Arnaldo e Sérgio, né, procurando aí falar um pouquinho desse capítulo. Então, eu vou pedir ao meu querido amigo Sérgio Ceia, né, para falar exatamente de partes assim importantes aí desse capítulo. E esse capítulo, Sérgio, ele já começa André Luiz sendo enviado juntamente com Hilário para participar desse estágio de 3 anos, né, enviado pelo Ministério do Auxílio na Mansão Paz, que lá no início, né, nós já mostramos aonde ela fica localizada. Fica lá no umbral ameno, né? Você tem um umbral grosso, um umbral ameno e uma outra região que onde fica nosso lar, que também é no umbral, né? Então, André Luiz também vem quebrando aí vários tabus, né? Porque as pessoas, pelo seu primarismo religioso, porque muitos que são espíritas hoje, nesta mesma encarnação, ou foram católicos, ou foram protestantes, né? Ou da Umbanda, ou do Candomblé, de outras denominações religiosas, trazem ainda no primarismo, né? Lá no seu subconsciente, a questão do céu e do inferno. E colocam nosso lar como céu e o umbral no inferno, sendo que nosso lar fica no umbral também. Então, isso é muito importante. Então, nós temos aí a Mansão Paz, que é citada por André Luiz, onde tem lá o instrutor Druso. Meu amigo, qual que é a finalidade, Sérgio, dessa Mansão Paz, em que se encontram lá Hilário e André Luiz? A palavra é sua.
1: Obrigado, Éder. Primeiramente, tem que saber que a mansão Paz, né, é uma instituição espiritual, certo? E que desempenha, sim, um papel muito importante no espiritismo, né? Porque ela é uma escola de reajuste espiritual. Fica situada ali, né, na jurisdição da colônia espiritual Nosso Lar, né, aquele mapa circular, né, deixou bem claro, né, o posicionamento ali do umbral, né, do próprio Nosso Lar, né, e o objetivo dela principal é exatamente auxiliar os espíritos que estão assim em situação de enfermidade, né, em situação de infelicidade, mas que mesmo assim, mesmo com essas mazelas, né, com esses problemas, eles estão em busca de regeneração. Né? Eles estão em busca de recuperação espiritual. Ou seja, eles já entendem que existe um caminho, né, de melhora, de transformação, né, e que aceitaram, né, participar desse caminho, mesmo sabendo que ainda são possuidores, né, de enfermidades, de imperfeições. Não é isso? Então, a finalidade principal da Mansão Paz é essa, né? E também faz parte, Éder, Arnaldo e meus irmãos, também faz parte desse apoio prestado pela Mansão Paz, né, a aplicação também de instrução, né, aos diversos espíritos que estão nele. Eles também são instruídos, né? E, através dessa instrução, eles oferecem também auxílio e amparo a esses espíritos sofredores, né? Que eles vão encontrar ali, os espíritos sofredores, né, aquela oportunidade, a chance do progresso espiritual, né, e a chance da transformação moral, que tão necessária, né, essa transformação, e que vai proporcionar a eles, a esses espíritos ainda em dificuldade, a chance de se elevarem. Né? É exatamente o que está acontecendo aí, que vai acontecer nessa história, né? E eles se elevando, eles podem ser direcionados ou às colônias propriamente ditas, como é o nosso lar, né? Que todos nós, eu acho que a grande maioria que já viu no nosso lar 1, né? Aquela ideia, né? Ou eles vão ser direcionados à colônia, né? Ou então, né, que nas colônias eles continuarão tendo também essa oportunidade de se aprimorarem mais ainda espiritualmente, né? Ou então eles vão ser levados à reencarnação, onde também poderão resgatar os equívocos do passado, né? Ou elevados a uma colônia que possa trazer um pouco mais de entendimento ao que eles já têm, ou então encaminhado à reencarnação. Mas em ambos os casos, né? A gente percebe, né, a coisa muito bonita que é a misericórdia divina, né, a misericórdia de Deus atuando sempre ao nosso favor. mesmo que erremos, né? Mesmo que sabemos que ainda somos imperfeitos, mas Deus sempre nos dá a chance, né, de da gente se, de alguma maneira, se recuperar. São muitas, muitas as oportunidades, né, que Ele nos dá. Então, cabe a gente, né, fazer a nossa parte, que é identificar, né, essas oportunidades, agradecer a Deus por elas, o que é muito importante, e tentar aproveitar o máximo possível cada chance dessa. Aí fica nosso, aí é o nosso livre-arbítrio que vai comandar, né? Então, o importante é isso, é a oportunidade que Deus dá a cada um de nós, sabedores que somos, imperfeitos, mas que Ele, Deus, nos criou para nos tornarmos seres perfeitos e felizes. Essa é a grande destinação nossa. E Deus fará de tudo, para que a gente alcance esse destino, né, para o qual Ele criou cada um de nós. Isso aí nos traz muita alegria e felicidade, mesmo sabendo que vamos errar, vamos tropeçar, mas também sabemos que teremos oportunidades e chances através da nossa própria vontade de aproveitar cada uma delas, Éder.
0: Não, foi ótimo o amigo colocar isso, né? Porque na própria obra, né, a gente vai ver o Druso dizendo que Deus, ele corrige o mal com o próprio mal. Isso é muito importante, tá? Porque a Mansão Paz, ela existe exatamente nessas regiões muito próximas ali do Umbral Grosso. Ele fica ali na periferia, na fronteira com o Umbral Grosso, para realmente resgatar esses irmãos em sofrimento, né? E é muito interessante, Sérgio, Arnaldo, irmãos e irmãs, esse capítulo, ele nos traz exatamente as consequências dos nossos atos, né? Como que essas almas, né, que na realidade os espíritos já desencarnados, porque Kardec faz a distinção entre alma e espírito, né? A alma é o espírito quando está encarnado. Quando ele desencarna, ele é apenas espírito, tá bom? Então, esses espíritos desencarnados, em sofrimento, são reticentes no mal, eles ficam nesse sofrimento atroz nessas regiões, né? E muitos são levados, né, ali por esse torvelinho, porque vocês comecem a imaginar. Eu não tenho uma imagem aqui, não houve para esta obra o projeto imagem, infelizmente não houve desenhos para esta obra, né? Então a gente tem que imaginar. Então vamos imaginar um mosteiro. Todos nós já conhecemos ali no centro do Rio, tem o Mosteiro de São Bento, né? E tantos mosteiros aí que cada um de nós conhece no seu estado, na sua cidade. Imagine um mosteiro com aqueles muros altos, né, chamado Mansão Paz. E em volta desse mosteiro, uma treva com vento, igual aqueles filmes de terror, vibrando ali e ventando 24 horas. E no meio daquela ventania, rostos de espíritos em sofrimento aparecendo, gritando, falando impropérios. E aí nós nos perguntamos, mas como é que Deus, igual o Hilário falou, né? Como é que esses espíritos não entram aqui, não podem entrar aqui? Vocês estão vendo esses espíritos em sofrimento? É só abrir a porta da mansão para que eles possam ser socorridos. E aí o nosso querido Druso, ele fala uma página aqui, é importantíssima, né, para cada um de nós. A salvação só é realmente importante para aqueles que desejam salvar. Então, aqueles espíritos ainda não desejam ser salvos. Eles não desejam ser salvos. Porque se eles desejassem, eles seriam socorridos. Aí nós vamos lembrar de André Luiz, lá no primeiro livro dessa coleção, A Vida no Mundo Espiritual, Nosso Lar, quando ele fica 8 anos no umbral. Não estava arrependido, precisou sofrer muito para que o arrependimento batesse a porta dele. Nós vamos relembrar também a obra, né, Os Mensageiros, né, e a gente vai ver ali o drama de Otávio, e no filme também ali, com uma licença poética, uma licença cinematográfica, evidentemente, mostrando também Otávio lá no umbral, em regiões tenebrosas, sofrendo muito, mas se recusando a pedir perdão. Então, não é Deus que coloca esses espíritos nessas regiões, meus irmãos e minhas irmãs, mas exatamente, né, esses espíritos que se colocam exatamente aí. E nós vamos ver isso, ele vai remontando ao Egito, né, em que aqueles deuses, Anubis, né, Osíris e tantos deuses que os egípcios tinham, eles puniam as almas dos homens que eram mais e jogavam elas no sofrimento. Os hindus também, né? Os gauleses, né? Os gregos e assim por diante. Então, todas as civilizações, todas as comunidades sempre tiveram a consciência do plano espiritual, mesmo que indiretamente havia, né, lá no seu primarismo, a consciência do plano espiritual e também das regiões de dor, de sofrimento. Então, olha que coisa interessante, né? Não é novidade, meus amigos e minhas amigas, para ninguém essa situação, né? Então, vamos ver lá a questão também do inferno, né? Essa questão do inferno, ela é muito importante, porque a interpretação que Druso dá ao inferno é uma palavra muito forte, né? É uma palavra muito forte, né? Mas que André Luiz utilizou nessa obra de uma maneira lúdica para cada um de nós. Então, o Druso ali, ele define o inferno como regiões que prevalecem, né? As energias e as vibrações dos espíritos desequilibrados que perseveram no mal. Isso é o inferno. Então, a gente pode ver isso no nosso dia a dia, né? Vai numa Cracolândia. Todas as cidades grandes têm uma Cracolândia. Aqui em Niterói nós temos pequenas Cracolândias também. É só vocês passarem num ambiente desse, um ambiente sujo. São irmãos que merecem a nossa comiseração, a nossa piedade, merecem tratamento, apoio do Estado, ninguém aqui tá contra esses irmãos, são doentes, mas é um ambiente altamente tóxico, com vibrações terríveis. E nós vamos ver que esses espíritos que estão ali vampirizando esses irmãos são reticentes no mal. E nós vamos observar isso na primeira obra da coleção Nosso Lar, no capítulo 28, quando intitulado O Vampirizador. Então, André Luiz, ele sempre vem falando dessas regiões, desses espíritos reticentes no mal. Isso é muito importante. Então, nessas regiões, eles vão se unir ali pela baixa sintonia, espíritos que muitas vezes conhecem a verdade, conhecem a justiça, mas preferem seguir o mal. E aí eu abro aspas aí para o nosso irmão Druso, quando ele diz assim: desatentos para com o dever nobilitante que o mundo lhes assinala. Depois da morte do corpo, estagiam nesses locais por dias, meses ou anos, reconsiderando as suas atitudes antes da reencarnação que lhes compete abraçar, para o reajustamento tão breve quanto possível. Então, eles vão ficar ali até o momento do arrependimento, em que eles possam ser socorridos nesses postos de socorro, como a Mansão da Paz, como Campos da Paz também, que é citado em outras obras de André Luiz. Então, meus irmãos, é só para nós termos, né, esta visão, não terrorífica, né, não terrível, do que é o inferno. O inferno está dentro de cada um de nós. A pessoa pode estar numa ilha deserta e estar vivendo um inferno. Ela pode estar numa comunidade, área de pobreza, e estar no paraíso. Vai depender da sua sintonia. Ok? Então, feito esses esclarecimentos, eu vou falar aqui com o meu querido amigo Arnaldo. Arnaldo, né? Tá falando ali, Druso falou do inferno, né? E a gente sabe lá no Livro dos Espíritos a classificação dos espíritos, né? Ele dá várias classificações. Arnaldo, que tipo de entidade habita essa região aonde fica o Campo da Paz? É, o Campo da Paz não, Mansão Paz. A palavra é sua, meu irmão.
2: São espíritos imperfeitos, né? São espíritos que comprazem em fazer o mal ainda, São espíritos que aproveitam a faixa vibratória do umbral grosso, porque é um intercâmbio entre a Terra e eles, são ainda presos à materialidade, então eles se organizam. Porque, veja bem, quando o André Luiz ou outros aportaram o umbral, eles ficaram isolados. Volta e meia passava um e dizia: é suicida, é isso, aquilo, outro, mas nem, ele não estava em um grupo. Quando determinadas mentes que desencarnam e estão envoltas na vingança, elas se associam a outras pessoas que poderão vir ajudar. E aonde eles vão ficar? Nesses locais, nessas colônias, não diria nem cidade, porque a gente vê que lá impera o quê? Assim, a satisfação das perversidades, satisfação do poder de dominação, né? Como foi colocado ali, que tem almas que subjugam a outras. Então, são almas que comprazem em estar ali e se organizar para atacar as tarefas de luz, que é exatamente o principal problema, assim, finalidade deles. Por quê? Porque eles querem, de uma forma, que a humanidade mantenha do mesmo jeito, para que eles possam se alimentar do vício, do crack, do tóxico mais rebuscado, ou da sexualidade, ou da perversão, qualquer que seja. Então, veja, eles imigram, eles vão até onde a gente está e tenta tumultuar. E é exatamente isso, é o inferno. E eles, quando estavam ali em volta, quando o Druso estava conversando com o André Luiz e com o Hilário, né, falando sobre a situação do que estava acontecendo à volta, vocês repararam que aqueles espíritos não, eles não tinham, estavam dementes. Eles falaram o seguinte: olha, se ele entrar aqui dentro, eles vão nos atacar, vão destruir tudo. Então, vocês vejam o grau de complexidade de atuação. Eles têm que esperar o momento certo para atuar. Então, é muito difícil. Para nós que estamos aqui, não temos ideia, porque até como o Éder colocou, assim, a gente vê no filme o nosso lá um, o André Luiz, barbudo, aquilo tudo, aquela toda, assim, sujo. E ele estava ali, só foi sair daquela situação quando ele se lembrou da prece. Aí ele fez uma prece e um clarão se fez e ele pôde ser atendido por Clarencio. E aí é que está. Veja, a espiritualidade espera o seu tempo. Eles falam, não adianta jogar ali as coisas, trazer eles para cá, que eles não vão receber. Eles ainda não estão despertos para poder ter a necessidade de se salvar, como você leu, que o Druso colocou. Você precisa ter a vontade para poder se salvar. E esses espíritos, eles estão arraigados. A gente vê isso nas reuniões mediúnicas, que os espíritos se comunicam com líderes de falantes, que eles dizem assim: ó, eu mando, eu domino, eu faço isso, eu faço aquilo, eu tenho isso, eu tenho aquilo. Por quê? Porque ele tem que prender aqueles espíritos para que possam esses trabalharem para ele. E mantém. Mas só que isso é temporário. Até a vontade de Deus diz assim: ó, acabou. Ou seja, quando ele vai tirando um, vai tirando o outro, porque à medida que cada um daqueles vai assim, despertando e pedindo ajuda para sair dessa situação. Porque é o despertamento. Aí que está. Quando eles têm esse despertamento, eles estão no pronto-socorro. Não é um hospital, é o pronto-socorro. Eles vão ali, ficam na Mansão da Paz, recebem a ajuda que precisam. E veja, não são líderes. Os líderes são remitentes, persistem, né, no mal. Eles não estão ali. Eles não dobram o orgulho. Mas quem é que está ali é aquele que tá, assim, já despertou. Já está começando a ver por que ele está cansado da situação que ele vive. Aí ele procura uma ajuda. Como? Através da irmã, assim, onde está Deus? Deus. Ele começa a fazer as coisas. conjecturar os pensamentos e acessa a essas entidades, eles vão lá e puxam aquele espírito para a colônia. Aí eles recebem, veem como é o que precisa, e conforme for, vai para a câmara de regeneração, né, em nosso lar, preparando-se para voltar. Mas olha, eles trazem as condições, o espírito nessa região, as consciências são enegrecidas, elas são duras, são espíritos que provavelmente é uma, duas, três, quatro, cinco encarnações de revolta por um motivo que aconteceu lá atrás e ligado a uma religião. Quantos espíritos não têm contrário ao Cristo por causa das cruzadas? Então, eles estão aonde? Estão no umbral grosso. Estão nas regiões perto aonde. Se a gente vê que como aquele povo do Oriente Médio sofre de um orgulho que nunca acaba. Por quê? Porque é alimentado pelas entidades que querem a confusão, querem o distúrbio, querem a desarmonia da região e, quem sabe, dali não gera uma guerra mundial. Mas isso é uma coisa. Então, é como foi colocado. Eles conhecem a responsabilidade, mas eles se mantêm distantes. Porque eles desprezam a necessidade da mudança, acham fraqueza. Acham que o Cristo é um homem fraco que morreu na cruz, mas que, na verdade, ele não tem. Mas o amor do Cristo supera isso tudo. Porque, como ele diz, a moldura da luz, né? O inferno é ali presente para poder mostrar o valor da luz. Por isso que a luz se, como ele fala, a luz nas sombras. É isso aí, Ana. Eu acho que a gente vai falar umas coisas.
0: Sim, sim, a gente vai ser um bate-volta, né? Sempre, né? E exatamente, Arnaldo, o que você estava comentando. Por quê? São esses espíritos que sofrem a pressão da tormenta, né? Exato. Vamos tentar visualizar, meus irmãos e minhas irmãs, uma ventania muito forte, como se fosse um tornado, né? Se formando, bem escuro, né? Aquela tormenta, aquele redemoinho, e esses espíritos que sofrem essa pressão da tormenta são exatamente esses aí que o Arnaldo citou, que nós já havíamos comentado, reticentes no mal, que quando se vem, né, diante da sua consciência, porque as leis de Deus estão escritas na nossa consciência, e a nossa consciência começa a nos acusar dos nossos erros, porque a nossa consciência é réu e juiz de nós mesmos, né? Nós somos réis e juízes de nós mesmos. A nossa consciência nos acusa, eles entram em desequilíbrio e eles são arrastados por esse redemoinho, né? E eles ficam presos naquela escuridão densa, né? Ele chega a dizer como se fosse uma lama, né? Rareificada, né? É uma lama que ela é levantada do chão como se fosse uma tempestade de areia, só que com lama. Vamos lembrar do deserto, né? Aquela tempestade de areia, mas só sendo lama e com espíritos ali presos àquele redemoinho. Deve ser uma cena terrível, né? De se observar, né? Por isso que o Hilário até fala: ai, pelo menos uma vez por ano, né? As pessoas pudessem, né? Vir para cá e ter a visão que nós temos. Olha o que o Hilário fala, né? Imagina o desespero que ia ser, né? O medo que ia dar. Em cada um de nós, né? Então são esses espíritos, né, que sofrem. Fala, meu irmão.
2: É interessante o seguinte: essa tempestade é semelhante à nossa tempestade. Quando tem os raios, eles estão purificando exatamente o quê? As construções psíquicas das pessoas. Quando aquele raio corta o céu e vai, ele tá uma presença elétrica. Mas o poder que ele tem, que como a cidade magnética, ele vai queimando, vai higienizando a psicosfera.
0: Vai purgando, né, os miasmas, né, como é falado.
2: É uma forma de queimar, e tanto que os espíritos correm, né, até os próprios espíritos inferiores, sim, com medo, que não têm a noção, se escondem em marquise, aquilo tudo, por causa da tempestade. Mas o que é interessante é que esses redemoinhos funcionam da mesma forma, que é uma coisa que eles estão lá, parados no umbral, no umbral grosso, e aí vem aquela tempestade, e aí a confusão se dá. Eles começam a tentar, vamos dizer assim, é como se forçasse uma situação para eles mudarem a posição deles, despertar, porque não, é uma, não tem paz, hoje, porque eles já não têm, porque já estão em desequilíbrio, mas ainda vão estar mais ainda, porque... Por que que acontece isso? Imagine o que se passa dentro dos pequenos momentos dessas mentes que estão ali.
0: Perfeito, é? Perfeito, Arnaldo, perfeito. Ô, Sérgio, o Arnaldo ele já comentou, né, sobre essa questão desses espíritos, né? Eu também fiz alguns comentários sobre isso, eu queria saber do amigo, né? Por que que alguns desses espíritos, né, sofredores, que estão ali em desespero, e eles eram observados, né, dentro dessa tormenta, eles não podiam ser ajudados, Sérgio?
1: Olha, primeiramente, é porque eles não queriam ou não desejavam ajuda. Começa por aí. Né? Porque não queriam ou não desejavam. Mas não é só isso, né? A gente sabe muito bem. Né? Porque mesmo quando a gente deseja, né, ajudar assim, todos os espíritos sofredores, se esse for o nosso desejo, é importante também te lembrar que nem todos estão prontos para receber essa ajuda. É o que é de volta novamente na função da mansão Paz. Né? Porque muitas vezes aquele espírito ali sofredor está focado em si mesmo. Acontece muito, né? Isso. Ou então, nos seus desejos, né? Ainda ligados à matéria. Ele deixou lá atrás. E isso dificulta exatamente esse auxílio. Isso. Ou o seu ego excessivo, né? Ou sua vaidade, né? Tudo prejudica, né? Prejudica essa conexão com a espiritualidade. Que poderia exatamente ajudar na regeneração daquele espírito sofredor. Né? E nós já sabemos que sentimentos como orgulho, sentimentos como vaidade, cultivados aqui no plano terrestre, olha quantas dicas a gente recebe enquanto está aqui encarnado e a gente não leva a sério. Mas vamos lá. Esses sentimentos cultivados aqui no plano terrestre e que nós levamos para o plano espiritual, conservamos no plano espiritual, exatamente, eles abrem as brechas, né, para que esses espíritos com características inferiores, né, atuem sobre aquele determinado indivíduo. Outras vezes, o ódio, a gente fala muito também, o rancor, o desejo de vingança,
2: isso,
1: né, ainda presente naquele espírito, né, que já desencarnou. Também é o motivo do impedimento desse contato com a espiritualidade superior. Porque o espírito em desequilíbrio, ele impede essa ajuda. Ele não consegue nem enxergar a ajuda que está sendo oferecida a ele, muitas vezes. Eu diria até, Éder e Arnaldo, que muitas vezes até por medo. Não por medo do ódio, mas por paradoxal que seja, por medo do amor. Eles, muitas vezes, não aceitam ajuda por medo do amor, por se sentirem confortáveis naquela situação de ódio, né, de rancor, de vingança, né, essa situação que esse redemoinho, né, os absorve, conforme foi dito aqui na leitura, né, aquele redemoinho escuro, né? E eles ficam ali naquele turbilhão por medo do amor, por mais estranho que pareça isso para nós, mas é exatamente isso que muitas vezes ou a maioria das vezes acontece. Eles se situam ali confortavelmente entre o ódio, o rancor e a vingança, ficam por ali numa zona de conforto, e quando é oferecido amor a eles, eles têm medo e se revoltam, né, e xingam, e acham ruim, e não querem ficar na reunião mediúnica. Porque ali o que se oferece a esses irmãos sofredores é amor. Então, eu acrescentaria aí a não querer e não desejar ajuda, eu acrescentaria a ter medo da ajuda, porque essa ajuda vem através do amor, né? Que é dedicado a eles também por vários irmãos desencarnados ou encarnados. Então, isso também impede ou dificulta essa ajuda. E como a gente viu um pouquinho atrás, encarnados. Então, isso também impede ou dificulta essa ajuda.

0: É. Boa bicha, né? Vamos dizer assim, na palavra popular, mas está querendo se melhorar. Né? Então, essa é a destinação da Mansão Paz. Então, aí existe essa dificuldade. O que tem ali dentro da Mansão Paz é amor. Né? E esses irmãos relutam, porque têm medo do amor. Então, a Mansão Paz faz exatamente isso. E trabalha, né, na melhora daqueles que querem se melhorar, que procuram melhorar. E encontram ali, né, aquele ambiente criado especificamente para atendê-los. Então, é essa. Quando você vê essa dificuldade, por que nem todos podem ser atendidos? Não é porque os responsáveis pela Mansão Paz não querem, pelo contrário. Agora, eles têm que estar preparados, eles têm que querer, né? Eles têm que sentir, né, aquela necessidade de amor, aquela coragem de poder absorver o amor. E isso é muito difícil, às vezes, até para a gente que está aqui, muitas pessoas que estão aqui encarnadas, né? É difícil ter essa percepção do amor, né? Do que o amor pode fazer pelo próximo. Nós mesmos ainda temos essa dificuldade. Imagina aquele irmão que desencarnou, totalmente desequilibrado, apegado às questões materiais, às paixões materiais, e chega lá e vê que não é nada daquilo, que ele não tem mais nada daquilo. Aquilo que ele tinha aqui ficou aqui. E aí ele se desespera. De repente, nem amor ele tinha aqui. E chega lá, vê, ou percebe, ou sente que existe amor ali dedicado a ele, apesar dele já reconhecer aquele estado infernal em que ele se encontra, criado por ele mesmo, né, pelas suas opções, pelas suas escolhas, que apesar dele já se ver como imperfeito, mas ainda não consegue perceber que existe amor ali dedicado a ele. Então, isso interfere, atrapalha, impede realmente que essa ajuda chegue a todos ao mesmo tempo, né? Mas a ajuda está ali disponível para a hora que ele quiser, através do seu livre-arbítrio, fizer essa opção, conforme André Luiz fez, né? Que levou 8 anos, mas chegou uma hora, falou, olha, perdão, chamou Jesus, orou e aconteceu, não é isso? Então, graças a Deus, nós estamos tendo essa dica valiosa enquanto estamos aqui, né? É aí a importância do estudo, né? Porque nós não sabemos como vamos chegar do lado de lá. Porque às vezes a gente tem uma aparência externa, mas lá dentro do nosso íntimo, né? O nosso pensamento é outro. Dentro da nossa consciência, a gente já pensa completamente da nossa aparência. Então a gente não sabe, porque quando chega lá, o que cobra da gente é a consciência, não é a aparência. Então, não sabemos como vamos estar lá, né? Então, já que estamos tendo essa dica preciosa aqui, vamos tentar trazer, né, para a nossa vivência no dia a dia essas questões, né, para que a gente consiga chegar do outro lado de uma maneira mais equilibrada, de uma maneira mais dinâmica, a ponto de percebermos, né, quanto o amor está nos envolvendo ali. É isso? E estejamos aptos a receber a ajuda é que a espiritualidade está disposta constantemente a nos dar. Éder.
1: Perfeito, Sérgio, perfeito. E é muito interessante que a gente se pergunta às vezes por que que Deus permite, né, que existam esses lugares de sofrimento, né? Então, o primeiro ponto que a gente tem que refletir é, primeiro, que Deus respeita o nosso livre-arbítrio. Senão, ele não teria dado a cada um de nós. E o nosso livre-arbítrio, ele nasce com o surgimento do senso moral. A nossa inteligência, ela vai se aprimorando, né? E quando surge o senso moral, o nosso raciocínio mais lógico, o senso moral, e aí vem a responsabilidade pelos nossos atos, e aí começa, evidentemente, o nosso livre-arbítrio, como nós vamos ver na Gênesis, né? Kardec tratando desse assunto, né? Na parte em que ele fala sobre o bem e o mal, lá na Gênesis. Então, é nesse momento. Então, esses espíritos, ele já tem o senso moral desenvolvido. Eles sabem exatamente o que eles fizeram. Então, Deus permite que existam, né, locais de sofrimento no plano espiritual, primeiro, pelo livre-arbítrio, e segundo, para fazer

0: com que esses espíritos valorizem o bem que eles deixaram de fazer. Então, eles passando pelas consequências do mal. Então, se a pessoa foi uma pessoa que era muito egoísta, ela vai vivenciar essa questão, sofrer o egoísmo, ela vai, através do mal, perceber as consequências dos seus atos. Por isso que Druso coloca que Deus, através do mal, corrige o próprio mal, né? Deixando com que a consciência desses espíritos acusem, né? Traga primeiro sofrimento moral e também pela vibração que esses espíritos têm, que criam essas paisagens terríveis, né? Sofram nesses locais, acordando aí, como você muito bem colocou, Sérgio, e o Arnaldo também, até o momento do despertamento, assim como André Luiz despertou, né? O próprio Druso, ele chegou lá no, na Mansão Paz também, né, em sofrimento, e observe o crescimento dele. Ele foi padioleiro, ou seja, ele carregava as macas, né? Ele trabalhou na limpeza também, né? Depois disso, ele foi professor, para depois sim, né, ele está há 50 anos, em 50 anos, há poucos anos, ele assumiu a direção da Mansão Paz. Então, tudo vem numa evolução, né? E evolução que também é muito importante. E a gente está falando aqui do senso moral, sabe, Arnaldo? A gente está falando da questão do senso moral. E eu pergunto ao amigo, por que que os selvagens, eles não se enquadram nessa categoria de sofrimento, né? Nessas regiões inferiores, Arnaldo? Por que que os selvagens não fazem parte dessa categoria de espíritos ali?
1: Bem, os selvagens, eles são espíritos ainda no princípio do desenvolvimento. Eles ainda não têm ainda aquele senso moral muito desenvolvido. Ele está naqueles primeiros passos, eles são mantidos nas florestas, nos locais onde eles vivem, e é interessante que quando eles desencarnam, eles sonham, eles desejam, eles imaginam a volta à tribo, eles sentem saudade daquele convívio. Então, e eles também vão aprendendo, porque eles não estão só. Eles têm benfeitores que dedicam o seu tempo para orientar, para poder fazer com que eles cresçam de experiência em experiência, de encarnação em encarnação, para desenvolver o sentido moral. Que no início eles são primitivos, eles estão na infância da humanidade, como Kardec colocou. Estão se aprimorando. E, com isso, eles não transitam nessas áreas de inferno e nem ali no umbral grosso. Por quê? Ou umbral amém. Por quê? Porque eles têm uma... os animais, eles são retidos nos lugares. Esses seres que estão em desenvolvimento, eles são colocados com cuidado em uma região. Eles são mantidos naquela área. E ele lembra bem que cada indivíduo e cada ser, ele é submetido à sua evolução espiritual, à atração magnética. Eles vivem lá, eles sonham com a floresta, eles sonham com o tigre, eles sonham com a onça, eles sonham com aqueles rituais que eles fazem da dança, de produzir, de caçar. Eles vivem aquilo. Então, eles são crianças, se a gente pode dizer, crianças espirituais. Então, eles não vivem nisso. Eles não têm aquela coisa que é eu vou me vingar porque ele está seguindo a religião cristã. Ele está atrapalhando porque eu quero demover determinados indivíduos e aquele padre ou aquele pastor ou aquele dirigente de casa espírita está fazendo uma divulgação de ideias, eu vou me cercar dele para poder derrubar. Então, isso é uma coisa calculada, é uma maldade calculada. uma maldade em que o cara sabe, o espírito sabe que ele está fazendo uma coisa errada, mas ele faz. Esquece, ele se ausenta da responsabilidade moral que ele tem de se modificar. Aí fica, né? Porque, vamos dizer assim, perdem a oportunidade de calhar, mas eles não querem, eles não abrem, eles não podem dar uma abertura pequena. Muitas vezes a gente fala, você lembra da sua família quando estão em reunião mediúnica? Lembra de momentos felizes? Eu não quero lembrar disso, eu não quero. Não adianta falar isso comigo, porque isso não vai demover. Então, com os selvagens, isso não tem. Os indígenas, né, mais propriamente dito, nossa, eles são simples. Eles são seres. Tanto que você vê que é representado que quando eles chegaram, os portugueses chegaram aqui ao Brasil, eles trocaram coisas da terra por espelhos. Não é? Espelhos, coisas que o europeu já estava produzindo e ficaram encantados com aquelas coisas. Mas, no entanto, não tinham maldade. Eles estavam atrás daqueles presentes, aquilo tudo, tinham vários interesses de domínio, de levar a terra. Então, você vai vendo, nós vamos construindo. E uma coisa que é interessante, o Sérgio falou que às vezes ele tem medo do alguns espíritos têm medo do amor, né? Mas tem outros que, por causa do amor, eles criaram situações de raiva e de vontade de vingar, porque foram assim, vilipendiados nos sentimentos. Então, quando falam para ele do amor, ele diz, não acredito nisso, porque eu fiz isso e minha vida foi destruída por causa dos sentimentos. Usaram minha boa vontade para usar de mim e não quero saber do amor. Então, quer dizer, são várias situações que existem, e se a gente for numerar, vão ser demais, né? Vão ser muitas, né?
0: Perfeito, Arnaldo, perfeito. Sérgio, meu amigo, eu sei que está um pouquinho fora do script, mas você tem experiência nesta área também de promoção social espírita, e eu queria direcionar uma questão a você, porque o Druso, ele diz assim que a ordem é a base da caridade, né? O que que a gente poderia assim refletir, Sérgio, depois o Arnaldo também vai falar, né, sobre esta frase: a ordem é a base da caridade. O que que a gente poderia refletir, Sérgio, sobre isso?
2: A primeira reflexão que eu faço, né, já que você me pegou aí de surpresa, é que eu diria que a ordem é a base de tudo, principalmente da caridade, né? Porque como é que você vai? Que a caridade você tem que. Primeiro você tem que ter essa vontade interna de fazer. E quando a gente fala caridade, não é só, né, de fazer aquele lanche, ou, né, aquela jantinha, aquela sopa e entregar lá na rua para aquele irmão, não. Isso é uma caridade material que é muito importante também, né? Porque ninguém consegue ouvir uma palavra de Deus com fome, com a barriga doendo, né? Ninguém consegue. Então, tem muita gente que critica, isso aí é assistencialismo, né? Não. Isso aí é uma forma de você começar, é a forma mais fácil, né, de você fazer a caridade, né? Mas não é menos importante do que outras formas, né? Porque ali é a base. Ali você está começando a desenvolver, né, aquele sentimento, né, aquele sentimento de amor ao próximo, né? Você se dedica de alguma maneira, ou preparando, ou... Então, vamos tomar por base, então, essa parte de assistencialismo, de levar um lanche lá na rua para esses irmãos, fazer esse tipo de caridade. Tem que ter ordem, não tem? Por que que tem que ter ordem? Você tem que programar o dia que é, a hora que é. Você tem que escalar as pessoas. Não é isso? Você tem que ver o que que vai ser dado. Ah, tá muito calor, eu vou dar um chocolate quente? Não, não vou, né? Muito calor, vamos dar lá um refrescozinho desses de copinho, né, que já vem lá lacrado, bonitinho. Não é isso? Isso tudo é ordem, é organização, é planejamento. Né? Quem é que pode ir? O que é que vai ser? Quem é que vai comprar isso? Quem é que vai comprar aquilo? Quem é que vai preparar, né, o sanduíche? Quem é que vai fazer um bolo? Então, isso nós estamos falando da caridade assistencial. Agora, você imagina quanto planejamento é necessário na espiritualidade para que a caridade atinja esses irmãos. No caso aqui, te trazendo para o livro, esses irmãos desencarnados que estão nessa problemática aí de completamente perdidos. Olha quanto planejamento, quanta ordem, né, é necessário que esses espíritos trabalhem para que esses irmãos em dificuldades, em desequilíbrio, porque a caridade que a gente fez ali dando lanche, o irmão não está naquela questão do desequilíbrio espiritual a ponto de enlouquecer, né? Mas, no caso aí, da caridade espiritual que está sendo oferecida a esses irmãos, né, existe, sim, um critério que tem que ser seguido, porque é muito trabalho que é dedicado a esses irmãos. Não é por um, não é por dois, é por uma equipe. Você vê que a Mansão Paz, com certeza, a gente vai ver mais para frente, que deve ter uma equipe grande trabalhando ali. Então, a base da caridade especificamente, né, tem que ter organização, tem que ter método, e tem que ter, primeiro de tudo, a vontade, que a vontade é a mola, né? Aquela mola percursora, né, que faz você, no seu caso, nós estamos encarnados, faz você sair de casa, chovendo, ou calor, ou frio, né? Você, isso, essa vontade sua de amor, de amor ao próximo, de se dedicar ao próximo, muitas vezes a caridade que a pessoa que está precisando lá, mesmo aquele que está lá morando na calçada, embaixo da marquise, não é nenhum alimento. Que muitas vezes ele já passou uma outra pessoa ali e deixou um alimento para ele. Quantas vezes nós fomos para a rua, eles pediam uma oração, pediam um abraço. Isso também é caridade. Né? Quantas vezes a gente foi e falou, olha, eu já ganhei o meu lanche aqui, uma outra equipe já passou. Ali na frente tem um pessoal que não recebeu, que acabou aqui, nós fomos os últimos. Leva lá para eles. Olha a caridade que esse irmão que está necessitando de caridade está fazendo. Olha o que está mobilizando ele. Ele já se preocupou com o outro. Ele podia ficar, não, me dá aqui que eu não sei o que, é que eu vou comer amanhã, se eu vou ter. Deixa eu guardar isso aqui para mim. Ele já pensou no outro lá na frente. E a gente fica aqui, ó, todo cheio de orgulho, né? Porque eu tenho isso, que eu tenho aquilo, não vou dividir. Eu não vou ajudar a Federação Espírita do Rio Grande do Sul, né? Que ele está precisando. E o outro, aquele irmãozinho que está morando debaixo do viaduto ali do Alcântara, faz assim, ó, leva ali para o outro, aquela outra pessoa ali que não recebeu, que acabou aqui com a gente. Então, tudo isso é caridade, meu irmão. Tudo isso é caridade. Mas tudo isso depende, sim, da organização, né, desse desejo. Né? E esse desejo tem que partir de cada um de nós. Eu não posso obrigar o Arnaldo, não posso obrigar o Edel. Senta aqui e vamos lá levar. Não, a vontade tem que partir deles. E, desse mesmo modo, a espiritualidade se coloca à disposição nossa, né? E principalmente à disposição, no tocante à obra que a gente está começando a estudar, à disposição desses espíritos em dificuldades, né? Para serem caridosos, colocarem o amor à disposição deles, né?
0: Perfeito, Sérgio. Ótima a sua colocação. Arnaldo, então, quer dizer que a ordem é a base da caridade, Arnaldo, conforme o Druso colocou?
1: Sim. É perfeito. Por quê? Veja, quando você tem uma reunião mediúnica, que também é uma caridade, para com aquele espírito que aporta para receber, você tem, assim, a equipe espiritual chega antes, higieniza, divide os locais na sala para que vão estar as entidades que vão receber determinadas coisas. Chegam os padioleiros trazendo aqueles que vão receber o contato com os, a nossa vibração que está ali. Então, tudo um planejamento foi feito e conta com a nossa presença. Quando um falta, às vezes, assim, atrapalha todo um trabalho. Mas o que eu quero dizer? A ordem, nós sabemos que a gente tem que orar antes, nós temos que ler, né, preparar a mente, ler, fazer o trabalho se dedicando com aquilo que está sendo proposto ali, com a mente, e ajuda é feita. Imagine lá, se eles abrem a porta, nós estamos fazendo a reunião mediúnica, aí você bate uma confusão lá embaixo, você abrisse a porta da sua reunião para sair para ajudar. A reunião acaba. Todo o trabalho vai por água abaixo. A mesma coisa é essa, assim, por que que você abriu a porta? Você vê que acho que foi o Hilário, né, falando, e o André Luiz também, da compaixão estampada no rosto de Drus, vendo o sofrimento lá fora. Mas só que não se pode fazer muito do momento. Porque se ele abrir a porta, a vibração desses espíritos que não estão preparados destrói todo o trabalho, porque tudo é energia. Vocês veem que a manutenção de nosso lar é feita com o quê? Com vibração, de oração, de mentores que se reúnem para manter. E ali também. Ali tem a vibração daqueles trabalhadores que oram. E veja, eles estavam ali vendo através da vidraça. Mas, com certeza, tinha pontos de observação para ver se dentro daqueles espíritos que estavam ali no redemoinho, tinha algum que estava pedindo socorro. Esse, com certeza, ia ser ajudado. Porque se você pegar seu barco e levar para um lugar e mergulhar para poder salvar uma pessoa que está indo, primeira coisa, você tem que trazer rápido a pessoa, porque senão, se a pessoa debruçar em você, vai você e a outra pessoa para o fundo da água, do mar, se afoga. Então, é a mesma coisa que acontecia lá. Não podia se abrir. É uma coisa que dói o coração, mas acontece que não se podia. Porque você não pode jogar um trabalho pelo ralo por causa de uma invigilância. Seria uma invigilância. Seria uma falta de altruísmo para com todos aqueles que estavam ali trabalhando para manter a casa.
0: É isso. Perfeito. Aí. Não, e é interessante, porque a gente observa que na escala espírita a gente tem ali tem espíritos imperfeitos, né? Você tem os bons espíritos e os espíritos superiores, né? Sim. Então, esses espíritos imperfeitos, bons espíritos, espíritos superiores, né? Basicamente isso, né? E esses espíritos superiores, eles têm como base o que? A ordem e a disciplina. A gente vê Emmanuel com o Chico Xavier, né? Você quer trabalhar? Você está preparado? Sim. Quais são os três pré-requisitos que você precisa para trabalhar comigo? Aí Chico pergunta, qual o primeiro? Disciplina. Qual o segundo? Disciplina. Qual o terceiro? Disciplina. Então, essa questão da ordem, a base da caridade, a gente vai ver isso em todas as obras de André Luiz. Porque se a gente voltar lá em Nosso Lar, e eu estou referenciando Nosso Lar, porque faz o link a primeira obra com a nona obra, que é essa, Ação e Reação, lá no capítulo 9, o problema da alimentação foi muito sério. Porque eles criaram uma guerra. Os espíritos de cisão criaram uma guerra por conta da alimentação. Que eles queriam alimentos mais densos, né? Estava havendo contrabando de alimentos, parece até mentira, mas tá lá no livro, a gente consegue até imaginar. E lá tinha aqueles caldos fluídicos, né? Eles não queriam isso. E o governador, porque até a colônia espiritual, ela é disciplinada com essa ordem, todo mundo segue, desde a governadoria até aquele padioleiro que vai a umbral resgatar o espírito em sofrimento. Então, o governador, tá, tentou de tudo para acalmar aquela greve, aquela revolta interna por causa da alimentação, e não resolveu. O que ele teve que fazer? Ele teve que mandar prender aqueles espíritos, e ficaram presos. Ele conseguiu, tinha canhões na cidadela de nosso lar, canhões de energia. Então, observem, até nessa Mansão Paz, ela é uma cidadela, é uma fortaleza, tem muralhas ali. Então, vocês imaginem o tipo de entidade que estava na tormenta, né? São espíritos, né? O próprio Arnaldo comentou, lendo ali a questão, como se fossem tigres. São espíritos o quê? Que têm desequilíbrio, né, dos seus pensamentos, a natureza desses pensamentos, ela é totalmente desgovernada. São espíritos cruéis, sabe? Eles praticam ainda a crueldade, eles ainda cultivam o sentimento de ódio, eles agridem, eles ferem os seus semelhantes, eles afrontam a lei de amor. Porque se a gente olhar, no meio daquele redemoinho, havia espíritos xingando, amaldiçoando, estavam lá dentro xingando e amaldiçoando. Aí imagina, como o Arnaldo falou, ah, não, o Hilário com peninha, né? Vamos abrir os portões da Mansão Paz. Se abre, meus irmãos, eles iriam atacar o Druso e toda a sua equipe. E aí eu vou dar um exemplo, né? Eu participei de um trabalho com irmãos em situação de rua, né? Na cidade de São Gonçalo. Então, havia um espaço lá em São Gonçalo e que todas as casas espíritas se uniam para poder, nesse domingo específico, fazer a caridade com esses irmãos. Então, era lido o evangelho, feito uma reunião com o evangelho, eles tomavam banho, depois eles almoçavam e depois eles iam embora. Era um dia assim que se realizava lá. Então, nós, os trabalhadores, éramos de diversas casas espíritas. Cada um tomava conta de um lugar. Eu ficava na porta do banheiro. Então, olhando, recolhendo as toalhas, dando toalha, observando para que não houvesse furtos. Pois bem, um desses irmãos, aí entra a ordem e a disciplina. Ele almoçou e almoço era dado com colher. Tinha todo o cuidado para não empregar faca e nem garfo. Eram dados com colheres. Mas eu não sei que cargas d'água, um desses companheiros conseguiu pegar um garfo na cozinha. Né? Ele passou e, com a mão leve, ele roubou, né? Furtou um garfo na cozinha. E lá na fila, ele já tinha uma pessoa que ele não gostava, ele partiu para cima para agressão, causou um transtorno tremendo nesse trabalho, porque o irmão foi atacar o outro com um garfo que ele havia retirado de dentro ali, ele pegou ali no balcão onde estava a cozinha. Então, observe aí a questão da ordem da disciplina. Um vacilo que foi dado, uma falta de atenção, e o irmão pegou aquilo para atacar um outro companheiro. Em outra feita, numa outra casa espírita, né, que tem um trabalho social gigantesco também, muito bom, um dos coordenadores achou por bem, né, de um coordenador de estudo sistematizado, achou por bem pegar um desses irmãos em situação de rua, que era o mais calminho a princípio, aparentemente, vamos colocar esse irmãozinho para estudar junto, né, com as pessoas ditas normais, que não estão em situação de rua, frequentadores, trabalhadores da própria casa. Então, esse irmão foi pinçado desse trabalho de rua e foi colocado para estudar, para ter a sociabilização com as pessoas ditas normais, cada um de nós. O que aconteceu? Estava indo muito bem, a gente observava algum desequilíbrio, falava fora de hora e tal, mas numa situação em que houve a desatenção do coordenador da tarefa, esse irmão pegou, jogou café em cima de uma pessoa, né, de uma mulher, e esbofeteou a cara de um companheiro que era trabalhador e que participava também da tarefa, assim, gratuitamente. Então, meus irmãos, olha a ordem e a disciplina. Muitas vezes, não é discriminação. Não estão preparados ainda, porque, na maioria das vezes, são irmãos que têm a drogadição, têm distúrbios mentais causados pela drogadição, causados por patologias, tem o processo obsessivo. Então, não dá para tentar naturalizar a situação deles. Eles têm que ficar ainda numa situação com um autocontrole e disciplina em volta. Porque, senão, pode acontecer situações adversas, como essas duas que eu citei. Aquele primeiro que eu citei, o trabalho acabou, não foi feito mais, e esse segundo causou um mal-estar tremendo, e esse irmão, inclusive, foi retirado do trabalho da casa. Não foi mais dada assistência, foi dado tipo uma punição para que ele pudesse, né, aprender através do sofrimento, sem o acesso ao estudo, ao banho, apenas à alimentação, que ele deveria se comportar melhor perante as outras pessoas. Então, a essência foi boa, o objetivo foi bom? Foi. Mas não teve o quê? O momento da ordem e da disciplina. E aí aconteceu isso. Vocês entenderam a dificuldade? Então, exatamente esses espíritos que estão ali. Imagina, vocês lembram de Nosso Lar? Olha eu voltando em Nosso Lar de novo, né? Chega aquela mulher pedindo socorro nos portões, né? Né, Arnaldo? Ela chorando, né? Pedindo socorro, me ajudem, me ajudem, me ajudem. E aí André Luiz fica com pena dela, né?
1: Fica com André.
0: E aí o Clarencio tem que vir, o André Luiz vai pede socorro a Lízias e tal, mas deixa ela entrar, coitadinha, é uma senhora. E aí Clarencio tem que abrir a mente de André Luiz para que ele observe nela um verdadeiro monstro, uma assassina de crianças. Ela era uma enfermeira que ficava aborto, então tinha ovoides no perispírito dela com rostos de crianças. Ela era um monstro vampirizador que ali, como perispírito é volátil no plano espiritual, ela se moldou com aquela feição de coitadinha, mas ela queria adentrar Nosso Lar para causar um transtorno tremendo. Então, a gente tem que ter esse cuidado, né? Por isso que o Druso deixa bem claro, a ordem é a base da caridade. Uma tarefa sem ordem, sem disciplina, ela pode causar problemas seríssimos para a instituição. Né? Sérgio, você quer falar alguma coisa sobre isso ainda, meu irmão? Para a gente encerrar?
2: Não? Tranquilo. Bem, Arnaldo? Eu só queria falar uma coisinha.
0: Pode falar.
2: A gente está falando aqui muita coisa de certo ou errado, né? E me veio aqui na mente, né? Porque a gente já vem com essa noção do que é certo e do que é errado, né? Na nossa consciência, né? A gente já nasce com essa noção. Até na pergunta 621, que eu estava abrindo aqui agora, né, do Livro dos Espíritos, o Kardec pergunta, onde está escrita a lei de Deus? Né? A resposta é curtinha e simples, na consciência de cada um. Então, quando a gente chega a uma determinada idade, ainda criança, a gente sabe. A criança sabe o que é certo e o que é errado. Já começa a saber dali. Né? É claro que com o passar do tempo e com o amadurecimento, ela vai, né, amadurecendo essas questões também dentro da mente dela. Mas isso já vem conosco. Até um animal, para quem tem animal em casa, um cachorro, por exemplo, né, que faz uma arte, uma coisa errada, e aí você chega, ele já está lá, ele sabe que ele fez uma coisa errada. Você vê, até o cachorro tem essa consciência. Não vai desenvolver conforme a gente vai desenvolver. Né? Mas também, a gente vê que essa questão já faz parte, né, da gente, né? Já nasce com a gente. Então, mas chega um determinado momento que o livre-arbítrio nos faz escolher, né, entre o certo e o errado. A partir do momento que você tem a consciência, né, você sabe o que é certo e o que é errado, e você escolhe pelo errado, aí entra ação e reação. É o título do livro, né? É ação e reação. Então, que fique só isso aqui bem... Só mais uma pitadinha, né? Para a gente ir esclarecendo aí a nossa mente. Né?
0: Perfeito, Sérgio. A gente só tem que ter assim, um cuidado, né? E isso aí é muito interessante. Por quê? Quando você cita a questão 626, né? Ou
2: 621.
0: A 626, eu acho que é de Jesus, né? Qual o modelo e guia, né? Eu acho que é a menor resposta, eu acho que é essa aí. Mas a 621, onde estão escritas as leis de Deus, na nossa consciência. Perfeito. Isso. Tá aí. Só nós temos que ter um cuidado para a gente não repetir, né, o equívoco das religiões tradicionais, que dizem que Deus, quando cria o homem, ele já cria o homem com a noção de certo e errado. Não é verdade isso, tá? E aí eu vou recorrer aqui à nossa querida Gênese. Tá aqui a Gênese, a primeira edição da autêntica da Gênesis. E lá no capítulo 3, o bem e o mal, no item 9, Allan Kardec diz assim, se estudarmos todas as paixões, e até mesmo todos os vícios, vemos que eles têm seu princípio no instinto de conservação. Então, foi o que o Arnaldo falou. O índio, o silvícola, né, melhor dizendo, ou indígena, ou aquele povo primitivo, e aí eu cito lá na Índia, no território indiano, tem uma ilha próxima lá no Oceano Índico, em que aquela população daquela ilha não tem contato com a civilização. Eles são uma comunidade, né, que não tem contato com a civilização. E todas as vezes que os indianos, né, o governo indiano tentou se aproximar, eles atacaram e mataram as pessoas que tentavam se aproximar. Então, o governo indiano instituiu ali como se fosse uma unidade autônoma no próprio território, e ali é como se fosse um parque, e que é conservada aquele pessoal sem contato com o ser humano. Aí eu pergunto, aquele homem que está lá, ele mata o outro homem, ele tem a consciência de que ele está cometendo um assassinato, que ele está cometendo uma maldade ou não? E aí a gente tem que voltar exatamente o que Allan Kardec diz aqui, ó. É um instinto de quê? De conservação. Porque ele, na mente dele ainda primitiva, ele acha que o território dele está sendo o quê? Atacado, que ele corre perigo. Então ele está atacando aquelas pessoas não por ele ser mal, mas por ele ainda não ter desenvolvido dentro dele o senso moral. Então a gente tem que ter um pouco de atenção nisso. Eu já passo para você, Arnaldo. O nosso Kardec, ele diz assim, ó, esse instinto em toda a sua força nos animais e nos seres primitivos, olha essa população aí que eu citei, que estão mais próximos da vida animal, ele domina sozinho, porque entre eles ainda não há de contrapeso o senso moral. Então ainda são espíritos muito primitivos, não tem o contrapeso do senso moral. E Kardec diz por fim, o ser ainda não nasceu para a vida intelectual. O instinto enfraquece, ao contrário, à medida que a inteligência se desenvolve, porque a inteligência domina a matéria. E ele finaliza com essa frase extraordinária. Com a inteligência racional, nasce o livre-arbítrio, que o homem usa à sua vontade. Então, somente para ele, o homem, começa a responsabilidade de seus atos. Então, a gente observa que enquanto não há ainda a inteligência racional, não há ainda o desenvolvimento do senso moral, ele está operando por instinto. Instinto de conservação, instinto de sobrevivência, porque ele ainda é um espírito primitivo, recém-saído, muitas vezes, do reino animal. Passa, né, as primeiras encarnações nos povos silvícolas, nas matas, povos primitivos, e depois sim que ele vai se aprimorando. Entendeu, Sérgio? Então, assim, é só para a gente poder fazer esse link, né, de que, apesar da resposta que os espíritos dão, que as leis estão lá, mas elas estão o quê? Adormecidas. Elas precisam ser o quê? Trabalhadas, desenvolvidas, né? Porque outros companheiros nossos de outras religiões, eles já dizem, não, a alma foi criada, o espírito foi criado por Deus sabendo o que é certo e o que é errado. Não é uma explicação correta, tá? Porque senão esse silvícola, esse primitivo, então ele teria que ser responsabilizado pelos seus atos. E muitas vezes ele não sabe o que ele está fazendo. Na visão dele instintiva, ele está defendendo a sua tribo. Ele está defendendo ali a sua alimentação. Ele nem sabe o que é maldade, muitas vezes, entendeu? Então, isso é bom. Por que que eu trago essa gênese? Porque essa gênese aqui, ela traz conceitos que ela veio da primeira edição que as outras gêneses que a gente conhece não têm, porque foram pegas da quinta edição. Uma quinta edição que foi adulterada por Lei Marie. Que Kardec morre, assume Lei Marie, a editora e tal, e ele adultera a quinta edição. Então, até a quarta edição, a gente tem esse conceito de Kardec muito bem colocado. Lei Marie, que tinha laços com a igreja, ele retira esse pedacinho que fala do nascimento do senso moral e só aí começa o livre-arbítrio. Ele adulterou não só isso, como várias outras partes. Então, É por isso que muitas vezes as pessoas elas leem, mas não está na Gênesis. Está na Gênesis. Eu fui ver no original francês, primeira edição, segunda edição, terceira e quarta edição. Eu tenho todos os arquivos em francês da Gênesis. E está lá. A quinta edição foi retirada. Estranho, né? Para quê, Sérgio? Para justamente colocar isso. Não, olha, você já nasce sabendo o que é certo e o que é errado. Opa, então o indígena, quando mata alguém, então ele é um assassino. Ele sabe o que ele está fazendo. Ué, se ele é um assassino, olha o que o Arnaldo falou. Por que ele não vai passar pela tormenta? Por que ele é mantido na floresta, em espírito? E aí a gente vê a lenda do Curupira, Boitatá, a mãe d'água e tal. O que é isso, gente? Por que esses espíritos, então, não são punidos se eles matam? Né? Então está aí uma das explicações, na minha humilde opinião, baseada aí na Gênesis, né? Mas fala, Arnaldo, depois se Sérgio quiser complementar, fica à vontade, tá bom?
1: Não, é exatamente, eu só estava ouvindo, talvez eu tivesse feito algum gesto aqui, mas é interessante, porque o espírito, à medida que ele vai desenvolvendo a inteligência, o livre-arbítrio vai aumentando e o determinismo vai diminuindo. Então, como você bem colocou, normalmente quando um espírito sai da sua, assim, a forma animal é individualizado só e começa a encarnar entre a gente de uma forma, por exemplo, nessa ilha ou lá no meio da floresta, ele está sendo, tem uns tutores que vão cuidar deles. Eles não estão sozinhos. Acontece que o homem normalmente ele quer expandir, né? Invade e mata aqueles que estão lá. Como eles ainda são tão rudimentares, né, na forma de ferramenta e tudo, o homem que tem a arma, que tudo, mata aqueles e subjuga. Como aqui no Brasil, quando os jesuítas vieram e tomaram, e escravizaram os índios. Só que eles viram que não tinha como escravizar, porque o índio sofria, ficava triste e morria. Ele não produziu. Aí vieram trazer os africanos. Aí, com isso, também você vê toda uma formação. Na falta de respeito do ser humano para com as entidades. Por quê? O orgulho, o domínio, o poder fala mais, né? O dinheiro, porque vai colocar uma mão de obra numa fazenda e sai ganhando muito mais. É triste, mas é
0: feio. Sérgio, meu amigo, e aí, quer falar alguma coisa, meu irmão?
2: Sim, eu acho que isso daria até um estudo novo, tá? Essa questão da consciência, porque se ele tem consciência de que está se defendendo, ele tem uma consciência, não uma formação moral, conforme você disse, eu concordo, mas uma consciência parcial ele tem.
0: Não é ele isso? Não tem o senso moral.
2: Ele não tem o senso Kardec moral.
0: Deixa claro. Ele não tem o senso moral.
2: Para a consciência dele, ele tem. Matou porque está se defendendo.
0: Mas ele não sabe que aquilo é mal.
2: Sim,
0: que é
2: mal. Sim. Não, entendeu? Ele não tem essa visão de que é mal. Mas isso, entendi, até hoje, nas nossas leis, a gente tem. Porque quantos caras não são absolvidos? Eu não sei, eu não sou advogado, não tenho conhecimento de leis no Brasil. Mas a gente escuta falar, foi legítima defesa. E aí? Como é que a gente vai analisar isso? Vamos marcar
0: a gente
2: está
0: falando de civilização, né? Aí já é a pessoa civilizatória. Eu estou falando de um povo primitivo, né? Numa ilha lá na Índia, e de índios, né? Sem contato com a civilização. Sim.
2: Mas a questão 621... Comete a nossos
0: olhos maldade, não são maus. Sim.
2: A questão 621 não está se referindo nem a índio e nem a civilizado. Sim. Entendeu? Então é o que eu estou falando. É uma questão para a gente fazer um estudo. Né?
0: Ali está geral.
2: Aí, porque a gente tem que. Ó,
0: ali é geral, Sérgio.
2: Não é? É Sim. questão de bom senso, né? A gente está conversando aqui, né? Mas é tudo assim. A gente não pode. A gente sempre fala isso aqui, a gente não pode aceitar o que está escrito sem a gente raciocinar, não é isso?
0: Tem que raciocinar, então, exatamente.
2: Você raciocinou por um caminho, eu estou raciocinando por outro, uma hora.
0: Mas será que aquele que está na ilha, ele tem inteligência racional? Talvez não tenha inteligência racional.
2: Não. Não, é o que você está falando. Ele tem a lei de conservação nele, né?
0: Exatamente.
2: A lei de preservação.
0: Igual os animais fazem.
2: Então tem que ser assim, a gente tem que usar dois pontos de vista. Sem dizer que os dois, nem que um está errado, nem que o outro está errado, não é isso? os dois pontos de vista, eles chegam no mesmo destino, né? Vem da mesma concepção, né? O caminho é diferente, mas uma hora eles vão ter que se encontrar. Então, são dois pontos de vista que nenhum dos dois estão errados, né? Mas que, em algum momento, eles vão se encontrar e essa discussão, no bom sentido, é válida, né? A gente vai se esclarecendo, né?
0: Sim, é só esclarecer, eu entendo seu dois pontos de vista. Só que é o seguinte, nascer com consciência, com senso moral e inteligência racional, os espíritos não nascem com isso. Não nascem. Ele é desenvolvido.
2: Sim, mas a pergunta é o certo e o errado. Onde é que está a lei de Deus? Na consciência. Se todos nós somos filhos de Deus...
0: Mas essa consciência vai desperta depois.
2: Então, aí já é um passo mais para frente. Né?
0: Exatamente.
2: Ele já na resposta 121, né? Ponto final. Ou então ponto e vai ponto e vírgula, vamos dizer assim.
0: Exatamente. Né? Mas se nós observarmos que o Livro dos Espíritos foi escrito em 1857... E a Gênesis veio depois, 1868, né? A Gênesis, 1869, melhor dizendo, 68. A Gênesis, ela atualiza vários conceitos. Né? Ali é Kardec. Então, ele foi o primeiro, mas lá no final, a gente tem coisas que Kardec conseguiu desenvolver que não pôde desenvolver no livro dos Espíritos à época, entendeu? Porque senão, Sérgio Arnaldo, amigos e amigas, né? É um debate, é maravilhoso, né? Quando a gente consegue, que a gente está usando aqui um raciocínio, né? Porque senão justifica-se qualquer coisa, né? Justificou, não. Olha, a criança que ela mata o irmão dela com um pedaço de pau foi sem querer, mas se ela já nasce com a consciência do bem e do mal, ela tem que ser punida exemplarmente, como um assassino. Se a gente analisar por esse método frio. E muitas vezes não é. Apesar de ser um espírito velho, que está reencarnado no corpo de criança, mas a sua consciência ainda está se desenvolvendo. Agora, no caso em específico aqui, que é da obra mesmo, ele fala dos selvagens, né, que o Arnaldo comentou. Os selvagens. Por que que o selvagem ele não vai para a zona de sofrimento? Isso é falado aqui na obra de André Luiz. Eles ficam nas florestas. Por quê? Porque ainda ele não tem a consciência, ele não tem senso moral, nem inteligência racional. Ele pode ter, Sérgio, uma inteligência rudimentar para pescar, para construir a sua cabana. Mas o senso moral, como a gente entende, se for as primeiras encarnações dele, ele não tem.
1: É a infância.
0: Então, se ele mata alguém, né, no instinto de conservação, e ele não fez por mal, mas foi por instinto, ele não vai para uma zona de sofrimento no plano espiritual. Você entendeu aí? Olha o que André Luiz fala, que fecha com Kardec. Ele fica na floresta. Ele fica no mesmo habitat dele, mesmo desencarnado. E o próprio Arnaldo falou, ele sente falta e tal. Porque senão a gente ia ter noções, e a gente vai se aprofundar nos outros capítulos, é claro, né? De notícias de umbral com espíritos indígenas, né? Lá no umbral, com esses espíritos muito primitivos, não se tem notícia. A gente tem notícia, sim, escravos, né? Pessoas que foram escravizadas, ou seja, já tinham consciência, escravos eram raças africanas que escravizavam. Outras raças entregavam, vendiam
2: mercadores,
0: né? Olha, isso é da manga, gente. É muito bom estudar. Não,
1: isso só tinha detalhe. Valeu,
0: Sérgio, vou levantar essa bola aí. Vamos lá, Arnaldo, para a gente poder ir para a interação, tranquilo?
1: Não, é só o seguinte: quando você fala dos africanos,
0: sim,
1: eles, assim, tinham muitos romanos encarnados entre os africanos que vieram como escravos, porque eles sentiam na pele a dificuldade, o que é ser escravizado. Mas era uma coisa momentânea. O mal é necessário, mas aí pela mão de quem vier, né?
0: Amém, amém. Então, meus irmãos, né? Foi o programa tá tão bom, né? A gente ainda fez isso. Depois, Vamos ver futuramente criar um pinga-fogo, né? Um programa dedicado a só responder perguntas dos nossos ouvintes, né? É. E vai ser muito bom, acho que vai ser legal. Vamos amadurecer isso, né? Agradecendo a todos vocês, a TV IDEAC, os amigos da Rádio Portal da Luz, né? De Dourados, em Mato Grosso do Sul, a TV IDEAC, de Campos dos Goytacazes, os nossos irmãos e amigos estão aí no canal do Recanto de Paz no YouTube, a nossa gratidão a todos vocês. Vamos então à nossa interação, né? Já temos aí 2 horas de programa, né? Tem que encerrar, né? Então vamos lá. A Ana Andrade deixando o seu boa noite, Ana, Jesus te abençoe. O nosso Vinícius Souza também deixando o seu boa noite, Vinícius. Olha a Dalva aí. Boa noite, miguxos, entrando para dar o like, nem podendo assistir. Que Jesus os conduza. Obrigado, Dalva. Depois você assiste, tá? Todos os nossos programas ficam gravados na nossa playlist. E a nossa querida Josefa, que hoje, infelizmente, também não pôde estar, deixando o seu boa noite. Então, foi ótimo, né? Eu acho que a gente conseguiu dissecar, né, todo o capítulo 1, né? Deu pano para a manga aí. E agora aquele momento da nossa despedida, né? Agradecendo a paciência de vocês. André Luiz, né? Estudar é muito bom, né? A gente conseguir destrinchar 2 horas para um capítulo, né? É tão bom que a gente sai animado, né? A gente se deixar, a gente fala aqui horas e horas. Mas tudo que é bom dura pouco, né, Sérgio, né, Arnaldo? Então a gente tem que encerrar agradecendo a Jesus por esta oportunidade que ele nos dá. Eu vou pedir ao meu querido amigo Arnaldo para fazer a nossa prece de encerramento do estudo da noite de hoje. Eu vou me despedindo, depois o Sérgio vai se despedir também, lembrando a todos aqueles que puderem, auxiliem a Federação Espírita do Rio Grande do Sul. Vocês viram o vídeo, é uma campanha que o Recanto de Paz está fazendo para ajudar essa federativa, né? Porque a gente esquece que tem muitos centros espíritas no Rio Grande do Sul. Tá? Centros de Umbanda nem se fala, eu acho que é o lugar do Brasil que tem mais centros de Umbanda, é o Rio Grande do Sul, e também centenas de casas espíritas que sofreram, eu acho que tem mais de 400 casas espíritas no Rio Grande do Sul, que estão aí, a maioria, sofrendo juntamente com os nossos irmãos gaúchos. Tá? Na nossa prece, vamos envolver os nossos irmãos, que Jesus nos abençoe. Gratidão a todos vocês, deixando também o nosso abraço ao nosso irmão Charles Eliene Fumian Costa, que está nos acompanhando pelo Facebook. Muito obrigado, meu irmão, que Jesus abençoe você, a todos nós, as nossas famílias, uma boa noite e até uma próxima oportunidade. Muita paz.
2: Agradecendo também a todos, né, que estiveram conosco aqui até agora, né, nesse estudo animado, né? Bom, né?
1: É.
2: E não é isso, Ronaldo? Né? E vão, os questionamentos vão surgindo aqui na hora que a gente está estudando também, né? É claro que a gente é que começa a conversar, nossa mente começa a trabalhar, né? Daí, por isso a importância, né, do estudo, né? Isso é muito, muito interessante e muito gratificante, né? A gente poder estar aproveitando nesse horário, né? E o próprio estudo para a gente nos esclarecer, né? Que é coisa muito, muito importante. É isso? Para quando voltarmos para o plano espiritual, podemos chegar lá melhores do que quando aqui chegamos. Então, que Jesus nos abençoe, que tenhamos todos um bom final de semana e que a nossa caridade possa chegar a todos os irmãos que precisam. A oportunidade está aí, a chance está aí. Cabe a nós fazermos a nossa parte. E é Deus abençoe a todos no decorrer dessa semana.
1: Agradecemos, né, a presença de todos, agradecemos o carinho do Éder, ao Sérgio, a oportunidade, né, de trabalho, de divulgação. E vamos lá. Vamos começando, fechando nossos olhos, harmonizando a nossa mente, serenando nossos corações e aproveitando a leveza desses acordes, fazer a nossa vibração ir mais longe e lá no sul, abraçando aqueles irmãos corajosos, dando força a eles para que possam colocar de pé todo o trabalho. Pois, após a tempestade, logo, logo o terreno estará propício de novo à plantação. E vamos lembrar do nosso Mestre Jesus, com aquele sorriso meigo, no meio daquela tempestade, ele dormia também. Mas ele dizia que precisamos ter fé, que Deus está no leme, que no momento certo a tempestade iria passar, como passou e como vai passar a nós, brasileiros, no sul e em todo o nosso país. Que os amigos espirituais nos envolvam e nos dê paz, saúde, para enfrentarmos o nosso dia a dia e estarmos aqui de novo na próxima sexta-feira. Que assim seja, queridos amigos.

16 horas e 31 minutos. 16 horas e 31 minutos.

16 horas e 32 minutos. 16 horas e 33 minutos.

16 horas e 34 minutos. 16 horas e 34 minutos.

16 horas e 35 minutos. 16 horas e 36 minutos.

16 horas e 37 minutos. 16 horas e 37 minutos.

16 horas e 39 minutos. 16 horas e 39 minutos.

16 horas e 40 minutos. 16 horas e 40 minutos.

16 horas e 42 minutos. 16 horas e 42 minutos.

16 horas e 43 minutos. 16 horas e 43 minutos.

16 horas e 45 minutos. 16 horas e 45 minutos.

16 horas e 46 minutos. 16 horas e 46 minutos.

16 horas e 48 minutos. 16 horas e 48 minutos.

16 horas e 49 minutos. 16 horas e 49 minutos.

16:51. 16:51.

16 horas e 52 minutos. 16 horas e 52 minutos.

16 horas e 54 minutos. 16 horas e 54 minutos.

16 horas e 55 minutos. 16 horas e 55 minutos.

16 horas e 57 minutos. 16 horas e 57 minutos.

16 horas e 58 minutos. 16 horas e 58 minutos.

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0: Olá, meus irmãos, muito boa noite, sejam muito bem-vindos, né, a mais uma aula do nosso canal Mediúnico Sempre, em parceria, né, com os nossos irmãos de outros canais também, que nós vamos desde já agradecer a todos eles, né, a TV Nova Luz, muito obrigado pela presença de vocês, Coromandel Espírita, Sintonia Maior Play, a Rai TV, né, a Rede Amigo Espírita, Rádio Portal da Luz, a TV IDEAC, Rádio Deus Conosco e, claro, nosso canal Mediúnico Sempre, voltados, né, a assuntos da mediunidade e, claro, como a doutrina espírita tem uma gama de assuntos para tratarmos, podemos também tratar de outros assuntos relacionados, claro, à doutrina espírita. E, para abrilhantar esta live, vamos convidar os nossos irmãos que já estão na nossa sala virtual, né? Vamos lá. Nosso irmão Augusto, boa noite, seja bem-vindo.
1: Boa noite, Denison. Boa noite a todos os nossos irmãos. Ou melhor, bom dia, boa tarde, boa noite, porque a gente não sabe qual horário que os nossos outros irmãos irão nos assistir, né?
0: Com
1: A todos, com
0: certeza.
1: muito carinho. E pedimos aos nossos irmãos internautas que façam a sua inscrição no nosso canal, ative o sininho das notificações para receber nossos links, né? E vamos ao nosso belíssimo estudo, viu? Um abraço, Denison.
0: Obrigado, Augusto. Nossa irmã Vanessa, seja bem-vinda. Boa noite.
2: Boa noite, meus irmãos. É muito bom estar aqui com vocês nessa quarta-feira, que podemos aprender mais um pouquinho, né, com esse assunto que não acaba, né? Sempre tem mais algo para a gente aprender. Então, vamos juntos nessa caminhada, que assim seja.
0: Que assim seja. E a nossa expositora da noite de hoje, nossa irmã Sueli, seja bem-vinda.
3: Boa noite, Denison, Vanessa, Augusto, e boa noite a todos que vão estar conosco e que vão assistir, como o Augusto falou, em outros horários, mas o importante é que prestigie o nosso canal e nós estamos aqui para contribuir, que Deus nos abençoe.
0: Que assim seja, né? Desde já dando boa noite aos nossos irmãos que estão já aí conosco, né? A nossa irmã Angela Selma, que tá, essa é a sílaba. Se tiver se uma chamada, essa daí, né? É a número um, aí tá todos os programas conosco, né? Claro que tem os outros irmãos que nos assistem depois, né? Mas o ao vivo, nossa irmã, acho que ela nunca faltou, viu? Estão dando boa noite a todos nós, né? É bom demais aqui estar aqui com vocês. Nós que dizemos que é bom, né, ter vocês aqui conosco, tá? Vamos pedir a nossa irmã, nosso irmão Augusto, para fazer a prece, né, para que a gente possa iniciar a nossa aula. Então, que Deus o abençoe.
1: Querido Jesus, Mestre Divino, em tua graça e na presença dos santos Espíritos de Deus, nos colocamos à sua disposição para o trabalho espiritual com amor e carinho, para que esse trabalho possa alcançar, como nós, a outros corações que necessitamos, assim, dos teus ensinamentos, com o objetivo de crescermos espiritualmente. Então, rogamos ao Senhor, faz de todos nós instrumento da tua luz, da tua boa vontade e do teu amor. E que a nossa noitada, que o nosso estudo seja, assim, repleto de êxito e vitórias espirituais. Abençoe a nossa Sueli, que irá proferir todo o nosso estudo com muito amor e carinho. Ao Denison e à Vanessa, que nós iremos acompanhá-lo com muito amor. Que assim seja.

0: Que assim seja. Bom, temos a presença dos nossos irmãos que acabaram de chegar, né? Nosso irmão Flávio, boa noite, seja bem-vindo.
1: Boa noite. Deus abençoe a todos. Uma noite de muito conhecimento, muita paz, muita luz, que a gente possa aprender muito com a nossa irmã Sueli, que preparou essa aula muito importante. Que Deus ilumine. Muita paz.
0: Que assim seja.
2: Denison, só
0: Eu
2: para
0: estou
2: registrar,
0: vendo.
2: você viu que Augusto falou, né? Que
0: Augusto não é
2: Flávio está em
0: brincadeira,
2: falta
0: não.
2: em alguma coisa aí, né?
0: Está faltando. Ele, olha, saiu para colocar. Augusto não é brincadeira, não. Augusto não é brincadeira, rapaz. Ele faz vergonha ao vivo ao povo aqui. Não é
2: Flávio está faltando alguma coisa. Ao vivo,
0: brincadeira.
2: na hora, né?
0: Ricardo, eu espero que você esteja com sua camisa, viu? Ricardo, seja bem-vindo. Boa noite.
2: Ó, já tá com a camisa.
3: Atenção!
0: Tá sem áudio, Ricardo. Alguma coisa aconteceu.
4: Alô, alô, alô, alô.
0: Agora sim.
4: Então, eu estava na aula de inglês, já fui para aula, já participei da aula com a camisa, porque nem ia dar tempo não. Acabou a aula agora, já estou aqui. E vamos nessa.
0: Imagine, viu? Um careca poliglota, viu? Não é brinquedo, não. Bom, vamos lá passar para nossa aula. Bom, meus irmãos, vocês que hoje, né, é a parte 2, né, desta aula sobre perigos e perdas da mediunidade. Então, quarta-feira passada, nós fizemos a primeira parte, nosso irmão Sueli, né? Fizemos a primeira parte, e como era um tema muito extenso, com muita coisa para que possamos estudar, que o grande objetivo nosso é aprender, não é estar atropelando, nem estar fazendo, né, nas carreiras aí, nós dividimos em duas partes. Então, para vocês que não assistiram a primeira parte, pode estar lá no nosso canal, né, a primeira parte dessa live, e aí hoje é a segunda parte, tá? Vamos lá colocar o material, vamos passar rapidinho aqui, que a gente já viu essa parte, né? E vamos agora sim repetir. Eu acho que é interessante, né, Sueli, a gente repetir essa primeira pergunta da segunda parte, né, para os nossos irmãos.
2: Isso.
0: Então, fique à vontade. Está dando para ver bem, Sueli?
3: Ah, tá sim.
0: Pronto.
3: Então, a semana passada, Denison colocou a primeira pergunta para a gente dar um spoilerzinho só para aguçar a curiosidade de vocês. Mas antes de começar propriamente na pergunta, eu queria só fazer uma explanação assim, rápida, que o objetivo da mediunidade é sempre a nossa restauração, é sempre fazer de nós um indivíduo melhor, é fazer, criar em nós aquele homem de bem. Então, quando ele aborda aqui que ela pode ser suspensa ou retirada, a gente tem que levar em consideração, fazer aquela autoavaliação e saber onde é que a gente está errando, porque o objetivo da espiritualidade é sempre nos ajudar. Então, não é uma punição, mas o objetivo é que a gente se corrija, né? É uma correção de eixo. Ela pode acontecer, como ele coloca aí, uma suspensão e uma perda. Mas, para que isso aconteça, vários avisos são dados, vários conselhos são perpetrados, mas a gente, muitas das vezes, incorre no erro. Nós somos reiteradamente errando, errando, errando, né? Então, a gente não corrige, aí eles vão para uma medida mais drástica e pode acontecer. E como a gente vai ver no decorrer do assunto, é mais comum do que o que a gente imagina. Então, a gente vai começar, né, depois dessa breve introdução, com essa pergunta. Se a mediunidade é uma característica comum a todos os encarnados em maior ou menor grau, por que ela pode ser suspensa ou até mesmo retirada? Aí, Kardec, nesse estudo, ele fez várias questões e a espiritualidade respondeu, né? E a gente vai respondendo e comentando, né? Aí a primeira foi essa. Podem os médios perder a faculdade que possuem? Aí ele responde, isso frequentemente acontece, qualquer que seja o gênero da faculdade. Mas também, muitas vezes, apenas se verifica uma interrupção passageira que cessa com a causa que a produziu. Então, ele vai falar muitas das vezes aqui na psicografia, porque quando for feito o livro, né, era a mediunidade mais em alta, mais em voga. Então, ele vai falar muitas vezes que a psicografia, que era para a psicografia, e, mas ele também deixa claro que todos os gêneros podem sofrer essa interrupção, né? E ela pode acontecer por quê? Como eu falei anteriormente, geralmente por um erro de rota nosso, né? Então, eles vão nos advertir e a gente não fazendo essa correção, ela pode vir a ser suspensa ou mesmo retirada. Por quê? Porque a mediunidade, ela só funciona com a intervenção dos espíritos. Então, quando o médium está muito orgulhoso, muito envaidecido, muito cheio de si, pensando que domina a situação, então ele pode vir a ter essa mediunidade suspensa ou mesmo retirada, porque ele, na verdade, é um intermediário, é o meio, né? Sem os espíritos, não há mediunidade, ela não acontece. Então, nesse momento, ele pode sofrer essa interrupção ou mesmo essa perda para que ele repense na sua conduta e ela poderá voltar ou não, se essa correção for feita.
0: Outro ponto, sim, outro ponto é o seguinte, que muitas vezes a espiritualidade também, além de chamar a atenção por conta da suspensão ou perda da mediunidade, pode ser também uma proteção para o médium, né? A gente não pode pensar somente no lado punitivo. Pode-se também, né? Acho que a gente vai ver mais lá na frente, né? A questão da proteção do médium. A espiritualidade entende, se ele tiver aquela faculdade mediúnica nativa, pode trazer consequências não tão boas para o médium, ele pode, né? A espiritualidade entender que tem que ser suspensa naquele momento, para depois voltar em outra ocasião, ou até mesmo não voltar a desenvolver outras aptidões mediúnicas. Então, não vamos olhar apenas para o lado punitivo da coisa. Ah, vai fazer porque agiu de maneira incorreta. Mas, às vezes, o médico está agindo de maneira correta e a espiritualidade entende, olha, se ele continuar nesse momento, pode prejudicar a sua saúde. Então, vamos suspender por determinado tempo para que ele possa, né? Então, também tem essa parte também para a gente não generalizar e as pessoas pensarem, ah, tudo é punição. Não, existe a misericórdia também.
3: A gente pode falar que sempre é misericórdia, né? Sempre.
0: É. Vamos lá?
3: Então, vamos à segunda questão. Estará no esgotamento do fluido da... esse ao vivo fica bem em cima e a gente perde um pouco da questão.
0: Vamos lá. Quer que eu leia a pergunta?
3: Tá, por favor.
0: Vamos lá. Estará no esgotamento do fluido a causa da perda da mediunidade?
3: Então, aí ele vai responder, né? Seja qual for a faculdade que o médium possua, ele nada pode ser um concurso simpático dos espíritos. Quando nada mais obtém, nem sempre é porque lhe falta a faculdade. Isso não raro se dá porque os espíritos não mais querem ou podem servir-se dele. Ou seja, né? Como a gente falou anteriormente, nessa questão aí, nessa segunda, é por conta de algum processo de mau uso que ela foi retirada. Porque quando ele vai se referir a um processo de saúde, ele, na questão, ele explica. Quando ele diz que não é por conta dos fluidos que todos nós, como a gente já falou, somos médios em um maior ou menor grau. Mas nesses casos específicos, que são os médios ostensivos, Então, ele é um receptor e um doador nato. Então, não falta fluido para ele, né? Não falta fluido para ele. A questão é de interrupção por mau uso. E aí, como ele está usando de uma maneira equivocada, os espíritos, os bons, no caso aqui, né? Os benfeitores, não têm mais condição de se utilizar daquele instrumento, né? E aí eles optam por um outro em melhores condições. Mas antes desse afastamento, como eu já citei, é feito várias intervenções para que esse médium ele repense na situação. Não acontecendo esse reajuste, então essa mediunidade poderá ser suspensa ou mesmo retirada.
0: Vamos lá, a próxima pergunta. Alguém quer fazer algum comentário?
3: Alguém quer comentar?
0: Então, vamos lá.
3: Então, a terceira.
0: O que é que pode causar o abandono de um médium por parte dos espíritos?
3: Lê aí, Denison, porque está com aquele mesmo probleminha.
0: É, para mim está normal. É, o que mais influi para que assim procedam os bons espíritos é o uso que o médium faz de sua faculdade. Podemos abandoná-lo quando dela se serve para coisas frívolas ou com propósitos ambiciosos. Quando se nega a transmitir as nossas palavras ou os fatos por nós produzidos aos encarnados que para eles apelam, ou que têm necessidade de ver para se convencerem. Esse dom de Deus não é concedido ao médium para o seu deleite e ainda menos para a satisfação de suas ambições, mas para o fim da sua melhora espiritual e para dar a conhecer aos homens a verdade. Se o espírito verifica que o médium já não corresponde às suas visitas e já não aproveita das instruções nem dos conselhos que lhe dá, afasta-se em busca de um protegido mais digno. Então está aí a explicação. Fica à vontade, Sueli, para...
3: É, uma resposta já completa, né? Ela já, por si só, ela fala tudo que a gente poderia colocar, porque ele é completamente claro nessa resposta. Então, a culpa é de quem está se utilizando de um dom que lhe é dado no momento do planejamento reencarnatório, porque antes... A gente, quando pode, é consultado, né? E aí, você aceitou. Aqui chegando, você esqueceu. Mas, quando você se depara com essa capacidade, né, que pode ser lá na terra infância ou qualquer idade, porque ela pode eclodir a qualquer momento, você, de repente, fica envaidecido e esquece. Né? Que você é um instrumento, você precisa dos espíritos. E aí ele diz que ela é dada para que você sirva como esse consolador, sirva como esse esclarecedor, sirva para falar de Deus, né? E de provar que a reencarnação existe, que a morte não existe, que nós sobrevivemos. E que o sofrimento ele é temporário. Então, tudo isso é função do médium, esse esclarecimento. Então, ele tem que estar imbuído dessas qualidades morais para ser esse instrumento digno, né? E quando ele se envaidece e leva esse dom para um lado pessoal, ele quer aparecer mais do que os espíritos, né? Na verdade, é isso. Então, ele passa a não transmitir, como eles colocam aí, o que eles mandam, né? Porque você é um radinho de pilha, né? Você está transmitindo o que você está ouvindo. Que sua fidelidade seja a maior possível. Então, eles não transmitem o que lhes é passado, ele não dá os conselhos que lhe é transmitido e ele simplesmente perde a função. E aí ele é abandonado e é trocado por um outro em melhores condições. Alguém quer comentar?
2: Eu vou comentar até porque o que vale, o que importa é a mensagem, não é o mensageiro. O médio já tem que entender desde o princípio. É intermédio, é meio, mas o que importa é a mensagem, não o mensageiro. A gente tem que já prestar atenção nisso, já começar a trabalhar nesse sentido, né?
3: Vai lá, Ricardo,
2: que vai falar.
4: É o seguinte, aqui é um ponto de vista meu e eu preciso que as pessoas, que vocês, que são expertos no assunto, eu com mero fragmento, né? Vamos lá. Assim, os espíritos se afastam, né, como dito no texto, perfeito. Porém, aqui a gente está tratando dos espíritos, vamos botar assim, nossos mentores, espíritos, vamos botar assim, de maior evolução. Porque os espíritos inferiores não se afastam. Os espíritos inferiores é que gruda mesmo. Entendeu? O espírito inferior é que vai grudar. A gente já leu isso na literatura, nossa, em inúmeros livros, que os espíritos olham e, não, é livre-arbítrio dele, ele está zombando, ele para de ser usado, pelo, assim, entre aspas, né, pode dizer, né, para de ser conectado com um espírito superior. Porém, os zombeteiros, os inferiores, estão ali, ó, até obsidiando ele, muitas vezes. Né? Então, ele pensa até que está fazendo um trabalho bom e, pela intuição dos espíritos menos esclarecidos, começa a fazer um trabalho não tão bom assim, né? Mas, claro, ele vai perdendo aquela mediunidade, aquele dom, né, a qual os espíritos superiores precisam para que tenha um trabalho digno, né? Imagine o trabalho de Chico Xavier, né? Entre vários outros, né? Eu não gosto de ficar citando só exemplo espírita, não, porque a gente associa o espiritismo com mediunidade, não é, né? Mediunidade é inerente ao ser humano.
1: Eu gostaria de colocar uma posição. Muito bem colocado, Ricardo. O que a gente tem que entender é que essa resposta que foram dadas pela espiritualidade foram voltadas para a mediunidade com Jesus. A partir do momento que o médium ele não comunga mais dos mesmos ideais da espiritualidade superior, eles, a princípio, interrompem, eles, a princípio, fazem aquele processo para tentar trazer o médium à realidade. Mas, caso o médium persista, ele se afasta. Mas é um se afastar que ele fica observando. Porque, caso o médium mude de ideia, ele é o primeiro a se aproximar para ajudar. Um exemplo básico que a gente viu foi o de João de Deus. Ele não deixou de ser médium, apenas deixou de ser médium para Jesus, porque ele começou a fazer coisas que não agradavam. Mas, como diz, existem os espíritos sombreteiros, existem os espíritos levianos, que vão aproveitar a oportunidade ali, o campo aberto, e vai usar. Vai fazer para coisas não dignas, não tão dignas. Então, o que cabe a nós, como a Sueli diz, é ter justamente o cuidado. Se você está servindo ali, está com o seu propósito de estar ali, na mediunidade com Jesus, tem que estar 100% de corpo e alma. Preparado, estudando, está ali, ó, buscando aprender cada vez mais, buscando se conectar cada vez mais, conhecer como é que a mediunidade se manifesta com você, porque todos são médios, ou intuitivos, ou psicofônicos, o que seja, psicométrico, o que seja, é você se colocar à disposição, você ser instrumento da espiritualidade superior, instrumento de Jesus na vida do próximo, e na sua, claro, né? Porque você fazendo isso, você também se ajuda, que é o comunicado, né? Bom, por mim. Passa agora para Ricardo.
4: Eu queria também, só, desculpe, Denison, você queria falar, não, só rapidinho. Eu. Pra... Vamos lá. É, Flávio, eu vou retribuir. Realmente, o senhor também foi muito preciso. Porque, assim, não é o abandono. Eles olham mais de longe, vamos botar assim, né? Eles param de ficar do ladinho, porque se fosse um abandono, aí nós estaríamos, assim, à mercê, né?
1: Estaríamos ferrados, como se diz, né?
4: Aí a gente estaria à mercê. Aí a gente estaria indo de encontro aos ensinamentos do Cristo, né? O Cristo falou que nenhuma ovelha seria perdida, né? E o Cristo sempre está presente de nós. Porém, né? Aí é que está, né? Será que eu estou indo em direção aos espíritos evoluídos ou estou indo em direção aos espíritos menos esclarecidos? Para, né? Aí é questão de livre-arbítrio.
1: Ok. Essa é a chave, o livre-arbítrio.
0: Bom,
4: okay, minha parte, ok.
0: Antes de passar para o próximo slide, já temos uma pergunta aqui, né, da Famelo, acho que é Famelo, aí o nome, deve ser o nome do YouTube, mas o nome dele ou dela, eu não sei, né, se puder me dizer qual o seu nome. Ela já fez uma pergunta, tem duas perguntas na mesma pergunta, e agora ela mandou mais outra, viu? Se prepara aí que o bicho vai pegar, viu, no final, viu? Vamos deixar a pergunta para o final. Se a gente não souber...
3: Vou chamar os universitários, viu?
4: Chama o Flávio.
1: Deixa o professor no final e chama o Ricardo. O Ricardo aí resolve.
0: Vamos lá, viu? Todo mundo correndo, mas na hora eu sei... Vamos lá, Sueli. A pergunta é a seguinte. Não pode o espírito se afastar, ser substituído? Neste caso... Não se conceberia a suspensão da sua faculdade, desculpa. Eu vou fazer a pergunta novamente, porque na hora que eu estava lendo, subiu uma mensagem aqui. Não pode o espírito que se afasta ser substituído, e neste caso, não se conceberia a suspensão da faculdade? Você quer ler ou eu leio?
3: Não, eu leio. Pronto. Espíritos não faltam que outra coisa não desejem se não comunicasse. E que, portanto, estão sempre prontos a substituir os que se afastam. Mas quando o que abandona o médium é um espírito bom, pode suceder que seu afastamento seja apenas temporário, para privá-lo durante certo tempo de toda a comunicação, a fim de lhe provar que a sua faculdade não depende dele, médium, e que, assim, razão não há para dela se vangloriar. Essa impossibilidade temporária também serve para dar ao médium a prova de que ele escreve sobre uma influência estranha, pois, de outro modo, não haveria intermitências. Em suma, a interrupção da faculdade nem sempre é uma punição. Demonstra, às vezes, a solicitude do espírito para com o médium, a quem consagra afeição, tendo por objetivo proporcionar-lhe um repouso material de que o julgou necessitado, caso em que não permite que outros espíritos o substituam. Ou seja, há casos e casos, né? Como foi colocado aqui. Há casos em que o médium errou, e ele foi advertido, não se consertou, perdeu ou foi suspensa a mediunidade. Há casos em que ele está adoentado, ele está com problemas emocionais, ele está fora do eixo. A mediunidade é suspensa por uma benevolência da espiritualidade. Para que ele volte àquela boa condição e continue servindo como um instrumento bom que é. Neste caso, essa mediunidade é suspensa, mas é interditada a outros, né? Então, esse espírito está ali, próximo, só esperando a ver de entrar em cena, ele não tem essa chance. Por quê? É o benfeitor, ele interdita. É como se ele passasse uma ordem. Ninguém vai se manifestar aí, porque ele vai ficar um tempo para descansar e eu voltarei. Então, ninguém vai entrar nessa história aí, não. Porque o médium, ele não errou. ele está passando por um momento de crise e vai passar, e ele vai ser assistido nesse tempo e o benfeitor vai retornar. Então, é passado essa informação e ninguém se manifesta. Querem colocar alguma coisa?
0: Podemos passar para o próximo. Vamos lá. Vêem-se, no entanto, médios de muito mérito, moralmente falando, que nenhuma necessidade de repouso sente e que muitos se contrariaram com essas interrupções, cujo fim lhe escapa.
3: Vejam, servem para lhe pôr a paciência à prova, para lhe experimentar a perseverança. Por isso é que os espíritos, nenhum termo, em geral, assinam a suspensão da faculdade mediúnica. É para verem se o médium descoroçoa, desanima. É também para lhe dar tempo de meditar as instruções recebidas. Por essa meditação dos nossos ensinos, é que reconhecemos os espíritas verdadeiramente sérios. Não podemos dar esse nome aos que, na realidade, não passam de amadores de comunicações. Então o cerne da questão é, nós somos testados a todo momento, né? E a paciência e a resignação são instrumentos que fazem parte do nosso trabalho. Então, mesmo para que você prove que você é um bom espírita, você precisa entender que você é um instrumento e você está a serviço da mediunidade com Jesus. Então, se por uma aprovação, porque no caso desse médium, ele não deu nenhum motivo, ele não está doente, mas ele é testado. Então, é como Emmanuel dizia, disciplina, né? Você tem que ter disciplina, você tem que ter resignação, você tem que ter paciência, porque tudo isso faz parte do seu trabalho. E aí você tem que estar 100% à disposição e 100% obediente. Então, se foi suspenso por um tempo para lhe testar a resignação, você fica em prece, você fica em oração, você fica em pensamentos bons, você fica sintonizado no bem e trabalhando em outra coisa, porque trabalho é o que não falta. Então, rapidamente, esse processo retornará, porque você provou que você está preparado. Você é um bom instrumento, entendeu? Você não fugiu à luta, não se desesperou, você não interpelou a Deus. Não. Por quê? Por quê? É aquela coisa que a gente sempre faz, né? Mas por quê comigo? Eu fiz tudo tão certinho, então por quê? Não. Você agiu com maturidade, com paciência, com resignação. É como o Chico dizia, se Deus quis assim, que seja assim. E aí voltará tudo ao seu normal com o passar do tempo, porque você deu aquela prova que era necessária e que você é um bom instrumento, você está a serviço do bem. Então, você voltará. Alguém quer colocar?
0: Não, vamos adiante, que o tempo está urgindo, tem perguntas aí, viu?
3: Vamos.
0: Vamos lá. Será preciso, então, que nesse caso o médium prossiga nas suas tentativas para escrever?
3: Como a gente citou lá na frente, ele estava tratando da psicografia, né? Se o espírito lhe aconselhar isso, deve. Se disser que se abstenha, não deve. Então, é para seguir exatamente o que lhe foi instruído. Então, se você tiver uma comunicação dizendo agora não vai mais acontecer nada, você está suspenso por tempo indeterminado, baixe sua cabecinha e espere. Se ele disser, daqui a 2 meses você tenta, 5 minutos, você vai fazer exatamente o que foi orientado.
0: É exatamente isso. Mas, apesar que ele estava falando da mediunidade de psicografia, mas a gente pode estender aí para as outras mediunidades, né? E essa questão do aconselhamento do espírito, a pessoa que tem ali aquela vivência com o seu mentor espiritual ou com um determinado espírito benfeitor, entende quando ele diz, né? Não é qualquer espírito que chega, pare agora de trabalhar, né? Porque pode vir um espírito brincalhão aí, e aí a espiritualidade permite que isso aconteça para testar, né? Como é que nós estamos, e a gente para de trabalhar, não é assim que funciona, né? Então, nós sabemos, né? As pessoas que trabalham com a mediunidade, principalmente as mediunidades mais ostensivas, a de psicografia, né? E outras faculdades aí, sabe qual é o espírito que está falando quando é algo sério, né? Então, a gente precisa também deixar isso bem claro, para que a gente não abandone de qualquer jeito aí esse trabalho, viu? Podemos ir para a sétima questão? Vamos lá?
1: Denilson, só queria só acrescentar um negocinho, Denilson.
0: Pode ficar à vontade.
1: Sua fala foi brilhante, foi boa, mas só faltou um detalhe, que é o que a gente vem sempre batendo na mesma tecla, desde a primeira aula até agora. O médium, ele precisa estar estudando, o médium, ele precisa estar se conectando com o seu guia espiritual, estar entendendo como é que age, criando esse laço. O médium que não estuda, ele acaba ficando ultrapassado. Ele acaba podendo ser vítima de espíritos zombeteiros, de espíritos obsessores. Tem que ter muito cuidado com isso. É sério. O trabalho é sério, a espiritualidade conta com a gente. Mas lembre-se, se a espiritualidade começar a observar que está tendo empecilho, vai acontecer como foi dito nas primeiras perguntas. Ele vai atrás de outro que possa se comprometer com mais seriedade. Estudo é importante.
3: A questão, Flávio, é que a gente não pode ir para um trabalho desse como se fosse rotineiramente, né? Não é uma coisa que você faz rotineiramente. Você tem toda uma preparação. E é uma preparação constante. Porque não adianta você ler todos os livros da codificação e dizer, sei tudo, porque não sabe. Porque quando você abre um livro desse, você passa sabe por cima de coisas e diz... Isso aqui eu já li 3 ou 4 vezes e não vi. Então, você sempre está aprendendo. Você tem que estar sempre lendo. É uma fonte inesgotável.
0: É isso aí.
1: Com certeza.
0: Vamos lá para a sétima questão?
3: Vamos lá.
0: Vamos lá. Haveria meios de abreviar essa prova?
3: A resignação e a prece. Demais, basta que faça cada dia uma tentativa de alguns minutos, visto que inútil lhe seria perder o tempo em ensaios infrutíferos. A tentativa só deve ter por fim verificar se já recobrou ou não a faculdade.
0: Perfeito, né? Tá bem. Olha, tem um monte de pergunta aqui no chat, viu?
3: Certo.
0: Bom, tá, acho que está bem claro essa resposta.
3: Essa aí eu acho que não tenho o que questionar, né?
0: Está bem claro, né? É ter paciência e vamos embora. Vamos lá. Oitava questão. A suspensão da faculdade não implica o afastamento dos espíritos que habitualmente se comunicam?
3: De modo algum. O médium se encontra, então, na situação de uma pessoa que perdesse temporariamente a vista, a qual, por isso, não deixaria de estar rodeada de seus amigos, embora impossibilitada de os ver. Portanto, o médium pode e até mesmo deve continuar a comunicar-se pelo pensamento com os espíritos familiares e persuadir-lhes de que é ouvido. Se é certo que a falta da mediunidade pode privá-lo das comunicações ostensivas com certos espíritos, também certo é que não pode privar das comunicações morais. Ou seja, já foi comentado aqui, né, sobre esse ponto. Ele tem que estar, né, com esse contato com o mentor espiritual dele, ele tem que estar em prece, ele tem que estar... Ele tem que crer, na verdade, né? Porque não tem como você trabalhar, ter esse trabalho e não acreditar, né? Você tem que crer, não é aquela crença cega, é uma crença raciocinada que o Espiritismo dá a gente. Você sabe o processo, então você tem que se submeter ao processo. Você está passando por uma prova e você acredita e o resultado virá. Então, você se submete e vai passar. É como Nossa Senhora disse a Chico, tudo passa, vai passar. Tenha paciência e resignação que o processo acaba.
2: Ô, Sueli, só para acrescentar, eu lembrei agora que, assim, muitas provas, né? Vamos falar do médium, né? Que às vezes ele acha que ele não vai conseguir passar pelas provas ou expiações, mas ele tem que lembrar que no processo reencarnatório colocou certas provas, certas expiações, porque ele tem essa capacidade de passar sucesso, né? É como você falou, ele tem que ter a resignação, tem que ter aquela prece em Deus, aquela intuição, porque se Deus coloca o fardo, é porque os ombros aguentam, né? Então, o médium, ele tem que passar, vai passar pela experiência, se precisar buscar profissionais, é um suporte para que ele possa sair com êxito desse processo e não desistir, né? Porque tá aí, não é fácil para ninguém, né? Cada médium tem sua mediunidade, tem suas limitações, então é esse processo e é seguir, né? Não querer desistir ou abandonar, porque imagine que os bons espíritos, ele tá presente, né? Nas instruções, em tudo, né? Como se fosse um ajuda-guarda que está sempre ali com a gente e a gente não está sozinho. Então, se ele está passando por esse processo, ele tenta conversar com alguém de confiança, mesmo no centro, né? Para ver o que é que pode ser feito para que ele continue, né? Não parar, mas, digamos, dar uma respirada, se reequilibrar para continuar nessa seara do bem.
0: Isso aí. Vamos continuar? Vamos lá. Nona questão. Assim, a interrupção da faculdade mediúnica nem sempre traduz uma censura da parte do espírito?
3: Não, sem dúvida. Pois que pode ser uma prova de benevolência. Então, nós já falamos aqui em vários casos, né? Nem sempre é uma censura, nem sempre é um erro, mas... A espiritualidade, ela está atenta e ela nos vê por dentro, então ela nos conhece. Então, às vezes, eu até não me apercebo, mas eles sabem o que está passando comigo. Então, por uma benevolência, ela é suspensa. E também, como a gente já citou aqui, para nos testar, né? Para ver qual é o nosso grau de maturidade espiritual. Então, tudo é aprendizado.
0: Com certeza. Então, vamos lá. Décima questão. Por que sinal se pode reconhecer a censura nessa interrupção?
3: Agora vem a cacetada, viu?
0: Vamos lá.
3: Interrogue o médium a sua consciência e inquirirá de si mesmo. Qual uso tem feito da sua faculdade? Qual bem que dela tem resultado para os outros, que proveito há tirado dos conselhos que ele tem dado e terá a resposta. Ou seja, as leis de Deus estão na nossa consciência. Quando a gente está fazendo o certo, a gente sabe. E quando está fazendo o errado, também sabe. Né? Nós temos o livre-arbítrio. Então, eu sei onde é que eu estou pisando em falso. E aí, e naquele ponto, exatamente. Eu sei que eu tenho que corrigir minha rota e tenho que dar a mão à palmatória, como se dizia antigamente. Eu estou errando, então eu tenho que corrigir o erro. Porque isso é importante para mim. A mediunidade é dada como uma forma de redenção. Eu preciso trabalhar. Eu preciso que está algumas dívidas, algumas poucas nessa encarnação. E esse serviço me foi dado para isso. Então, não posso perder essa oportunidade.
0: Bom, só queria acrescentar um ponto, né, nessa questão, porque é claro que a espiritualidade sabe das nossas imperfeições, né? E aí a gente se pergunta, poderia fazer uma pergunta, mas eu conheço médios, né, que ainda praticam algo assim reprovável para uma pessoa que se diz trabalhar com Jesus. Exemplo, né, o médio fuma, o médio bebe. E aí a gente pergunta, por que a faculdade dele não é suspensa? Né? A gente pode se fazer essa pergunta. Mas, né, existe ali, a espiritualidade entende que para naquele momento ele está sendo útil, ele está colocando a sua mediunidade para o bem comum, apesar das suas imperfeições. E aí eu estou dizendo essas duas, né, mas eu posso citar, tem outras várias, a questão da alimentação, da sexualidade. Né? E aí a espiritualidade entende que aquele instrumento, mesmo sendo imperfeito, está sendo útil para o bem comum. Então, ele ainda não conseguiu vencer aquela imperfeição, aquele vício, né? Mas ele já consegue ser assíduo na casa espírita, ele já consegue ler, estudar. Então, não é por conta, né? A gente não vai querer também cobrar aqui, se fosse esperar que todos os médios fossem perfeitos, a casa espírita estava praticamente vazia. Então, como Madre Teresa de Calcutá dizia, a gente se santifica trabalhando, e não se santifica para trabalhar. Todos os espíritos hoje que são, né, que são espíritos altamente evoluídos, passaram por esse processo, se santificaram trabalhando, vencendo as suas imperfeições, porque senão a gente não vai evoluir. Então, aos pouquinhos a gente vai deixando, por isso que a gente precisa entender esse processo para a gente também não crucificar, né, aos nossos irmãos, não nos crucificarmos, porque nós temos as nossas imperfeições, eu sei das minhas imperfeições. E se eu for parar, eu não vou não para a casa espírita, porque eu ainda não consegui vencer isso, porque eu não consegui evoluir nisso, a gente não vai trabalhar. Então, a gente precisa entender, né? Agora existe algo que a espiritualidade entende, que a partir desse ponto, o médium não pode exercer a sua mediunidade, porque pode prejudicar a si mesmo e pode prejudicar ao próximo. E aí a espiritualidade entende que vai ser suspensa essa mediunidade. Tá? Queria deixar essa mensagem, se alguém quiser mais falar alguma coisa, bem rapidinho, porque o tempo está... Vamos lá.
2: Só para acrescentar desse do médico que tem esses vícios, né, suas enfermidades. Imagine só que se ele não frequentasse o centro, ele estaria até pior.
0: Pior? Né?
2: Então, ele mesmo não sendo perfeito, é interessante ele ir frequentar para ele poder evoluir, né, para ter sua evolução. Porque se ele, como você falou, se a gente for esperar que os médios sejam perfeitos, não vai ter uma casa espírita aberta, né? A gente também tem que entender isso.
0: Nem o templo religioso, né? Nem o templo religioso.
2: Os templos religiosos, é. Nem esperar que ele esteja doente, né? Uns vícios, mas entender que ele também precisa do centro, né? Para ele melhorar e ter sua evolução de acordo com o seu tempo. Porque lá na frente ele vai abrir os olhos, ele vai ter uma consciência maior.
0: Tem um amigo meu que diz um ditado, que ele diz o seguinte: é melhor um bêbado conhecido do que um alcoólico anônimo. Né? Então, é melhor você ter um trabalhador imperfeito trabalhando do que a gente perder esse trabalhador. Então, né? E aí vai, viu? Então, bom, vamos passar para a 11ª pergunta, que diz o seguinte: olha, vocês podem fazer suas perguntas, já temos algumas perguntas aí no chat, tá? Fiquem à vontade para fazer colocações também. Se a gente deixou escapar qualquer coisa, aqui é um estudo. Nós estamos estudando com vocês. Então, assim, às vezes a gente pode viajar na maionese também, viu? E aí você, isso aqui, né, é assim, pode ficar à vontade. Nós estamos aqui, né, abertos para sugestões, né? Claro, com muito amor e com muita caridade, a gente está aqui para aprender, com vocês também. Então, a 11ª pergunta. O médium que ficou impossibilitado de escrever poderá recorrer a outro médium?
3: Depende da causa da interrupção, que tem por fim, a miúde, deixar-vos algum tempo sem comunicações. Depois de vos terem dado conselhos, veja que ele vem sempre batendo nessa mesma tecla, né? Não é de uma hora para outra.
0: A espiritualidade alerta, né?
3: Depois de vos terem dado conselhos, a fim de que vos não habitueis a nada a fazer, senão com o nosso concurso. Se ocorre com o fim de vos provar que os espíritos são livres e que não está em vossas mãos obrigá-los a fazer o que queirais, ainda por essa razão é que os que não são médiums nem sempre recebem as comunicações que desejam. Ou seja, não adianta, ele vai dizer claramente na outra questão, que não adianta quando não é para vir, a comunicação não vem. Você pode perguntar 1, 2, 3, 4 e a resposta não virá, porque você está interditado de receber comunicações.
0: Vamos para a próxima?
3: Vamos para a próxima, então.
0: Vamos lá.
3: Aí vem uma nota. Deve-se efetivamente observar que aquele que recorre a terceiro para obter comunicações, não obstante a qualidade do médium, muitas vezes nada de satisfatório consegue, ao passo que, de outras vezes, as respostas são muito explícitas. Isso tanto depende da vontade do espírito que nada adianta se mudar de médium. Os próprios espíritos, como que dão a esse respeito uns aos outros a palavra de ordem, conquanto o que não se obtiver de um, de nenhum mais se obterá. Cumpre, então, que nos abstenhamos de insistir e de impacientarmos, se não quisermos ser vítimas de espíritos enganadores, que responderão. Dado, procuremos a viva força uma resposta, deixando os bons que eles o façam para nos punir a insistência. Aí é quando vem aquela questão que a gente já colocou lá atrás, né? Os espíritos enganadores estão sempre disponíveis para responder. Ele colocou abertamente, espírito não falta para responder. Agora, qual espírito vai responder? Né? E ele diz claramente aí que a espiritualidade permite que isso aconteça. Por quê? Porque você não cumpriu o que foi pré-estabelecido. Se você teve a mediunidade suspensa e você foi conversado, você foi orientado, então você tenha paciência. Mesmo que seja definitivamente, você irá trabalhar em outra coisa dentro da casa espírita, né? Mas você não pode passar por cima da vontade da espiritualidade. Aí você vai ser presa de espíritos obsessores, fatalmente. Que eles vão te envolver de uma forma que você vai cair na obsessão.
0: Exatamente. Vamos passar, acho que é o último agora, né?
3: Ainda não.
0: Eu acho que esse é o último slide, se eu não me engano, vamos lá. 12ª questão. Com que fim a providência outorgou, de maneira especial, a certos indivíduos, o dom da mediunidade?
3: É uma missão que se incumbiram e cujo desempenho os faz ditosos. São os intérpretes dos espíritos com os homens. É, como a gente colocou lá atrás, né? Você vem para cá com um objetivo, com uma finalidade. Você já foi, né? Você já veio com essa predisposição. Você aceitou. E você está devolvendo uma oportunidade.
5: 17 horas e 59 minutos.

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0: Olá, prezados amigos e amigas da Rádio Portal da Luz de Dourados, Mato Grosso do Sul. Iniciamos agora mais um momento de vibração cósmica para o planeta. Nossas saudações também à Web Rádio São Francisco e Semente de Amor. Vamos dar início então com a prece de Cáritas.
1: Deus, nosso Pai, que sois todo poder e bondade, dai força àquele que passa pela provação, dai luz àquele que procura a verdade.

coração do homem a compaixão e a caridade. Deus, dai ao viajor a estrela guia, ao aflito a consolação, ao doente o repouso. Pai, dai ao culpado o arrependimento, ao espírito a verdade, à criança o guia, ao órfão o pai. Senhor, que a vossa bondade se estenda sobre tudo que criastes. Piedade, Senhor, para aqueles que não vos conhecem. Esperança para aqueles que sofrem. Que a vossa bondade permita aos espíritos consoladores derramarem por toda parte a paz, a esperança e a fé. Deus, um raio, uma faísca do vosso amor pode abrasar a terra. Deixai-nos beber nas fontes da vossa bondade fecunda e infinita, e todas as lágrimas secarão, todas as dores se acalmarão. Um só coração, um só pensamento subirá até vós, como um grito de reconhecimento e de amor. Como Moisés sobre a montanha, nós vos esperamos de braços abertos. Oh bondade, oh beleza, ó perfeição, e queremos de alguma sorte alcançar a vossa misericórdia. Deus, dai-nos força de ajudar o progresso a fim de subirmos até vós. Dai-nos a caridade pura, dai-nos a fé e a razão, dai-nos a simplicidade que fará de nossas almas o espelho

Queridos ouvintes da Rádio Portal da Luz, que a bondade infinita possa alcançar os corações de cada um de nós que neste momento nos reunimos em nome do amor de Cristo. O Mestre bondoso que cuida amorosamente de cada um de nós. E é nessa certeza que iniciamos mais uma prece para o planeta Terra. Mais um pedido a Jesus para interceder em favor dos nossos corações e nos oferecer o lenitivo necessário para a calma, para a serenidade de cada um de nós, acalmando os nossos corações e nos dando esperanças para acreditar em dias melhores. Mentalizando e acreditando em uma terra mais justa, mais amorosa. Estejamos em paz, meus queridos irmãos. Neste momento, eu gostaria de convidar a cada um de vocês a colocar-se em posição de receber. Receber as bênçãos do alto, receber as energias salutares das mãos amorosas de Jesus. E você que está aí agora, com sua água para ser fluidificado, que ela se transforme em medicamento para a alma. Vamos neste momento mentalizar gotículas de fluidos benfazejos adentrando o nosso lar, higienizando o ambiente, retirando todo o fluido contrário à caridade, iluminando cada cômodo da nossa casa, iluminando os nossos familiares, mesmo não estando aí, onde quer que eles estejam, que essas gotículas medicamentosas possam ser jorradas em todos eles, jorradas na nossa água. Que Jesus possa iluminar cada um de nós. Vamos fechar os olhos neste momento e imaginar esta chuva de gotículas benfazejas adentrando o nosso lar.

0: nosso que estais nos céus, santificado seja o vosso nome. Venha a nós o vosso reino. Seja feita a vossa vontade, assim na terra como nos céus. Pão nosso de cada dia nos dai hoje, Senhor. Perdoe as nossas ofensas, assim como nós perdoamos a quem nos tem ofendido. E não nos deixe, Pai, cair em tentação. Livra-nos de todo mal, que assim seja. Que Jesus continue iluminando os nossos lares, abençoando os nossos familiares, abençoando a cada um de nós. A prece de hoje será realizada pela nossa querida Cristina Sarraf, de São Paulo.
1: Oração das 18 horas, pela paz mundial, pela paz no Brasil, pela paz em nossos corações. Deus, o universo é obra inteligentíssima, obra que transcende a mais genial inteligência humana. E como todo efeito inteligente tem uma causa inteligente, é forçoso inferir que a do universo é superior a toda inteligência. A inteligência das inteligências, a causa das causas, a lei das leis, o princípio dos princípios, a razão das razões, a consciência das consciências. É Deus, Deus, nome mil vezes santo, que Isaac Newton jamais pronunciava sem descobrir-se. É Deus, Deus que vos revelais pela natureza vossa filha e nossa mãe. Reconheço-vos, Deus, Senhor, na poesia da criação, na criança que sorri, no ancião que tropeça, no mendigo que implora, na mão que assiste, na mãe que vela, no pai que instrui, no apóstolo que evangeliza. Deus, reconheço-vos eu, Senhor, no amor da esposa, no afeto do filho, na estima da irmã, na justiça do justo, na misericórdia do indulgente, na fé do pio, na esperança dos povos, na caridade dos bons, na inteireza dos íntegros. Deus, reconheço-vos eu, Senhor, no estro do vate, na eloquência do orador, na inspiração do artista, na santidade do moralista, na sabedoria do filósofo, nos fogos do gênio. Deus, reconheço-vos eu, Senhor, na flor dos vegéis, na relva dos vales, no matiz dos campos, na brisa dos prados, no perfume das campinas, no murmúrio das fontes, no rumorejo das franças, na música dos bosques, na placidez dos lagos, na altivez dos montes, na amplidão dos oceanos e na majestade do firmamento. Deus, reconheço-vos eu, Senhor, nos lindos antélios, no íris multicor, nas auroras polares, no argêntio da lua, no brilho do sol, na fulgência das estrelas, no fulgor das constelações. Deus, reconheço-vos eu, Senhor, na formação das nebulosas, na origem dos mundos, na gênese dos sóis, no berço das humanidades, na maravilha, no esplendor, no infinito sublime. Deus, reconheço-vos eu, Senhor, com Jesus quando ora, Pai nosso que estás nos céus, ou com os anjos quando cantam, Glória a Deus nas alturas, Aleluia. Euripides Barçanufo, Sacramento, 18 de janeiro de 1914.

0: Que Jesus ilumine a cada um de nós neste momento. Amanhã, queridos ouvintes, estaremos juntos aqui para que possamos receber esses fluidos benéficos vindos do alto. Conto com a energia amorosa de vocês, essa união de pensamentos bons, para que possamos atravessar esses dias com mais serenidade, com mais calma. Fiquem na paz, fiquem na luz e até amanhã neste mesmo horário. E vamos dar continuidade no nosso programa. Continue conosco.
1: Vamos então à segunda parte com a psicografia Hora Difícil, de Emmanuel, psicografia de Francisco Cândido Xavier, na voz de Paulo Goulart. Nos despedimos e até amanhã, neste mesmo horário. E vamos finalizar também com a nossa tradicional Ave Maria.
2: Hora difícil. Os amigos espirituais auxiliam aos companheiros encarnados na Terra em toda parte e sempre. Sobretudo, com alicerces na inspiração e no concurso indireto. Serviço no bem do próximo, todavia, será para todos eles o veículo essencial. Contato fraterno por tomada de ligação. Suportarás determinadas tarefas sacrificiais com paciência. E através daqueles que se te beneficiam do esforço, os mensageiros da vida superior te estenderão apoio imprevisto. Darás tua contribuição no trabalho espontâneo em campanhas diversas a favor dos necessitados. E pelos irmãos que te cercam, oferecer-te-ão esperança e alegria. Visitarás o doente e, utilizando o próprio doente, renovar-te-ão as ideias. Socorrerás os menos felizes e, por intermédio daqueles que se lhes vinculam à provação e à existência, dar-te-ão bondade e simpatia. Ajudarás a criança desprotegida e, mobilizando quantos se lhes interessam pelo destino, descerrar-te-ão vantagens inesperadas. Desculparás ofensas recebidas e, servindo-se dos próprios beneficiários de tua generosidade e tolerância, surpreender-te-ão com facilidade e bênçãos a te enriquecerem as horas. Permaneça o tarefeiro na tarefa que lhe cabe e os emissários do Senhor encontrarão sempre meios de lhe prestarem assistência e cooperação. Entretanto, eles também, os doadores da luz, sofrem por vezes a intromissão da hora difícil. Quando o obreiro se deixa invadir pelo desânimo, eis que os processos de intercâmbio entram em perturbação e colapso, de vez que, entorpecida a vontade, o trabalhador descamba para a inércia. E a inércia, onde esteja, cerra os canais do auxílio, instalando o deserto espiritual.

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1: 18:29.
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Olá, amiga. Olá, amigo. Que a paz de Jesus se faça presente em mais um início de dia, essa manhã tão abençoada que Deus nosso Pai nos presenteou. E é sempre uma alegria estarmos reunidos entre irmãos, amigos e os internautas que nos acompanham. Então é uma felicidade muito grande podermos refletir em cima das mensagens e da doutrina espírita. Então, para você, meu amigo, minha amiga, que ainda não se inscreveu no nosso canal, aproveite esse momento, curte, se inscreva para receber todas as notificações, compartilhe nos grupos de WhatsApp, da família, dos amigos, para que o YouTube entenda que o nosso conteúdo é importante e relevante. Para que a doutrina dos espíritos ela seja divulgada em todos os cantos do mundo. Esse é o objetivo do nosso trabalho, do nosso canal. E aí, mais uma vez, nos encontramos aqui para refletirmos através desse livro tão maravilhoso que é o Paz em Renovação. E a lição do dia de hoje, que os espíritos nos traz, é o capítulo 22 e é mais uma lição do nosso benfeitor Emmanuel, né? Então, estamos aí numa sequência, né, de mensagens, né, do nosso querido benfeitor Emmanuel, né? E ele vai nos dizendo assim: anotação em serviço. Corrigir-nos, sim, e sempre. Condenar-nos, não. Valorizemos a vida pelo que a vida nos apresente de útil e belo, nobre e grande. Mero dever melhorar-nos, melhorando o próprio caminho. Em regime de urgência, todavia, abstermo-nos do hábito de remexer inutilmente as próprias feridas, alargando-lhes a extensão. Somos espíritos endividados de outras eras e, evidentemente, ainda não nos empenhamos como é preciso ao resgate de nossos débitos. No entanto, já reconhecemos as próprias contas com a disposição de extingui-las. Virtudes não possuímos. Contudo, já não nos descambamos conscientemente para criminalidade, vingança, violência e crueldade. Não damos aos outros toda a felicidade que lhes poderíamos propiciar. Entretanto, voluntariamente não mais cultivamos o gosto de perseguir ou injuriar, seja quem seja. Indiscutivelmente, não nos dedicamos de todo, por enquanto, à prática do bem, como seria de desejar, todavia, já sabermos orar, solicitando a divina providência, nos sustente o coração contra a queda no mal. Não conseguimos infundir a confiança nos irmãos carecentes de fé. No entanto, já aprendemos a usar alguns entendimentos no auxílio a eles. Por agora, não logramos romper integralmente com as tendências infelizes que trazemos de existências passadas, mas já nos identificamos na condição de espíritos inferiores, aceitando a obrigação de reeducarmos. Servos dos servos que se vinculam ao obreiro do Senhor, na seara do Senhor. Busquemos esquecermos a fim de trabalhar e servir. Para isso, recordemos as palavras do apóstolo Paulo, nos versículos 9 e 10 do capítulo 15 de sua primeira carta aos Coríntios. Não sou digno de ser chamado de apóstolo, mas pela graça de Deus
já não sou o que sou. Emmanuel. É uma página muito linda, né, para a nossa reflexão. E Emmanuel aqui já de cara nas primeiras frases vai nos dizendo, né, que a gente precisa se corrigir sim e sempre, né, e também, né, condenar-nos não, né? Então, não assim nos auto-culparmos por coisas que já foram passadas e que fizemos em outras eras, né, em outras épocas, né, então, como ele diz aqui, remexer nas próprias feridas, né, então, nos prejudicando cada vez mais, né? Então, a gente precisa esquecer, a gente precisa modificar, né? Nos corrigirmos sempre nas nossas ações, né? Então, essa mensagem, né? Anotação e serviço, ou seja, enquanto estamos a caminho, estamos trabalhando, e ele vai nos trazendo, né? O entendimento de que ainda não somos o modelo de perfeição, que somos espíritos imperfeitos, que estamos realmente aqui na Terra em busca do nosso autoaperfeiçoamento, do nosso auto-melhoramento, como ele vai nos citando aqui no último parágrafo, nos trazendo Paulo, né, na carta aos Coríntios. Né? Então ele diz, né, que não sou digno de ser chamado de apóstolo, mas pela graça de Deus já sou o que sou, ou seja, né, Paulo dizendo que ele já melhorou um pouco, né? Então, se a gente for dar uma lida aqui no versículo anterior do que Emmanuel citou na Bíblia Sagrada, e Paulo vai dizendo assim, porque eu sou o menor dos apóstolos, que não sou digno de ser chamado de apóstolo, pois que persegui a igreja de Deus, mas, pela graça de Deus, sou o que sou. E a sua graça para comigo não foi vã. Antes, trabalhei muito, muito mais do que todos eles. Todavia, não eu, mas a graça de Deus que está comigo. Paulo traz essa, nesse versículo dizendo, né, que ele nem merece ser chamado de apóstolo, porque ele trabalhou ali contra, né? Ele perseguiu muito a igreja de Deus, né? Ele matou muitos cristãos, né? Mas ele mudou as ações dele, ele trabalhou muito e não trabalhou em vão, como ele diz aqui, né? Porque agora, né, ele vai nos dizendo, né, o Paulo, que pela graça de Deus já sou o que sou. Ou seja, Paulo, ele teve toda a transformação dele, né? Quando a gente começa a lembrar, né, da conversão de Paulo, né, o quanto ele sofreu, né, mas ele viu Jesus, ele teve um momento que ele mudou a vida dele, ele esqueceu tudo que ele fez, deixou de lado e passou a seguir Jesus, a compreender, ele teve aquele momento de conversão. Então, todos nós também temos esse momento, um momento que passamos a compreender o verdadeiro sentido da vida e o verdadeiro sentido da doutrina espírita em nossa vida. Então, é a anotação em serviço, né? Então, Paulo, o apóstolo, nos traz assim, excelentes ensinamentos de sua vida, né? Porque ele foi aquele que modificou muito na sua própria encarnação. Ele não conviveu com Jesus, mas há um momento que ele caiu do cavalo no deserto e ele se colocou à disposição de Jesus, perguntando a Jesus, né, o que queres que eu faça? O que eu posso fazer nesse momento, já que perdi tanto tempo? Né? Foi o que aconteceu, né, na conversão de Paulo. E Paulo mudou tudo aquilo ali. Então, tudo que ele inconscientemente fazia, né, ele modificando ali, né, o seu entendimento, porque ele não era mau, ele só estava equivocado, ele não entendia ainda a proposta do Cristo, mas ele trabalhava muito ali para os entendimentos das sagradas escrituras da época, né, que ele defendia. Então, quando Paulo se transforma, ele modifica todas as suas ações.
e passa a compreender que não é mais ele que vive, né? Mas é o Cristo que vive nele. Vemos em serviço, quando estamos em aprendizado, sim, modificamos as nossas ações, sim. E o crescimento será o quê? Pessoal. Então é muito importante que tenhamos essa compreensão da modificação, sim, sempre, né? E que podemos melhorar a todo instante. Que a paz de Jesus possa se fazer em nossos corações. É com muita alegria, meus amigos, que possamos aproveitar mais um dia de muita paz, de muitas oportunidades de sermos melhores a cada instante. Que assim seja.

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1: 18 horas e 47 minutos.

0: examine sua habilidade, evitando-lhe a internação em velhacaria. André Luiz.
1: O meu bom dia de luz, o meu boa tarde de paz, o meu boa noite depressa.
0: Leitura do capítulo 4 de O Evangelho segundo o Espiritismo. Ninguém poderá ver o reino de Deus se não nascer de novo. A reencarnação fortalece os laços de família, ao passo que a unicidade da existência os rompe. Na sequência, o item 20. O temor de que a parentela aumente indefinidamente em consequência da reencarnação é de fundo egoístico. Prova, naquele que o sente, falta de amor bastante amplo para abranger grande número de pessoas. Um pai que tem muitos filhos ama-os menos do que amaria a um deles se fosse único. Mas tranquilizem-se os egoístas. Não há fundamento para semelhante temor. Do fato de um homem ter tido 10 encarnações, não se segue que vai encontrar no mundo dos espíritos 10 pais, 10 mães, 10 mulheres e um número proporcional de filhos e de parentes novos. Lá encontrará sempre os que foram objeto da sua afeição, os quais se lhe terão ligado na terra a títulos diversos e talvez sob o mesmo título. Livro dos Espíritos de Allan Kardec, capítulo 4, do princípio vital. Seres orgânicos e inorgânicos. Pergunta de número 65. O princípio vital reside em alguns dos corpos que conhecemos? Resposta. Ele tem por fonte o fluido universal. É o que chamais de fluido magnético ou fluido elétrico animalizado. É o intermediário, o elo entre o espírito e a matéria. Pergunta 66. O princípio vital é um só para todos os seres orgânicos? Resposta. Sim, modificado segundo as espécies. É ele que lhes dá movimento e atividade e os distingue da matéria inerte, porquanto o movimento da matéria não é a vida. Esse movimento, ela o recebe, não o dá. Meus queridos irmãos, essas duas questões são fundamentais para compreendermos o pensamento espírita sobre a vida. Elas mostram que a vida não é produzida pela matéria, mas depende de um princípio especial que atua sobre ela sob a direção das leis divinas. Ao responder à questão 65, os espíritos esclarecem que o princípio vital tem sua origem do fluido universal, a matéria elementar da criação. Esse fluido, denominado também de fluido magnético ou fluido elétrico animalizado, atua como elemento intermediário entre o espírito e a matéria. Assim, o corpo físico não vive por si mesmo. Ele necessita desse princípio vital para desempenhar suas funções enquanto serve de instrumento ao espírito. essa explicação revela a perfeita harmonia das leis divinas. O espírito é o princípio inteligente, o corpo é o instrumento material e o princípio vital é o elemento que possibilita a união intermediária entre ambos durante a existência corporal. Quando esse princípio deixa de atuar, o corpo perde sua vitalidade e retorna aos elementos da natureza. Na questão 66, os espíritos ensinam que o princípio vital é o mesmo para todos os seres orgânicos, embora se manifeste de maneira diferente em cada espécie. Isso explica porque plantas, animais e seres humanos possuem vida, cada qual conforme sua organização e finalidade na criação. Também merece destaque a distinção entre movimento e vida. Um objeto pode mover-se porque recebe uma força externa, como uma máquina ou um automóvel. Entretanto, esse movimento não significa que esteja vivo. A vida caracteriza-se por uma atividade própria, sustentada pelo princípio vital. É ele que diferencia um organismo vivo da matéria inerte. Esses ensinamentos nos convidam a admirar a sabedoria do Criador, que estabeleceu leis perfeitas para sustentar todas as formas de vida existentes na Terra. Ave Cristo. O nosso irmão Fábio Eleres, residente em Belém do Pará, pede as nossas preces em favor de Dária Maria Freitas Pereira, que recentemente retornou à pátria espiritual. Rogamos a Jesus que a receba em sua infinita misericórdia, envolvendo-a em luz, paz e amparo, e que fortaleça os corações de seus familiares e amigos neste momento de saudade e separação temporária. Pede também orações por Antônio Cláudio Amaral, que enfrenta sérios problemas de saúde. Que os benfeitores espirituais o assistam em suas necessidades, sustentando-lhe o ânimo, renovando suas forças e inspirando os recursos necessários para sua recuperação, segundo a vontade de Deus. Ao querido irmão Fábio, agradecemos a confiança e enviamos nosso fraternal abraço, desejando-lhe muita paz. A nossa estimada irmã Meire Selby Furt, de São Vicente, São Paulo, pede orações em seu próprio benefício. Ela nos relata que sofreu uma queda, permanecendo com fortes dores no joelho e na coxa, além de ter sido diagnosticada com um quadro de reumatismo bastante elevado, o que lhe tem causado grande sofrimento. Unamo-nos em prece por nossa irmã Meire, rogando ao Divino Mestre que a envolva em seu amor consolador, fortalecendo-lhe o corpo e o espírito. Que os médicos espirituais possam ampará-la, aliviando suas dores, renovando-lhe as energias e concedendo-lhe serenidade, coragem e confiança para enfrentar esse momento difícil. Querida irmã Meire, receba nosso abraço fraterno e os votos sinceros de que a paz de Jesus permaneça em seu coração. Estamos em oração por você. Vamos orar. Senhor Deus, Pai de infinita sabedoria. Agradecemos pelos esclarecimentos que a doutrina espírita nos oferece sobre o maravilhoso mecanismo da vida. Que possamos, Senhor, reconhecer em cada ser vivo a manifestação de Teu amor e de Tuas leis perfeitas. Concede-nos respeito por toda a criação, compreensão diante dos mistérios que ainda desconhecemos e disposição para utilizar nossa existência em favor do bem. Que o Teu amparo fortaleça nossos corações, iluminando nossos pensamentos e nossas ações. Que a paz do Cristo permaneça conosco hoje e sempre. Assim seja.

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Olá, meus amigos, é com grande alegria mais uma vez estamos aqui reunidos, eu no mundo físico e os nossos amigos espirituais, para hoje gravarmos o capítulo 13 no gabinete do ministro da obra Nosso Lar. Hoje, 8 de março de 2021. Então, a semana passada nós conseguimos finalizar um capítulo. O umbral, muitas lições, na verdade, muitas lições. E hoje nós vamos adentrar no gabinete do ministro. Vamos fazer a nossa prece de abertura. E assim, amado mestre, amor de nossa vida, mais um estudo, mais uma oportunidade. Mais uma lição, Senhor. E hoje, que lição? Nós te rogamos, amor de nossa vida, a tua inspiração, o amparo da espiritualidade amiga, nos inspirando e nos conduzindo, para que o teu trabalho, que o Senhor nos confiou, possa, Senhor da vida, calar fundo em nossa alma, que o estudo verdadeiramente possa se transformar em um autoestudo, que nós possamos fazer uma autoavaliação e verdadeiramente aproveitarmos a oportunidade que o Senhor está nos dando de estudar a obra Nosso Lar e refletirmos ainda encarnados. Muito obrigada, Senhor, por essa oportunidade que os bons espíritos mais uma vez possam nos conduzir. Que assim seja. Então vamos lá. Como vocês sabem, a titia vai estar sempre lembrando, nós ainda estamos em toque de recolher, vivendo aí uma pandemia, graças a Deus está diminuindo. Sabemos que os nossos irmãos de outros estados estão agora passando por esse tsunami, mas tenha fé, coragem, mantenham todo o cuidado necessário, mas lembrem-se que Deus está no comando. Então, o medo, o desespero só atrapalha. Então, vamos fazer a nossa parte e deixar que Deus venha fazer a dele. Vamos lá então no gabinete do ministro. Então, como a tia está só, vocês vão ouvir aqui a tia fazendo várias vozes e nós vamos acionar aqui o nosso, eu costumo falar sempre, a nossa evangelizadora da infância. Porque quando nós vamos ler para uma criança, na evangelização da infância, nós temos que fazer várias vozes. Então, hoje eu vou acionar a evangelizadora. Vamos lá então, meus amigos, que Jesus nos conduza. Então vamos lá, o nosso André Luiz ainda está hospitalizado, já está saindo, dando algumas voltas com o enfermeiro Lises, que é quem tem contato maior com ele, quem está ajudando. Vamos ver aqui. Com as melhoras crescentes, surgiu a necessidade de movimentação e trabalho. Decorrido tanto tempo, esgotados anos difíceis de luta, volvia meu interesse pelos afazeres que enche o dia útil de todo homem normal no mundo. Então aqui ele tem consciência que já se passaram anos, ele diz esgotado anos difíceis de luta, e agora ele sente uma necessidade de trabalhar, de ser útil. O trabalho é uma grande terapia. Às vezes a gente entra num processo de auto-obsessão ou de obsessão, a gente entra num processo de depressão, porque às vezes a gente tem muito tempo ocioso, a gente passa muito tempo pensando besteira. Então, que nós possamos aproveitar o nosso dia e darmos a ele utilidade. É a frase popular: mente vazia, oficina do capeta, né, do cramunhão. E eu sempre repito a frase da Ana Guimarães, em quando ela veio aqui em Manaus. Recordo sempre, ela disse assim: não há obsessor que resista a um tanque de lavar roupa. Então, o trabalho é muito útil. Então, aqui ele já está se sentindo bem, mas ele está com vontade de trabalhar. Agora, olha lá em quê? Vamos lá. Volvia meu interesse pelos afazeres que enche o dia útil de todo homem normal no mundo. Incontestável que havia perdido excelentes oportunidades na Terra, que muitas falhas me assinalavam o caminho.
Agora, porém, recordava os 15 anos de clínica, sentindo um certo vazio no coração. Identificava-me a mim mesmo como vigoroso agricultor em pleno campo, de mãos atadas e impossibilitado de atacar o trabalho. Cercado de enfermos, não podia aproximar-me como noutros tempos, reunindo em mim o amigo, o médico e o pesquisador. Ouvindo gemidos incessantes nos apartamentos próximos, não me era lícita nem mesmo a função de enfermeiro e colaborador nos casos de socorro urgente. Claro que não me faltava desejo. Minha posição ali, contudo, era muito humilde para me atrever. Os médicos espirituais eram detentores de técnica diferente. No planeta, sabia que meu direito de intervir começava nos livros conhecidos e nos títulos conquistados. Mas naquele ambiente novo, a medicina começava no coração, exteriorizando-se em amor e cuidado fraternal. Gente, olha que lindo isso aqui! Quantos profissionais da área da saúde buscam apenas pelo desejo de título, posição e dinheiro aqui no planeta Terra? Raríssimos buscam a área da saúde verdadeiramente por amor à causa, por amor ao propósito de ajudar almas, de servir, de aliviar as dores, de salvar vidas. Raríssimos. Tanto é que a gente observa que, em primeiro lugar, é o dinheiro. Se não pode pagar, não tem como te atender. Não é assim, gente? Então, olha lá. Olha o que que ele diz. No planeta, sabia que meu direito de intervir começava nos livros conhecidos, nos títulos conquistados. Falando de terra, horizontal. Mas naquele ambiente novo, a medicina começava no coração. Amor. Exteriorizando-se em amor e cuidado fraternal. Gente, a gente diz assim: isso é só lá, tia. Meus irmãos, um sorriso. Um sorriso. Já pode fazer toda uma diferença para alguém que está doente. Uma palavra amiga, um toque com as mãos, quando você tem amor. Você quer ver algo que é desesperador quando você está doente? É você procurar um profissional da saúde, ir até mesmo para uma consulta médica, e o profissional não te olha. Gente, isso virou algo corriqueiro na área da saúde. Corriqueiro. Enfermeiros indiferentes, parece que está fazendo algo em qualquer coisa e não humano. Médicos que atendem sem se preocupar verdadeiramente, sem olhar, não dá um sorriso, não interage. Recentemente eu fui para uma consulta e fiquei horrorizada. Eu digo, meu Deus do céu, como pode? E uma pessoa jovem. E eu fiquei assim. A gente fica triste de ver como aquele profissional está perdendo uma oportunidade ímpar de angariar amigos, de granjear amigos, como diz o nosso Senhor Jesus em Lucas. Então, lá, no nosso lar, nas colônias espirituais, é necessário primeiro o coração, o amor. Porque como é que você vai cuidar do outro se você não ama o outro? Se você não tem um coração predisposto a amar? Se você é uma pessoa grossa, uma pessoa fria, uma pessoa seca? Então, isso deveria servir realmente para todos nós. Será que eu amo o humano para eu cuidar do humano? Mas não, quase sempre é status, posição social
e o dinheiro que essa profissão poderá me trazer. Então é por isso que a gente está vendo um comércio muito grande em relação à saúde e à vida humana. Comércio. Hoje, receber saúde é uma comercialização, desde o atendimento até a medicação. Mas isso vai mudar um dia. Vamos lá então, continuando aqui. Exteriorizando-se em amor e cuidado fraternal. Porque, lembra, gente, a gente emite, nós somos espírito encarnado, almas. Quando se ama, por que que a gente diz que a coisa melhor do mundo, quando a gente está sentindo alguma coisa, seja da alma ou seja do corpo, é colo de mãe? Por que que colo de mãe é tão maravilhoso e tão curador? Por causa do amor que ela exterioriza. Qualquer enfermeiro dos mais simples em nosso lar tinha conhecimentos e possibilidades muito superiores à minha ciência. Impossível, portanto, qualquer tentativa de trabalho espontâneo, por constituir, a meu ver, invasão de seara alheia. Ele poderia ser um excelente médico quando estava na Terra, mas no mundo espiritual ele não se comparava nem com os enfermeiros mais simples. No apuro de tais dificuldades, Lísias era o amigo indicado às minhas confidências de irmão. Interpelado, esclareceu Lísias. Então vamos ter aqui um diálogo de Lísias e André. Por que não pediu o socorro de Clarencio? Atendê-lo-á, por certo. Peça-lhe conselhos. Ele pergunta sempre por sua pessoa e tudo fará a seu favor. Animou-me grande esperança. Consultaria o ministro do auxílio. Iniciando, contudo, as providências, fui informado de que o generoso benfeitor somente poderia atender na manhã seguinte no gabinete particular. Esperei ansioso o momento oportuno. No dia imediato, muito cedo, procurei o local indicado. Qual não foi, porém, minha surpresa, vendo que três pessoas lá estavam aguardando Clarencio, em identidade de circunstâncias, ou seja, todos estavam pelo mesmo propósito. O delicado ministro do Auxílio chegara muito antes de nós e atendia a assuntos mais importantes que a recepção de visitas e solicitações. Então fica bem claro, sabe, gente, esses espíritos nobres, eles trabalham e muito. Então, aqui é vivendo a lição do nosso Senhor: aquele que quer ser o maior, seja o servo de todos, ou seja, o que mais trabalha. O delicado ministro do Auxílio chegara muito antes de nós e atendia a assuntos mais importantes que a recepção de visitas e solicitações. Terminado o serviço urgente, começou a chamar-nos dois a dois. Lembra? Tinham quantos quando o André chegou? Três. Com o André formaram o quê? Quatro. Então ele teria dois atendimentos, porque entravam de dois a dois. Impressionou-me tal processo de audiência, porque ele imaginava que ele ia falar sozinho com o senhor Clarencio, mas para surpresa dele, não. Soube, porém, mais tarde, que ele aproveitava esse método para que os pareceres fornecidos a qualquer interessado servissem igualmente a outros. Assim, atendendo à necessidade de ordem geral, ganhando tempo e proveito. Olha só a técnica: dois, entrava dois e depois mais dois. E lembra que com o nosso André formaram exatamente o quê? Quatro pessoas, entravam de dois a dois. E o propósito era: o que ele vai falar para um já diminui para não ter que repetir para o outro. Porque é verdade, nós que fazemos diálogo fraterno, a gente acaba verificando que as mazelas morais são muito parecidas e o antídoto é sempre o mesmo. O propósito realmente de renovação moral, o propósito para sair daquele quadro, é sempre a falta do evangelho na vida de todos. Então,
Por isso que a tia sempre costuma brincar, somos farinha do mesmo saco. Somos criaturas bem parecidas umas com as outras. Por isso aqui, juntando dois em dois, o que ele já falou para um, não precisa repetir de novo para o outro. Vamos lá. Olha só que interessante aqui. Decorridos muitos minutos, chegou-me a vez. Então, ele já estava trabalhando antes. Começou a atender a primeira dupla e foi atender. Às vezes, gente, a gente se predispõe a fazer o diálogo fraterno e fica olhando para o relógio. Fica marcando o tempo de 15 minutos. Eu já fiz diálogo fraterno que demorou 2 horas. Eu já me organizo para isso. Porque a gente percebe o quanto a pessoa está necessitando. E a gente marca, às vezes, para que tenha um retorno. Então, eu digo que o trabalho que nós fazemos é justamente esse por amor. Eu não posso ficar controlando o tempo. Então, aqui o nosso querido Clarencio chegou mais cedo para fazer os trabalhos muito mais sério e agora ele se predispôs a ouvir, decorrido muitos minutos. Por que que o André Luiz fez questão de colocar isso? É como se dissesse assim: olha, hashtag fica a dica. Conversar com outro requer tempo. Você não pode ficar agoniado, até porque o primeiro momento você estimula a pessoa, você precisa ouvir a história da pessoa. Deixa a pessoa falar. Eu digo muito isso em reunião mediúnica, às vezes o dialogador quer falar mais do que o espírito. Aí fica difícil. Ele nem conseguiu ouvir a história do espírito e ele já está dando palestra. Então, o bom dialogador, a boa pessoa que realmente realiza esse trabalho de diálogos fraternos é aquele que sabe escutar. Sem pressa. Deixa o outro. Isso é terapia. Deixa o outro esvaziar. Então vamos lá. Decorrido muitos minutos, chegou minha vez. Penetrei no gabinete em companhia de uma senhora idosa, idosa, que seria ouvida em primeiro lugar, por ordem de preferência. O ministro recebeu-nos cordial, deixando-nos à vontade para discorrer. Então, a primeira a falar é a senhora idosa. Vamos lá. Nobre Clarencio, venho pedir seus bons ofícios a favor de meus dois filhos. Ah, já não tolero tantas saudades e estou informada de que ambos vivem exaustos e sobrecarregados de infortúnios no ambiente terrestre. Reconheço que os desígnios do pai são justos e amorosos. No entanto, sou mãe. Não consigo subtrair-me ao peso da angústia. E a pobre criatura se desfez ali mesmo em copioso pranto. Chorou e chorou muito. O ministro dirigindo-lhe um olhar de fraternidade. Embora conservando intacta a energia pessoal. Respondeu o bondoso, mas se a irmã reconhece que os desígnios do pai são justos e santos, que me cabe fazer? Desejava que me concedesse recursos para protegê-los eu mesma nas esferas do globo. Ah, minha amiga, disse o benfeitor amorável. Só no espírito de humildade de trabalho é possível a nós outros proteger alguém. Que me diz de um pai terrestre que desejasse ajudar os filhinhos, mantendo-se em absoluta quietação no conforto do lar? O pai criou o serviço e a cooperação como leis que ninguém pode trair sem prejuízo próprio. Nada lhe diz a consciência neste sentido? Quantos bônus ora poderá apresentar em benefício de sua pretensão? Gente, olha aqui quando ele diz assim, ó. Só no grifa isso aí no teu livro. Só no espírito de humildade e de trabalho é possível a nós outros proteger alguém. Então, por exemplo, para você dar uma boa escola para o seu filho, você tem que ter dinheiro. Para você ter dinheiro, você teve que trabalhar. Para você poder pagar um plano de saúde para o seu filho, você também
tem que ter dinheiro e teve que trabalhar. Então, a gente observa que para ajudar o outro, materialmente falando, eu preciso ter dinheiro para isso. E para eu ter dinheiro, eu preciso ter bônus horas. E ele coloca assim: só no espírito de humildade de trabalho é possível a nós outros proteger alguém. Porque a pessoa extremamente vaidosa, orgulhosa e presunçosa não dá conta de trabalhar. Não admite. Então, olha só: humildade de trabalho é possível a nós outros proteger alguém. Só no espírito de humildade e de trabalho. Ele já deu uma aqui nela. Aí ele continua. E ele pergunta: nada lhe diz a consciência neste sentido? Aí ele vem e pergunta: quantos bônus hora poderá apresentar em benefício de sua pretensão? Ou seja, você trabalhou? Você tem recursos? E, gente, isso é uma forma que Deus nos dá de estímulo para o nosso progresso. E aí, o nosso querido autor, ele coloca, nosso autor espiritual, André Luiz, o conceito. O que que é bônus hora? Ponto, ponto. É um ponto, ponto relativo a cada hora de serviço. E a senhora responde: 304. Então, ou seja, ela só trabalhou 304 horas. Daí ela ter 304 bônus hora. 304. É de lamentar, elucidou Clarêncio sorrindo. Pois aqui se hospeda há mais de 6 anos. E apenas deu à colônia até hoje 304 horas de trabalho. Gente, não cabe nem um ano. Ela está 6 anos, 5 anos boiando lá dentro. Há mais de 6 anos, mais de 6 anos. Entretanto, logo que se restabeleceu das lutas sofridas em região inferior, ofereci-lhe atividade louvável na turma de vigilância do Ministério da Comunicação. Ah, Clarenço, mas aquilo por lá era serviço intolerável. Uma luta incessante contra entidades malfazejas. Era natural que não me adaptasse. Clarenço continuou imperturbável. Coloquei-a depois entre os irmãos da suportação nas tarefas regeneradoras. Pior, aqueles apartamentos andam repletos de pessoas imundas, palavrões, indecências, miséria. Reconhecendo suas dificuldades, enviei-a a cooperar na enfermagem dos perturbados. A gente tem que entender que no mundo espiritual, nós somos direcionados para o trabalho exato que nós precisamos para o nosso processo de evolução. No mundo espiritual, na Terra não é diferente. A profissão que nós temos, seja qual for, desde limpar o vaso sanitário até ser um presidente da República, ninguém cai numa situação dessa, ninguém chega a uma situação dessa por um mero acaso da vida. A minha condição social, a minha profissão, o trabalho profissional é uma oportunidade para burilar a minha alma. Então, se eu cheguei a um cargo superior, tenha certeza que houve uma programação no mundo espiritual completa para que você nascesse exatamente num local que pudesse lhe proporcionar todos os recursos necessários para você estar onde você está. Então, a profissão, ela também faz parte do meu processo de burilamento. É mais um material pedagógico. Então, ele aqui estava sempre indicando essa senhorinha, é uma senhora já idosa, né? Não é que ela seja idosa, que no mundo espiritual não tem isso, mas ela ainda está com o seu corpo perispiritual da sua última encarnação, tá bom? Então, ele sempre mandou para que você possa aprender com a dor do outro, para que você desenvolva algo dentro de você. Vamos lá ver. Então, o que ele diz? Ele mandou agora ela para cooperar na enfermagem dos perturbados.
Mas quem os tolerará, senão os santos? Inquiriu a pedinte rebelde, né? Fiz o possível. Entretanto, aquela multidão de almas desviadas assombra a qualquer. Não ficaram aí meus esforços, replicou o benfeitor sem se perturbar. Localizei-a nos gabinetes de investigações e pesquisas do Ministério do Esclarecimento e, contudo, talvez enfadada com as minhas providências, a irmã se recolheu deliberadamente aos campos de repouso. Então, olha só, gente, imagina que ela só trabalhou 304 horas. Ela está há mais de 6 anos. Se a gente for fazer a multiplicação rapidinho, pegando um dia com 24 horas, ela trabalhou 15 dias e um pouquinho, 15 dias e algumas horas. 15 dias e ela está há 6 anos. E ele disse: a criatura foi indevidamente para o campo do repouso, aos campos de repouso. Aí você para para pensar: e quantos de nós não estamos também nos campos de repouso indevido? Indevido, porque com tanta coisa para a gente fazer, a gente se dá o luxo de repousar indevidamente. Então vamos ver aqui, o nosso Clarencio pegou pesado, né? Ele diz: contudo, talvez enfadada com as minhas providências, a irmã se recolheu deliberadamente aos campos de repouso. Vamos ver ela. Era também impossível continuar ali. Só encontrei experiências exaustivas, fluidos estranhos, chefes ásperos. Pois note, minha amiga, esclareceu o devotado e seguro orientador. O trabalho e a humildade são as duas margens do caminho do auxílio. Para ajudarmos alguém, precisamos de irmãos que se façam cooperadores, amigos, protetores e servos nossos. Antes de amparar os que amamos, é indispensável estabelecer correntes de simpatia. Sem a cooperação, é impossível atender com eficiência. O camponês que cultiva a terra alcança a gratidão dos que saboreiam os frutos. O operário que entende os chefes exigentes, executando-lhes as determinações, representa o sustentáculo do lar em que o Senhor o colocou. O servidor que obedece, construindo, conquista os superiores, companheiros e interessados no serviço. E nenhum administrador intermediário poderá ser útil aos que ama, se não souber servir e obedecer nobremente. Fira-se o coração, experimente-se a dificuldade, mas que saiba cada qual que o serviço útil pertence, acima de tudo, ao doador universal. Então, gente, aqui nós temos algo bem comum. Alguém quer ajudar só os seus. É uma mãe querendo ajudar seus filhos, ou seja, um movimento extremamente na horizontal, extremamente terra a terra. Eu quero ajudar os meus. Então aqui ele disse assim: olha, a criatura já está há mais de 6 anos, tem apenas 15 dias de trabalho, somando esse mais de 6 anos, 15 dias só de trabalho, porque são apenas 304 horas. Para para pensar. 304 horas. Vai dar até menos, gente. Em verdade, 304 horas são 12 dias de trabalho, entre 12 a 13 dias de trabalho. Você já pensou? Quase completando 13. E ela está há mais de 6 anos. E ainda se coloca na condição de estar em campos de repouso indevida. Ela não deveria estar lá.
E perdendo tempo, ela não tem bônus hora, ela precisa ajudar os seus filhos. Ela quer ajudar, ela quer inclusive ir pessoalmente. A pergunta é: como que ela vai? Ela nem tem moral e nem tem amigos. E nem tem amigos. Aí a gente lembra novamente o nosso Senhor Jesus quando ele diz: grangeai amigos. Anotação de Lucas, que está no capítulo 16, no versículo de 1 a 8. Grangeais amigos. E ela que não tem. E quer ajudar os filhos. Então, para ajudar, isso é um recurso da espiritualidade, é um recurso divino, é da lei. E ele usou um termo aqui, olha. Olha só. Antes de amparar os que amamos, é indispensável estabelecer correntes de simpatia. Simpatia. Aí, se nós pegarmos aqui o conceito de simpatia, ele diz assim: estabelecer correntes de simpatia, afinidade moral. Vamos lá, é um substantivo, tá, gente? Afinidade moral, similitude no sentir, no pensar, que aproxima duas ou mais pessoas, relação entre pessoas que, tendo afinidade, se sentem espontaneamente atraídas entre si, impressão agradável, disposição favorável que se experimenta em relação a alguém que pouco se conhece, estado afetivo próximo ao amor, faculdade de compenetrar-se das ideias ou sentimento de outrem, atração por uma coisa ou uma ideia. Então vocês já perceberam que a Nossa Senhorinha aqui não tem absolutamente nada. Então, quando o nosso querido irmão Clarencio colocou a palavra simpatia, realmente ela não tem, em absoluto. Ele diz assim: é indispensável, antes de amparar os que amamos, é indispensável estabelecer corrente de simpatia. Olha, gente, eu me recordo há muitos anos atrás, eu fazendo oração para uma pessoa, o Espírito falou assim: não adianta você pedir para a gente tirar os espíritos que a perseguem, porque a gente tira esse e ela arruma outros. Isso há muitos anos atrás, eu não estava ali iniciando, mas já fazendo esse movimento da oração pelo outro, né? E ficou essa lição, ela arruma outro. Então, na verdade, é a pessoa que tem que fazer a mudança. Mas o mais lindo é a gente perceber a assistência espiritual. Eu acho lindo quando a gente atende uma pessoa, nós não temos noção da quantidade de amigos que a gente pode estar angariando a nível espiritual. Da mesma forma, quando a gente maltrata, a gente pode também estar arrumando inimigos encarnados e desencarnados. Então, ninguém faz nada sozinho, gente. Em absoluto. Vamos lá. Depois de pequena pausa, continuou o Clarencio: que fará, pois, na terra, se não aprendeu ainda a suportar coisa alguma? A suportar coisa alguma. Ela quer sentar no pudim, gente. A gente fala brincando, mas é uma pessoa que quer realmente estar constantemente no repouso. Não quer superar absolutamente nenhuma dificuldade. Para todos os lugares que ela foi, ela colocou dificuldades. Ela colocou. E não, às vezes nós somos assim. Não conseguimos nos adaptar em lugar nenhum. Por quê? Porque a gente quer do nosso jeito. Nós não estamos predispostos a ir ao sacrifício, a suportar as dificuldades. Lembra, gente? 6 anos, 13 dias de trabalho. Olha o tempo que essa criatura está totalmente ociosa no mundo espiritual. Que fará, pois, na terra, se não aprendeu ainda a suportar coisa alguma? Não duvido da sua dedicação aos filhos queridos, mas importa notar que haveria de comparecer por lá como mãe paralítica, incapaz de prestar socorro justo? Incapaz. Mãe paralítica. O que que adianta ela ir? Ela não vai poder fazer nada. Ela não tem nem amigos para isso. Ela não tem nem amigos para isso. Para que qualquer de nós alcance a alegria de auxiliar,
os amados, faz-se necessário a interferência de muitos a quem tenhamos ajudado por nossa vez. Os que não cooperam não recebem cooperação. Isso é da lei eterna, olho por olho, dente por dente. A lei, ação e reação. Então, olha só, gente. Os que não cooperam não recebem cooperação. Isso é da lei eterna. E se minha irmã nada acumulou de seu para dar, é justo que procure a contribuição amorosa dos outros. Mas como receber a colaboração imprescindível se ainda não semeou nem mesmo a simples simpatia? Novamente ele repete. A simples simpatia, porque meus irmãos, olha, tem tantos irmãos nossos no atendimento público que não está ali por um acaso. Meu Deus, com as caras carrancuda, responde mal-humorado, irritado. Simpatia ali passou longe, longe, longe, longe. Olha só o que ele diz. Olha só. Para que qualquer de nós alcance a alegria de auxiliar os amados, faz-se necessária a interferência de muitos a quem tenhamos ajudado. Angariais, amigo. Angariais, amigo. Gente, até aqui na Terra. Quando você tem amigos, você pode ajudar os seus utilizando os amigos. Você liga, você pede, são assistência. Isso no mundo espiritual. Então a pergunta é: estamos angariando amigo? Acho legal a musiquinha do Roberto Carlos. Eu quero ter 1 milhão de amigos e bem mais forte poder cantar. Acho linda essa música. Eu quero ter 1 milhão de amigos e bem mais forte poder cantar. E amigo, angariar amigo, é através dessa simpatia. Quantas vezes nós somos pessoas que não temos amigos porque a gente tem uma cara todo tempo fechada. A simpatia estava em greve quando a pessoa nasceu, porque a pessoa não tem absolutamente nada de simpatia. E ele diz aqui que essa senhora não tem absolutamente nada de simpatia. Ele diz assim, a simples simpatia. Então, uma pessoa desagradável, aonde chega? Ela não tem recursos próprios para ajudar e nem tem amigos para ampará-la. Olha só. Os que não cooperam não recebem cooperação. Isso é da lei eterna. E se minha irmã nada acumulou de seu para dar, que seria a parte moral, é justo que procure a contribuição amorosa dos outros. Mas como receber a colaboração imprescindível se ainda não semeou nem mesmo a simples simpatia? Volte aos campos de repouso onde se abrigou ultimamente e reflita. Examinaremos depois o assunto com a devida atenção. Sentou-se a mãe quieta, enxugando lágrimas copiosas. Em seguida, o ministro fitou-me compassivo e falou: aproxime-se, meu amigo. Levantei-me hesitante para conversar. Ele já ficou e disse: valha-me Deus, é agora. Eu é que não tenho amigo mesmo, né? Então, assim nós conseguimos finalizar o capítulo 3 da obra Nosso Lar, aprendendo muito, mais uma vez. Então, até para eu ajudar, eu tenho que ter recursos e amigos. Então, meus irmãos, angariais amigo. Tem alegria de dizer, eu tenho muitos amigos. Tem pessoas que têm horror de dizer, eu não tenho amigos. Amigos são poucos. Não existe, gente, isso. E só o fato de nós falarmos isso já mostra o quanto é antipático nós somos. Então, seja aquele aberto a fazer amizade, a servir, a auxiliar. E isso com encarnado, com desencarnado, com todos. Façamos a nossa parte. Gente, agradecemos infinitamente a Deus, nosso Pai, a Jesus, o nosso amigo, a espiritualidade amiga, que
que aqui se fez e está presente. E até o nosso próximo estudo, se a misericórdia divina assim nos permitir. Um grande abraço da tia, votos de muita paz, que a paz do Cristo nos traz a paz do Cristo Jesus. Grande abraço, gente.

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0: 19h56.
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0: Boa noite a todos.
1: Boa noite.
0: Hoje, 29 de agosto de 2017, nós estamos reunidos para estudarmos a obra No Mundo Maior, de André Luiz, psicografia de Francisco Cândido Xavier. Nós estamos no capítulo 3, A Casa Mental. Estudamos detalhadamente toda a palestra do nosso querido irmão Eusébio. E o nosso querido André Luiz já se direcionou a Calderaro com aquela atitude típica de André Luiz, que é muito questionador. O que eu gosto de ler André Luiz é que ele pergunta exatamente o que gostaríamos de saber. Então ele derramou perguntas sobre Calderaro e Calderaro disse assim: olha, André, eu vou responder as tuas perguntas, mas vamos trabalhar. Trabalhando, você vai entendendo e eu vou respondendo. E Calderaro vai iniciar o trabalho agora, mas já fez uma introdução respondendo ao nosso querido irmão André Luiz as suas indagações, ok? Rogamos que o nosso Senhor Jesus nos conduza e que os amigos espirituais nos inspirem. Hoje nós teremos auxílio do Data Show e da nossa querida irmã Luciana, que é médica, é da área, e ela muito bondosamente preparou todo o material para falar sobre a máquina cerebral, tá bom? Então que Jesus também te envolva, te conduza nesse trabalho. Vamos lá? Capítulo 3 desta edição aqui, que é a edição 28, é a página 41. Vamos lá. Vamos voltar um pouquinho. André Luiz está aqui só levantando indagações. Sorriu fraternal e rematou.
2: O verbo gasto em serviços do bem é cimento divino para realizações imorredoras. Conversaremos, pois, servindo aos nossos semelhantes de modo substancial, e nosso lucro será crescente.
0: Calei-me edificado. Daí a minutos, acompanhando-o, penetrei vasto hospital, detendo-nos diante do leito de certo enfermo que o assistente deveria socorrer. Abatido e pálido, mantinha-se ele unido à deplorável entidade de nosso plano. Então aí é o quê? Ele está o quê? Encarnado. Em míseras condições de inferioridade e de sofrimento. Cidadão, além de estar no hospital, enfermo, ainda tem a sua companhia espiritual. O doente, embora quase imóvel, acusava forte tensão de nervos, sem perceber, com os olhos físicos, a presença do companheiro de sinistro aspecto. Pareciam visceralmente jungidos. Jungidos é o quê? Unidos. Um ao outro. Visceralmente, olha o termo que ele usou. Tal a abundância de fios tenuíssimos que mutuamente os entrelaçavam, desde o tórax à cabeça. Vocês entenderam isso? Olha só, existe um cidadão no hospital. Qual é o problema da saúde física dele? O doente, embora quase imóvel, acusava forte tensão de nervos, sem perceber com os olhos físicos a presença do companheiro de sinistro aspecto. Eles estavam visceralmente jungidos, ligados um ao outro. Tal a abundância de fios tendo isso que mutuamente se entrelaçavam. Presta atenção. A nossa querida irmã Luciana está encarnada, enferma. Eu sou um espírito obsessor que estou atuando sobre ela. Essa simbiose provoca que eu esteja literalmente ligada a ela e ela literalmente ligada em mim. Fios. É por isso que o trabalho de desobsessão